E agora, ponteiro e ponteado, uma sombra em sua vida. Marília Mendonça, te amo, o que mais posso dizer?

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O seu lugar é aqui comigo. Não vá, amor.

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Eu quero anunciar nesse momento o Renan e Raí cantando Chorei no Sinal, depois Filho de Ninguém, Lorena e Rafaela.

Para todos vocês, Tibagi Miltinho cantando Pranto Amargo. Depois, Roberta Miranda, esperando você chegar.

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na Rádio Nacional, Christian e Ralf, caminheiro, depois campeão do espaço, Zé Mulato e Cassiano.

Ave sem ninho, cantando Belmonte Amaraí. Que música bonita, viu? Linda demais. Depois, Fim de Noite, a música cantada por Juliane Jardel.

no Eu de Cá Você de Lá, Guilherme Santiago, meia-noite e meia. Depois, Bruno e Marrone, a música Alçapão.

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11: Cantando para o Brasil, Chitãozinho e Chororó, cara a cara, frente a frente. Depois de Paulo e Paulino, Estrelinha com a Marília Mendonça participando.

0: Gente, obrigado a todos vocês. Fiquem com Deus, porque Ele sim é o caminho, a verdade e a vida. Obrigado a todos. Obrigado, José Josemar. Obrigado, meu amigão.
1: É uma
0: honra. Ô, rapaz. Prazer é todo meu. É a história do rádio. Esse é o cara. Obrigado, meu amigo. Um abraço. Tchau, Brasil.
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16: Olá, a Unesp FM apresenta Brasil Instrumental, a competente e inspirada produção dos nossos compositores. Uma hora de música instrumental brasileira para você. Passam hoje por aqui Hamilton de Holanda, Joab, Fábio Gouveia, Raul Mascarenhas e Conexão Rio, Duduca da Fonseca e muito mais. Dois nomes históricos da música brasileira se unem pela primeira vez em um álbum de estúdio. O compositor e guitarrista Roberto Menescal, um dos pilares da Bossa Nova, e o pianista e arranjador Gilson Peranzetta lançam o disco O Mundo Livre de Menesca e Peranza, projeto inédito que chegou às plataformas digitais. A amizade entre Menescal e Peranzetta começou nos anos 70, período em que Gilson atuava como produtor de Ivan Lins, enquanto Menescal ocupava o cargo de diretor artístico da Polygram do Brasil. Desde então, dividiram palcos, estúdios e projetos musicais, incluindo o apadrinhamento de Menescal ao primeiro LP gravado por Gilson Peranzetta. Os apelidos que dão nome ao álbum Menesca e Peranza são como os artistas são conhecidos carinhosamente no meio musical. Vamos ouvir Bye Bye Brasil, de Roberto Menescal e Chico Buarque, de 1979. Música tocada com a liberdade do jazz no registro de 5 minutos que fecha o disco.

Roberto Menescal e Gilson Peranzetta, de Menescal e Chico Buarque, Bye Bye Brasil. A Unesp FM está apresentando Brasil Instrumental. Hamilton de Holanda lança Nova, um álbum brasileiro que conecta com o mundo. A seguir. O multi-instrumentista, compositor e vencedor do Grammy Latino Hamilton de Holanda apresenta ao público Nova, um álbum com 14 músicas que contam histórias reunidas em suas viagens pelo Brasil e pelo mundo. O trabalho produzido por Hamilton de Holanda e Marcos Portinari nasce da união entre tradição e novidade, trazendo a força da música brasileira em um repertório que conversa com diferentes culturas sem perder sua identidade. Feito com liberdade e maturidade, Nova é um disco que vai direto na emoção e que a cada escuta revela novas camadas. Cada faixa carrega uma personalidade própria, mas é no conjunto que o álbum ganha força. No centro do projeto está o trio formado por Hamilton, Salomão Soares, teclados e Mug, e Thiago Big Rabelo na bateria, músicos que tocam juntos com a sintonia natural e profunda conexão musical. Gravado em diferentes partes do mundo, Nova nasce de um jeito natural e vivo, trazendo para perto o ouvinte. O álbum também reúne participações especiais de artistas de diferentes partes do mundo, reforçando a ideia de que a música brasileira pode dialogar com outras sonoridades sem perder sua essência. Entre os convidados estão Paulinho da Costa, Shankar, Ibrahim Maluf, Pedro Martins, Michael Pipoquinha, Mestra Zélia do Prato, Pretinho da Serrinha, Paulo Flores e Pedrito Martinez. Destacamos as faixas Frio Lá Fora, com a participação de Ibrahim Maluf, e Pras Crianças, com Shankar.

Hamilton de Holanda, Salomão Soares e Thiago Big Rabelo, com a participação de Shankar, para as crianças. Abrindo o bloco com Ibrahim Maluf, Frio lá Fora. A Unesp FM está apresentando Brasil Instrumental, o talento e a magia do compositor brasileiro. Seguimos com o capixaba Joab, trombonista, compositor e produtor, a seguir. Joab Reis mapeia a cidade natal, Cachoeiro de Itapemirim, ao longo das 9 faixas do álbum 028. Bairros da cidade como Aquidabã, IBC e Vila Rica nomeiam músicas autorais no disco batizado com o código de DDD do município de Espírito Santo. Contudo, Joab Reis extrapola as fronteiras de Cachoeiro de Itapemirim neste álbum. Com a experiência de tocar trombone desde os 13 anos, o músico aborda temas alheios como Asa, de Djavan, composição de 1986, e Se Eu Quiser Falar com Deus, de Gilberto Gil, de 1980, canção ouvida no disco na voz de Mirella Costa. No álbum 028, Joab Reis se junta a músicos como Daniel Pinheiro na bateria, Josué Lopes no sax e Sidmar Vieira no trompete. Vamos ouvir Partido Alto e Asa.

Joab Reis, de Djavan, Asa, abrindo o bloco de Azimuth, Partido Alto. Brasil Instrumental na Unesp FM. Seguimos com o guitarrista, compositor e arranjador Fábio Gouveia. Ele já atuou ao lado de grandes nomes da música instrumental brasileira, como Hermeto Pascoal, Hamilton de Holanda, Nailor Proveta e Vinícius Dorim, entre vários outros. Além do seu trabalho solo, lidera o Trio Curupira e trabalha como educador musical no renomado Conservatório de Tatuí. Do álbum Desvio, de 2024, vamos ouvir Caro Jorge. E Raul Mascarenhas e Conexão Rio, e uma faixa do álbum Coisa Feita, lançado em 2004, projeto inteiramente dedicado a homenagear e revisitar a obra do mestre João Bosco. A faixa Latin Lover, composta originalmente pela lendária parceria de João e Aldir Blanc, recebe uma roupagem sofisticada de jazz e música instrumental brasileira no disco, destacando o lirismo do saxofone de Raul Mascarenhas.

Raul Mascarenhas e Conexão Rio de João Bosco e Aldir Blanc, Latin Lover. Antes, Fábio Gouveia, dele, Caro Jorge. A Unesp FM continua apresentando Brasil Instrumental, o talento e a magia do compositor brasileiro. Um dos destaques do chamado Samba Jazz é o baterista carioca Duduca da Fonseca. Confira a seguir. Eduardo Moreira da Fonseca, ou simplesmente Duduca da Fonseca, nascido no Rio de Janeiro, começou a tocar bateria aos 13 anos. Estudou no Instituto Vila Lobos, na ProArte e na Escola Guerra Peixe. É sempre uma experiência incrível ouvir a música que Duduca da Fonseca faz. Ele pode pegar uma música de Tom Jobim e tocá-la de inúmeras maneiras diferentes. Mas este é apenas um exemplo da magia de Duduca da Fonseca, que iniciou sua carreira profissional atuando em shows, ao lado de músicos como Tenório Júnior, Ion Muniz, Mauro Senise, Tomás Improta e Alfredo Cardim. Em 1975, mudou-se para os Estados Unidos, onde liderou os grupos brasileiros de jazz, como o Brazilian Express, o The New York Samba Band, com a qual se apresentou em espaços culturais como Blue Note, Fat Tuesdays e Village Gate. E o The Brazilian Jazz All Stars, ao lado de Eliane Elias e Rent Brecker. Participou de shows e festivais de jazz na Europa, Japão e Estados Unidos. Recebeu uma indicação para o Grammy com o seu primeiro disco solo, Samba Jazz Fantasia, e o disco do Brazilian Trio Forests, que foi indicado para o Grammy Latino em 2009. Ao longo de sua carreira, atuou em shows ou gravações com diversos artistas nacionais e internacionais. Em 2022, ele lançou ao lado do Quarteto Universal, Yes, um álbum com 10 faixas. Todo o repertório deste álbum é uma prova da genialidade de sua musicalidade. Ouvindo Samba Novo e depois deixando sua audição se fundir com Êxodo, você vai conferir essa genialidade.

Duduca da Fonseca e o Quarteto Universal de Duduca, Êxodo. E abrindo o bloco, de Durval Ferreira, Samba Novo. Para encerrar o Brasil Instrumental, Arismar do Espírito Santo. Nascido em Santos, em 1956, Arismar do Espírito Santo é considerado um dos músicos mais completos do Brasil. Multi-instrumentista, compositor e arranjador, domina o contrabaixo, a guitarra, o violão, o piano, a bateria e outros instrumentos. Sua obra transita por diversos gêneros e se destaca pela intuição, espontaneidade e improvisação. Aqui ele vem acompanhado de um time de primeira, Jane Duboc usando a voz como instrumento musical, Teco Cardoso na flauta, Silvia Góes ao piano e Toninho Pinheiro na bateria. Fique com Samba Novo.

0: Arismar do Espírito Santo, de Durval Ferreira e Newton Chaves, Samba Novo. E nós vamos ficando por aqui. Fontes pesquisadas, biscoitofino.com.br, portal.sescsp.org.br, revistaforum.com.br e spotify.com. Estúdio de gravação, Paulo Pepa. Produção de Silene Barros. A apresentação é de Wellington Leite. Muito obrigado pela companhia, um abraço para você e até mais.
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3: Meia-noite em ponto, a sua hora certa em Brasília.

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Orgulhe-se de você, da sua caminhada e de quem você se tornou. 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

meia-noite, 3 minutos, estamos começando mais um programa Madrugada Nacional, aqui pela sua Rádio Nacional AM de Brasília, 980 kHz de pura potência, transmitindo também pela Rádio Nacional da Amazônia, Rádio Nacional do Alto Solimões e emissoras parceiras da nossa Rede Nacional de Comunicação Pública, espalhadas por todo esse Brasilzão. E transmitindo também para o mundo, por que não dizer, pela internet, através dos nossos aplicativos de rádio. E você sabe que a nossa equipe é muito profissional, que já está aqui com tudo prontinho na ponta da agulha para deixar essa sua terça-feira ainda mais incrível com informação, notícia, esporte, música boa, muito papo. E nesse 13 de outubro de 2026 eu vou apresentar cada um para vocês. Na mesa de som e sonoplastia, Otávio Fernandes. Na central técnica, a AGU. E na produção e apresentação do Madrugada Nacional, eu, Luziânia Xavier. Meia-noite e quatro na sua Rádio Nacional.

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Meia-noite 6, está no ar o seu Madrugada Nacional.

0: Meia-noite, 17 minutos. E depois dessas músicas lindíssimas que a gente acabou de conferir, vamos saber como está o tempo na sua região. Então agora a gente vai dar um panorama geral do Brasil. As chuvas seguem concentradas, principalmente em Mato Grosso do Sul, Paraná, Santa Catarina e na faixa leste de São Paulo, onde há inclusive um alerta laranja de perigo para tempestades, com vigência para toda a terça-feira, publicado pelo INMET, o Instituto Nacional de Meteorologia. São esperados acumulados de 50 a 100 milímetros por dia, com ventos de 60 a 100 km por hora e queda de granizo. Existe risco de corte de energia elétrica, estragos em plantações, queda de árvores e alagamentos. No Rio Grande do Sul, só há possibilidade de chuva isolada no extremo norte do estado, na divisa com Santa Catarina. No sudeste, a chuva deve ser mais presente no sul de São Paulo, nas áreas próximas à divisa com o Paraná, segundo o boletim do INMET. No Rio de Janeiro, no norte de São Paulo e no sul de Minas Gerais, podem ocorrer chuvas isoladas. Por outro lado, a massa de ar quente e seco que atua sobre parte das regiões norte, nordeste e centro-oeste mantém calor forte e tempo seco no Amapá, em grande parte do Pará, no Tocantins, no centro e norte de Goiás, no Distrito Federal, no centro e norte de Minas Gerais, no Espírito Santo e em grande parte do Nordeste. As temperaturas que já estavam altas devem subir um pouco mais durante a terça-feira, com mínima de 22 graus em Brasília e Campo Grande, enquanto as máximas chegam a 34 graus em Brasília e Goiânia e a 38 graus em Cuiabá. No semiárido nordestino, o céu permanece aberto, sem nuvens e calor intenso, destaca o INMET. Teresina segue com destaque da maior temperatura, com máxima de 40 graus. E agora que você já sabe mais ou menos aí como vai ser o tempo na sua região, vamos falar sobre um fenômeno que está preocupando na região norte, que são os incêndios que estão acontecendo desde a sexta-feira lá no Amazonas. Forças federais e estaduais estão trabalhando contra essas queimadas que estão acontecendo lá na região amazônica. O repórter Vitor Litaife tem as informações.
1: O governo do Amazonas se reuniu nesta segunda-feira com representantes de prefeituras e órgãos estaduais para discutir medidas de combate às queimadas e reduzir os impactos da fumaça. Segundo o governador Roberto Cidade, a estratégia foi definida com foco no combate aos incêndios e no planejamento das ações prioritárias, especialmente nas áreas mais urgentes.
2: Nós vamos encaminhar de diversas áreas, como eu disse, nós vamos falar no que é mais emergente e também pensar no futuro, pensar no que nós vamos precisar daqui a um mês. E as prefeituras vão participar dessa reunião. Nós temos uma central de monitoramento, onde a gente identifica onde é que são os focos mais urgentes.
1: Na frente de combate, o governo federal mobilizou 11 aeronaves para atuar no estado. Até domingo, 6 já haviam chegado, entre elas, 4 aviões e 2 helicópteros. Outras 2 aeronaves da Força Aérea Brasileira também chegaram a Manaus para reforçar as operações. Segundo o Ministério do Meio Ambiente, 250 brigadistas estão em campo, enquanto outros 40 estão em deslocamento. Desde o início

0: início da temporada de incêndios, o Ibama já havia extinguido 236 incêndios no Amazonas e seguia combatendo outros 22 focos ativos. A situação também foi acompanhada no domingo pelos ministros João Paulo Capobianco, do Meio Ambiente, e Valdez Góes, da Integração do Desenvolvimento Regional. Os dois sobrevoaram áreas atingidas pelo fogo e acompanharam as ações de resposta. Dados do Instituto Nacional de Pesquisas Espaciais, o INPE, apontam que o Amazonas registrou 3.726 focos de calor só em setembro, quase 4 vezes o total registrado no mesmo mês do ano passado. Enquanto as operações continuam, a orientação é reduzir a exposição à fumaça e evitar atividades físicas ao ar livre nos períodos de maior poluição. A recomendação é especialmente importante para crianças, idosos e pessoas com problemas respiratórios. Da Rádio Encontro das Águas, Victor Gitaife para a Rádio Nacional.
1: Meia-noite 22. E como a gente não teve programa ao vivo de domingo para segunda-feira, a gente vai falar aqui sobre o resultado do concurso 3069 da Mega Sena, que foi sorteado no domingo. O prêmio acumulou está estimado em 150 milhões de reais para o sorteio que será hoje. As dezenas sorteadas foram 05, 19, 19, 22, 22, 44, 44, 47, 47 e 57, 57. 150 apostas acertaram 5 dezenas e vão receber R$ 26.095 cada. Outras 9.096 apostas acertaram 4 dezenas e vão receber R$ 709 cada. Para quem for jogar, boa sorte! E o fim da escala 6x1 volta ao debate no Senado hoje. A repórter Sayonara Moreno tem os detalhes.
2: Nesta terça-feira, a PEC, que acaba com a escala de trabalho 6x1, volta ao debate no Senado. O presidente da Casa, senador Davi Alcolumbre, marcou para a próxima quarta-feira o primeiro turno da votação da proposta de emenda à Constituição. Mas antes disso, o texto precisa passar por mais 2 sessões de discussão previstas para terça e quarta-feira, seguido da votação. Ao anunciar a data, Davi Alcolumbre disse que caberá a cada senador decidir com liberdade, consciência e convicção. A PEC 221 de 2019 prevê 2 dias de descanso por semana sem redução salarial. Com isso, a jornada semanal cairia das atuais 44 para 40 horas durante um período de transição de 14 meses. A matéria foi aprovada pela Câmara dos Deputados em maio deste ano, em 2 turnos, e encaminhada ao Senado. Como altera a Constituição, a proposta precisa ser aprovada em 2 turnos nas 2 casas do Congresso. Na votação da próxima quarta, a PEC precisa do apoio de pelo menos 49 dos 81 senadores para ser aprovada em 1º turno. Pelo regimento do Senado, depois dessa etapa, a proposta ainda precisa passar por outras 3 sessões de discussão antes da votação em 2º turno. Caso o texto seja alterado no Senado, deve retornar para apreciação na Câmara. Se o texto não for alterado e for aprovado nos 2 turnos do Senado, segue para promulgação. Da Rádio Nacional em Brasília, Sayonara Moreno.
1: Meia-noite 24. E não esqueça, daqui a pouco temos participação do ouvinte. Você tem a oportunidade de pedir sua música predileta, mandar os seus alôs para os amigos, dar parabéns para os aniversariantes. Tudo isso você pode fazer aqui em áudio ou em texto, porque aqui quem manda é o ouvinte. Você pode participar. Esse é um programa em que o ouvinte é o rei. Você aqui participa e a gente tem o maior prazer de ouvir você, né? Então, vamos aqui repetir o nosso telefone, que é o telefone do WhatsApp aqui da Rádio Nacional. Primeiro você coloca o 61, que é o código de Brasília, depois 99674-1536. 61-99674-1536.
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1: E a gente teve o programa gravado e a gente não pôde fazer a música que eu queria fazer sobre o dia de Nossa Senhora Aparecida. Mas hoje, né, que o dia foi nessa segunda-feira, dia 12 de outubro, hoje a gente, mesmo sendo 13 de outubro, vamos falar sobre a música Romaria, que foi composta por Renato Teixeira em 1974, mas passou 3 anos sendo rejeitada por todos. Renato, que passou a adolescência em Taubaté, que fica ali bem próximo de Aparecida, constantemente via a movimentação dos romeiros em direção à cidade de Aparecida do Norte. E encantado pela devoção e a força da fé daquele povo, ele se inspirou para compor a canção. A canção só foi gravada depois que Renato mandou uma fita cassete para Elis Regina, com várias músicas que ela estava escolhendo para o novo disco dela. Mas ela não tinha escolhido Romaria para gravar, e só escolheu porque o filho dela na época, Pedro Mariano, com apenas 2 aninhos, ficava pedindo para a mãe colocar a música do Pirapora, né? Porque tem a parte que sou caipira, pirapora, e ele, como criança, ouvia aquela frase, se encantou por esse verso, né? Foi aí que a Elis Regina percebeu que a música tinha algo de especial e resolveu gravar. Segundo Renato Teixeira, quando a Elis Regina gravou Romaria, ajudou a quebrar o preconceito contra a música caipira, porque até então a palavra caipira só era usada para xingar as pessoas. Até 2007, Romaria já havia sido regravada 460 vezes por vários artistas, segundo a revista Veja. Então, vamos ouvir agora Romaria com Elis Regina.

Você ouve em seguida Tá Escrito com o Grupo Revelação, a Raposa e as Uvas com Reginaldo Rossi, meia-noite 32, daqui a pouco a gente volta.

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0: Meia-noite 40 em ponto em Brasília e chegou a hora da participação do ouvinte. Coisa boa, né, pessoal? Chegou a hora de vocês brilharem nas ondas do rádio aqui, na sua Rádio Nacional, no programa Madrugada Nacional. Nosso ouvinte é o rei, é claro. Então vamos começar com a Alderina de Teresina, Piauí.
1: Olá, Luiz. Bom dia. Estou passando para desejar um ótimo início de semana, abençoado para todos, com muita paz e saúde para todos os amigos e amigas. Também a todos os aniversariantes da terça-feira. A gente não sabe, mas o Senhor sabe de cada um. E possa abençoar abundantemente a cada uma e a cada um que tiver de aniversário nesse dia. Mandar aqui o meu bom dia aos amigos e amigas, ao Francisco Estrela, no Palestrante Pará, Rio de Janeiro, Sandrinha, Dilson, e Juarez, Maria Helena, também Ivamar, Sueli, e para Manuel Messias, para as duas Teodoras, para Antônio do

0: sua esposa Cleonice, também a João Bezerra e a esposa Luzinar, ao Edgar, a Mariana, também ao Marcos da plantação de alho, ao Rubens, ao Francisco de Céu Azul, Zé Carlos de Bertioga. E aqui para Luísa Maria, Zé Roberto, Heleninha Gomes, o Sidney, Francisco Mendes. E a música que eu queria pedir hoje é Cláudia Teles, Um de Tarde, e oferecer para todos os ouvintes de Madrugada Nacional, também aí para a sua equipe que trabalha com você, e também aos meninos das padarias que estão sempre ligados ao Braga Júnior, Rio de Janeiro, para a amiga Valdineia também, a Lucinha de Petrópolis, a Carminha de Roraima, e a todos que estão ligados, e a todos uma terça-feira abençoada para todos nós. Bom dia.
1: Bom dia, Alderina. Ah, ela também tá mandando aqui pro Antônio Ribeiro, que ela tinha esquecido de mandar o alô no áudio. Mandou aqui em texto. Então agora vamos para a próxima, que é a Sandrinha, lá de Nova Iguaçu, Rio de Janeiro.
2: Bom dia, Luziana. Tudo bem, bom? Como é que foi?
1: Tudo bom.
2: Semana, bem?
1: Bom demais.
2: Espero que bem, né? E sua equipe aí, beijo pra sua, toda a sua equipe aí, tá? Querida, vou mandar um alô pros amigos, tá? Um alô pro Francisco Estrela, Ana Messias, Luiz Fernando, Braga Júnior, Edgar, que o meu morreu, Marco, Rubens, José Carlos, Zé Roberto, irmão Gilvan, João Bezerra, Antônio Ribeiro, Cafi, Valderina, Teodorinha, Valdineia, Mariana, Luzimar, Milena, Ney, José, Francisco do Céu Azul, Maria do Rio Grande do Sul. A música que eu quero ouvir é de Leandro Leonardo, Entre Tapas e Beijo. Aí eu ofereço para você, para toda a sua equipe e para todos que gostaram da música, tá bom, meu amor? Fica com Deus. Amanhã eu mando mais. Que é Sandrinha, Nova Iguaçu, Rio de Janeiro. Tchau, tchau, meu amor. Beijão para todos. Tchau, tchau.
1: Beijão, Sandrinha. E depois da Sandrinha, vamos ouvir o próximo ouvinte, que é o Francisco Estrela, de Palestina, no Pará.
3: Bom dia, minha amiga Luziane. Oi, você me toca, com o cantor Amado Batista, Madrugada na Cidade. Não tiver como tocar, me toca com a cantora Paula Fernandes, Pássaro de Fogo. Oferecer para você essa equipe de trabalho, Alderina, toda a família, Zezão, Zé Roberto, Francisco Mendes, Heloísa Maria, Fafá, Lúcia Alves e Helena Gomes. Rio de Janeiro, Sandrinha, Valdineia, Maria Helena dos Teclados, Marli, Sueli, Marinalva, Juarez, Cafi, Fivamar, Hilton e Braga Júnior. Maranhão, Raifran, Maria Cleude. Na Bahia, Luiz Fernando, Zé do Sonto, Antônio Ribeiro. Em Goiás, Luiz Costa, Nilda. Brasília, Manuel Messias, Arlinda, as duas, Teodora Milena. Edmar Rocha, Natanael, Edgar, com meu morreu, Rubem Gil, João Bezerra, João da Cruz, Raimundo Silvio Marabá, Cláudio Penha, Adilson de Goiás, Puraquê, João Magnato, Padeiro Serrinha, e para todos que estão sintonizados no seu programa. Que Deus te abençoe, tenha um bom trabalho. Nosso amigo Francisco de Céu Azul, e aqui em Palestina, Chaga, Raimundo Nonato, José Garcia, Valdenor e Luzimar.

0: na paz e um bom trabalho.
1: Fica na paz também, meu querido. Então, temos aí os pedidos das três músicas. Então, já podemos atender. Vamos lá com Fim de Tarde, com Cláudia Telles. Pedido da Alderina, de Teresina, Piauí. A segunda, Entre Tapas e Beijos, com Leandro e Leonardo. Pedido da Sandrinha, de Nova Iguaçu, Rio de Janeiro. E a terceira, Madrugada na Cidade, com Amado Batista. Pedido do Francisco Estrela. 12:47, voltamos já!

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2: Meia-noite e 58 minutos. Voltamos aqui com a participação do ouvinte. Agora, Francisco do Céu Azul.
3: Bom dia, Luziânia Xavier. Bom dia para você. Bom dia para você. E aí, como é que foi de feriado? Recarregou as baterias, energia? Fala aí que eu tô ouvindo aqui, eu tô escutando aqui no rádio aqui. Fale aí, vou te dar uns 30 segundos.
2: Sim, recarreguei as baterias.
3: Fala como é que foi seus feriados.
2: Foi ótimo, só de perna pra cima, descansando. Que é a melhor coisa que a gente tem pra
3: então,
2: fazer.
3: Tá bom. Que bom que deu tudo certo, né? Graças a Deus. Otávio, um alô pra você, Otávio, aí todo mundo que tá aí no estúdio. Eu quero mandar um alô pro Sidney Teresina, que tá te escutando. O Ademar Saboia, de São Paulo. O Francisco Estrela, viu? O Francisco Estrela da Palestina. Um alôzão pra você, Francisco Estrela. O Antônio do Peçu. Luziânia, não pude ir pro encontro, porque pintou visita de parentes meu aqui no domingo. Mas eu expliquei pro Antônio direitinho, ele entendeu. Diz que foi muito bom o encontro. Você foi, ô Luziânia, pro encontro?
2: Não fui.
3: Você foi ou não? Eu tô escutando, fala aí.
2: Não fui.
3: Pois é, porque eles mandaram a foto e eu não vi você. Eles mandaram a foto.
2: É verdade, eu não fui, acabei não indo.
3: Alô, Paulina, o Lucas Frazão, grande Lucas Frazão. Alô pra você, Lucas, e seus companheiros aí. Tá, o Ferrinha, o João Magnata, tá, o Puraqué e os demais. Alô pro João Bezerra, viu, João Bezerra? Os ouvintes novos, que eu não sei qual é o nome, não sei se é Breno, se é Daniel, não sei. Se eles participarem aí, você fala assim, o Francisco mandou um alô pra vocês, novato. Né? E eu queria pedir uma música. O nome da música é Eu Quero Apenas, com Roberto Carlos. Eu quero apenas, eu acho tão bonita essa música. Eu quero apenas cantar um canto. Eu só não quero cantar sozinho. Eu tenho coro de passarinho. Parece que o nome dessa música é Um Milhão de Amigos. Então, obrigado, até amanhã.
2: É isso aí, é um milhão de amigos? É não? Quero apenas mesmo? Eu quero apenas mesmo, viu, Francisco? Você acertou. Eu quero apenas, não é um milhão de amigos. Então, vamos para o segundo. Nosso querido embaixador dos encontros dos amigos do rádio. Depois conta como foi o encontro, Antônio. Não pude ir, não pude comparecer. Né, estava cuidando dos meus afazeres em casa e não pude comparecer. Mas vamos aqui colocar aqui o recadinho do Antônio Nunes.
4: Bom dia, Luziânia Xavier. Bom dia, Otávio. Bom dia, Gê. Bom dia, Boró. Antônio Nunes, aqui do Pessoa. Abraço aí a vocês. Abraço aí para ela. Enquanto, né? A Jana Moura, a Mercedes, a Zezé, as Teodoras, né? O Edgar comeu, morreu. A Carminha, rapaz, a Divina.

0: O Ayrton de Uruaçu, né? O Rubens da Empresa do Rio, o Fabrício. E essa galera toda, né? Que tiver na sintonia e todo mundo sinta-se abraçado, né? Luziane, vê se você acha pra nós aí, Daniel, meu reino encantado. Grande abraço, Luziane.
1: Certo, meu querido. É isso aí. Meu reino encantado com Daniel, né? Agora vamos para meu querido amigo Del Caminhoneiro.
2: Bom dia, minha amiga Luziane. Bom dia, bom dia.
1: É isso aí.
2: Otávio, bom dia, Agil. Bom dia a toda a galera sintonizada na madrugada nacional. Sensacional. Todo mundo aqui, né? Tô aqui acelerando a 262, busca ali do Buraco Horizonte. Minha amiga, toca a moda aí pra nós, Bruno Marrone, o último beijo. Ofereço pra minha amiga divina, a Kelzinha. Pra toda a galera sintonizada, de 0 a 100 pra não faltar ninguém, que é muita gente. Eu não dou conta de falar rápido igual meu amigo como eu morreu. Se eu fosse falar rápido, dava, mas é gente mais, não dou conta, vai tomar muito tempo. Tá bom, minha amiga?
1: Tá certo.
2: Toca aí a moda pra nós. Último beijo. Bruno e Marrone. Aí se não tiver, nós pede outra.
1: Não, tem. Nós achamos aqui porque Otávio é competentíssimo e sabia onde encontrar a música. Porque a música aqui não está registrada no nome do Bruno e Marrone. Está registrada no nome do Wesley Safadão, que tem uma participação na música. A música é do Bruno Marrone, com participação de Wesley Safadão. Mas aí, Otávio, muito sagazmente, achou a música no nome do Safadão. É isso aí. Então vamos tocar essas três músicas aí já pedidas pelos ouvintes. Eu Quero Apenas, com Roberto Carlos, pedido do Francisco do Céu Azul. Meu Reino Encantado com Daniel, pedido do Antônio Nunes. E Último Beijo com Bruno e Marrone e Wesley Safadão, pedido do Del. Vamos ouvir, a gente volta já. 1 e 4.

0: Wesley, obrigado.
1: Valeu, parceiro.
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0: 1h15, continuamos aqui a atender os ouvintes, né? Vamos agora para a Divina, lá de Eliseu Martins, Piauí.
1: Oi, Luziane, bom dia, bom dia,
0: bom dia, Luziane,
1: bom dia, Geu, bom dia, Boró, bom dia, Otávio Fernandes, bom dia, João Maquibral. Bom dia, Del. Oi, Del. Bom dia, meu amigo. Que Deus te abençoe por onde você andar. Bom dia, Del. Bom dia, Adriano Caminhoneiro. Oi, Zé Roberto. Um alô para o Antônio do Peçu, Manel Messias, Alisson Leal e Cleidivânia. Oi, Milena. Alô para o Manelzinho, para o Edgar, para o Cardoso, no Rio de Janeiro, e os demais ouvintes. Luziânia, se der, se tiver aí, por favor, toca para mim Zezé de Camargo,

0: Vou te amar assim, tá bom, minha amiga? Desejo a todos uma feliz e abençoada terça-feira. Tchau, tchau. Fique com Deus.
1: Tchau, minha querida. Fique com Deus você também, a Raquelzinha. É, vamos agora para o Edgar com meu morreu.
2: Bom dia, minha amiga Lulu Chave, Edgar de Belém, Botafoguense, aí, coitado, o time ridículo, empatou, hein, por pouco, hein, por pouco e pro Bererel, hein, tem uma chance ainda, mas tem que torcer pros outros, tá feio, tá feio. É, Milionários é Rico, Águas da Saudade, vai pra minha namorada, paixão da minha vida, Mariana, um abraço pra todos os aniversariantes na data de hoje, muitos anos de vida, muitas bênçãos e muitas felicidades, eu não tenho na minha lista não, mas o Criador sabe de todos. Nosso Criador sabe de todos e muitas felicidades, né? Aí vai pro Tarecos Lanche lá de Santa Maria. Tarecos Lanche, né? Gilberto Lavello, o Cafifa Divina Raquelzinho, o Adilson Ademar Savoia, o Juarez Sampaio do Rio de Janeiro, Del Camelo Tripim, Vagano Quebra-Gai, Dadal, ele em França, Beto Pradê, lá o Jacó, ó, e o Venério e o Jimóia, lá em Belo Horizonte, Manelzinho, Manel Precisa, Zé do Ouro, Zé Carlos, Zé Roberto, Simval, o Zé Noé, ó. Quem? Aninha Negra, Milena Conceição, a Ita Diná, a Josélia, João Bezerro e a Patroa, o Vital e a Patroa, Sou Gil e a Dona Sueli e a Patroa, João Conja, Comando João da Cruz, aqui quem tá, o Wilton Borges, Jean de Bruxela, a Diana de Bruxela, Eduardo da Austrália, a Duda, Rio de Janeiro, Francisco Estrela, Francisco Mendes, Francisco Céu Azul, Antônio Ribeiro, Antônio Pessu, ó. Francisco Céu Azul, Antônio Ribeiro, Antônio Pessoa. É verdade, né? Quem? O Wilson da 99, Nail Dona Vera, Gambé Dona Vera, Dona Beatriz, José Alves Chupiguaia, José Alves Chupiguaia, é isso aí, Lourdes Costa, John Magnata, Lux Frazão, Pura Cash, Clé Chocolate, Tchô, Márcio Gley, Wesley, Márcio, Brastem Márcio, né? O Marcos, lá do Campo Paranaíba, o Rubens, o Ferrinho que se ferrou, você tá doido? Quem? A Sandrinha, Alderina, Antonildo, Valdileia, Valéria, quem? Osivaldo, Francisco, Pedro, o Gabriel Neto, Carlos Moreno, Luiz Cláudio, Luiz Carlos, Luiz Fernando. Mas depois eu dou mais um cutucão. Azul, Ana Alice, 50 e Sérgio, o galo da Ana Célia. Comeu, morreu, você tá doido? Olha o gol!
1: Olha o gol! Esse é de gato, tem jeito não. É, e o nosso último desse bloco, que é o Enio Fausto, lá da Bahia.
3: Bom dia, madrugada nacional, bom dia, Luziana, bom dia, Diaze, para não esquecer ninguém, nosso amigo aí, Manuelzinho Livramento, nosso amigo aí, Gessinho Topol, Danadice, João, Romualdo, nosso amigo alemão, Três Corações, José Alves, nosso amigo aí, Café, falar no Rio, o João Camarão, o João Congo, a turma do Taleco Lanche, a turma do Espadeiro. E a todos os caminhoneiros aí, o nosso amigo Ciro, Fernandão, nosso amigo Bel, nosso amigo aí, o Tripinha lá de Remanso. E a todos os caminhoneiros aí, viu? Nosso amigo Tato, que aniversariou ontem. Nosso amigo Ailton Gama, o Arsto, e a todos os meus sobrinhos aí também, que é caminhoneiro. E passa uma música para nós aí com o Paulo Fernando aí. E tudo de bom aí, uma boa saúde aí para nosso amigo João. Tudo de bom, fica com Deus.
1: Tudo de bom, Enio Fausto. Fica com Deus também. Gostando de ver sua participação. Viu? Tem umas pessoas sumidinhas aqui. Adriane de Sinop, né? Tá sumidinho, nunca mais mandou uma mensagenzinha pra nós, né? Então, e tem outras pessoas sumidas aí. Mas aí é porque o pessoal que participava pelo telefone fixo e por enquanto até o dia 25 a gente tá na suspensão do telefone. Mas após o dia 25, volta as mensagens pelo telefone fixo, viu, pessoal? Vão guardando aí os recadinhos. Eu sei que Marco Duarte vai voltar com tudo. Vai falar tudo que ele não falou esse mês todinho. Vai falar. Então vamos lá, vamos lá. Já temos aí os três pedidos. É, e antes de anunciar as próximas três músicas, você que fez seu pedido, não fique triste, não. Próximo bloco tem mais, viu? Tem mais, tem muita gente aqui. Antenor, Aldenor, Rosimar, gente aqui, ó. Tô só guardando seus pedidos aí pro próximo bloco, viu? Não se preocupe, não. Então agora vamos pro nosso... lanchinho!

0: É isso aí, pessoal. Continuamos com o nosso lanche internacional, viajando pela China. A China é muito grande, já fizemos várias regiões, norte, sudoeste, central. E hoje nós estamos na região sul da China, que nós vamos comer hoje um peixe na cerveja. Gostou? É, negócio é bom, negócio é bom. Peixe na cerveja de Yangshu. É um lugar chamado Yangshu, que fica na região sul da China. Ele é um peixe cozido lentamente na cerveja com tomate, pimenta, gengibre e ervas. Tô pensando que esse negócio é bom, viu? Eu acho que vai dar bom, vai dar bom. E a sobremesa é o Zanai, que é um leite frito. É como se fosse, pelo que eu entendi aqui, um mingau, né? Eles pegam o leite, engrossa com amido de milho, a nossa popular maizena, açúcar. Depois que ele engrossa, eu acredito que eles colocam pra ficar frio, pra cortar em pedaços, cortar em cubinhos. Depois que o mingau tá frio, ele fica duro. Aí corta em quadradinho. Depois eles empana e frita até ficar dourado. E ele é aromatizado com baunilha, chá verde ou coco. Então você pega esse mingau e coloca uma baunilha ou um chá verde ou coco. Deixa ele ficar durinho e corta ele em cubinhos. Depois frita ele. Ah, deve ficar uma delícia, com certeza. E o que mais que ele fica?
1: Doce, doce como mel.
0: Doce demais, rapaz. Eu tô doida pra experimentar esse negócio aí. É chique mesmo, chique no último. Esse lanche aí de hoje. Então, a gente vai fazer esse lanche maravilhoso. E vocês vão ficar curtindo as músicas pedidas pelos ouvintes. A primeira, Te Amar Assim, com Zezé de Camargo e Luciano, pedido da Divina. Segunda, Águas da Saudade, com Milionários é Rico, pedido do Edgar, Como Eu Morreu. E a terceira, Não Precisa, com Paulo Fernandes, pedido do Enio Fausto. 1h25, voltamos já.

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Coritiba e Botafogo ficaram no empate em 1-1 em jogo válido pela 30ª rodada do Campeonato Brasileiro. Marçal contra abriu o placar para os paranaenses e Danilo empatou minutos depois, aproveitando boa jogada entre Medina e Arthur Cabral. O resultado mantém a má fase recente das duas equipes, que vão descendo na tabela da competição. O Coritiba ampliou a sequência ruim que vem incomodando no Brasileirão, chegando a 5 jogos sem vencer. O Botafogo vive uma crise de seus homens de frente na temporada. E o maior símbolo é o centroavante Arthur Cabral. São 15 partidas sem fazer gols para a referência de ataque do time, a maior seca pelo clube. Nos últimos 10 jogos do Brasileirão, a equipe só venceu 1 diante do Grêmio. O empate leva o Coritiba a 39 pontos, caindo para a 10ª colocação, sendo ultrapassado pelo São Paulo. Já o Botafogo vai a 36 pontos, em 13º lugar, apenas 4 a mais do que o primeiro time da zona de rebaixamento, o Internacional. E com um ataque muito eficaz, o Atlético venceu a Chapecoense por 4-1 na noite desta segunda-feira na Arena Condá, pela 30ª rodada também do Brasileirão. Leozinho, Luiz Gustavo e Viveiros, duas vezes, marcaram para o Furacão e Garcês diminuiu para a Chape, que empilhou chances no segundo tempo, mas levou um balde de água fria com o quarto gol adversário. Com resultado, a equipe paranaense termina a rodada na terceira posição.

0: posição. Com um primeiro tempo fulminante em que marcou 3 gols, o Red Bull Bragantino venceu o Cruzeiro por 4-2 na noite dessa segunda-feira no estádio Cícero de Souza Marques, também pela 30ª rodada do Brasileirão. Com o resultado, a equipe paulista encerra o jejum de 6 jogos sem vitória. A Raposa, por outro lado, perde o embalo depois de 2 triunfos consecutivos. Com a vitória, o Bragantino sobe para a 9ª colocação com 42 pontos. O Cruzeiro cai para o 6º lugar com 48 pontos. E agora vamos de Série B. O Botafogo de São Paulo venceu o Ceará por 1-0 na noite dessa segunda-feira em Ribeirão Preto pela 33ª rodada da Série B do Brasileiro. O único gol do jogo foi marcado aos 28 do segundo tempo pelo atacante Igor. O confronto direto na luta para escapar do Z4 deixou o Bota novamente a 5 pontos da zona de rebaixamento. O Vozão tem 6 pontos de vantagem para o descenso, mas viu sua invencibilidade de 5 jogos terminar no interior paulista. O Criciúma se recuperou da derrota diante do Ceará e voltou a comemorar na Série B do Campeonato Brasileiro. Na noite dessa segunda-feira, o time comandado por Humberto Loser recebeu o rebaixado América Mineiro no estádio Heriberto Ulce, em confronto válido também pela 33ª rodada da Série B, e venceu por 1-0. O gol da partida, anotado pelo zagueiro César Martins aos 4 minutos do segundo tempo, foi celebrado por quase 10 mil tricolores nas arquibancadas. Com resultado em Santa Catarina, o Criciúma soma os 3 pontos diante da torcida, chega aos 56 e mantém a 5ª colocação na tabela. Já o América Mineiro, com 18, segue em 19º afundado na zona de rebaixamento junto com a Ponte Preta. O Novo Horizontino goleou a Ponte Preta por 5-1 e assumiu a vice-liderança da Série B do Brasileiro. O duelo foi na noite dessa quinta-feira no estádio Jorge Ismael de Biasi, o Jorgão, em Novo Horizonte, também pela 33ª rodada. Ronald Barcelos, Juninho, Rômulo Carlão e Eduardo Brock fizeram os gols do Tigre do Vale. Peu balançou as redes para a Macaca. A partida também ficou marcada por 3 expulsões, de Patrick, do time da casa, ainda no primeiro tempo, e 2 dos visitantes na etapa complementar, Gustavo Almeida e Denis. Com a vitória, o Novo Horizontino chega aos 60 pontos, vira o vice-líder da Série B e entra na zona de acesso direto. No outro extremo da tabela está a Ponte Preta, rebaixada, e na lanterna com apenas 13 pontos. O Fortaleza empatou por 2-2 com o CRB nesta segunda-feira na Arena Castelão, também pela 33ª rodada da Série B. A equipe de Paulo Autuori chegou a ficar 2 vezes à frente do placar, mas não conseguiu garantir a vitória diante de sua torcida. O resultado manteve o Fortaleza como único invicto no retorno da competição. Apesar da sequência sem derrotas, o clube chegou ao 6º empate em casa nesta segunda metade do campeonato. Com 57 pontos, o tricolor permanece na 4ª colocação, 3 atrás do Juventude, vice-líder. O CRB, comandado por Fábio Matias, desperdiçou a chance de entrar no G6 e segue em 7º com 52 pontos. Essas foram as notícias do futebol pentacampeão mundial Brasil, Zil Zil. Voltamos com a participação do ouvinte. Vamos agora de Antenor Felipe. Vamos ouvir o áudio dele.
1: Bom dia mesmo, Luciane Xavier, rainha da madrugada. Eu quero que você toque aí pra mim, por favor, o Zé Ribeiro, Sueli, oferecendo para todo o pessoal Madrugada Nacional. Essas músicas Zé Ribeiro, nossa, eu adoro demais. Muito boa a música Zé Ribeiro. Eu fico pensando que não tem um cantor que regrava essas músicas. Será por quê? Tem como responder, nunca vi um cantor regravar essa música do Zé Ribeiro. E é só música top, música muito beleza. Nossa, eu... É um dos melhores cantores pra mim, é Zé Ribeiro. Então, fica no ar. Não sei por que os cantores não gravam ela pra fazer sucesso. Se chegar a gravar, vai estourar mesmo. Vai fazer sucesso no Brasil todinho. E pra mim, nossa, as músicas dele todas são talento. Um abração, Luciana Xavier. Até amanhã, fica com Deus. E como é que foi o final de semana seu? Final de semana mais comprido, né?
0: É, aí deu pra descansar um pouquinho.
1: Deus abençoe você e toda a sua família.
0: Foi muito bom, muito bom. Deu pra descansar, né? Ficar renovada. Como é que é, Ageu? Ageu descansou, não. Ageu tá cansado. Brincadeira, brincadeira, brincadeira. É isso aí. Então vamos lá, vamos lá, vamos para o próximo ouvinte. É o Aldenor. Bom dia, gostaria de ouvir com a Jerry Adriane essa linda música, Eis Meu Amor. Ofereço a todos que estão nesse momento sintonizados na nossa eterna Rádio Nacional. É o Aldenor do Riacho Fundo, Brasília. Então pronto, temos o Antenor e o Aldenor. O Antenor e o Aldenor é do Riacho Fundo. E a terceira ouvinte que é a Rose Marques. Boa noite, meu nome é Rose de São Paulo, capital. Gostaria de ouvir uma música do Skank, Sutilmente. Ofereço para o meu grande amor, Rafael. Obrigada, Rose, pela sua participação. Tô gostando de ver. Rose agora tá participando sempre. Ela que é lá de São Paulo, capital, né? Recentemente começou a mandar as suas mensagens aqui por madrugada. Eu tô gostando muito da participação dela. Tá sempre ligadinha. Então vamos lá, vamos, Ageu. Vamos tocar aí as músicas dos nossos ouvintes. Antenor pediu José Ribeiro, Sueli. O Aldenor pediu Eis Meu Amor com Jerry Adriane. E a Rose Marques pediu Sutilmente com Skank. 1h45, vamos rodar e curtir.

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1: Vamos deixar você bem informado agora com nossas reportagens. Você vai ouvir agora uma matéria sobre como foi o dia 12 de outubro lá em Aparecida. A gente mandou uma repórter especial para lá. Arcebispo de Aparecida pede desarmamento e atenção aos pobres. A reportagem é de Camila Boen.
2: No dia em que milhares de católicos se reuniram na Catedral Basílica de Aparecida, nesta segunda-feira, na cidade paulista de Aparecida, o arcebispo metropolitano Dom Mário Antônio da Silva pediu desarmamento e atenção à fome e aos pobres.
3: Quem escuta Deus não pode ficar indiferente diante da fome, da pobreza, da violência, das guerras, da destruição da natureza. Sabemos que Jesus manda construir a paz, uma paz desarmada e desarmante. Mas muitas vezes alimentamos divisões com armamentos, com guerras. O Evangelho, queridos irmãos e irmãs, não nos autoriza a odiar quem pensa diferente.
2: A declaração foi durante uma das missas da manhã, celebradas em louvor à padroeira do Brasil. O dia de Nossa Senhora Aparecida foi marcado pela visita de milhares de pessoas à Basílica na cidade de Aparecida. O Santuário Nacional estima que cerca de 150 mil pessoas devem passar no local durante esta segunda-feira. Em meio às missas do dia, milhares de romeiros faziam uma imensa fila para passar diante da imagem de Nossa Senhora Aparecida. Aguardando a vez de estar diante da imagem da Santa, Tamires Bucharles, de Guaratinguetá, conta que há 5 anos não deixa de ir ao santuário no dia da padroeira.
4: A gente tem muita fé, cresce vendo, né, as romarias, frequentando aqui a Basílica. Esse ano em especial eu vim agradecer a saúde do meu pai, que passou por um diagnóstico difícil, e a gente está agradecendo por ele ter conseguido sair do hospital.
2: Jéssica Pinheiro chegou em Romaria com um grupo que partiu de São Paulo capital de ônibus. Os 30 quilômetros finais foram em caminhada, que durou 9 horas. Ao lado da irmã Tatiane, Jéssica relatou a emoção e o sentimento de gratidão ao chegar ao santuário.
5: É uma sensação sem igual, é aquela sensação de você chegar ali na entrada, nossa, você derrama milagres, é muito emocionante.
6: Nem fecha com a frase aqui, né?
7: Antes de tudo, fé, depois de tudo, gratidão.
5: É o que é pra gente, né? Então, começa na fé e termina na gratidão, né? Então, é ela que sustenta a gente até todo esse percurso, né? Então, dá força, dá tudo, né, pra gente.
2: De Aparecida, São Paulo, Camila Boen, da Agência Brasil, para a Rádio Nacional.
1: 1h57 e o Papa Leão XIV vai se submeter a uma cirurgia nos próximos dias para retirar um nódulo no pulmão. O pontífice fez o anúncio aos fiéis que acompanhavam a oração do Ângelus no domingo na Praça São Pedro, no Vaticano. Leão relatou que o nódulo foi identificado em uma fase muito inicial e está bem localizado. Segundo o diretor da sala de imprensa da Santa Sé, Matteo Bruni, a intervenção está prevista para os primeiros dias dessa semana no Hospital Policlínico Gemelli, na capital italiana. A expectativa é de que a internação pós-operatória dure cerca de uma semana. E a gente volta aqui com a participação dos ouvintes. Vamos aqui com a Milena. Lu, hoje vai tudo normal. De música eu vou pedir Dormir na Praça com Bruno e Marrone. Sou a Milena de Brasília e estou aqui na escuta passando para dar um salve. Valeu, Milena, pela sua mensagem. Que para o Madrugada Nacional, com certeza, Milena é uma das nossas ouvintes mais fiéis, está sempre aqui com a gente. Tá, o próximo ouvinte aqui é o Éder João. Ele mandou a mensagem dele aqui. Bom dia, sempre ligados, Ari Moisés, Éder João, Celeste Ramos, Toninho Ramos, o Anderson Ramos e Dele Ramos em Ceilândia Norte, DF. Favor tocar Amigo, de Roberto Carlos. Ofereço para ela em Couto e Família, no PSU, Pedro José e Calismar em Goianésia, irmão Edmar, esposa Cleonice, filhos Natália e Guilherme, e a neta Letícia em Vicente Pires, radialistas Soraya Rodrigues e Lidiane Chaves em Jataí, Goiás, Francisco do Céu Azul, para o pessoal que trabalha na padaria e sempre participa do programa, e para as torcidas do Gato Preto em Ceilândia, Gamão do Povão e o Vascão. Então, Éder João pediu Amigo, de Roberto Carlos. E o próximo é o meu querido amigo Breno, lá de Petrolina, Pernambuco.
8: Minha amiga Luziane, bom dia para você e para todos que fazem a Madrugada Nacional. Aqui é Breno que está falando. Tudo bom? Hoje, nesta madrugada boa, vamos ouvir Medo de Avião com Belchior. E aí vou oferecer para toda essa confraria do Madrugada Nacional. A Milena, Maria Irandi, a todos que estão sintonizados, meu bom dia. Uma ótima madrugada para todos, que Deus abençoe. E tudo de bom, e é só alegria sempre. Valeu!
1: Valeu, Breno! Terça-feira! Breno, que tá sempre nessa alegria dele aí, constantemente. Alto astral, teu nome é Breno, é isso aí. Então vamos agora atender os pedidos desses três ouvintes. Milena pediu Dormir na Praça com Bruno e Marrone. Éder João pediu Amigo com Roberto Carlos. E Breno pediu Medo de Avião com Belchior. 2 horas em ponto, voltamos já.

0: 2:10 e continuamos aqui atendendo os ouvintes. Vamos ouvir agora a nossa querida Joana.
1: Bom dia. A Joana que tá falando não é Nara. Pode passar pra mim a música do Cristiano Ronaldo. Nenhuma carta para mandar. Se tiver na programação. Tem bom dia, bom trabalho. Feliz para todos que estiverem na escuta. Bom período. Meu feriado foi ontem. Bom feriado, né? Ainda é feriado ainda. Bom trabalho.
0: É isso aí, Joana. Joana pediu. Ela fala nenhuma carta para lembrar com Cristiano Neves. Assim, o nome dessa música é Diga Pra Mim. E nós não temos com o Cristiano Neves, nós temos com o Frank Land. Então é o que nós vamos tocar, tá bom, Joana? E o próximo é o Hermino. Vamos ouvir aqui o... Opa, cadê? Opa, tá aqui. A mensagem do Hermino. Eu pensei que tinha apagado, mas tá aqui ela.
2: Oi, querida. Bom dia, meu anjo. É com muito prazer que realmente estou te enviando essa mensagem, minha querida. Parabéns por sua programação. Eu, se for possivelmente, eu gostaria de lhe pedir uma música. Ninguém verá você sem mim, com Zé Roberto. Eu ofereço para Divina, a Raquelzinha, ofereço para Poliana, com meus três netinhos, ofereço para Samuel em Teresina, com a esposa dele e meus dois netinhos. Ofereço para você, ou seja, todos vocês que faz esse grande veículo de comunicação. Ofereço para todos os milhares de ouvintes que estão ouvindo neste momento, viu? Germino Lima, da cidade de Eliseu Martins, Piauí. Um abraço e Deus abençoe ricamente, viu? Bom trabalho.
0: Bom, tá certo. Muito obrigada, Hermino.

0: Boa. Gostei da sua participação. Seja sempre bem-vindo. E agora temos aqui o Raimundo Pinto, do Brejo do Maranhão, que também está sempre aqui com a gente. Ele que sempre manda em texto, mas mandou um áudiozinho aqui pra gente. Vamos ouvir.
1: Bom dia, Luziane.
0: Bom dia.
1: Do Brejo. Caramba, eu tô ligado no feriadão. Eu já pedi aí 7 vezes, qualquer um.
0: Tá certo. Então,
1: alô, João Mac Brau. Pai, eu tô torcendo por você. É, saúde, minha amiga. Dá notícia, sinal de vida, como é que você tá. E pra toda a equipe, a Luziane. Luziane, manda um alô pra toda a sua equipe.
0: Tá bom.
1: Tá bom, Luziane. Alô do Pinto do Brejo, Aranel Brejo, tô ligado. E junto e misturado.
0: Tá certo. Com certeza. O Raimundo Pinto pediu qualquer uma do Sérgio Reis e a gente escolheu aqui, Raimundo, Boiadeiro Errante, uma música muito bonita, né? Bem raiz mesmo, que eu tenho certeza que você vai gostar. Então vamos agora passar essas 3 músicas para os ouvintes? Diga Pra Mim com Frank Lande, pedido da Joana. Ninguém Verá Você Sem Mim com José Roberto, pedido do Hermínio. E Boiadeiro Errante com Sérgio Reis, pedido do Raimundo Pinto do Brejo do Maranhão. Vamos curtir, pessoal? 2h14, voltamos já!

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1: Duas horas 25 minutos. E temos aqui mais uma matéria sobre... dessa vez é sobre o Círio de Nazaré, que reuniu 2 milhões de pessoas na procissão do último domingo. Mas a programação continua até o dia 26 deste mês. Os detalhes com o repórter Madison Euler.
2: O evento religioso, que tem como tema este ano Maria, Mãe Missionária que nos dá Jesus, reuniu em sua principal romaria, considerada a maior procissão católica do mundo, mais de 2 milhões de pessoas. Foram pouco mais de 5 horas de percurso na chamada transladação, no trajeto de quase 4 quilômetros que leva a imagem peregrina de Nossa Senhora de Nazaré, da Catedral de Belém, até a Basílica Santuário. Ao longo da programação do Círio, são realizadas 14 procissões. As próximas saídas da imagem peregrina do santuário serão durante as demais procissões previstas. Dia 17 de outubro, a Ciclo Romaria, saindo do santuário a partir das 8 da manhã. Na mesma data, tem Missa e Romaria da Juventude, a partir das 3 da tarde. No dia seguinte, às 8 da manhã, também saindo do santuário, tem a Romaria das Crianças. Até o dia 26 de outubro, quando serão encerradas as festividades, haverá outras procissões. A programação dia a dia, incluindo o horário das missas, está disponível no site ciriodenazaré.com.br. Com mais de 230 anos de história, a celebração é considerada, desde 2013, Patrimônio Cultural da Humanidade pela Unesco. O Círio também é reconhecido pelo IPHAN, desde 2004, como Patrimônio Cultural e Material do Brasil. Da Rádio Nacional em São Luís, Madison Euler.
1: Duas e 27, a gente continua aqui com os nossos queridos ouvintes mandando seus recadinhos. Agora vamos para o Gabriel Neto. Olha aqui, vamos aqui. Ótimo trabalho para todos da Rádio Nacional, Madrugada Nacional. Boa semana de trabalho. Pede para o meu amigo Ageu uma música dos Fevers, Gabriel Neto. Gabriel, escolhemos uma música aqui muito boa dos Fevers para você, tá bom? Já que temos um tempinho, eu queria colocar uma mensagem de uma pessoa de novo que mandou aqui uma mensagem pra gente se divertir um pouquinho. É o Del.
3: Ei, Luziana, obrigado por tocar minha moda aí, viu?
1: Aí, Francisco!
3: Mas tá tudo bem, né, Luziana?
1: Tua imitação aí!
3: Queria aproveitar e agradecer aí a Divina, viu? Pela moda. Esse Mirosmar canta, hein? Cê tá doido!
4: Deixa eu ver aqui, se eu não pulei ninguém aqui. Agil, tem mais um ouvinte aqui, deixa eu atender isso aqui, peraí.
1: É, Agil.
5: Bom dia, tudo bem, Luziânia, meu amor? Como é bom, como é gostoso. Como é maravilhoso ouvir a sua voz, meu amor. Luziânia, toca uma moda aí pra nós. Eu gostaria de ouvir, se tiver espaço, né, meu amor? A dois passos do paraíso, Banda Blitz, tá bom?
1: Eu boto já pra...
5: E pra todas as ouvintes que estão sintonizadas.
1: Eu coloco já, vou deixar pro outro bloco, tá bom, Del? É porque eu achei que o Del tava só imitando os ouvintes, tava pedindo música, mas eu coloco lá no próximo bloco, tá bom, Del? A gente agora vai atender o Gilson, porque o Del já foi atendido no outro bloco, vamos atender no próximo, tá bom, Del? É que o Del gosta de mandar as imitações dos ouvintes e são bem divertidas. Então agora vamos atender o Gilson, que o Gilson faz tempo que não participa, mandou aqui. Luziane, bom dia, eu quero ver a música Estrela de Ouro com André Andrade. Ofereço a todos que gostarem da música. Sueli de Ituiutaba, Minas Gerais. É o Gilson e a Sueli, o casal, tá sempre aqui ligadinho no Madrugada Nacional, pedir Estrela de Ouro com André Andrade. É isso aí. E o meu amigo Ferrinha, que mandou aqui uma mensagem e depois apagou, ele tinha pedido uma música Amigo, do Roberto Carlos, como a gente já tocou, que foi um pedido do Éder João, e ele tava dedicando pro Elbi, né? Um dos nossos padeiros, e ele falou que o Elbi faleceu no sábado. E ele tá nos dando essa notícia aqui hoje, né? É, Ferrinha, depois, se puder, fale mais aí, que você apagou a mensagem. A mensagem, aliás, ela era de visualização única e ela apagou. Então, se você puder mandar novamente os seus alôs, ele mandou só mais uma aqui, falando que tava trocando o pedido musical, porque já tinha a música Amigo, já tinha saído, né? E então, se você quiser mandar novamente o áudio com os alôs, falando um pouco do Elbi também, manda novamente. Eu vou passar aqui só esse outro áudio aqui que ele mandou.
6: Bom dia de novo, Luziane. Como já tocou a música que eu pedi aí, e o padeiro Dinho tá pedindo para você colocar a música Sintonia com Moraes Moreira, e ele oferece pro seu servente aqui, o sobrinho dele, o Tico, que tá trabalhando nós hoje aqui, viu? É isso aí, Luziane.
1: Pronto. O Dinho, que é padeiro lá também, junto com Ferrinha, e o João Magnata também, tá pedindo a música Sintonia com Moraes Moreira. Então a gente vai, no momento, ó, atender esses três pedidos. É, do Gabriel Neto, vamos tocar Não Devo Mais Ficar com Fevers. A segunda é Estrela de Ouro com André Andrade, pedido do Gilson e da Sueli. E a terceira, Sintonia com Moraes Moreira, pedido do Dinho, lá das padarias do Marajó. Então aí daqui a pouco a gente volta, 2h32.

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1: Duas e 43. E a gente já mandou aquele recadinho do Del, né? No outro bloco, que ele pediu a Dois Passos do Paraíso com a Blitz. E a gente vai tocar agora. Temos também aqui o Marconi, nosso ouvinte novo aqui de Brasília. Bom dia, Luziane. Espero que tenha tido um bom feriado. Gostaria de pedir Do It com Lenine. Abraço. Valeu, Marconi, pelo pedido, pela participação. Temos também o Jair Medrado, radialista, lá da cidade de Brejões, na Bahia. Ele disse que está na fazenda. Gostaria muito de ouvir uma música caipira para matar a saudade da boa música sertaneja raiz. Desde já agradeço pela atenção, mando um abraço a todos os ouvintes. Então, o Jair Medrado escolheu o Menino da Porteira. E a gente vai tocar com Tião Carreiro e Pardinho, porque a gente já tocou Sérgio Reis no outro bloco, né, com Boiadeiro Errante. Então, para a gente não ficar sempre, né, repetindo os mesmos cantores, a gente vai tocar o Menino da Porteira com Tião Carreiro e Pardinho. Então vamos agora tocar esses três pedidos. A Dois Passos do Paraíso com Blitz, pedido do Del. Do It com Lenine, pedido do Marconi. E O Menino da Porteira com Tião Carreiro e Pardinho, pedido do Jair Medrado, lá de Brejões, Bahia. Vamos curtir? 2h45, a gente volta já.

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Você vai ouvir agora Camas Separadas com Léo Magalhães e em seguida Vou Rifar Meu Coração com Lindomar Castilho. E a gente já vai se despedindo, a gente volta amanhã logo mais à meia-noite, se Deus quiser e Ele quer, com certeza. Bom dia, Brasil, bom dia, planeta Terra.

0: alguém.
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2: E a gente segue com a programação da sua Rádio Nacional. Eu sou Márcia Dias, vamos juntos por aqui com Cidade Negra, Firmamento, música de Wilson Foster, Henry Lawes, versão de Cidade Negra.

Você ouviu a francesa Cláudio Zoli, música de Marina Lima e Antônio Cícero. Ouviu Flor de Lis, Djavan, música de Djavan. 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Agora a gente toca para você Chico César dele, Estado de Poesia.

isso que dá Wilson Simonia, Daniel, Carlo Magno e Jair Oira. Bye Bye Brasil, Edmota e João Donato, música de Chico Buarque e Roberto Menescal. 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Agora a gente ouve o Rapa com o Pescador de Ilusões, de Yuka, Falcão, Xandão, Lobato e Lauro Farias. Música.

0: Você ouviu Fermento para Massa, Criolo, música dele? Ouviu Brejo da Cruz, João Bosco, de Chico Buarque de Holanda?
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0: Música brasileira em primeiro lugar, Zeca Pagodinho cantando pra gente Falsa Alegria, de Monarco e Alcino.

Você ouviu A Lenda do Abaeté do Lobo, de Dorival Caymmi. Tarde em Itapuã, Toquinho, Vinícius e Marília Medalha. Música de Toquinho e Vinícius de Moraes. 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Agora a gente toca Secos e Molhados com Uvira, de João Ricardo e Luli.

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1: 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Marcos Valles, Celso Fonseca.

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0: Você ouviu o Reconvexo Maria Bethânia de Caetano Veloso? Ouviu Chão de Giz, Elba Ramalho, de Zé Ramalho? E Sampa, Caetano Veloso, de Caetano Veloso.
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0: Música brasileira em primeiro lugar, de Zé Renato, Juca Filho e Cláudio Nuti, com Boca Livre, quem tem a viola.

Você ouviu o Sol de Primavera, Beto Guedes, dele, Ronaldo Bastos. Velha Roupa Colorida, Elis Regina, de Belchior. 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Tocando pra você agora na Rádio Nacional, Viajei de Trem, Sérgio Sampaio.

Tocamos para você Porto Alegre, Tulipa Ruiz de Péricles Cavalcante. Viajei de trem, Sérgio Sampaio diz. Sérgio Sampaio. 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Vamos ouvir Maria Gadu dela? Altar Particular.

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2: Oi, Brasil, bom dia. 5 e 2.
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2: Oh, que delícia! Alô, Brasil! Vamos começar mais um Brasil Rural. Eu sou Luciano Barroso, a produção da Bruna Alves e Cleo Borges, no estúdio, o grande Antônio Carlos, na mesa de som, meu chacareiro preferido, fala Zé! Programação musical, a responsabilidade é do Antônio Miranda, colaboração da Delgrácia Pinto, os colegas que estão no CIA, no Rodeador, bom dia! 61 996741536 Bom dia, meu Brasil lindo!
5: Bom dia!
2: Bom dia, Nacional Brasília, Nacional da Amazônia, em ondas curtas, Nacional do Alto Solimões, em Tabatinga, a IFRN de Natal. Alô, Geraldo Neto, bom dia! A Porto FM em Porto Franco, no Maranhão. Bom dia, Portugal, Colômbia, Espanha, Buenos Dias, Guiana Francesa e Bélgica, bonjour. Nos Estados Unidos, Canadá, Inglaterra, Guiana Inglesa, good morning. Na Alemanha, moin. No Japão, konnichiwa. Estamos juntos. São 5 e 4, Brasil.
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1: 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Venha participar comigo, fazer dessa terça-feira, hoje dia 13 de outubro, um dia especial. Dia Internacional para a Redução de Catástrofes, Dia Mundial do Escritor, Dia Nacional do Fisioterapeuta, Dia do Terapeuta Ocupacional. Eu pergunto a você, qual o livro que você já leu? Hoje é Dia Mundial do Escritor. Um livro, basta um. Fala assim, ó, já li tal livro. E aí, o que, que você achou? E hoje nós vamos falar da transformação digital no campo, tá? Daqui a pouquinho, às 6h30, no Brasil Rural. Seja bem-vindo. Vamos buscar essa felicidade. 5h06. Começando com Bruno e Marrone. Machuca demais.

0: Começando o Brasil Rural de hoje, Bruno e Marrone. Machuca demais. São 5 horas e 10 minutos, horário de Brasília. Ei, pessoal, bom dia.
1: Bigodeou.
0: E a bigodeada vem com Edgar Antunes Valparaíso. Edgar, você.

0: Grande Edgar, obrigado aí pelo carinho da sintonia, Edgar. Valeu, Valparaíso. Edgar, é a primeira vez que eu participo. Edgar, no Rancho Fundo.
1: Bigodeou!
0: São 5 horas e 14

0: Filha, você está bem, hein, Germino? É, como um rio que nunca volta, a vida corre levando saudades, memórias. É o silêncio que o tempo entende. Aí, Germino, nosso filósofo hoje, nem todo olho fechado está dormindo. E nem todo olho aberto consegue ver. Boa também. Essa é boa também. Ó, um diamante na mão errada é apenas uma pedra. O mundo pode chamá-lo de pedra até que a pessoa certa reconheça o seu valor. A frase de hoje: eu desejo que todas as vezes que a vida te der motivos para desistir, Deus te dê o dobro de força para dizer: hoje não, eu vou em frente. Não é assim, ô Miguel? 5h15, bom dia, bom dia. Ô Miguel, você está bem, Miguel?
1: Bom dia, Luciano. Bom dia, Luciano Barroso.
0: Bom dia.
1: Aqui quem fala é Miguel, de Boa Vista, horário, Luciano Barroso.
0: Ô Miguel.
1: Estamos aqui junto com o nosso Trovão Azul, ligado na nossa nacional, nosso Brasil Rural, pela Rádio Investal, Luciano Barroso.
0: Fala, Miguel.
1: E Luciano Barroso, um grande abraço para todos vocês no estúdio da Rádio Nacional. Luciano Barroso, aqui que fala é Miguel, de Boa Vista, horário, Luciano Barroso. Tamo junto, até a próxima, tchauzão, Luciano Barroso, Miguel.
0: Valeu, Miguel, obrigado. Vamos à Inglaterra? E aí, Edilson, como é que você tá, querido?
2: Bom dia, Lulu, vamos que vamos. Terça-feira chegou, é nós. Bora trabalhar. Nós nascemos, foi bonito, foi rico, não.
0: É verdade.
2: Um abração a toda a galera aí. Valeu, Lulu.
0: Obrigado.
2: Comida, hein?
0: Muito obrigado, hein? Ó, você tá fazendo o que hoje na Inglaterra aí? Conta pra nós. O que você tá arrumando aí? Aliás, deixa eu dar uma olhadinha aqui. São 5 horas e 16 minutos, horário de Brasília. Em Londres, nós temos 9h16 da manhã. Bom dia para você que está em Londres, ouvindo o nosso Brasil Rural. Valeu, Edilson.
2: Bom dia, Luciano Barroso. Bom dia, Zé Nacional. Aqui é o Gaguinho de Santa Cruz. Luciano, tu programa aí para amanhã, Zé Vaqueiro coladinho, viu, meu parceiro?
0: Tá.
2: Viu? E ofereço para meu parceiro, o seu... Seu Otônio, popular Seu Tonhão, lá na Fazenda Rodrigo, mas sua esposa é Dona Maria, popular Dona Francisca, que está sempre na sintonia. Nosso amigo Cremio do Caldicana, tia Jesuíta, nosso amigo Chico Tavares, nossa amiga Creuda, Naelio Alves, Diego Maradona, Gessim, Nenzim, Vagalumim, meu parceiro Alemão, e Três Corações, Carminha, e a toda a galera que está na sintonia, viu? Luiz Pretinho, lá na Vila Nova, aqui em Santa Cruz. Estou na sintonia, meu parceiro. E a todos. Dizer assim, pode não esquecer de ninguém. Gaguinho de Santa Cruz da Venerada. Bom dia, valeu, a todos,
0: valeu,
2: meus amigos.
0: Valeu, Gaguinho. Rapaz, se as pessoas estão dizendo aí aquele grande amor, você imagina eu, hein? Calcula. Eduardo Costa para você no Brasil Rural. Bom dia, meu amigo da estrada, meu amigo caminhoneiro.

0: Imagina eu, Eduardo Costa, para você no Brasil Rural, 5h21, uma ótima manhã. Saber interpretar texto é tão importante quanto conhecer os conteúdos na prova de linguagens, tá? Códigos e suas tecnologias do Enem, Exame Nacional do Ensino Médio, será realizado agora, dia 8 de novembro. Outra dica de professores e cursinhos é revisar conteúdos e resolver as provas anteriores. Ainda segundo professores, todo ano, mais de um terço das questões exige análise de gêneros textuais, como charge, artigos de opinião, resenha. Dá uma olhadinha, vai fazer a prova? Se prepare, use lá o senso crítico, né, para dar uma olhadinha nas questões, para você conseguir resolver alguma coisa. Aí fica melhor, não é? Ô Pedro Ribeiro, meu grande. Bom dia, Luciano. Hoje aqui no Residencial Savana, comprei um terreno aqui. Tô construindo uma casinha. Opa, mais um para virar sócio. Manda um bom dia para todos. Bom e todos e todas as amigas e amigos do Amanhecer. Um ótimo feriado. Todo mundo foi ontem, né? Ontem teve gente que aproveitou, já tem gente voltando, né, Mário Bala? Bom dia, Luciano, estamos ligados no Brasil Rural. Valeu, grande Mário, obrigado aí pelo carinho. Ô, Maria José, bom dia.
1: Bom dia, meus amores. Bom dia, Luciano Barroso, José Lins, Antônio Carlos. Bom dia, Edna Maria, Carminha, é nós. Seu Luiz da Pastelaria Bom Jesus, seu Evilásio, seu Vagalume, pai e filho, seu Alemão, Diego Maradona. Bom dia, amigos e amigas do grupo do Amanhecer. Bom dia, Dona Marilu.
0: Bom dia.
1: Luciano Barroso, se for possível programar uma música, O Prisioneiro, com Vanderlei Valteci, tá bom, meu querido? Que vai para todos os ouvintes do Brasil Rural.
0: Tá
1: bom
0: certo.
1: Dia, um
0: bom
1: beijo,
0: dia.
1: Um cheiro, um queijo e fui!
0: Vamos nós, 5 horas e 23 minutos. Ô gente, ninguém acertou as 6 dezenas da Mega Sena do concurso 3.069 que foram sorteadas no domingo, tá? No Espaço da Sorte, na capital paulista. O prêmio acumulou, tá em 150 milhões. Ah, se eu ganho esse prêmio... Ah, eu garanto a vocês, Zé, que você ia para Portugal com tudo que tem direito e um troco ainda. Eu vou te falar um negócio. Eu com 150 milhões, Zé? Né? Com 150 milhões eu ajeitava a sua vida, Zé. Acabava com todo mundo. Ô, Tonho, 150 milhões, o que você acha? Quinhentinho na sua conta, tá bom? Milhãozinho na sua conta? 150 milhões é muito dinheiro. Que é isso? Ó, hoje é dia, tá? De você apostar. Ei, quem gosta de futebol aí? Tô falando de Mega Sena. O Curitiba empatou com o Botafogo. Ei, meu Botafogo. E o Tite tá resolvendo o quê, gente? Eu vou te falar um negócio. Não tem que contratar o Tite. Tá lá, 1-1 com o Curitiba. O Atlético do Paraná sapecou 4-1 na Chapecoense. E o Bragantino mandou 4 no Cruzeiro. 4-2 Chapecoense. É Bragantino, perdão. Bragantino em cima do Cruzeiro. Raposinha, 4-2, hein? Que coisa. Mas a repercussão que está tendo até agora é com relação ao Corinthians. O Corinthians, né, perdeu para o Palmeiras 4-1 e contratou já o técnico Seedorf. Tá chegando aí, deve chegar hoje, amanhã, sei lá, lá no time do Corinthians, para ver se tira o Corinthians do buraco, porque senão vai buraco abaixo, não tem jeito não, vai para a segunda divisão. O Flamengo ganhou do Fluminense, mas... Vou falar nada não, porque depois vão dizer que é isso, que é aquilo. Meu Zé Pilético faturou de novo o Santos. É, tá tudo bem. São 5 horas e 24 minutos no horário de Brasília. Ô, Giovanni Dias, tá tudo bem? Fazenda Alegre. Bom dia, Luciano. Eu quero ouvir de São Paulo a Belém. Amanhã tem. Rio Negro e Solimões. Eu dedico a você, ao Clemito, ao Naélio, ao Gaguinho. Todos que estão ouvindo. Toca a música amanhã, tá? Ok, amanhã tem, Giovanni, de São Paulo a Belém para você, tá? Bom dia, Luciano, Raimundo, Setor O. Quero ouvir Sonho de Caboclo, tá? Ô, Raimundão, tá anotado seu pedido aqui, deixa comigo. Ô, Zé, A próxima música é da Marília Mendonça. Quantos minutos tem a Marília Mendonça, Zé? Não, calma, Zé, calma. Quanto? Não, então tem tempo ainda pra gente conversar, ué? Então dá tempo ainda. Eu, hein? Ah, doido. Vamos lá. Oh, são 5h25.
2: Bom Olá, dia, bom dia, bom dia, bom dia, meu povo. Bom dia, Luciano Barroso. Bom dia a todos aí da Nacional. Bom dia, grupão Amigos do Amanhecer. Lapiseira, Bonitão, Belém, Rojama, embora para meu Tucuruí. Bom dia, Alemão. Bom dia, Diego Maradona. Bom dia, Pedro Ribeiro, Deudete Barro, Facebook. Negão da Mineração, Romualdo. Bom dia, Romualdo. Raimundo Bagaceira.
0: Eita.
2: Lá em Roraima. Bom dia, meu jovem. Bom dia para todos. Bom dia, Carminha. Bom dia, Divina. Bom dia, Né. Bom dia, irmã Marcileia, Pai de Deus. Bom dia, missionária. Bom dia, Maria Aparecida. Bom dia a todos. Bom dia para minha esposa. Bora fazer o cuscuzinho, mulher. Bora acelerar, que nós nascemos foi bonito, não foi rico, não. Bom dia, bom dia, bom dia pra todo mundo.
0: Aê, sim, Lapiseira.
3: É, Lulu, nós não aguentamos, esse Botafogo nosso tá enrolado, hein? Tá difícil. Paga Tite um preço desse, é muito dinheiro. Muito dinheiro. Vamos deve ganhar 2 milhões e meio a 3 milhões. É. Nós vamos pra segunda divisão. É, fazer o quê? Esse tá gostando, eu não.
0: Esse é o Edilson, que tá na Inglaterra. Agora sim, vamos recordar Marília Mendonça?

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8: 5h33, uma ótima manhã para você. Bom dia. Bom dia aos amigos e amigas em todo o Brasil. Hoje é dia do escritor, gente. E aí? Já leu pelo menos um livro? Conta aí para mim. Pelo menos um. Fala assim, ah, eu já li tal livro. Ou nunca leu ainda um livro? Hã? Manda aí para mim. Bom dia. Bom dia, Nossa FM. São Rafael, Rio Grande do Norte. Rádio Universitária de Boa Vista, Roraima. Rádio Serra Dourada, Novo Brasil, Goiás. Rádio Placar de Ortigueira, no Paraná. Bom dia, Rádio Cidade FM de Bom Jardim, Oiduca Pedra. Rádio Alta FM de Lago da Pedra, no Maranhão. A BR FM em São Francisco, Minas Gerais. Comunitária Alternativa FM de Terra Alta, no Pará, alô Bereca. Nossa FM, Barra do Chapéu, São Paulo. Mais FM em Maceió, Alagoas. Bom dia, pessoal. Ô, turma bonita, vem dançar. Carminha, Edgar Mão Branca, Carminha. Nasci, vou morrer, vaqueiro. Aí sim.

0: Branca. Na escuta, Lulu. É delícia, rapaz. Ó, aqui. Vamos lá nessa viola bonita do Brasil Rural.
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0: Uma ótima manhã para você, acampado. Muito obrigado pelo carinho. Um abraço para você da agricultura familiar. Seja bem-vindo, bem-vinda a todas as mulheres do campo. Muito obrigado. Pessoal da agricultura familiar, que põe esse alimento maravilhoso em nossa mesa. Te agradeço, agradeço a todos vocês. Muito obrigado, Associação Mista, Polo de Cinema, aqui em Brasília, essa turma bonita, produzindo. Isso é que faz o povo feliz. Obrigado, gente. Alô, agro brasileiro, estamos juntos. Vamos lá, povo.
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0: Tô na escuta, Lulu. Ah, mande um alô pra esse povo em Boa Vista,
2: alô?
0: Roraima. Oi, Carminha. Fala,
2: eu
0: Carminha.
2: Tô na escuta, viu? Um abraço aí pra todo mundo. É, dona Maria José, bora tomar um cafezinho com cuscuz original. Um abraço, dona Dice, Marilu, dona Carla, Jessinho, dona Geralda, povo de Boa Vista, povo de Bom Dia Roraima, Excelídia, Fran também, um abraço, dona Aldenora no Maranhão, um abraço pra... Francisca também, Lago da Pedra, ixi. E vamos botar o forrozinho sempre. Um abraço aí, esse, dá um cheiro, Celídia, Fran Flores, Marli também, um abraço.
0: Isso.
2: Pra dona Paula de Melo também, um abraço. A Madalena também, a Vilma.
0: Isso.
2: Um abraço pra todos, vaqueiro, né, boiadeiro. Eita, felicidade. Bota o berrante, bota o buzinaço, solta os cachorros, abre as porteiras, Joselinho. E um abraço a todos.
0: Valeu, Carminha, obrigado. 5h40. Oi, Valéria.
3: Pupita.

0: Ministro, bom dia. Bom dia quem estiver com você aí. Eu não ouvi. Na verdade, eu não ouvi. Eu liguei o aplicativo agora. Bom dia, ótima semana, bom trabalho a todos. Bom dia para todos os ouvintes, sem exceção, meninos e meninas. Parabéns para todos os aniversariantes, que eu não sei ainda, né? Mas vai aparecer. E a semana, né? Se iniciando hoje, né? Porque foi feriado ontem. E eu tô aqui, ligadinha com você e não largo de jeito nenhum. Beijo no seu coração, Fofito. Obrigado pelo carinho de sempre. Eu já li um livro, eu era jovem ainda, sabe? Eu não sei se você já ouviu falar. O nome do livro era A Ilha Perdida. Eu gostei muito. Era tipo um romance, não sei. Não lembro mais, mas eu não gosto muito de ler, não. Meu filho é que gosta de ler e estudar, mas eu não gosto de ler. Beijo, amor.
1: Valéria, ler é tão legal. Nossa, eu adoro a leitura, né? Principalmente. Um dos primeiros livros, eu sempre falo aqui, o primeiro livro que despertou em mim a curiosidade da leitura foi um livro chamado Ratos e Homens, de John Steinbeck. Eu tinha, aí, pra você ter uma ideia, eu já era bem, bem vivido, né? Eu já estava com uns 16 anos de idade. Era menor de idade, tinha ali meus 15, 16 anos quando eu li esse livro. Achei interessante, aí comecei a ler. O livro que marcou também a minha infância, a minha adolescência e infância, foi Meu Pé de Laranja Lima, que eu tenho até hoje, eu tenho na minha casa. Luciano, nosso Botafogo titubeou. Ah, tá, é Tite mesmo. É de Lasquer. A Anvisa, a Agência Nacional de Vigilância Sanitária, autorizou o início de testes em humanos da primeira vacina do mundo contra a malária. Caramba! Malária, você sabe, é uma doença infecciosa causada por um parasita transmitido para humanos pela picada de fêmeas infectadas do mosquito, tá? É o famoso mosquito prego. E aí que, ó, no Brasil, a maioria dos casos da doença se concentram na região amazônica. Acre, Amapá, Amazonas, Maranhão, Mato Grosso, Pará, Rondônia, Roraima e Tocantins. Tem que tomar muito cuidado, gente. Ô, Antenor, você tá bem, Antenor? E o meu cocá, Antenor? Eu vou lá no Antenor, eu vou comprar lá um casalzinho de cocá, botar lá em casa, né? Né, Antenor?
2: Ô, Antenor? Bom dia, Luciano Barroso, mas bom dia mesmo, você tá bom, sou Antenor?
1: Tô bom, sou.
2: Manda um abraço, seu nego, dona Marilu, seu nego. Eu tô comendo rapadura aqui que o senhor fez. Meu irmão tá vendendo aqui em Brasilinha, senhor. Oh. Montou um restaurante e comprou do seu João. Ô, rapadura boa, senhor. Tô comendo com queijo. Que meu irmão trouxe, neguinho, o esposo da Hilda. Pensou uma rapadura boa que o senhor faz. Bolinha, a gente rapei ela comigo com queijo ontem. Boa, sem quantia. Abração, seu nego. Dona Marilu, continua fazendo rapadura boa, seu nego.
1: Ué, ele já fez?
2: Senhor Barroso, eu quero que você toque aí pra nós. Milionários é rico, solidão.
1: Tá.
2: Oferecendo pra Juan, Amanda. Jaime Caçambeiro. E todo mundo do grupo. Todo mundo se sente abraçado e vamos que vamos.
1: Ah, não.
2: E o Flamengo continua sendo líder.
1: Ah, não, eu vou te falar um negócio. Seu nego falou que ia me chamar pra fazer rapadura. Eu me lembro e nem chamou. É igual o Vitor. O Vitor é tão cretino que a gente fica gostando das pessoas, aí ele desaparece e a gente aqui preocupado. Ó, o que que aconteceu? Tava viajando à toa. Tava viajando, é. Bom dia, Serra Verde FM, Viçosa, no Ceará. Bom dia. Alô, liberal de Morada Nova, bom dia. Raimundão Estrela, cadê você, meu querido? Universitária FM de Teresina, no Piauí. Rádio Antares, de Teresina, Piauí. Web Aventura Regional, Belém, Piauí. Rádio Lourenço, de Calçuene. Web Brega Music, em Belém, do Pará. Rádio Mix, de Castanhal. Carlos Felipe, bom dia. Rádio Novo Tempo, Uruçuí, no Piauí. E aí, Vitor Matheus, você está bem, meu querido? São 5 horas e 44 minutos, horário de Brasília. Oh, tchau!

0: 5h47, te amar é meu talento. Isso é dupla nova, viu? Oh, meu sertão bonito. É Fred e Fabrício. Aí sim. Agricultura familiar, bom dia. Você que trabalha, você que tá firme aí no sertão. Obrigado, gente.
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0: Aí sim, um bom dia também ao compositor Lorenzo de Valverde. Obrigado, Lorenzo, mandou uma foto aqui do livro, né? Que ele já, mais uma vez, Universo em Desencanto. E ele diz aqui, ó, toda a obra de Allan Kardec, Chico Xavier, muito obrigado, Lorenzo. Um abraço para você e uma ótima manhã. Ó, ó ele, ó o encrenqueiro aqui, ó o encrenqueiro.
2: Bom dia, Luciano Barroso. Bom dia, ouvinte da Rádio Nacional. Tá mais ligadinho no Brasil Rural com sim. Luciano Barroso.
0: Sim.
2: É, Lambido, sabe, você ia falar sobre o quê? O jogo foi normal.
0: Foi.
2: Que?
0: Foi.
2: Eu não lembro de quinta-feira também não, aquele Daronco não. Que ele aprontou não. Hein? Rapaz, deixa quieto, rapaz.
0: Moço, tá caçando confusão, Luiz Cláudio. Bom dia, Luiz. 5h48.
3: Bom dia, meu amigo Luciano Barroso. Bom dia, meu grande amigo. Homem da rádio, homem de Deus.
0: Aí, José.
3: E seu amigo Zé Caetano.
0: Fala, Zé.
3: Tava viajando, cheguei, graças a Deus. Tô aqui em minha casa, com Deus. É. Aqui é o Zé Caetano da Sanfona.
0: Fala,
3: de
0: Zé.
3: Deus, primeiramente, da Sanfona. Meu amigo, vou lhe pedir aqui uma música.
0: Manda aí.
3: Você. Se não puder passar hoje, passa amanhã. Aquela que diz assim.
0: Meus
3: epilépticos
0: fatoros. Como é que é?
3: Tá tudo bem. Solemante Solemi. Qualquer uma dele aí, tá bom? Pois tá bom, meu amigo. Um abraço de todos. Dessa rádio e todos que estão ouvindo do Sonfoneiro Zé Caetano, obrigado.
0: Obrigado, Zé, obrigado.
3: Bom dia.
0: Meu Deus do céu, a Sandra Oliveira, mas que covardia, Sandra, aí a covardia. Ela botou. Mandou uma foto aqui, sabe? Ovos fritos. Ah, meu Deus, três de uma pancada só. Ela diz: bom dia, eu gosto assim. Ô, Sandra, eu também, Sandra, eu também gosto assim. Ah, aquele bife do zoião é uma maravilha.

0: maravilha, né? Ô, gente, falar nisso no grupo, tem a dona Marcilei, e ela quase todo dia, é fazendo farinha, é mostrando pão, é fazendo biscoito, é coisa. Dona Marcilei, o tanto que a senhora é prendada. A farinha, o Ambrolino tava lá também, tava toda a família lá fazendo a farinha. Depois botou até lá pra venda. Ó, beleza. Ô, gente, é bonito demais ver esse povo trabalhando. Dona Marcilei, não conta pro seu Ambrolino, não, mas a senhora é maravilhosa. Ô, Ambrolino, fica zangado, não.
1: Oi. Bom dia, Lulu Barroso. Bom dia, Zé Lins. Bom dia, Tony. Bom dia a toda a equipe. Bom dia geral para toda a equipe aí do Brasil Rural, né? Que traz essa programação maravilhosa para nós todas as manhãs, né? O meu abraço também virtual, carinhoso, a toda a galerinha ali do grupo Amigo do Amanhecer, né? Meu carinho com todos eles ali, não vou falar o nome aqui, porque eu posso cometer um grande erro, né? Ainda mais eles que não esquecem de mim, cada um deles, né? Estão sempre aí lembrando da minha pessoa. Então, eu quero deixar o meu abraço carinhoso a cada um deles ali, tá bom, Lulu?
0: Certo.
1: Também um abraço carinhoso pro meu amado esposo lá no Rancho Recanto, Morada da Paz, que já deve estar lá de roda do fogão, né, fazendo seu almoço. Um abraço, isso, meu amor.
0: Capricha.
1: Que o seu dia seja maravilhoso, assim, também. Ótimo dia para cada um de vocês. Bom dia.
0: Hoje de manhã eu já preparei, viu, dona Marcelei, meu cuscuzinho aqui pro café da manhã. Já preparei também meu almocinho, numa boa. Aí até um colega virou e falou assim: mas Luciano, tem tanto restaurante aqui? Tem, só que com essa reeducação alimentar que eu tô fazendo. Ô, Del, já consegui mandar 10 quilos pra Cucuia, Del. Já consegui, mas tá difícil demais. Meu Deus do céu, uma fome desesperadora. Aí eu já consegui mandar 10 quilos. Já foi embora. Vai embora, não volta não. Vai embora. Mas aí eu tô preparando aqui meu ranguinho, que é pra não ter problema. Ô, Darlan. Obrigado, Darlan. Um abençoado dia pra você. Obrigado, Darlan. Bom dia, Luciano Barroso. Bom dia, Brasil Rural. Oi, Luciano. Todos do grupo Amigo do Amanhecer. Zé Alves. Ô, Zé, bom dia pra você, meu querido Zé Alves. Uma ótima manhã. Oi, Breno. E você, tá legal, Breno?
2: Fala, grande Luciano Barroso. Bom dia, Luciano. Aqui é Breno, que tá falando diretamente de Petrolina, tudo bom? Eu gostaria de ouvir a música aí com o milionário José Rico, Estrada da Vida.
0: Certo.
2: E vai pra toda a família nacional. Um bom dia com alegria pra você, homem.
0: Aê, um abraço. Amanhã tem Estrada da Vida, pode ter certeza. Ô, Divino, você tá bem, Divino?
3: Quero ouvir Vieirinha, Cravo na Cinta.
0: É mesmo, rapaz? Eu não entendi, foi coisíssima nenhuma. Mas você quer ouvir, a gente vai dar um jeito, né? Por falar nisso, Divino, o Ibama mobilizou uma força-tarefa para reforçar o combate aos incêndios florestais na Amazônia, após registrar 1.380 focos de fogo nos primeiros dias de outubro. Que é isso? Gente, você tá doido? A operação conta com aviões, a Força Aérea Brasileira, com tudo, mas o Instituto também vai somar esforços e vai pedir reforço de São Paulo. Falar nisso, na Agência Brasil, tem aqui, ó. Nos últimos dias, o estado do Amazonas registrou 540 novos focos de incêndio em seu território. O número representa mais da metade dos focos detectados em todo o mês de outubro de 2025. Pelo amor de Deus, está pegando fogo em tudo. A informação completa: incêndios no Amazonas resultam de ação humana, é o que diz o ministro aí, ó. O ministro está dizendo que isso é coisa de gente que está fazendo lá. E aí? Tem que apurar, né? Tudo direitinho, afinal de contas, não pode pegar fogo, rapaz. Ô, Luiz, você tá bem, meu querido Luiz? Uma ótima manhã para você.
4: Bom dia, Luciano Barroso, bom dia, equipe, bom dia, grupo do Amigo do Amanhecer, bom dia, Pedro Ribeiro, bom dia, João Batista, Gessinho Topógrafo, Dona Dice, bom dia, Carminha, bom dia, Romualdo, bom dia, Juraci, bom dia, e bom dia a todos, bom dia, Maria José Santiago, aqui em Brasília. Bom dia, turma boa, bom dia para o Adirano Pereira também, daqui a pouco está chegando por aqui, enfim, bom dia a toda a equipe. Luciano, se possível, se vocês têm por aí, eu vi a música da Lari Souza, Se Você Chegasse Aqui.
0: Vamos procurar.
4: Mandar para toda essa equipe sua aí, mandar para todos os ouvintes, Tá bom. Abraço.
0: Vou pedir o Miranda,
4: Dário,
0: tá?
4: Souza, se você chegasse aqui.
0: Tá bom, vou falar com o Miranda, Luiz. Valeu. Bom dia, Vagalume. Bom dia a todo mundo na área. Aí. Ô, oh, aqui, aqui. A quem chegou. Ó o encrenqueiro, ó.
5: Vamos lá, povo.
0: Aí, aí, aí. Não falou nada.
6: Olá, bom dia, Luciano. Jardim Trombas. Gostaria de ouvir do Tião Carreiro e Pardinho. Chega de sujeira, vou começar varrendo. Rapaz, eu não dei nem uns tiros ainda. Você tá falando que eu sou encrenqueiro, rapaz. Ué, que negócio é esse, rapaz? Desenrola esse cadernão aí.
0: E o que é isso, rapaz? O caderno tá zerado, moço. O caderno foi zerado, não vem com essa não. Eu, hein? Vai ficar fazendo história agora? Você tá de brincadeira, né? Sandra! A Sandra mandou aqui o negócio dos ovos aqui. Ah, meu Deus do céu. Eu vou te falar um negócio. Ô, Zé, traz pra mim a música do Leonardo, traz. Aí. Fonte de desejos pra você no Brasil Rural.

0: gosta de mim.
1: Grande Leonardo pra você no Brasil Rural. O Dagmar Faleiro está dizendo aqui, ó, bom dia, Luciano, bom dia a todos, uma ótima manhã. E eu vou agradecer o carinho, seu carinho, Dagmar, e o povo aí de Alto Boa Vista, no Mato Grosso. Vem aí, Dagmar Faleiros. Obrigado, Rádio Cultura de Santa Cruz, a Venerada. Até amanhã. Vem aí, Marcel Souza. Ô, Manel, cadê o ranchinho, Manel? Na Rádio Iraquara FM, na Bahia. Bom dia, pessoal. Até amanhã.

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0: Brasil Rural. 6:03. 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

0: 6:07, essa música é linda, né? No céu dos braços teus. Ô, oh, meu querido Raimundo Francisco, bom dia, Luciano. Tô na sintonia, aquele abraço. Ó, oh, deixa eu ver onde é que tá o Raimundão. Raimundão tá no 99, onde é o 99? É no Maranhão? Um abraço pra você, meu querido. Adeilton. Feliz sexta-feira, tô ligado no Brasil Rural, no município de Presidente Jânio Quadros, Bahia. Uma ótima terça-feira pro Zé Flamengo, Pedro Ribeiro, Wesley. Deixa eu ver, na Fazenda Crixazinho também, Wesley, valeu. O Hélio, na Fazenda Crixazinho, Alemão. Dona Marcelinha Ambrolino, Gaúcha do Norte. Edna Maria, Wesley, Rosângela Vieira, no Conjunto de Chacras, todos o grupo Amigo do Amanhecer. Pediu Cheiro de Relva, Belmonte Amaraí. Amanhã tem, não tem? Amanhã tem? Tem, então amanhã tem. Maria Aparecida, bom dia, Maria.
1: Bom dia, Luciano Barroso, Brasil Rural, bom dia. Eu venho do seu programa, mandar uma música aí pra nós. Oferece pra Grupo do Amanhecer, pra Marcinei. Junildo José, para todos do Grupo do Amanhecer, para a Carminha e para vocês aí.
0: Obrigado.
1: A música é Franguinho na Panela.
0: Franguinho na Panela. Amanhã tem Franguinho na Panela. Ah, tem. O Papa Leão XIV vai se submeter a uma cirurgia nos próximos dias para retirar um nódulo no pulmão. O pontífice fez anúncio aos fiéis que acompanhava a oração do Ângelus no domingo na Praça São Pedro, no Vaticano. Leão relatou que o nódulo foi identificado em uma fase muito inicial e está bem localizado. Então, o Papa vai se submeter a uma cirurgia em breve. Para os católicos, então, aquele pensamento positivo. Aliás, para todos, né? Todos nós desejamos que o ser humano sempre possa sobreviver a essas intempéries. São 6:09. Ô, oh, mulher maravilhosa!
2: Bom dia, homem maravilhoso! Bom dia!
0: Fala, lindona!
2: Você falar aí que vai ganhar um casal de cocá,
0: não,
2: né?
0: Não, ganhar não, vou comprar.
2: De Angola? Eu também vou te dar um casal de pato. Olha aí os patinhos. Quando crescer, você pode vir buscar. Um casal, tá bom?
0: Tá bom.
2: Pra você fazer o seu criatório aí no seu sítio.
0: Que sítio?
2: Nossa, bom demais, vai ficar lindo. Ô, Luciano, abraço pra Carminha. Ei, Carminha! Obrigada pelo alô que você me mandou. Alô, moça! Alô, todos os ouvintes! Um abraço para cada. E o sol e o calor ainda tá predominando para essas bandas daqui, Vale do Jequitinhonha. Está tudo muito seco e algumas partes aqui das fazendas queimando.
0: Beijo.
2: Fogo criminoso. Primeiro que teve foi acidental, né? A energia caiu, não sei como foi lá, da energia.

0: E foi, queimou muita coisa. Agora tá queimando pro outro lado, foi criminoso.
1: Foi.
0: Abraço, homem maravilhoso.
1: Abraço, Elidia, mulher maravilhosa.
2: Bom dia, Brasil Rural.
1: Bom dia.
2: Bom dia, Luciano Barroso.
3: Bom dia,
2: Zezé, Nicolto, Jana Moura, Mercedes, as Teodoras, né, a Carminha, a Divina, o Zemar, o Etevaldo, o Maradona, né, o Alemão, o Rubens, o Ayrton de Iruaçu, o Jerônimo lá em Aragarça, Zé Carlos de Bertioga, Minas Gerais, e toda essa galera que estiver na sintonia aí do Brasil Rural, Luciano, grande abraço a todos.
1: Um abraço, Antônio Nunes, 6:11, obrigado, Brasil. Às vezes fala negócio do incêndio, pode ser criminoso, pode ser ação humana, pode ser... Cadê os órgãos de segurança? Cadê? Fazer um levantamento. Para saber quem foi que fez, como é que fez, por que fez. Cadê? A gente só ouve dizer, olha, pode ter sido... Mas pode ter, gente. Suposição não dá, gente. Bom dia, cara amigo Luciano Barroso. Satisfação mais uma vez aqui na Escuta do Brasil Rural. Quero oferecer a próxima música para Deilton, Pedro Ribeiro, Ana de Jacareacanga, Wesley, Edgar, Dona Jesuíta, Gideon Torres, todos do grupo Amigo do Amanhecer. Quem é, quem é, quem é? Zé Flamengo, que segundo ele segue o líder, né, Zé? Tá valendo? Ô,
4: Dona
1: Marilu.
4: Bom dia, Luciano. Bom dia, José Lins. Bom dia a todos os ouvintes.
1: Bom dia.
4: Eu quero mandar um abraço, um alô pra Maria José, pra Dona Geralda, pra Valéria, pra Dona Macilei, pra Dona Dirce, Pedro Ribeiro, Antenor, João Lemes e a todos os ouvintes, Luciano.
1: Obrigado.
4: E quando você puder, passa pra mim Estrela Caída com Teodoro Sampaio.
1: Amanhã tem.
4: Tá bom, um abraço, um bom dia, uma semana maravilhosa a todos.
1: Dona Marilu, me conta uma coisa. Vocês fizeram rapadura, vocês falaram que ia me chamar. O Antenor dedurou vocês aqui, dizendo que vocês fizeram rapadura.
5: Mas meu amigo Luciano Barroso, rapaz, aqui é Simplício Potiguar.
1: Fala, querido.
5: Rapaz, um livro que eu leio, meu livro de cabeceira, que eu leio não, que eu escuto, né, que eu sou deficiente visual, é o Poder do Subconsciente, amigo.
1: Tá bem, boa. Esse eu não conheço. Eu não conheço, Simplício, mas toda leitura é importante. Mas parabéns aí, Simplício. Obrigado, querido.
6: Oi. Bom dia, bom dia.
1: Oi, Eduardo. Fala, Lobo.
6: Brasil Rural. Bom dia, Luciano Barroso.
1: E aí, Lobo?
6: É o Lobo da Estrada. Hoje é dia de Santo Eduardo.
1: É mesmo?
6: É 13 de outubro. Essa igreja fica na rua Santo Antônio, no Bom Retiro, em São Paulo. É a rua onde o Corinthians foi fundado, onde começou o Corinthians. Um abraço para todos os ouvintes da Rádio Nacional.
1: Certo.
6: Em especial para você. Mas obrigado. Hoje é o dia de Santo Eduardo. Bom? Esse outro é o Pedro Tucão, na Fenatran de 2007.
1: Um abraço para você, meu grande. Ah, gigante da estrada. Ô, Gabriel, tá tudo bem? Luciano Barroso, bom dia, Brasil Rural. Rádio Paixão Nacional. Aí. Um abraço para todos os amigos, deixa eu ver quem mais. Um alô para os ouvintes do Brasil Rural. Estou aqui, estou bem, gratidão. Ô, grande Gabriel Neto, obrigado aí pelo carinho da sintonia, tá bom? Um abraço. Oi, Jana. Luciano, bom dia bancada, todos desse maravilhoso programa. Você tá bem, Jana? Uma ótima manhã para você. Olha o caçador de confusão.
7: Luciano, você gosta de resenha? Aqui na minha cidade tem um gago atentado, nós chamamos ele até de bode. E ele foi passear nos colegas que teve fazenda aqui, perto de nós aqui, em São Paulo.
1: Tá.
7: Chegou lá, foi... Os caras levou a turma pra almoçar no restaurante na hora que chegou, sabe? E aí, esse Edivaldo foi falar ovos, sabe? Aí o rapaz procurou, o senhor Edivaldo, o senhor prefere o quê? Aí ele falou, bife, arroz, bife, e... Ovos, né? Aí falou ovos 16 vezes. Ovos. O cara fritou 16 ovos pra ir lá, rapaz, mas virou a corneta entre a turma. Imagina se naquela época tivesse esse telefone digital, hein?
1: Ai, meu Deus do céu. Aí.

0: Eu conheci um camarada, inclusive, quando eu fui... eu estava à frente lá na direção da empresa de uma rádio aqui em Braslândia. Chegou um camarada lá pedindo para trabalhar, né? E assim, é aquela história, não se pode julgar um livro pela capa. Calma, você tem que observar. Ele chegou e... muito prazer. Eu falei, ih, caramba. Eu falei, pois não. Ele, quero fazer... trabalhar na rádio. Eu falei, ué... Olhei para ele, ele foi e me explicou. Eu não vou ficar aqui gaguejando, porque eu não sei gaguejar, e eu respeito muito quem tem esse problema, porque é um problema sério, né, com relação à gagueira. Aí, ele gaguejando, ele falou comigo e me explicou o seguinte: quando eu estou fazendo locução, segundo ele, ele não gagueja. Eu falei, tá. Aí botei ele dentro do estúdio e falei, então vamos lá. Vamos fazer um teste aí, então. Rapaz, ele entrou no estúdio e ele começou no... Ele só deu um... bom dia, pessoal. Falei, caraca, velho. Contratei ele na época. Era gago. Na hora de falar assim, normalmente, eu não, como eu não tenho um conhecimento, né, com relação à saúde, à medicina, sei lá, ou era uma questão psicológica, eu falei nada. Falei, tá bom. E ele trabalhou lá na rádio. Bom locutor, voz bonita. Agora, gago. O Nelson Gonçalves, aquele boi, era gago. Na hora de cantar, não gaguejava. Também tem esse detalhe. Esse rapaz, eu esqueci o nome dele. Gago, gago, gago. Mas na hora que abriu o microfone, o cara era um fenômeno.
1: Bom dia, Luciano.
0: Bom dia,
1: Márcio. Obrigado no seu programa, gosto muito. Que é a Márcia Ferreira de Braslândia. Mandou um alô pra mim aqui nessa cidade maravilhosa. Oh!
2: Céu, mãe, céu. Todo cheio de nuvem, Luciano. Espero que vai chover muito para nós, graças a Deus. Tá dando até uma chuvinha aqui.
0: Agora você imagina o cara fritar 16 ovos. Bom dia, meu irmão. Bom dia, família nacional. Uma ótima manhã para você. Bom dia, quem é? Quem foi que mandou bom dia? O Wellington Brasil. Aí, grande Wellington. Fala, Brasil. Bom dia, Luciano. Celestino rola. Meu Deus. Eu não falei isso. Vocês não ouviram isso. É Celestino Rocha. Vila... Vila... Eu não falei isso, não. Ó, Vila Padre Anchieta, Campinas. E sou de volta. Faz tempo que não participo. Um abraço para todos vocês. Celestino, meu querido, uma ótima manhã. Alô, Inglaterra.
3: Alô, Lu. Deixa eu te falar uma coisa. Mais uma vez aí, bom dia. Você tá falando do Fluminense lá, mas não faz sentido, né? Mas jogada daquela ali, parece que o juiz tava com uma... com a boca colada, que não soprava o apito, não. Lógico que os flamenguistas têm nada a ver, mas é uma situação cômica, né? É. Muito cômica.
0: É verdade, é verdade.
4: Bom dia, Luciano Barroso, bom dia a toda a galera que ouve o Brasil Rural. O Antônio Neto aqui no Lago Oeste.
0: Ô, Antônio. Uma ótima manhã pra você. Ô Zé, tem Christian Ralph? Ausência? Tem, claro que tem. Este é o Brasil Rural. Bom dia, gente. Bom dia, gente bonita.

0: 6h22. Bom dia, que Deus esteja presente em cada detalhe desta terça-feira. Que Ele acompanhe quem sai cedo para trabalhar, proteja quem está na estrada e cuide daqueles que ficam em casa. Que não falte alimento em nossa mesa, saúde em nossa família e amor nas nossas relações. Que hoje seja um dia de paz e bênçãos para todos nós. Bom dia, Luciano Barroso. Bom dia para todos os ouvintes. Quem mandou esse aqui foi a Vilma Branquinho, que eu admiro demais. Gosto dela demais da conta. Eu tenho até hoje o coraçãozinho vermelho que você me deu, Vilma. Está lá em casa, na minha cabeceira lá. Muito obrigado, Vilma. Maravilhosa.
1: Ô, Luciano, ô, nós não fizemos aqui, não. Foi no vizinho.
0: Ah.
1: É, nego. Inclusive, eu nem fui lá. Foi só nego que foi fazer pro vizinho.
0: Ah, tá.
1: Aí, mas aqui nós não fez, não. O nego arrumou um problema, um problema do braço. Aí não conseguia. Tava doendo muito o braço dela e ele nem mexeu aqui, não. Ah, foi só tá. No vizinho.
0: Então tá.
1: Mas quando a gente for fazer, a gente vai te chamar. Ah, independente tá. Disso, qualquer dia eu vou te chamar pra você vir comer uma galinha aqui mais nós. Com gueroba, uma carninha de porco, tá bom? Vou te chamar qualquer domingo aí, pra você vir pra cá.
0: Ah, dona Marilu, que beleza!
2: Bom dia, Luciano Barroso, bom
0: dia. Bom, é o Berranteiro, Chico Berranteiro.
2: Aqui é Chico Berranteiro, meu amigo. Estamos aqui no tal do Rio Verde, aqui na Ruim do Brasil, o Rúmulo do Brasil. Rapaz, tá com 2 dias nós aqui parado.
0: Que isso?
2: É, com produto refugado.
0: Ixi.
2: Uma tal de toxina. Quando os especialistas virem na sua rádio falar, fala sobre os venenos que estão batendo nos alimentos.
0: Ah, tá.
2: É, prejudica todo mundo. Até quem não come.
0: Bicho.
2: É, uma tal de toxina é o veneno que bate no milho. Quando ele tá verde ainda. E a gente ainda come esse milho.
0: Ave Maria.
2: É complicado, cara.
0: É muito.
2: E tão parado aqui, não sabe pra onde vai levar esse milho.
0: Ó, Tony. Fala, vamos falar. Pede pra produção marcar. Falar sobre agrotóxico. Pra ver essa questão da toxina do milho. Principalmente foi o que ele citou. A Sandra tá na Guiana. Falou bonjour. Bonjour, Sandra. Bonjour. Ô, Roberto, deixa eu ver o que o Roberto...

0: mandou aqui. Aqui um monte de gente. Como é que é? Roberto Carlos.
1: Fala, Luciano Arroz. E aí, como é que tá? Beleza? Bom dia, bom dia. Como é que tá as coisas aí? Luciano Arroz, deixa cair pra nós aí. Planeta Azul.
0: Certo.
1: Então, a gente chororó.
0: Beleza.
1: E, Luciano, tem muitas coisas que provocam incêndio, entendeu?
0: É.
1: Além da mão humana, né? Tem,
0: exato.
1: Tem o raio também que pode provocar incêndio.
0: Isso.
1: Uma das coisas que está provocando incêndio aqui demais da conta são as redes de alta tensão.
0: Aí.
1: Quando ela toca numa árvore verde, ela desce corrente de fogo e está incendiando aqui. Já aconteceu uns quatro ou cinco relatos só aqui no município de Jaborandi.
0: Aí.
1: Esse ano, entendeu? Então fica aí o alerta aí a galera aí do Brasil todinho. Aonde que vê uma árvore tocando numa rede de alta tensão, liga imediatamente pro o pessoal da Coelba, né, para ir lá fazer a poda, né, porque a gente mesmo não pode fazer um correr demais. É. Beleza, bom dia.
0: Beleza, obrigado, Roberto.
2: Te amo.
0: Obrigado.
2: Sou a Arlete aqui da cidade de Plagas. Queria que você tocasse a música Zezé de Camargo, É o Amor.
0: Ó, mãe,
2: oferecer pro meu esposo, pro Edir Max. Toma aqui na escuta do programa. Ei, Luciana, aqui é a nossa região aqui. Já tá com cento e poucos dias que não chove.
0: Nossa.
2: É muito triste. A plantação do povo tá morrendo e de um lado do outro tá circulado do fogo que vem correndo aí.
0: Ave Maria, Alex. Sosseguei? Eu sosseguei, Jorge Matheus? Então sossega, moço, calma.

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12: No Brasil Rural, nós vamos falar agora de um estudo que destaca protagonismo e desafios das mulheres na transformação digital da agricultura. A pesquisadora Carla Macário, da Embrapa Agricultura Digital, está na linha. Seja bem-vinda, pesquisadora. Bom dia.
13: Bom dia. É um prazer estar aqui com vocês para falar desse tema que é tão relevante.
12: Vamos lá. Embrapa Agricultura Digital, onde é que ela fita, onde é que ela fica e qual é o foco principal dela?
13: Bem, a Embrapa Agricultura Digital é uma das 43 unidades de pesquisa da empresa. Ela fica em Campinas, no estado de São Paulo, dentro da Universidade de Campinas. E o foco dela é trabalhar tecnologia digital, tecnologia da informação aplicada à agricultura.
12: Tá. Agora, esse estudo que destaca o protagonismo e desafio das mulheres, os homens também estão... Os homens não estão nessa aí? Estão fora? As mulheres estão sobressaindo, é isso?
13: É, digamos assim, né? Os homens, eles sempre estiveram muito à frente da agricultura, mas a história da mulher, ela é antiga. Enquanto o homem saía para caçar, a mulher ficava plantando. E hoje a gente tem em torno de 43% da agricultura familiar sendo coordenadas por mulheres, né? Então elas estão à frente de um grande volume.
12: E como é que isso faz essa conexão da mulher do campo com a digitalização?
13: Então, vou falar um pouquinho, uma história muito rápida. Há uns 2 anos eu fui consultada por uma colega da Embrapa, pensando naqueles objetivos sustentáveis, e tem um deles que é o 5, que fala de gênero, e falou, mas aqui na agricultura digital a gente não tem um trabalho pensando no ODS 5 e TI. E aí a gente começou a estudar isso, e vimos que, de fato, a tecnologia, né, o digital, ele traz uma relevância, ele faz diferença para essas mulheres quando a gente fala em agricultura. Foi aí que começou o estudo, né? E nós fomos atrás,

0: buscar mais informações. E assim começou.
1: Ah, que interessante. E qual é o resultado até agora, pelo menos, com relação a... Eu não quero fazer aqui, né?

0: para eliminar algum intermediário, que aí acaba também trazendo mais ganho. São essas ações, assim, começando com coisas pequenas, né? Mas você está certo, não necessariamente é mulher. Tem muitas das barreiras da tecnologia que é para qualquer um, homens e mulheres.
1: Tá. Agora, tem relação com a faixa etária? Eu tenho a maior dificuldade com relação à tecnologia. Uma vez, conversando com meu filho, eu falei assim: filho, eu não consigo entrar nesse computador. Ele falou: não vai, pai, o senhor é grande demais para isso. É melhor o senhor acessar o computador. Então, resultado. Tem essa nova geração, parece que já nasce sabendo mexer em computadores. Tem alguma coisa a ver isso, a faixa etária, senhora pesquisadora?
0: No nosso estudo, nós não consideramos esse parâmetro, né, a
1: Ah.
0: faixa etária. Mas eu, Carla, como pesquisadora, eu tenho esse conhecimento como seu. Os jovens hoje, eles têm muito mais interesse, um acesso, talvez porque eles já nasceram nesse mundo tecnológico, e aí parece que para eles o acesso a tudo isso é mais fácil.
1: Tá, e o que é a agricultura 4.0?
0: Quando a gente está falando da agricultura 4.0, a gente está falando de uma agricultura que é mais ligada à computação. Então, a gente está falando de informação que vem de sensores, sensores que estão num satélite remoto, né, lá na. Assim, os satélites, né, que ajudam com o GPS, a gente está falando de um sensor que mede a temperatura do solo, a quantidade de água que está sendo absorvida, sensores que estão em animais, sensores que estão em máquinas, que aí estão tirando fotos. Tudo isso está gerando muita informação, muito dado, muito dado. Uma diversidade grande de dados, e a gente tem que processar e acessar. Então, quando a gente está falando de agricultura 4.0, a gente está falando muito mais dessa agricultura que começa a se preocupar com a computação. Mas no caso aqui das mulheres, a gente está falando de uma outra tecnologia, até mais simples do que essa, né?
1: Ah, tá. E nesse caso, aí há também, porque muito se fala da jornada dupla da mulher, até tripla, né? Nesse caso, há uma sobrecarga de trabalho com relação às mulheres, falando do trabalho doméstico no campo e agora com esse trabalho buscando a área digital da agricultura?
0: Sim, o nosso estudo, um dos pontos que ficou evidente é isso, né? A questão do trabalho doméstico, a mulher está à frente da família, ela cuida dos filhos, ela tem os seus afazeres e ainda assim ela tem que dar conta de toda essa logística da produção, da comercialização. Então, faz parte, sim.
1: Eu conheci o doido do pimentão, é porque eu quase não lembro o nome dele, é uma figura fantástica. Ele planta pimentão aqui na área da Taquara, aqui em Brasília, no Distrito Federal. E a dona Paula é a esposa dele. Quando eu fui lá na área de plantio, eu observei que estava ela, a filha e ele, né, na colheita, cuidando tudo direitinho. Hoje, com o advento do celular, a senhora acha que pode facilitar um pouco mais o trabalho da dona Paula ou complica ainda mais o trabalho dela?
0: Luciano, você foi ao ponto. Essa nossa pesquisa, muitos dos resultados positivos, eles estão exatamente usando o celular. É uma ferramenta do WhatsApp que conecta todo mundo, é uma ferramenta que dá acesso a valores de venda, por exemplo, plataformas que ficam disponíveis. Então, eu diria, também acesso à informação para ajudar na produção da cultura, né, do pimentão. Então, eu diria que o celular ele veio para ajudar, sim.
1: Tá, então vamos lá. Eu estou com um pedaço de terra e chega lá aquele produtor que diz assim, da antiga, né? Fala assim: olha, eu vou fazer assim, assim, assim, assado. A mulher diz: calma, não é bem assim, porque de acordo que eu vi na Embrapa, eu estava lendo uma pesquisa que fala que tem que plantar desse jeito, desse. Está havendo, pelo menos a pesquisa apontou que está havendo esse entrosamento no campo?
0: O que a pesquisa mostrou é que o pessoal está começando de fato a acessar esse
1: Isso.
0: material, que está disponível. Mas a gente não fez assim, um levantamento muito forte sobre esse acesso, mas a gente vê isso, né? Porque a gente está sempre acompanhando, então temos percebido que, especialmente na época da pandemia, houve um aumento desse acesso a essa informação.
1: Pois é. Pois é, se houve aumento do acesso é porque estão entrando num acordo, não é? Daquela turma que gosta de fazer a forma correta. Eu achei tão interessante essa pesquisa porque nos dá uma visão um pouco maior, né, do trabalho da tecnologia no campo, porque os grandes produtores, senhora Carla, já detêm essa tecnologia, tem empresas, né? Agora, na agricultura familiar é um pouco mais difícil.

0: Depende ali do celular, baixar um aplicativo, não é? Não é assim que funciona?
1: Exatamente. E você, outro ponto acertado. A gente tem três níveis de produtores, o grande, o médio e o pequeno.
0: Uhum.
1: Então, o grande, como você falou, ele tem acesso muito rápido à tecnologia. Depois de um tempo, chega para o médio. Para chegar no pequeno, demora muito tempo.
0: É.
1: Então, ver que isso está começando a chegar. E aí tem um ponto que a nossa pesquisa fala, que é muito importante, que é o letramento, né? Então, existem também trabalhos de ensinar a usar, de capacitar. Isso é muito importante.
0: Isso é fundamental. Para encerrar, a senhora pode falar um pouco dessa pesquisa e quem colaborou com essa pesquisa e fazer aqui, gente, só uma colocação, principalmente quem está nos ouvindo aqui na região do Distrito Federal, em todo o Brasil, mas principalmente aqui pertinho da gente, usar a tecnologia e confiar no que a tecnologia está fazendo. Qualquer dúvida, porque tem muito brasileiro, eu também sou assim, não posso negar. Eu gosto de São Tomé, vê para crer, mas calma. Se você dá uma olhada na Embrapa, lá tem pesquisa de tudo quanto é jeito. Dá uma olhadinha. Para encerrar, quem participou dessa pesquisa, senhora Carla?
1: Olha, fomos mulheres, né? Cinco mulheres, eu, pesquisadora.
0: Não teve nenhum bendito ao fruto?
1: Não teve, né? Mas olha, teve um. Eu preciso dar crédito ao Franco, que é um colega que trabalha conosco na agricultura digital, que nos convidou para ser um capítulo de um livro que fala exatamente da agricultura 4.0.
0: Ah,
1: esse capítulo é parte do. Então teve um bendito, sim. Ele nos fez o convite, né? Eu, Carla Macari, sou pesquisadora. A gente tem a Lucimária de Abreu, que também é pesquisadora na Embrapa Meio Ambiente. A Márcia Fujizawa, que é uma bibliotecária, e ela que nos ajudou a conduzir todo o trabalho com levantamento de bibliografia. Porque uma coisa importante é: existe muito pouco material que trata dessa diferença de gênero, né? Então, é como você falou, é muito visto como uma coisa comum. E aí é difícil achar esse material. Por isso, até esse capítulo acabou a gente recebendo convite. A Tércia, que também é uma colega que trabalha com a parte de letramento, e a Laura, que é uma bolsista da Unicamp, na época. E aí, então, o nosso estudo, ele foi conduzido isso, né? A gente começou com essa questão, como que hoje está a agricultura, primeiro nível de Brasil, mas esse foi um trabalho que a gente fez consulta em nível mundial, entender quais as dificuldades, né? E aí buscar material bibliográfico, em várias fontes de materiais confiáveis, como você, a questão da confiabilidade, como você falou, e aí fazendo análise, né? E no final a gente chega a quatro pontos que são muito relevantes quando a gente fala em tecnologia, o acesso às mulheres. As barreiras estruturais, e aí a gente está falando de conectividade, acesso à conectividade, acesso à terra, ao crédito, que muitas vezes... É comum a todos, né? Mas que talvez pudesse ter uma atenção especial às mulheres pela relevância da mulher na questão da agricultura familiar.
0: É.
1: A questão do letramento, as competências, né? Então, como você também confirmou, né? A gente ter acesso. E é muito importante não ter medo da tecnologia, porque o WhatsApp é uma tecnologia e todo mundo usa o WhatsApp. E a partir do WhatsApp bem usado, a gente vai evoluindo e vai tornando essa tecnologia de muito mais valor, seja para promover um maior ganho, né, um maior retorno, acesso a conhecimento, a questão da inovação e da liderança. Então, algumas startups que foram fundadas por mulheres e que deu muito certo, muito sucesso, e principalmente as lacunas em políticas públicas e a dados relevantes a esse tema, investir nisso, né? Ninguém quer ser, é como você falou, nós não queremos ser diferentes, queremos ser iguais.
0: Exato.
1: Então, que possa ter acesso a todos, né? E dando oportunidade a todos.
0: Pois é.
1: Foi muito bom.
0: Eu acho assim fantástico, porque às vezes a pessoa pode... Tem sempre aqueles, né? Que é um mimimi que não tem também. Ui, ui, ui, é o clube da Luluzinha. Gente, é o seguinte: se não der visibilidade, como é que nós vamos saber? Pode me explicar? Aí fala, não, é do bolo, porque o homem, e primeiro que já o termo é sempre porque os homens do campo. Não, e as mulheres do campo? E as mulheres do campo, aquela que vai lá da... Eu sempre falo da agricultura familiar, pesquisadora, porque é a que põe o alimento na minha mesa. Agricultura de exportação serve para fazer caixa, é uma beleza, o povo está comendo, uma maravilha, palmas. Mas o tomatinho que está na minha mesa vem da agricultura familiar, né? Eu quero agradecer a senhora pela participação, parabenizar mais uma vez a Embrapa, porque pesquisa não é gasto, pesquisa é investimento. Então, agradeço, uma ótima manhã para a senhora e vamos continuar assim, nessa tecnologia, porque muitas vezes...

0: Eu estou sorrindo porque, nossa senhora, fala em tecnologia, eu entro em desespero. Deixa que a mulher cuida disso.
1: É, hoje a presidente da Embrapa é uma mulher e aí. Ela era da agricultura digital.
0: Aí.
1: Ela saiu dessa unidade, a mulher da TI.
0: Tá vendo? Tá vendo? Eu tô falando.
1: É isso aí.
0: Só pra ter uma ideia, agora que eu consegui olhar as horas direitinho no relógio digital. Mas deixa pra lá, não conta pra ninguém não, tá? Obrigado, senhora. Uma ótima manhã.
1: Obrigada pelo convite e parabéns pelo seu programa. E muito obrigada pela oportunidade também.
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0: Ai, ai, bom dia, gente, bom dia. Ó, o Berranteiro tá falando aqui que se não acabar com esse negócio aí, ó, acabaram com a Amazônia, Rondônia, ele tá falando, ô, Berranteiro, eu já pedi a produção, Francisco Berranteiro, pra marcar aí, falar sobre essa questão, né, do milho aí, do agrotóxico. Bom dia, Luciano Barroso, Carmen de Vila Rica, obrigado. Kleber, no Rio de Janeiro, Petrópolis, bom dia, Luciano, tudo bem? Bom dia aos ouvintes, aos amigos do trecho, cada amanhecer uma oportunidade de recomeçar, concordo contigo. Edilusa, que também está ouvindo a gente, deixa eu ver quem mais. Paula de Melo, oi, dona Paula de Melo, como
3: bom
0: é que está a senhora?
3: Bom dia, meu querido amigo do amanhecer, bom dia a todos da rádio, bom dia, Carminha. Bom dia, Valéria. Deus abençoe vocês. Eu que Deus abençoe a Carminha, Valéria. Abençoe a todos do grupo, do amigo do amanhecer. Que Deus ilumine, proteja. Felicidade para todos. Que Deus nos abençoe. Bom dia, meu querido amigo.
0: Bom dia, minha querida amiga Paula de Melo. Bom dia, Luciano. Eu quero ouvir Gerry Adriane. És meu amor, vai ouvir no sábado, tá? Hoje, durante a semana é o sertanejo. No sábado a gente roda tudo. Então sábado tem És meu amor pra você, tá? É o Aldenor Riacho Fundo 1 aqui em Brasília. Obrigado, muito obrigado. A Luciana Espíndola. Eita, xará, eu vi. Valeu, Luciana, obrigado, Paulo de Mello. O compositor Lorena de Valverde. Hoje é meu dia de escolher, é? Hoje é meu dia. Então vou, ô Tony. Um abraço para você. Oi, Nádia. Fala
4: comigo. Bom dia, Luciano Barroso.
0: Bom dia.
4: Feliz 13 de outubro para você e para todos os ouvintes.
0: Tá bom, Nádia.
4: Que seja um dia iluminado para todos nós.
0: Que assim seja, minha querida. Uma ótima manhã para você, para sua família. Ela estava levando o filho na escola, então para seu filho também. Ô, Zé, a número um de hoje, hoje a escolha é minha. Como eu sou um cara apaixonado até hoje, essa é a nossa. Olha. Conhece essa aí? Vamos ver quem é que vai disputar comigo. Ixi. Como é que é o nome dessa sublime?

0: Olha o Saulo. Saulo é que quer disputar comigo. Vamos ver.
1: Boêmio do Colarinho Branco com Chico Rei Paraná.
0: Boêmio do Colarinho Branco com Chico Rei Paraná. O Antônio Nunes tentou aqui. O Saulo foi primeiro, Antônio Nunes. Vamos lá. Número 2. Saulo. Boêmio do Colarinho Branco. Boêmio. Achou isso, Zé? Do Colarinho Branco. Colarinho Branco. Vamos lá. Chico Rei Paraná. Vamos ver. Chico Rei. Vamos ver. Vamos ver. Achou, Zé? Ainda não? Ai. Por favor. Vamos lá. Aumenta aí, Zé.

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1: Resignemos ao querido. Essa é a minha de hoje, gente.
2: Lamentemos a vida.
1: Quase essa tá me beneficiando depois. Aqui, ó. Essa aqui é Boêmio do Colarinho Branco. Chico Rei, Paraná. E aí? A Edileuza sugeriu Franguinho na Panela. O Antônio Nunes apagou. O que, que você tinha sugerido, Antônio Nunes? Apagou. E aí? Sublime Renúncia ou Boêmio do Colarinho Branco? Aí você pode escolher agora. A número 1 é Sublime Renúncia. A número 2 é Boêmio do Colarinho Branco. Pode começar, Zé? Pode começar? Então vamos lá. Ó, Lindoval Figueiredo votou em Sublime Renúncia. Pedro Ribeiro, Boêmio do Colarinho Branco, é a número 2. Antônio Nunes votou na número 1, Sublime Renúncia. Vixe. Ah, Maria, o que, que é isso? Vai, cadê o homem? Deixa eu ouvir aqui, Zé. Cadê o homem, Zé? Isso, cadê ele? Aqui, ó.
3: Chico Rei, Paraná.
1: Boêmio do Colarinho Branco.
3: Chico Rei, Paraná.
1: Aí, valeu, meu querido. O Wellington Brasil votou em Sublime Renúncia. O Francisco Berranteiro votou em Sublime Renúncia. A Luciana Espíndola é Sublime Renúncia. Rudival votou na 2, Boêmio do Colarinho Branco. Lá vamos nós. Ô Simplício, e aí?
4: Luciano, lembrando o tempo que eu era boêmio, Boêmio do Colarinho Branco.
1: Número 2, tá quase empatando a bagaça, tá quase empacando a bagaça. A Luciana Espíndola, já falei da Luciana? Não, né? Falei não, Rudival também, já falei, não vale. Eu ia colocando... Rosalba, número 1, Sublime Renúncia, valeu Rosalba. Adriano Pereira, Chico Rei, Paraná, Boêmio do Colarinho Branco. Dona Marilu é Boêmio do Colarinho Branco. Empatou geral. Aqui, meu nome é Nilmar Rocha, sou chefe do escoteiro, tal, grupo do escoteiro. Cadê? Votou, meu querido? Não, depois bom dia, Nilmar. Ah, mas não votou. Obrigado, um abraço pra você, meu querido. Ó, Antônio Lopes, Boêmio do Colarinho Branco. Ih, passou. Tá na frente, tá ganhando Chico Rei, Paraná. Ednilton empatou geral. Ednilton empatou. Wesley desempatou pra Colarinho Branco. E sabe que Colarinho Branco? Né? Como é que é, gente? É Sublime Renúncia. Ednilton é Sublime Renúncia. Wesley é Sublime Renúncia. Maria Aparecida é Sublime Renúncia. Tamo na frente. Fala aí, Márcia.
5: Rocha aí, ô.
1: Quem?
5: Número 1,
1: valeu, minha querida Márcia. Número 1 pra você, Edileuza. Aí, ela tinha pedido franguinho na palestra. Pô, Edileuza, você demorou a pedir, eu vou fazer o quê? O Saulo pediu primeiro, ela tá zangada. Ah, não, é pra melhor. Ah, não, pelo amor de Deus, Edileuza, faz isso comigo não. Maria José Santiago, como é que é? Boêmio do Colarinho Branco. Carmen de Vila Rica é Boêmio do Canarinho Branco. Gente, vai pegar. Antony Neto é Sublime Renúncia. Vai empatar, não. João e Eva, Sublime Renúncia. Lá vamos nós. A Valéria, Sublime Renúncia. Aí, tô ganhando. O Kleber, Sublime Renúncia. Ah, menino, tô ganhando. Pera aí. O Marlene, Boêmio do Colarinho Branco. Lá vamos nós, Marcílio, é a número 1, bom dia. Ô, grande Marcílio, meu querido, fala aí. Marcílio, ótima manhã pra você. O Cardoso é a número 1, Sublime Renúncia. O Saulo, fala Saulo.
6: Número 2.
1: Boêmio do Colarinho Branco. Paula de Melo, Boêmio do Colarinho Branco. Lá vamos nós. Ô Zé, fala meu querido Zé.
7: Bom dia, Luciano. Luciano...
1: Sim, mas... Não falou. Ô Luiz Cláudio, lambeda essa ali. Fala aí.
8: Ficou a número 2, Luciano.
1: Menino, vai empatar essa bagaça. Eu, hein? Luiz Lopes é Boêmio do Colarinho Branco. Vai empatar. A dona Dirce é Sublime Renúncia. Vixe, Zé, o negócio aqui tá pegando fogo. O Deus Ivan Carneiro. Aí, meu, me coloca aí, Boêmio do Colarinho Branco. Ah, não, tá por uma pelanquinha. A Sandra é Sublime Renúncia. Vamos lá. Fala, Antenor.
9: Número 1
1: é Sublime Renúncia. Aqui, deixa eu ver quem mais aqui, deixa eu ver. Ah, só mandou aqui. Gente, qual é o nome da figura aqui, pelo amor de Deus? Depois eu vou descobrir. O Marcos Couto, Marcos.
10: Não, eu diria o
9: Chico Rei, Paraná.
1: Aê, boêmio do colarinho branco. Adeus, até a número 1, sublime renúncia. Obrigado, Enio Falso. É a 2, boêmio do colarinho branco. Rapaz, o negócio abra. Sindália, boêmio do colarinho branco. E Zé, vai chegar lá. Raimundo Francisco, é sublime renúncia. Pedro Alcântara, é sublime renúncia. Valeu. Gabriel, é a número 2, boêmio do colarinho branco. José Mário, é sublime renúncia. O Edilson, que tá na Inglaterra, é boêmio do colarinho branco. Zé, tá por pouco, Zé. Tá por pouco, acaba logo com isso, Zé.
10: Bom dia, meu amigo, é a número 1.
1: Ai, meu Deus. Ainda bem, quase que eu tô aqui, já tá quase acompanhando. Boêmio do colarinho, é a Mari Fassi, votou em sublime renúncia. Vilma Branquinho, boêmio do colarinho branco. Aí, Vilma, obrigado. Riomar Santana, boêmio do colarinho branco. Eu não acredito. A Jana, boêmio do colarinho branco. Ô Zé, quem foi que ganhou? Peraí, Zé Edmar aqui.
11: Seu Luciano, vou no número 1.
1: Ganhou a número 1. O seu nego votou na número 2, mas não vai dar mais. Só vou te falar um negócio. Ó, gente, 5, 10, 15, 20, 25. 5, 10, 15, 20, 24. Quase que eu perdi. Quase.

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0: Aí, pessoal, até amanhã, a partir das 5 horas da manhã. Obrigado pelo carinho, bom dia pra você. Aqui em Brasília, em todos os lugares, tá? Valeu, Zé, obrigado. Tonho, valeu. Gente, amanhã tem mais. Um dia lindo, maravilhoso, uma segunda-feira, uma terça-feira espetacular pra você. Hoje é terça, hein? Tchau, gente!
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10: Agora em Brasília, 7:20, Baby do Brasil.
11: Música.

Tivemos aí Baby do Brasil, de Moraes Moreira e Luiz Galvão, A Menina Dança. Agora 7h23, eu te deixo na companhia de 14 Bis e Samuel Rosa, juntos em Bola de Meia, Bola de Gude, e ainda Zeca Pagodinho, a Rita.

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2: Olá, bom dia. Agora são 7:30 da manhã. Um ótimo dia para você sintonizado na Rádio Nacional em Brasília, São Paulo, Rio de Janeiro, Amazônia, Alto Solimões, São Luís, Recife. Para você que nos acompanha em todo o Brasil, junto às emissoras parceiras da nossa Rede Nacional de Comunicação Pública e também pelo Instagram. Segue a gente por lá, não esquece, é o @ Rádio Nacional Notícias. Eu sou o Dilson Santa Fé. Hoje é terça-feira, 13 de outubro de 2026. E vamos aos destaques do dia. Senado Federal vai retomar debate sobre o fim da escala 6x1 em sessão agendada para hoje no Congresso Nacional. E mais.
3: O uso de vias públicas para propaganda irregular lidera denúncias no primeiro turno. No segundo, os relatos são principalmente de propaganda irregular pela internet.
4: Tempo segue quente e seco no norte e nordeste. No sudeste fica instável enquanto chuvas atingem sul do país.
5: Polícia Civil do Rio investiga a morte de suboficial do BOPE em troca de tiros com policiais militares.
6: Papa Leão XIV está hospitalizado e passa por cirurgia para remover nódulo do pulmão.
2: Tudo isso e muito mais aqui no Repórter Nacional, que é produzido pela equipe de rádio jornalismo da EBC.
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2: E antes de darmos início ao nosso noticiário, lembramos que diante do período de defesa eleitoral não serão veiculados conteúdos que possam caracterizar publicidade institucional. A medida se faz necessária para garantir o cumprimento das normas que regulamentam a comunicação de instituições públicas. O defesa eleitoral será encerrado em 25 de outubro. Fim da escala 6x1. Hoje está prevista mais uma sessão de debate sobre a redução de horas trabalhadas no país sem redução do salário. E a previsão do presidente do Senado, Davi Alcolumbre, é que o texto comece a ser votado na casa. A PEC reduz a jornada semanal de trabalho de 44 para 40 horas, já foi aprovada pela Câmara dos Deputados. E a repórter Selnara Moreno explica mais sobre este assunto.
7: Nesta terça-feira, a PEC, que acaba com a escala de trabalho 6x1, volta ao debate no Senado. O presidente da Casa, senador Davi Alcolumbre, marcou para a quarta-feira o primeiro turno da votação da proposta de emenda à Constituição. Mas antes disso, o texto precisa passar por mais duas sessões de discussão previstas para terça e quarta-feira, seguido da votação. Ao anunciar a data, Davi Alcolumbre disse que caberá a cada senador decidir com liberdade, consciência e convicção. A PEC 221 de 2019 prevê 2 dias de descanso por semana sem redução salarial. Com isso, a jornada semanal cairia das atuais 44 para 40 horas durante um período de transição de 14 meses. A matéria foi aprovada pela Câmara dos Deputados em maio deste ano em 2 turnos e encaminhada ao Senado. Como altera a Constituição, a proposta precisa ser aprovada em 2 turnos nas duas casas do Congresso. Na votação da próxima quarta, a PEC precisa do apoio de pelo menos 49 dos 81 senadores para ser aprovada em primeiro turno. Pelo regimento do Senado, depois dessa etapa, a proposta ainda precisa passar por outras 3 sessões de discussão antes da votação em segundo turno. Caso o texto seja alterado no Senado, deve retornar para apreciação na Câmara. Se o texto não for alterado e for aprovado nos 2 turnos do Senado, segue para promulgação. Da Rádio Nacional em Brasília, Sayonara Moreno.
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2: O Tribunal Superior Eleitoral confirmou para hoje uma reunião entre o presidente da Corte, Cássio Nunes Marques, com as campanhas de Flávio Bolsonaro e Luiz Inácio Lula da Silva para discutir essa reta final da corrida ao Palácio Planalto. E ontem, após análise da área técnica do TSE, do conteúdo veiculado no canal Exército do Lula no WhatsApp, a assessoria técnica do tribunal informou que não encontrou conteúdos de desinformação no canal. Vamos entender na reportagem de Gabriel Brum.
9: A assessoria do Tribunal Superior Eleitoral afirmou que não encontrou conteúdos de desinformação no canal do WhatsApp Exército do Lula. No entanto, os técnicos apontaram riscos à integridade das eleições por causa do alcance potencial das publicações e da atuação coordenada. O relatório foi produzido pela Assessoria de Enfrentamento à Desinformação após determinação nesta segunda-feira do presidente do Tribunal Superior Eleitoral, ministro Cássio Nunes Marques. A ordem foi dada na mesma ação em que ele mandou a Meta, dona do WhatsApp, tirar o canal do ar, medida que depois viria a ser derrubada pelo Corregedor-Geral da Justiça Eleitoral, ministro Ricardo Villas Boas Cueva. O candidato à presidência, Flávio Bolsonaro, pede a derrubada do canal por supostas fake news. Entre elas, ele cita menções aos casos de Nossa Senhora Aparecida e a possibilidade de cortes em benefícios sociais. Segundo o documento, entre as publicações de 2 a 11 de outubro, não foram encontradas reproduções dos temas apontados. A verificação ocorreu sobre os textos das mensagens, pré-visualizações de links, miniaturas e títulos de vídeo e áudios transcritos. Já entre os riscos à integridade das eleições, o texto fala da grande audiência, muitos encaminhamentos de mensagens e orientações de mobilização. Além disso, o uso de linguagem com lógica de confronto. Flávio Bolsonaro também tem um canal para a disseminação de informações da campanha, Tropa do Flávio.

0: Flávio, da Rádio Nacional em Brasília, Gabriel Brum.
1: Agora são 7 horas e 36 minutos. Vamos saber agora com Renato Ribeiro qual a agenda dos candidatos para essa terça-feira.

0: O encontro foi autorizado pelo Supremo Tribunal Federal. E à tarde, o senador segue para São Paulo, onde participa de uma reunião do MDB e do grande encontro do associativismo e encerra o dia com uma entrevista ao Ânima Podcast.
1: Mas, Renato, como é que foi a programação dos candidatos nessa segunda-feira, hein?
0: No feriado de Nossa Senhora Aparecida, os presidenciáveis participaram de celebrações religiosas. Flávio Bolsonaro foi a uma missa na Catedral de Brasília e, ao sair, defendeu a liberdade religiosa e comemorou a autorização para voltar a visitar o pai. As visitas de Wilson estavam proibidas desde julho, após Flávio divulgar uma carta de Jair Bolsonaro em apoio à sua candidatura. O senador, porém, Wilson, está proibido de dar caráter político-eleitoral a um encontro. E Lula participou de uma missa restrita a autoridades e convidados no Palácio da Alvorada e, após a celebração, pediu respeito à fé e à espiritualidade e afirmou que, em um país democrático, cada pessoa deve seguir a religião que quiser. Dilson.
1: Ok, Renato, obrigado. E o ministro Marco Aurélio Belize, do Tribunal Superior Eleitoral, determinou que o candidato Flávio Bolsonaro e aliados apaguem vídeo falso sobre a manifestação de apoiadores do presidente Lula na Avenida Paulista no domingo. Eles terão 24 horas para remover os posts a partir da intimação. O PT entrou com ação acusando a campanha do candidato adversário e seus apoiadores de postarem desinformação, associando os participantes da manifestação a consumo de drogas, depredação do patrimônio público e apoio a movimentos terroristas. Imagens que não são do ato foram utilizadas. Em sua liminar, o ministro diz que a apresentação falsa dos fatos, misturando situações reais com eventos não ocorridos no ato, é extremamente nociva. Diz ainda: a gravidade é acentuada em tese quando a imagem é combinada com afirmações generalizantes sobre consumo de drogas e com apelo eleitoral explícito. Devem remover o post, além de Flávio Bolsonaro, o irmão dele, Carlos Bolsonaro, do PL, o influenciador Pablo Marçal, do PRTB, o deputado federal eleito Rony Gabriel, do Podemos, do Rio Grande do Sul, o deputado Nicolas Ferreira e o vereador Lucas Pavanato, ambos do PL. A Justiça Eleitoral recebeu mais de 67 mil denúncias de propaganda eleitoral irregular durante o primeiro turno das eleições 2026. A maioria relacionada ao uso de vias públicas para propaganda. A Gabriel Corrêa traz os detalhes para a gente. Vamos lá, Gabriel, bom dia.
2: Olá, Dilson, bom dia para você, bom dia para os ouvintes. Dilson, são cartazes colados em postes de iluminação, em placas de trânsito, em viadutos, paradas de ônibus e até em árvores. Tudo isso pode ser considerado propaganda irregular em via pública. Foram quase 29 mil denúncias relacionadas, incluindo o outdoor irregular e estruturas fixadas fora do horário permitido e até o uso de trio elétrico fora dos condomínios autorizados. Dilson, isso representa um aumento de mais de 73% em relação às eleições de 2022. Do total de 67 mil relatos, mais de 18 mil foram encaminhados à Justiça Eleitoral. A maior parte envolveu candidaturas para deputado estadual e deputado federal. São Paulo, Bahia e Minas Gerais foram os estados com mais registros. Só na semana passada foram feitas também outras 1.200 denúncias no segundo turno já. Também principalmente em São Paulo, Minas e Rio de Janeiro. Agora, quem lidera os relatos é a propaganda irregular pela internet, com 362 ocorrências. E, Dilson, o aplicativo Pardal é o caminho para denunciar irregularidades na propaganda eleitoral, também como o uso indevido de alto-falantes e amplificadores, além da distribuição irregular de material. Já as denúncias de desinformação sobre o processo eleitoral, ameaça ou incitação à violência, discurso de ódio e discriminação e disparo em massa de mensagens, por exemplo, podem ser feitas pelo Sistema de Alertas de Desinformação Eleitoral. E no caso de crimes eleitorais, as denúncias são pelo Ministério Público Eleitoral. Dilson, eu volto contigo.
1: Ok, Gabriel, obrigado pelas informações. Confira 7h41. Vamos falar do caso Mãe Bernadette, a líder quilombola que foi assassinada na Bahia há mais de 3 anos. Um dos apontados pelo crime enfrenta hoje o Tribunal do Júri em Salvador. Josevan Dionísio dos Santos vai ser o terceiro acusado a enfrentar o júri popular pelo assassinato. Madison Euler.
3: Mais um acusado pelo assassinato da Iolorixá Mãe Bernadette será levado a júri popular nesta terça-feira em Salvador, na Bahia. O julgamento de Josevan Dionísio dos Santos, conhecido como Bezê ou Buzuim, está previsto para começar na manhã desta terça

0: no Fórum Rui Barbosa. Segundo o Ministério Público baiano, ele seria um dos executores da morte da líder quilombola Maria Bernadette Pacífico Moreira. Mãe Bernadette foi assassinada aos 72 anos com 25 tiros em 17 de agosto de 2023 na sede do quilombo Pitanga dos Palmares, localizado na cidade de Simões Filho, região metropolitana de Salvador. O motivo? Oposição ao tráfico de drogas na região. O crime ocorreu na presença de seus 3 netos. Ao todo, 5 pessoas foram denunciadas pelo crime. As investigações apontam. Em abril passado, os 2 primeiros acusados do assassinato da líder quilombola foram condenados pelo Tribunal do Júri, também no Fórum Rui Barbosa, em Salvador. Arielson da Conceição Santos, apontado como executor do crime, cumpre pena de 29 anos e 9 meses de prisão. Já Marílio dos Santos, considerado mandante do assassinato, pegou 40 anos, 5 meses e 22 dias. Ele, que estava foragido na época do julgamento, foi morto durante uma ação policial que tentava cumprir o mandado de prisão 2 dias após a sentença ser proferida. Ambos foram condenados por homicídio qualificado cometido por motivo torpe, meio cruel, com impossibilidade de defesa da vítima e utilização de arma de uso restrito. Ainda aguardam julgamento Sérgio Ferreira de Jesus e Dinei Carlos dos Santos de Jesus, também acusado de ser mandante do homicídio. Da Rádio Nacional em São Luís, Madison Euler.
1: De olho no prazo, os bancos têm até amanhã para devolver 159 milhões de reais em saldos que ficaram nas contas das bets após o encerramento das plataformas de jogos online no país. Pedro Lacerda traz os detalhes.
2: Mais de R$1 bilhão já foi devolvido, segundo dados informados pelas próprias empresas ao governo federal. O levantamento abrange 22 milhões e 500 mil apostadores, distribuídos em 70 milhões e 500 mil contas. A maior parte dos saldos restantes é de pequeno valor. 90% das contas tem menos de R$1 a receber. O saque direto nas plataformas terminou em 5 de outubro. 8 empresas ainda não enviaram aos bancos os dados necessários para a devolução e, por isso, a Advocacia Geral da União deve entrar na Justiça para exigir as informações. Quem não receber até o prazo não perde o direito ao dinheiro. Nos casos em que impedimentos operacionais impossibilitarem a transferência pelos bancos, a Caixa Econômica Federal ficará responsável por intermediar a restituição. E atenção para os golpes: não é preciso pagar nenhuma taxa nem fornecer senhas ou códigos para receber o dinheiro. Com informações da Agência Brasil, da Rádio Nacional em Brasília, Pedro Lacerda.
1: Agora faltam 15 minutos para as 8. Você já ouviu aqui no Repórter Nacional que está prevista para hoje sessão do Senado Federal sobre o fim da escala 6x1, que trata da redução de horas trabalhadas no país. E você ainda vai ouvir.
3: Pessoas que fizeram cirurgia bariátrica terão desconto de 40% para atividades físicas em academias no estado do Rio de Janeiro.
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1: A gente fala agora do Papa Leão XIV. O pontífice passará por uma cirurgia para retirada de um nódulo no pulmão. Os detalhes a gente confere com Ana Carolina Pelis, direto dos estúdios da Rádio França Internacional em Paris. Ana, seja bem-vinda, bom dia.
5: Bom dia, Gilson, e bom dia a todos os seus ouvintes. É isso mesmo, o Papa Leão XIV vai passar nesta terça-feira por uma cirurgia destinada a remover um nódulo pulmonar, um procedimento geralmente considerado de baixo risco pelos especialistas. O sumo pontífice, de 71 anos, será internado no final da manhã no Hospital Gemelli, em Roma. O centro de saúde recebe os papas para tratamentos médicos desde o pontificado de João Paulo II, na década de 1980. O papa ficará hospedado numa suíte especial no último andar do Gemelli, equipada com uma pequena capela, uma cozinha e uma sala de reuniões para a equipe médica. Essa intervenção representa o primeiro alerta de saúde para o Papa americano desde sua eleição como líder da Igreja Católica em 8 de maio de 2025. No domingo, após a oração do Ângelus, Leão XIV havia anunciado que o nódulo tinha sido descoberto em um estágio muito inicial durante exames médicos recentes.

0: O anúncio surpreendeu os fiéis reunidos na Praça de São Pedro e os católicos do mundo todo, já que essa transparência não é comum no Vaticano, onde a comunicação sobre a saúde dos papas é tradicionalmente fechada. A convalescença do Papa pode durar cerca de uma semana, segundo a Santa Sé. Toda sua agenda foi cancelada até 20 de outubro. Leão XIV tem uma viagem oficial ao Uruguai, Argentina e Peru, prevista para começo de novembro. Eu volto com vocês aí no estúdio.
1: Ok, Ana, obrigado pelas informações e agora vamos falar de segurança. O subtenente da tropa de elite da Polícia Militar do Rio de Janeiro morreu e agentes da unidade ficaram feridos durante troca de tiros. Vamos até lá para saber as informações com o Cristiane Ribeiro. Cristiane, bom dia para você e pensar que isso tudo aconteceu por engano, hein?
2: É verdade, Gilson. Bom dia para você, bom dia também aos nossos ouvintes. A Delegacia de Homicídios da capital está investigando a morte do subtenente do BOPE, o que é o Batalhão de Operações Especiais, Gláucio Marcelo Fonseca da Silva, de 54 anos, em uma troca de tiros com militares do Batalhão de Jacarepaguá, na zona sudoeste aqui do Rio. Em nota, a Polícia Civil do Rio diz que os agentes do BOPE estavam fazendo uma abordagem a ocupantes de um carro no Beco do Saci, que fica na Gardenia Azul. Isso aconteceu na madrugada de domingo. E aí eles teriam sido confundidos com criminosos pelos policiais do Batalhão de Jacarepaguá. De acordo com a corporação, o local tem pouca iluminação. Os agentes não identificaram os colegas e acabaram iniciando uma troca de tiros. Nesse tiroteio, cinco militares do BOPE e um da unidade de Jacarepaguá ficaram feridos. O subtenente Gláucio da Silva já chegou morto ao Hospital Municipal Lourenço Jorge, na Barra da Tijuca, para onde foram levados também os outros feridos. Os PMs envolvidos prestaram depoimento na unidade, as armas utilizadas foram apreendidas para perícia e as imagens das câmeras corporais já foram requisitadas. Na nota da tropa de elite, foram destacados os 26 anos de dedicação prestados à corporação pelo subtenente. O corpo de Gláucio da Silva foi enterrado nesta segunda-feira no Jardim da Saudade de Sulacap, na zona oeste da cidade. Dos cinco militares feridos, dois deixaram o hospital no mesmo dia depois de medicados e os outros dois ficaram internados, mas estão fora de perigo. Volto com você, Gilson.
1: Ok, muito obrigado, Cris. Um estudo do Ministério do Trabalho com dados do Ministério da Saúde revelou um crescimento preocupante de acidentes com ciclistas e motociclistas que fazem entregas para aplicativos. Reportagem de Daniel Longuinho.
3: Entre janeiro de 2023 e julho de 2026, foram mais de 34 mil registros. Segundo os dados oficiais, o ano de 2025 concentrou o maior volume da série histórica, com 11.579 notificações. A maioria das vítimas atua como motofretistas. Apenas 207 casos envolveram entregadores ciclistas. Para o procurador Ilan Fonseca de Souza, vice-coordenador nacional de combate às fraudes nas relações de trabalho, os dados são preocupantes para a saúde pública e as relações de trabalho.
4: Hoje em dia já é a décima categoria que mais se acidenta no Brasil, um crescimento de 35% nos últimos anos, e um dos focos de atuação e de investigação do Ministério Público do Trabalho é justamente o meio ambiente do trabalho, ou seja, como esse ambiente arriscado das ruas das grandes cidades impacta a saúde e também a vida desses entregadores.
3: Os acidentes nessa área enfrentam historicamente um alto grau de subnotificação. Parte considerável dos entregadores atua na informalidade ou sem vínculo empregatício direto. Ilan Fonseca de Souza avalia que o alto índice de subnotificação está atrelado à postura dos aplicativos de entrega.
4: Não informam a comunicação dos acidentes de trabalho ao INSS. Durante as investigações do Ministério Público do Trabalho, esse dado também não foi fornecido. Então, isso impede que o sistema de saúde tenha um retrato exato, que o INSS analise benefícios previdenciários.
3: Tu Alves, presidente da FENAMOTO, Federação Nacional dos Motociclistas Profissionais, afirma que o Supremo Tribunal Federal ainda não julgou ações que podem definir o reconhecimento do vínculo de trabalho entre entregadores por aplicativos com as plataformas.
5: A relação de

0: trabalho é uma coisa e nós estamos falando do profissional. O que nos preocupa nesse primeiro momento é a questão do profissional. É a pessoa que está morrendo, é a pessoa que está ficando com sequelas.
1: Nonato Alves lamentou a edição de uma medida provisória em maio deste ano que simplificou o exercício das atividades de mototaxistas e entregadores, retirando a exigência de idade mínima de 21 anos e de curso obrigatório para o exercício da atividade. Em nota, a Mobitec, Associação Brasileira de Mobilidade e Tecnologia, afirmou que os dados não permitem fazer uma avaliação precisa da segurança viária envolvendo motociclistas e ciclistas que atuam por meio de aplicativos. A entidade afirma que há cerca de 800 mil motociclistas cadastrados nas três maiores empresas do setor. Com produção de Salete Sobreira, da Rádio Nacional em Brasília, Daniela Longuinho.
2: Agora, 7h53, a gente confere as condições do tempo com Priscila Terezo para diferentes regiões do Brasil. Vamos lá, Pri, bom dia.
3: Oi, Wilson, bom dia para você, bom dia a todos. O sol predomina em grande parte aqui do sudeste. As nuvens recuam um pouco e ficam mais concentradas sobre o sul de São Paulo. Mesmo assim, vai o estado e o sul de Minas. Há aviso amarelo de perigo potencial para tempestades, segundo o Instituto Nacional de Meteorologia. Aqui no Rio de Janeiro, no norte de São Paulo e no sul de Minas, as instabilidades diminuem, mas podem ocorrer chuvas isoladas. Na maior parte do Rio de Minas e do Espírito Santo, não deve chover. No Nordeste, a terça será de sol entre nuvens na maior parte da região, tem previsão de chuva. No semiárido, o céu fica claro, com poucas nuvens ao longo de todo o dia e o calor é intenso. Além disso, continua o aviso amarelo de perigo potencial para baixa umidade do ar. No norte do país, a instabilidade persiste no oeste da região e pode haver trovoadas isoladas no Amazonas. Também há possibilidade de chuva isolada no sudeste do Amapá e no litoral do Pará. Nas demais áreas, o tempo segue estável e quente. O aviso amarelo de perigo potencial para chuva intensa na porção oeste da região ainda está em vigor. Em Manaus, a qualidade do ar foi classificada como péssima nesta segunda-feira devido à fumaça das queimadas. A prefeitura mantém suspensas hoje todas as atividades ao ar livre e em locais com aglomeração. Na região centro-oeste, as chuvas seguem no sul do Mato Grosso do Sul, enquanto nas demais áreas do estado e em grande parte do Mato Grosso, as chuvas serão isoladas. O céu fica com poucas nuvens no Distrito Federal e no nordeste do Goiás. As temperaturas, que já estavam altas, devem subir um pouco mais. E no sul do país, as nuvens começam a diminuir sobre o Rio Grande do Sul. Há possibilidade de chuva isolada só no extremo norte do estado. No Paraná, as chuvas continuam com trovoadas isoladas. Em Santa Catarina, chuvas isoladas também. A previsão é de mais um dia frio na região. Gilson, volto com você.
2: Ok, muito obrigado pelas informações. Confira, faltam 5 minutos para as 8. Adotar um animal é um gesto de carinho que exige responsabilidade. No Brasil, a adoção é a principal forma de acolhimento de pets, mas especialistas alertam para a importância de avaliar os desafios antes de levar um bichinho para casa. Reportagem é de João Paulo Seabra, da Rádio Cultura FM de Belém, emissora da Rede Nacional de Comunicação Pública.
4: Uma pesquisa realizada pela Golden Opinion Box revela que mais de 80% dos tutores de animais no Brasil optaram pela adoção. As formas mais comuns de acolhimento acontecem por meio de doações de pessoas próximas, resgate direto das ruas ou intermédio de ONGs e abrigos. Ercília Soares, secretária e moradora de Ananindeua, deu a falar sobre o motivo de ter adotado um pet.
5: Bom, a doação mudou a vida do meu pet devido às situações que ele vivia na rua, né? Porque ele foi abandonado pelo dono. Sofreu um acidente onde as partes traseiras dele estavam com dificuldade para se locomover. Ele se locomovia se arrastando na rua e sempre que eu passava eu via ele ali pegando chuva, sendo maltratado e a gente ficava muito penalizado.
4: Apesar do desejo de ajudar a adaptação dos bichinhos ao novo lar e os custos inesperados aparecem como os principais desafios apontados na pesquisa. Para impulsionar ainda mais a causa, especialistas e ONGs destacam a importância de campanhas de conscientização sobre a posse responsável. A convivência prévia com o costume de adotar na família e o desejo de ajudar animais necessitados surgem como os principais fatores motivadores para as famílias. João Paulo Seabra, da Rádio Cultura FM de Belém, para a Rádio Nacional em Brasília.
2: Já está em vigor no estado do Rio de Janeiro a lei que incentiva a prática de atividades físicas para pacientes bariátricos. O texto garante a pessoas que fizeram a cirurgia nos últimos 2 anos desconto mínimo de 40% em academias, centros esportivos e clubes recreativos no estado. Cristiane Ribeiro explica como acessar o benefício.
6: Aprovada pela Assembleia Legislativa do Rio e sancionada pelo governador em exercício, o desembargador Ricardo Couto, a lei pretende estimular a reabilitação, o condicionamento físico e a manutenção do peso após a cirurgia. De acordo com a norma, o programa poderá funcionar por meio de parcerias e também prevê acesso gratuito a atividades físicas desenvolvidas em equipamentos públicos estaduais. Outra frente será a realização de palestras e oficinas educativas sobre a importância da atividade física depois da intervenção. Para ter acesso aos benefícios do programa, os pacientes bariátricos deverão apresentar laudo médico ou documento que comprove a realização do procedimento emitido nos últimos 2 anos. Academias e instituições que adotarem a proposta poderão buscar incentivos fiscais. Da Rádio Nacional no Rio de Janeiro, Cristiane Ribeiro.
2: Esportes. Vasco tem até meio-dia de hoje para comunicar o local em que a partida contra o Boca Juniors da Argentina será realizada. A partida é pela Copa Sul-Americana semana que vem. Virou assunto na justiça, hein? Rafael Gasparotto.
7: Em nova decisão, a Justiça do Rio de Janeiro suspendeu nesta segunda-feira a autorização para que o Vasco enfrente o Boca Juniors da Argentina no Maracanã pela Copa Sul-Americana. A partida está marcada para 20 de outubro. A decisão é da primeira vice-presidente do Tribunal de Justiça, desembargadora Sueli Lopes Magalhães, que concedeu liminar em favor do consórcio Fla-Flu Serviços, apontando que a decisão anterior foi tomada sem que o consórcio tivesse a oportunidade de se manifestar. A magistrada também alertou para o risco de segurança de que a partida seja realizada no Maracanã, devido à possibilidade de encontro de 3 torcidas rivais na mesma praça. Na mesma data, está marcado no Maracanãzinho, localizado ao lado do estádio, o jogo entre Flamengo e Botafogo pela Liga Nacional de Basquete. Em nota, o Vasco informou que já apresentou um pedido urgente à desembargadora para restabelecer a autorização de uso do Maracanã. No documento, o clube carioca argumenta sobre a dificuldade logística de reorganizarem um novo local, um evento para o qual já foram vendidos mais de 46 mil ingressos, destacando preocupações com o planejamento de segurança e a estrutura para receber até 60 ônibus de torcedores visitantes. O Vasco reconhece que a PM considerou o estádio Nilton Santos viável, mas ressalta que o Batalhão Especializado de Policiamento em Estádios manteve o Maracanã como alternativa preferencial, por sua infraestrutura, acessibilidade e condições de organização. Diante da indefinição, a Conmebol determinou que o Vasco avise o local da partida até às 12 horas desta terça-feira. Com informações da Agência Brasil, da Rádio Nacional em Brasília, Rafael Gasparotto.
2: 7h59, o Repórter Nacional fica por aqui. Um abraço, a gente volta amanhã.
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5: Alô, alô, Brasil! Começando, hoje é terça-feira, dia 13, hein? Dia 13 de outubro de 2026. Sejam bem-vindos, sejam bem-vindas. Espero que vocês tenham aproveitado bem o feriado, final de semana prolongado. Até que o tempo foi mais ou menos. Hoje saiu pela culatra, como diria Luiz Carlos Gertel. Hoje pela culatra. O tempo aqui em São Paulo está chovendo. 19 graus a temperatura. A gente vai ter informações completas da previsão do tempo já já para o Brasil inteiro. Mas olha, o tempo está fechado mesmo no TSE. Teve aquela confusão do final de semana, nós falamos isso aqui ontem, para quem não acompanhou, eu repito. Teve uma reclamação, uma queixa feita pela defesa de Flávio Bolsonaro, reclamando de um grupo de WhatsApp que está funcionando na campanha do Lula, o Exército do Lula, que já tem 4 milhões de seguidores. E a reclamação da campanha de Flávio Bolsonaro foi a de que estariam sendo disseminadas mentiras, fake news, por esse grupo que defende a campanha de Lula. A queixa foi feita inicialmente. O relator do TSE, ministro relator, pediu mais detalhes. Porque não é assim, só falar tem fake news e aí tira do ar. Não pode ser assim, né? O relator pediu mais detalhes, mas aí a campanha de Flávio Bolsonaro quis cortar o caminho, pegar um atalho e foi direto para o presidente do TSE, ministro Cássio Nunes Marques, que tem se mostrado, convenhamos, bem atento às reclamações feitas por Flávio Bolsonaro. Aliás, essa é uma reclamação do presidente Lula, de que alguma coisa está estranha. Vamos falar sobre isso também. Mas, nesse caso do final de semana, foi atendido o pedido de Flávio Bolsonaro e o Cássio Nunes Marques, o ministro do TSE, presidente do TSE, tirou do ar, intempestivamente, o grupo Exército do Lula. Na sequência, no mesmo dia, no domingo ainda, o ministro relator do tribunal voltou com o grupo para o ar. Esse grupo de WhatsApp voltou e aí criou essa bola dividida, uma situação desagradável mesmo, um ministro dizendo que sim, outro dizendo que não. Para finalizar essa história, bom, o grupo está no ar ainda e vai haver uma decisão sobre esse grupo numa data a ser marcada no plenário do TSE. Não se tem ainda essa informação de quando será essa decisão. Mas hoje tem reunião do TSE, uma reunião convocada pelo ministro Cássio Nunes Marques, com representantes das duas candidaturas, tanto de Lula quanto de Flávio Bolsonaro, para tentar colocar água na fervura. Água na fervura, evitar fake news. Aliás, diga-se de passagem, a denúncia de fake news em relação ao grupo Exército do Lula não se confirmou. Uma equipe técnica do TSE fez um levantamento e, aparentemente, até a primeira informação que nós temos, não se identificou nada de fake news no caso desse grupo específico Exército do Lula. Já em relação à campanha de Flávio Bolsonaro, foi identificada uma fake news grave, hein? Grave. E mais grave ainda, porque ela acabou sendo reproduzida e compartilhada por autoridades. Por autoridades. Eu estou falando do governador reeleito de São Paulo, Tarcísio de Freitas, que tem que explicar como é que ele divulga uma fake news, como foi essa divulgada, que sugeria, mostrava imagens de pessoas supostamente consumindo droga durante o ato público do domingo na Paulista.

0: em favor de Lula. A imagem mostra uma mulher consumindo droga e essa imagem é ligada indevidamente, falsamente, mentirosamente ao ato público de domingo na Paulista. Acontece fake news? Acontece, infelizmente. Acontece, infelizmente, e a justiça está aí para punir. Agora, não pode uma autoridade do tamanho do governador de São Paulo se permitir divulgar fake news. Não dá para aceitar isso. O governador tem que virar público e pedir desculpas, no mínimo, pedir desculpas. E demitir meia dúzia ali de assessores que acho que induziram ele a erro. Acho que induziram ele a erro. É porque ele está falando da cidade que ele administra, ele, governador, que tem na bandeira da segurança pública um dos argumentos mais fortes, que inclusive o reelegeu, não há dúvida nenhuma quanto a isso, ele não pode se permitir divulgar para o mundo uma imagem que joga contra São Paulo. Aí a banana está comendo macaco. Ele não pode divulgar uma imagem falsa, claramente falsa, que foi comprovadamente falsa, é uma imagem que é do Chile, não tem nada a ver com o Brasil nem com São Paulo. O governador de São Paulo divulga essa imagem como se fosse verdadeira. Então, governador, no mínimo, o senhor tem que chegar, virar público e pedir desculpas. Não para o presidente Lula, não para a campanha, pode ser também, mas para nós, paulistanos e paulistas. Porque o senhor, como governador, autoridade máxima de São Paulo, manchou a imagem de São Paulo. E isso não é pouca coisa. Vamos falar sobre isso também. Aliás, já que estamos no tema, o que está acontecendo com a Polícia Militar de São Paulo, hein? O que está acontecendo com a Polícia Militar de São Paulo? Porque agora não basta atirar contra inocentes e matar inocentes, que já é grave, mas tem que descarregar a arma toda. Aconteceu de novo mais um caso de abuso cometido pela PM e são casos comprovados, não é ilação, não é suspeita, não. Teve aquele caso, que foi do sábado, de um rapaz de 20 anos que foi morto com 27 tiros. Na verdade, a PM disparou mais de 50 tiros. 27 mataram esse rapaz de 20 anos. E por que ele foi morto? Porque a PM simplesmente confundiu um celular que ele tinha na mão como se fosse uma arma. Uma confusão, descarrega a arma e mata um rapaz inocente de 20 anos. E agora surge um outro caso, que é anterior, é do começo do mês, mas as imagens surgiram agora, são imagens feitas por testemunhas, mostrando um homem de 40 anos que foi executado com 24 tiros... por PMs, quando esse homem estava rendido no chão, deitado no chão. Os policiais inicialmente disseram que ele representava um risco, estava com uma barra de ferro e uma faca e ameaçou os policiais. A imagem desmente tudo isso que os PMs falaram e agora estão afastados. Muito obrigado por nada. Muito obrigado por nada, porque mais uma pessoa morreu na mão da Polícia Militar de São Paulo. O que aconteceu? Reelegeu o governador e agora pode matar geral, é isso? Porque a impressão que dá é essa, né? Infelizmente, eu estou falando aqui como paulistano, que paga, inclusive, para essa Polícia Militar, que tem um papel essencial, que tem uma história valiosa, a gente tem que valorizar. Óbvio que esses casos não representam toda a Polícia Militar, mas é importante que a autoridade tome providências. E não basta só afastar os PMs. Tem que ter uma explicação. Que formação estão tendo esses policiais que não pensam duas vezes para descarregar a arma inteira em cima das pessoas? A arma inteira. 50 tiros num caso, 24 tiros no outro. Pô, aí fica difícil defender. E aí, eu repito, aí o governador, para ajudar, ainda divulga fake news de consumo de droga em plena Paulista durante o dia, num ato público, político, da oposição a ele, Tarcísio de Freitas. Então, precisamos colocar mesmo água na fervura. Água na fervura. Excessos em campanhas políticas são até naturais, inevitáveis, esperados. Agora, a autoridade pública tem que saber que a responsabilidade dela é maior. E o governador, com a força de quem foi reeleito, com uma votação expressiva, inédita em São Paulo, ele não pode se permitir. Primeiro, divulgar fake news e depois, mais do que isso, mais importante do que divulgar fake news, mais grave do que divulgar fake news, é permitir que a sua polícia militar vire uma polícia matadora, assassina. Porque senão o tal do Smart Sampa, que estão querendo inclusive levar para o Brasil inteiro, vai virar Smart Sampa. Smart Sampa é o que a gente está sentindo aqui, com medo dos bandidos de um lado e da polícia do outro. Agora são 8h12, participa com a gente aqui do Alô Alô Brasil, da Rádio Nacional. Sua mensagem é sempre importante. Vamos falar, inclusive, a entrevista de hoje é bem, bem importante, falar sobre salário mínimo, o risco que o salário mínimo pode correr de não ter o reajuste da inflação e o ganho que vem tendo nos últimos anos, ganho real no salário mínimo, que é importante para diminuir a desigualdade social, fazer a distribuição de renda, que a gente sabe que é uma mazela no Brasil, falar sobre isso também e falar sobre previdência também, que é um risco também, hein? As aposentadorias estão sob ameaça. Sob ameaça, vamos falar sobre isso. Então participa com a gente, manda mensagem aqui no nosso zap. É 11 97469-0138. 11 97469-0138. Manda mensagem pra gente. Olha só, informação de última hora aqui, viu, Karina Barbosa? Polícia Militar, não, Polícia Civil. Polícia Civil de São Paulo deflagrou agora pela manhã uma operação contra um grupo suspeito de explorar plataformas ilegais de apostas online e praticar fraude financeira e lavagem de dinheiro. Então são bets clandestinas, agora todas são clandestinas, né? Todas são clandestinas, porque você sabe bem que o presidente Lula baixou uma norma acabando com essa desgraça que é aposta online. Acabou de vez, mas lógico, todo mundo sabia que eles iam tentar alternativas criminosas, porque são criminosos, é só por isso, que eles são criminosos mesmo, então de criminoso você espera crime. Então é isso, a Polícia Civil de São Paulo deflagrou agora pela manhã uma operação contra um grupo suspeito de explorar plataformas ilegais de apostas online, praticar fraude financeira e lavagem de dinheiro. A investigação identificou 38 milhões e meio em transações bancárias e levou à justiça a autorização de medida de bloqueio patrimonial que pode chegar a 154 milhões. Então teve a ordem da justiça, tá a polícia na rua, três suspeitos, é a informação que nós temos por enquanto, três suspeitos já foram presos durante essa operação batizada de Operação Disque 151. A ação é conduzida pelo Departamento Estadual de Investigação Criminal, o DEIC, por meio da Terceira Delegacia de Investigação Geral, a DIG. Ao todo, foram expedidos 3 mandados de prisão temporária e 6 de busca e apreensão, além de 2 medidas de quebra de sigilo bancário e 2 de quebra de sigilo telemático. Então é o seguinte, hein? Como agora é ilegal, bet virou caso de polícia mesmo. Vamos acompanhar essa operação da Polícia Civil de São Paulo para tentar desmantelar essa tentativa de prática ilegal de jogo de azar, que teria movimentado 38 milhões e meio de reais, segundo as investigações da Polícia Civil aqui de São Paulo. Vamos seguir acompanhando, você vai ter mais detalhes ao longo da programação da Rádio Nacional. 8h15, falando aqui de São Paulo, Leandro Martins. Fala aí, Leandro, bom dia.
1: Bom dia, Agostinho. Pois é, sobre essa questão das abordagens policiais que assustam os paulistanos, que você comentou agora há pouco, olha, foi enterrado nessa segunda-feira o corpo de Gustavo Muniz de Santana, de 20 anos, que foi morto a tiros na madrugada de sábado por policiais militares durante a abordagem em Moema, na zona sul aqui da capital paulista. Os 4 agentes envolvidos na ocorrência estão afastados das atividades, foram afastados depois da Polícia Militar analisar as imagens das câmeras corporais utilizadas pelos agentes e enviadas ao Departamento de Homicídio e de Proteção à Pessoa da Polícia Civil, só que isso aconteceu somente nessa segunda-feira. Segundo o boletim de ocorrência, os 4 policiais dispararam 45 vezes contra o jovem, que segurava um celular, que foi confundido pelos agentes como uma arma de fogo. E 27 tiros atingiram o corpo do jovem. O Gustavo, que tinha 20 anos e pretendia estudar veterinária ou engenharia na universidade, morava com a mãe e as irmãs, trabalhava num hospital, cuidava de cachorros e era conhecido na vizinhança. Bom, a família dele está inconformada e aponta que ele pode ter sido considerado suspeito pelos policiais que o alvejaram só pelo fato de ser um homem jovem e negro. Segundo a Polícia Civil, Gustavo não tinha antecedentes criminais. Pela versão dos agentes, o jovem saiu de uma área escura e estendeu os braços na direção dos policiais, enquanto segurava.

0: um objeto escuro. Tratava-se de um celular, mas os PMs pensaram que era uma arma de fogo e começaram a atirar, segundo a versão deles. A polícia recolheu 44 cápsulas de munição e identificou pelo menos 27 ferimentos provocados por disparos no corpo de Gustavo, incluindo lesões na cabeça, no tórax, no abdômen, nos braços e nas pernas. Portanto, no corpo inteiro, claro, 27 tiros. Agora, a investigação busca esclarecer a trajetória das balas e analisar se houve também disparos quando Gustavo já estava caído. E agora, Agostinho, esse caso não foi o único nos últimos dias aqui na cidade de São Paulo. Um vídeo gravado por testemunhas mostra policiais militares atirando pelo menos 24 vezes contra outra pessoa, o Antônio Nunes Batista, de 40 anos, depois de estar caído no chão durante uma abordagem na Vila Dionísia, na zona norte aqui de São Paulo. Esse caso aconteceu na madrugada do dia 3 de outubro. Imagens registram o momento em que Antônio é atingido por uma arma de choque, cai no asfalto e fica aparentemente imóvel, quando daí os agentes começam a disparar com armas de fogo. Segundo o boletim de ocorrência, registrado também no Departamento Estadual de Homicídios e de Proteção à Pessoa, os policiais militares patrulhavam a região por volta da 1 hora da madrugada, quando encontraram Antônio em aparente estado de surto. Os agentes relataram que Antônio estaria armado com uma faca e uma barra de ferro e ameaçaria pedestres. Eles admitiram que usaram arma de eletrochoque para tentar contê-lo, mas que, sendo insuficiente, passaram então a disparar contra ele. Nessa abordagem, Agostinho, nenhum dos três policiais utilizava câmeras corporais. Antônio ainda foi levado a uma unidade de pronto atendimento, a UPA, onde a morte dele foi constatada. Sobre esse caso, a Secretaria da Segurança Pública Paulista afirmou que os policiais envolvidos também foram afastados preventivamente das atividades operacionais enquanto se apuram os fatos. Agora, que assusta a sociedade paulistana esse número de tiros contra suspeitos já imobilizados, realmente é impressionante, Agostinho.
1: É isso, Leandro. Leandro Martins falando ao vivo aqui com a gente de São Paulo. E aí é o seguinte, né? Aí é o seguinte. Essa versão dos PMs que eles apresentaram na delegacia de que após o choque. Primeiro, quem nunca viu, aliás, eu nem recomendo que veja, porque é violento demais. Tem no YouTube, em todo canto aí, tem os efeitos que uma arma de choque faz num touro, por exemplo. Você imagina um touro, o tamanho que o touro tem, ele cai. Ele desliga. A hora que a arma de choque atinge ele, as pernas dele perdem a força, ele cai de uma vez só. Então, obviamente que um ser humano não teria condições de reagir depois de ser alvo de uma arma de choque. E as imagens, mais do que tudo, mostram isso. O homem está caído no chão. Caído no chão, os PMs mentem, sem saber, obviamente, que alguém estava gravando. E a imagem mostra claramente que eles agiram de forma dolosa. Com intenção de matar o homem, como de fato mataram. Inventaram que ele estava com uma barra de ferro, que não foi encontrada até agora pela perícia. Enfim, não há novidade nisso, né? Não há novidade. Infelizmente, a polícia continua sendo matadora, parte dela. E eu quero saber com aval de quem, com aval de quem esses policiais se sentem à vontade para fazer o que estão fazendo. É isso, porque não veio dizer que é um caso excepcional, ah, é um ponto fora da curva. Não é. O padrão é esse, na periferia mais do que tudo. Então é isso. O governador que foi reeleito, e parabéns ao governador Tarcísio pela votação expressiva que teve, reconhecido o trabalho dele pelo cidadão, pelo eleitor paulista e paulistano, tem que agora dar um jeito na polícia, né? Dar um jeito na polícia. Porque uma polícia que faz isso, que fez nesses dois casos absurdos, absurdos, a gente não pode dizer que se sente seguro vendo uma viatura da polícia passando ao nosso lado. Hoje, eu desafio algum morador de São Paulo que se sente seguro quando vê uma viatura se aproximando. Eu fico com medo. Eu confesso a vocês que já houve um tempo em que eu me sentia seguro. Hoje eu tenho medo diante desses casos que se repetem, infelizmente, dia após dia. Agora são 8h21, vamos para o Rio de Janeiro? A Cristiane Ribeiro está com a gente, né, Cris? Bom dia.
2: Sim, bom dia, Agostinho. Bom dia também aos nossos ouvidos. Agostinho, ainda sobre esse tema, né, de polícia, né? A Delegacia de Homicídios aqui da capital está investigando a morte do subtenente do BOP, que é o Batalhão de Operações Policiais Especiais, Glaucio Marcelo Fonseca da Silva, de 54 anos. Ele foi atingido numa troca de tiros com militares do Batalhão de Jacarepaguá, que fica na zona sudoeste do Rio de Janeiro. Em nota, a Polícia Civil do Rio diz que os agentes do BOP estavam fazendo uma abordagem a ocupantes de um carro no beco, chamado Beco do Saci, na Gardenia Azul. Isso aconteceu na madrugada de domingo. E aí eles teriam sido confundidos com criminosos pelos policiais do Batalhão de Jacarepaguá. De acordo com a corporação, esse local tem pouca iluminação. E os agentes, então, não identificaram os colegas e acabaram iniciando uma troca de tiros. Nesse tiroteio, 5 militares do BOP e um da unidade de Jacarepaguá foram feridos. O subtenente Glaucio da Silva já chegou morto ao Hospital Municipal Lourenço Jorge, na Barra da Tijuca, para onde os feridos também foram levados. Os PMs envolvidos já prestaram depoimento, as armas utilizadas foram apreendidas para a perícia e as imagens das câmeras corporais já foram requisitadas. Em nota da tropa de elite, ela destacou os 26 anos de dedicação prestados à corporação pelo subtenente. O corpo de Glaucio da Silva foi enterrado nesta segunda-feira no Jardim da Saudade de Sulacap. Dos 5 militares feridos, 2 já deixaram o hospital e depois de medicados. E os outros 2 continuam internados, mas, segundo a Secretaria Municipal de Saúde, estão fora de perigo. Volto com você, Agostinho.
1: Obrigado, Cristiane. Cristiane Ribeiro falando com a gente ao vivo do Rio de Janeiro. Quer dizer, esse caso que a Cris trouxe agora para a gente mostra, mais uma vez, ratifica essa sensação que nós temos, convicção que nós temos, e muita gente tem, de que é preciso rever a formação da Polícia Militar no Brasil inteiro. Aliás, Polícia Militar é quase uma jabuticaba, né? Não tem Polícia Militar no mundo. Não sei se você sabia, não existe Polícia Militar no mundo. Você tem uma polícia que é civil. A Polícia Militar, ela vem do nosso passado da ditadura, né? É isso. Esse caráter militar da polícia acaba provocando essa ação mais violenta da Polícia Militar, né? É meio que o exército que vê lá no adversário alguém para ser eliminado, para ser destruído. E não é isso que se espera da polícia, né? Não se tem, por enquanto, espero que não tenhamos, pena de morte no Brasil, né? Em alguns lugares há, aqui não há. Por enquanto, pelo menos, né? Sabe Deus, né? O que vai acontecer daqui para frente. Mas, por enquanto, não temos. A polícia tem que prender as pessoas. É lógico que, no limite, dependendo da reação do suposto criminoso, a reação da polícia tem que ser proporcional. Agora, não isso de matar o cidadão caído no chão, de confundir um celular com uma arma e de soltar o dedo em cima de um rapaz de 20 anos. E no Rio de Janeiro, esse caso que a Cris trouxe mostra mais uma vez como a Polícia Militar está muito, muito mal preparada. E mais do que isso, mal preparada e mal controlada. Porque no mais das vezes a polícia age a partir da liberalidade de quem comanda. Se o comandante autoriza, eles vão para cima e exterminam mesmo. E aí essa história de que, não, a polícia que reage, que mata, me dá mais segurança, não. Não dá mais segurança, porque quem vai ser vítima vai ser o cidadão da periferia, o preto. É assim que funciona mesmo. É assim que funciona. A polícia tem mais facilidade de agir, se sente mais à vontade de agir na periferia do que numa área nobre. Isso todo mundo sabe e não é de hoje. 8h25, já vamos falar um pouco mais sobre essa reunião que vai ter no TSE para decidir como é que vai ser a conduta a partir de agora no segundo turno. Já estamos na metade do segundo turno, né? Mas é preciso botar água na fervura, inclusive, dos ministros do TSE. O senhor Cássio Nunes Marques precisa colocar a mão na consciência aí, segurar um pouco a emoção dele aí e votar como se espera que vote. É lógico que juiz tem a liberalidade dele, tem as convicções dele, e é assim que funciona mesmo. Cada juiz tem o seu senso e, seguindo a lei, pode agir de acordo com a consciência dele. Mas no caso do que foi feito no final de semana, ficou claro e evidente, e não sou eu que estou dizendo isso, foi o próprio Corregedor-Geral da Justiça Eleitoral, o ministro Ricardo Villas Boas Cueva, que disse que há uma preocupação para não se cometer censura prévia que parece para muitos que foi o que aconteceu em relação a esse grupo de WhatsApp que defende

0: a reeleição do presidente Luiz Inácio Lula da Silva. Hoje tem reunião no TSE, vamos falar mais sobre isso já já. 8h27, olha só, falando de eleição ainda, a equipe econômica do senador Flávio Bolsonaro está estudando um pacotaço fiscal para limitar os reajustes de aposentadorias do INSS e também os benefícios de prestação continuada, o BPC, e de quebra também cortar o orçamento para a educação e para a saúde. Pelo menos foi isso que anunciaram os estudiosos da área da economia que estão assessorando o candidato Flávio Bolsonaro. Para falar um pouco sobre esse risco, o que, que representa restringir os reajustes das aposentadorias e do benefício de prestação continuada, está com a gente a advogada especializada em direito previdenciário, a Márcia Cleide Ribeiro. Doutora Márcia, obrigado por atender o nosso convite e bom dia para a senhora.
1: Bom dia, Agostinho. Obrigada aí pelo convite.
0: Nós que agradecemos a sua presença aqui com a gente para a gente entender exatamente o que representa essa suposta possível mudança nas regras aí de correção, de reajuste do salário mínimo, que vai acabar interferindo, se isso acontecer, no reajuste também dos aposentados e também dos beneficiários do BPC. Doutora Márcia, a princípio, como é que funciona hoje? Como é que é feita a correção, o reajuste das aposentadorias e do BPC?
1: Hoje, os benefícios de um salário mínimo, que são a grande maioria pagos pelo INSS, né, quase 70%, eles sofrem a mesma correção do salário mínimo. Ou seja, eles são corrigidos pelo INPC, que é acumulado dos últimos 12 meses até novembro do mês do ano anterior. E, além disso, então ele sofre aí o reajuste da inflação, né? Ele repõe o poder de compra do benefício, né? No caso, em geral, do salário mínimo. E tem mais um outro reajuste, mais um percentual, que seria o aumento real. Ou seja, a primeira correção é somente do INPC, que vai colocar e manter o poder de compra do salário mínimo. A segunda correção seria o aumento real, seria o aumento que tem no salário mínimo, para que nós possamos falar, sim, o salário mínimo ano a ano, ele aumenta um pouco. É bem menor do que o INPC, ele leva em conta a correção do PIB dos últimos 2 anos, então, normalmente, a metade da correção, mas ele garante esse aumento real. E, pelo que eu verifiquei, o que está sendo visto não é a alteração aí da correção pelo INPC, e sim a alteração desse aumento real do salário. Então, em tese, né, o que aconteceria? O salário mínimo continuaria com essas duas correções, ele teria aumento real para os trabalhadores que estão na ativa, e os benefícios previdenciários, eles teriam a reposição da inflação, eles manteriam o poder de compra, mas eles não teriam esse aumento real, como aconteceria com os trabalhadores que estão na ativa.
0: É isso, só para relembrar historicamente, essa política de valorização do salário mínimo começou em 2002 e depois se intensificou mais em 2006. Em 2006 houve esse incremento que a senhora citou da variação do PIB. 2006 foi porque nos anos anteriores, em 2004, 2005, houve duas marchas sindicais que aconteceram em 2004 e 2005, marchas de sindicatos em Brasília, chamando a atenção do governo federal para a necessidade de dar um ganho real mesmo para o salário mínimo e, por consequência, para as aposentadorias. E aí começou, de fato, essa política de valorização do salário mínimo, que prevê, como a senhora falou, o reajuste da inflação medido pelo INPC, acumulado de 12 meses, mais esse ganho real que é garantido com a variação do PIB, que é o produto interno bruto, dos 2 anos anteriores, no limite, né, doutora, de 2,5% para se encaixar no arcabouço fiscal, né?
1: Isso, exatamente, tem um limite, exatamente, é isso mesmo.
0: Então, e aí o risco de se perder esse índice a mais da variação do PIB é esse problema de se ter essa correção em tese para repor a inflação, se

0: Bem que, doutora, todo mundo sabe que o NPC muitas vezes ele não corresponde ao aumento do produto na prateleira, na gôndola, por exemplo, né? O NPC é um número que é divulgado pelo IBGE, mas que muitas vezes não combina com a
1: É,
0: inflação que a
1: não
0: gente sente.
1: reflete,
0: É, não.
1: não reflete a inflação real, né? O que nós vivemos na prática.
0: É isso. Por isso, esse
1: Exatamente.
0: ganho a mais, na verdade, é essencial. E num, o problema todo está que não fica muito claro nas campanhas políticas o que de fato vai ser feito, né? Eu estava vendo aqui, doutora Márcia, ouvintes da Rádio Nacional, o que diz o plano de governo de Flávio Bolsonaro. Estamos aqui chamando atenção para esse assunto exatamente porque. A campanha de Flávio Bolsonaro fez divulgar essa informação desse pacote que pode ser anunciado, caso ele seja eleito presidente, que prevê um corte de 250 bilhões do orçamento. 250 bilhões do orçamento, um corte grande, importante, e é importante saber em que áreas haveria esse corte, né? Então se fala na saúde, educação e se fala também em salário mínimo e na previdência do INSS. E aí, doutora Márcia, pensando aqui, né? Porque a gente tem que se basear no que eles dizem. Depois o que eles vão fazer, a gente não sabe direito. Mas aqui diz o plano de governo de Flávio Bolsonaro sobre previdência e salário mínimo. Não é muito claro, aliás, nada claro. Diz aqui textualmente: faremos uma ampla revisão normativa infralegal na gestão pública e nas áreas tributárias, previdenciária e trabalhista que elimine o excesso de regras que trava a economia e encarece a máquina. Palavras. A senhora, como especialista em direito previdenciário, o que que dá para depreender de concreto disso que está dito aqui no plano de governo de Flávio Bolsonaro?
1: É muito geral, né? É muito difícil ter alguma chegar a uma conclusão com essa, né? Com essa afirmação tão geral, porque pode vir de várias formas, né? A minha opinião é que nesse caso, né? De retirar esse aumento real ou realmente se é muito difícil, nós sabemos, né? Porque não é assim. O presidente vai decidir isso. Isso, o direito ao recebimento do salário mínimo, ele é constitucional, é um direito constitucional. Então, não vai ser o presidente chegar e baixar um pacote e fazer isso. Tem todo um procedimento, Câmara, Senado, maioria, PEC. E eu, na minha opinião, acho muito difícil que isso ocorra, porque seria um retrocesso, mas eu acredito assim que nós teríamos outras formas de garantir, ao invés de trabalhar com cortes, nós poderíamos garantir, Agostinho, algo mais, investir um pouco mais na formalização, investir mais na orientação das pessoas sobre os recolhimentos previdenciários, que hoje tem muita gente que não está recolhendo, está descoberto pela Previdência, para que os trabalhadores entendam que que a Previdência, né, eles têm uma proteção social. E hoje muitas pessoas têm MEI, muitas pessoas têm inscrição mesmo de autônomo, mas elas não recolhem. Então, além de não estar entrando esse valor na Previdência, essas pessoas também estão descobertas. Então, nós temos dois problemas, né? E aí eu entendo que pensar só muito em cortes não é só pensar em ter uma, por exemplo, corte para ter aí um superávit ou ter uma não ter um prejuízo, digamos, né? Mas assim, isso afeta diretamente a economia também, né? Porque 70% dos segurados do INSS, eles recebem um salário mínimo e esse dinheiro vem para a economia. Então é muito mais amplo. Então, falar em corte para uma população hoje que já é

carente, né, com o salário mínimo que nós temos. Nós sabemos que o salário mínimo não tem refletido, como nós já falamos.

0: a questão previdenciária, para a questão da arrecadação. Nós podemos atacar de outras formas, aumentando essa arrecadação, aumentando a conscientização das pessoas sobre uma educação previdenciária mesmo, né? E investir mais na formalização, tanto na geração de empregos como das pessoas que já estão trabalhando de forma informal, né? Que elas têm consciência que é para o bem delas mesmas a formalização e os recolhimentos previdenciários.
1: Estamos conversando aqui na Rádio Nacional com a doutora Márcia Cleide Ribeiro, que é advogada especializada em direito previdenciário. Já falou em formalização, né? Investir na formalização, estimular as pessoas. E aí, é inevitável, doutora, falar da proposta do fim da escala 6x1, que está para ser votada, né? Ao que parece, pelo menos até segunda ordem, será votada em primeiro turno amanhã no Senado. O senador Davi Alcolumbre, presidente do Senado, confirmou que vai levar para votação amanhã e vai ser um grande teste. É, se passar no primeiro turno, tem que passar por um segundo turno para então ser levada para sanção do presidente Lula. E aí, doutora Márcia, essa proposta do fim da escala 6x1, que me parece tão óbvia, tão natural, defender a dignidade do trabalhador, ter 2 dias de folga, 2 dias de
0: Sim.
1: folga, me parece algo tão incontestável, mas, como tudo, há quem conteste. E aí há a proposta, inclusive apresentada pelo senador e candidato Flávio Bolsonaro, que defende, doutora Márcia, o pagamento por hora de trabalho. É um regime flexível, segundo diz aqui, em que o trabalhador negociaria diretamente com o empregador. Uma moleza, né? Você sentar na mesa com o teu chefe e falar assim, não, peraí, vamos negociar aqui, olhando nos olhos aqui, uma coisa super simples. Mas antes disso, o que lhe parece? A gente defendendo a formalidade, as pessoas contribuindo para a Previdência, para que a gente consiga se aposentar lá na frente e para que tenha alguma seguridade, né? É, porque
0: Sim.
1: essa fragilidade toda, por exemplo, do trabalho por aplicativos é algo que é nocivo. E a gente tem visto casos e mais casos de pessoas que se acidentam, por exemplo, que não tem nada para se garantir. O que lhe
0: Sim.
1: parece essa proposta alternativa, digamos assim, do trabalho por hora, doutora?
0: Agostinho, nós não temos, por isso que eu falei, é necessário uma educação previdenciária, né? Porque nós, a população em geral, eu falo assim pela minha experiência ali mesmo do atendimento, né, a essas pessoas mais carentes, que são os que são os que vêm procurar o benefício previdenciário de um salário mínimo, na grande maioria, essas pessoas, mas que estão trabalhando aí de aplicativos, que estão na informalidade, número um, é muito difícil, porque elas não ganham o suficiente para fazer essa contribuição. Quando faz a contribuição, aquela a contribuição não chega a dar um salário mínimo no mês. Às vezes tem que juntar 2 ou 3 meses aí para dar o valor de um salário mínimo para dar direito a uma contribuição. Então, o nosso sistema previdenciário, ele é muito complexo para que essas pessoas façam sozinhas. Até uma das minhas sugestões é essa. Eu entendo que teria que ser uma forma mais simples. Nós temos regras, tem pessoas que pagam por um código, e aí depois ela vai pedir o benefício, aquele código não dá direito àquele determinado benefício, né? No caso dos auxílios acidentes, acontecem muito. Então, simplificar isso, né? Outra coisa, essa questão mesmo de pagamento por hora, ou de deixar o encargo do pagamento para o trabalhador, eu não posso falar para você nem que eles não vão pagar, entendeu? Eles não ganham o suficiente. Entre você escolher entre comprar alimentos e você pagar o benefício, você vai comprar os alimentos. Então, existem muitas pessoas que estão sem contribuir, e estão trabalhando e eles não contribuem. Por quê? Muitas vezes, porque não tem o valor mesmo para contribuir, e outras, porque eles não acham, eles não entendem a importância de ter uma cobertura previdenciária. É igual, a exemplo da MEI. Se for fazer uma pesquisa da quantidade de MEIs que nós temos, é gigante. Mas assim, eu recebo todas as semanas pessoas.

0: devendo muitas contribuições ao MEI e que já precisam do benefício, mas elas não pagaram. Entendeu? Então aí elas têm aquele problema de não ter direito ao benefício e ainda ter um débito da MEI. É por isso que essa questão de deixar, né, para que o trabalhador ou o prestador de serviço faça essa contribuição, ela é muito complexa por causa disso. Por quê? Porque ganha muito pouco, porque não tem a cultura de fazer as contribuições. Não acham assim que podem, sabe, sofrer um acidente, podem precisar no benefício previdenciário, às vezes até um pouco desacreditando, né, na previdência. Ah, se eu precisar, eu não vou conseguir porque ninguém consegue passar na perícia, aquelas coisas todas que eu escuto todos os dias. Então nós precisamos, eu oriento muito as pessoas a contribuir, a estar protegida, sabe, no âmbito previdenciário. E então, eu acho que você piorar ainda essa situação do trabalhador, ele é desumano, né? Porque, como eu falei, eu acredito que nós temos outras formas de fazer isso que não retire do profissional, do autônomo, do trabalhador mesmo, do empregado, os direitos que ele já tem, né? Ou coloque para ele ainda mais encargos do que ele já tem, do que comprar os alimentos, viver, pagar as suas contas, né? Tentar pagar as suas contas em dia. Então, tudo que trata de precarizar, né, a relação de trabalho ou a relação de prestação de serviços mesmo, eu acredito que não é uma solução. Nós não temos essa até nem essa cultura, e eu também não acredito nessa questão da negociação pessoal, porque, como você mesmo falou, nós não temos igualdade de forças, né? O empregado aí, o segurado do INSS, ou as pessoas mais carentes, elas não têm isso. Então, seria só no papel, né? Na realidade, nós teríamos, eu entendo, mais precarização nas relações de trabalho. E isso vai refletir na economia, vai refletir nas relações familiares. Isso tem um impacto gigante, né?
1: É isso, a vida como ela é, a vida real é outra, né? A senhora conhece, sabe, atende as pessoas que têm vida própria e enfrentam essa dificuldade, né? Então, fazer um plano que propõe um corte de 250 bilhões no orçamento parece algo legal. Olha, cortar o governo diminuindo, né, de tamanho, essa coisa toda de que o governo é muito grande, é muito pesado, tá ótimo, cortar 250 bilhões. Quando a gente vai procurar saber onde vai ser o corte, é aí que o bicho pega. É aí que o bicho pega porque sempre sobra para a parte mais fraca. A corda sempre rompe do lado mais fraco e aí você vai impor. Se tudo isso que está sendo prometido, especulado, se confirmar, né? E aí depende de muita coisa ainda. Mas é bom a gente saber que caminho está sendo tomado, qual é o rumo que cada lado está indicando para a gente depois não reclamar da sorte, não dizer, ah, eu não sabia. Não, sabia. Então é bom a gente perceber o que vai atingir no nosso dia a dia. Vai pegar pessoas que são as mais frágeis, as mais vulneráveis. Doutora Márcia Cleide Ribeiro, advogada especializada em direito previdenciário, foi um prazer tê-la aqui conosco. Muito obrigado e até uma próxima, doutora.
0: Até, muito obrigada. Ótimo dia para você, Agostinho.
1: Para todos nós.
0: Obrigada
1: Muito obrigado,
0: para
1: muito
0: todos nós.
1: obrigado. É isso. Então, tá dito aí, né? Aliás, só para arrematar aqui sobre essa história de receber por hora, que parece uma piada, né? Parece uma piada de mau gosto. A gente, em 2026, está propondo como solução receber por hora. Por hora! Enfim. Além de tudo isso que a doutora falou, né, que a previdência vai para o espaço, você não tem direito a coisíssima alguma, você fica, na verdade, disponível para a hora que o empregador achar que você é necessário.

0: Você fica de espera aí, de plantão aí, eu vou te ligar a hora que eu precisar de você, tá bom? Mas você fica aí, não vai fazer outra coisa que pode ser que toque o teu zap aí a qualquer momento. Então você fica disponível. E aí tem um estudo do Diese que diz o seguinte, ó, trabalhadores submetidos a regime de pagamento por hora e intermitente é esse, né, que acontece hoje, amanhã já não tem, amanhã, depois de amanhã é à tarde, da semana que vem é à noite, esse trabalho intermitente, esse tipo de regime de trabalho, nesse tipo de regime, o trabalhador acaba, no final das contas, recebendo em média 58% do salário mínimo. Quase metade. No final das contas, espremendo tudo, você vai receber um pouquinho mais da metade de um salário mínimo que dá para coisa alguma. Então é isso. Trabalhar por hora, legal. Puxa, vou fazer meu horário. Nossa, eu vou ser o gestor do meu dia. Olha, da minha miséria, né? Eu vou gerir a miséria que o empregador vai me pagar por hora. É basicamente isso que estão propondo. É bom a gente ficar esperto. 8h48, Odair Braz está com a gente, direto da Agência Brasil, né, Odair? Bom dia.
1: Isso mesmo. Bom dia, Agostinho. Bom dia a todos. Agostinho, o jornal New York Times, um dos mais importantes dos Estados Unidos, noticiou que Elon Musk, o homem mais rico do mundo, já gastou cerca de 366 milhões de dólares, isso dá cerca de 1,8 bilhão de reais, nas eleições de meio de mandato dos Estados Unidos. Claro que esse dinheiro todo foi para financiar a campanha de políticos do Partido Republicano, ou mesmo do presidente Donald Trump. As eleições de meio de mandato, Agostinho, elas definem deputados e senadores e é muito importante para o Trump, porque hoje ele tem a maioria no Congresso, mas há uma aposta grande de que ele pode perder essa maioria nessa eleição porque ele está com a popularidade muito baixa, principalmente devido à guerra contra o Irã. Mas voltando ao Elon Musk, essa generosidade toda coloca o mega empresário como o maior doador individual nas eleições americanas deste ano, segundo o registro do Partido Republicano. Isso dá uma medida da importância dessa votação que aconteceu agora no mês de novembro. De acordo com o New York Times, Musk foi dividindo esse dinheiro todo para várias entidades. Ele doou, por exemplo, 158 milhões de dólares para o Senate Leadership Fund, que é um órgão do Partido Republicano que ajuda a eleger senadores. Ele também deu 20 milhões de dólares para o Congressional Leadership Fund, que busca a eleição de deputados do partido. E assim ele foi distribuindo esses investimentos, mas tudo sempre dentro do Partido Republicano. Com isso, Musk, obviamente, né, ele é um apoiador de longa data do presidente Donald Trump, ele já até participou do governo do Trump no começo desse segundo mandato. Ele quer impedir, ou o Trump obviamente quer impedir a volta do Partido Republicano, do Partido Democrata, que ele quer impedir que o Partido Democrata volte a ter maioria, o que seria desastroso para o mandato do Trump, Galtinho.
0: É isso. Valeu, Odair Braz, falando direto da Agência Brasil. E olha, é lógico que essas interferências desses endinheirados estão presentes nas eleições. Lá nos Estados Unidos, como disse o Odair, e aqui no Brasil também. Vale lembrar que a Meta, que é controladora do Facebook, do Instagram e do WhatsApp, está com prazo aí, já vencendo, batendo na porta. A Justiça Eleitoral do Brasil deu esse prazo de 48 horas, que já está vencendo hoje, se eu não estou enganado, para que a Meta preste esclarecimentos para a Justiça Brasileira sobre a acusação de promover seletividade algorítmica. Falamos sobre isso, hein? Marque essa expressão que você vai ouvir muito, infelizmente, daqui para frente. Seletividade algorítmica. A denúncia feita pela campanha do presidente Lula, essa seletividade aí seria o seguinte, seriam obstáculos colocados através dos algoritmos para dificultar que uma determinada campanha, um post de uma campanha, algo parecido, tem um alcance menor do que o adversário. Então você cria lá mecanismos, e eles são bons nisso, para dificultar essa acusação que está sendo feita pela campanha do presidente Lula, e a Meta, que cuida do Face, do Instagram e do WhatsApp, tem prazo para responder, mas vai dizer que não. Já até disseram que não, que teve uma falha técnica, mas tudo bem, falha técnica, tá bom, só para um lado só, mas tá tudo certo. Mas é bom ficar esperto aí. Olha, quem está muito esperto é o presidente Lula, que está pé da vida com as decisões do TSE. Aliás, hoje tem reunião do TSE, Tribunal Superior Eleitoral, com as duas campanhas para tentar colocar água na fervura, porque tem decisão de um lado, de outro e tal, fake news e tudo mais. E o presidente Lula falou ontem sobre essa preocupação dele em relação às decisões controversas por parte da Justiça Eleitoral. Vamos ouvir.
2: Eu acho que eles estão extrapolando em algumas decisões contra a minha campanha. Isso é visível, isso já foi denunciado. Eu não vou criar só o exército do Lula, eu vou criar agora o exército, a marinha, a aeronáutica do Lula, sabe, no WhatsApp. Para ele achar que ele tem que cortar, ele tem que mostrar qual é a ilegalidade que tem. Onde é que estamos transgredindo a lei? O que não pode é o presidente da Suprema Corte Eleitoral ter lado na política. O lado dele tem que ser o lado da igualdade de comportamento.
0: Lógico que ele está se referindo aí à tirada do ar do grupo Exército do Lula, nessa decisão de tirar do ar automaticamente, tomada pelo ministro presidente do TSE, né, Cássio Nunes Marques. Depois foi revogada a decisão pelo ministro relator do TSE, virou esse salseiro desgraçado. E aí o Cássio Nunes Marques mandou que a equipe técnica do TSE verificasse se tem mesmo fake news no tal do WhatsApp aí do Exército do Lula. Não acharam coisa nenhuma. Então tá claro que o ministro Cássio Nunes Marques extrapolou, agiu de forma intempestiva, não esperou checar, foi na onda da defesa aí dos advogados de Flávio Bolsonaro e tirou do ar intempestivamente e indevidamente esse grupo que hoje tem 4 milhões de seguidores e que está de volta ao ar. Vai ser discutido isso hoje também nessa reunião. Para falar ainda de eleição, o programa de ontem do Flávio Bolsonaro entrou no ar sem som total, e lógico que o Flávio Bolsonaro ficou pistola com isso e começou a atribuir isso. Ah, não tô querendo me calar e tal. Vamos ouvir o que falou o candidato Flávio Bolsonaro.
3: Pela primeira vez na história de uma campanha presidencial, o meu programa eleitoral foi transmitido sem som. É isso mesmo, mudo. O meu programa foi transmitido sem som. O do Lula tava com som, tudo ok, mas o meu transmitido sem som. Você acredita em coincidência? Cara, não. Não acredito, não existe coincidência. Eles acham que vão calar minha voz, não vão calar, não vão conseguir, não adianta. Isso não acontece por acaso, né?
0: Então, mas aí não é questão de coincidência ou não coincidência, foi um defeito mesmo. O TSE divulgou uma nota, o Tribunal Superior Eleitoral, e digamos, hein, vamos combinar, hein, quem é o presidente do TSE hoje é o Cássio Nunes Marques, que foi indicado pelo presidente, o ex-presidente Bolsonaro, então não parece haver nenhum propósito de atacar a campanha de um lado ou de outro, ou de Bolsonaro principalmente, pelo Cássio Nunes Marques. Então, o que foi dito foi que houve um erro técnico na hora de entrar no ar e que esse prazo, esse horário que foi perdido, digamos assim, vai ser reposto em uma data oportuna. Então, não tem questão de coincidência e tal, sabotagem, nada disso. Foi um erro técnico, uma lástima mesmo, tem que reclamar mesmo o candidato, mas também não precisa levantar a lebre que estão perseguindo e tal. Não foi nada disso, foi um erro técnico. Para a gente arrematar nesse final, é importante lembrar, amanhã tem votação, hein? Amanhã tem votação no Senado, primeiro turno do fim da escala 6-1. Vai ser um marco para o Brasil, para o trabalhador brasileiro. Vai ter 2 dias de folga, sem perda de salário, tem que passar isso. Ou então, quem quiser votar contra, vote contra como homem, como mulher corajosa, como parlamentar que segura a onda das decisões que toma. Quer votar contra? Vota contra. Não pode sentar em cima e esperar passar a eleição para depois decidir, porque aí também é uma atitude covarde, né? Então vai para a votação amanhã. Aliás, quem falou sobre isso foi a senadora Tereza Cristina, que é ligadíssima à família Bolsonaro. Inclusive foi cotada para ser vice do Flávio Bolsonaro, está sendo cotada para ser presidenta do Senado, caso Flávio Bolsonaro seja eleito, e ela diz que vai para a votação, acho que vai mesmo, mas presta atenção como as pessoas se perdem, como ato falho acontece. Vamos ouvir a senadora Tereza Cristina, é o número 9.
4: Para votar, eu acho que talvez a pressa seja eleitoreira, nós precisávamos ter mais tempo para essa discussão, mas tudo indica que será colocado na quarta-feira, aí nós vamos ter que votar, vamos votar e tentar talvez algumas emendas para tentar melhorar a PEC, porque eu acho que ela pode ser melhorada.
0: Você notou? Ela falou, vamos ter que votar. Ela não está afim de votar, vamos ter que votar. Mas, senadora, senador vota, né? É o que acontece, né? Se for para votação, tem que votar. E aí, a medida, que parece meio óbvia mesmo da oposição, é tentar mudar o texto para fazer com que retarde ainda mais e tenha que voltar, inclusive, para a Câmara, para que isso não avance no prazo necessário, que é até o final de outubro, antes da eleição em segundo turno. Do lado do governo, o presidente Lula está apostando também na votação e quer saber quem tem coragem para votar a favor e votar contra.

0: conta. Vamos lá.
1: Eu acho que a maioria dos senadores vão votar o fim da escala 6x1. E também é o seguinte, é um jogo, é pagar para ver. O cara pode não votar favorável, mas ele paga o preço de não votar favorável. Eu sei que a oposição está tentando protelar para depois das eleições, tá? Porque para depois das eleições eles vão ter coragem de votar contra. Eles agora estão com medo de votar contra. Então eu quero saber se eles vão votar contra. É isso. Eu quero que o PL mostre o seguinte. Você vai votar contra ou a favor o fim da escala 6x1. E o seu Flávio, como senador, se posicione. Ele pode apertar lá o botão e dizer lá se vai votar sim ou não. É simples assim. Não tem trauma. É apenas coragem. Eu acho que o Senado vai aprovar.
0: É isso. E a data está marcada, hein? Confirmada pelo senador Davi Alcolumbre, presidente do Senado Federal. Amanhã, votação em primeiro turno do fim da escala 6x1. Tá certo? Então vai ser uma data importante, um dia importantíssimo para o trabalhador brasileiro. Se passar em primeira votação, nesse primeiro turno, vai para o segundo turno. Aí serão necessárias mais três sessões, para que finalmente seja aprovada pela segunda votação, seja levada para sanção. É preciso de 49 votos de senadores, de 81. O lado do governo acredita que vai conseguir a aprovação. Nós estaremos acompanhando aqui e torcendo, lógico, para que o trabalhador, pelo menos uma vez na vida, seja privilegiado, tenha o seu direito reconhecido. Duas folguinhas por semana, pelo amor de Deus, não vai quebrar ninguém. Muito pelo contrário, já está provado no Brasil inteiro, no mundo inteiro se mostrou que se você der folga a mais para o trabalhador, ele consome mais, ele vai se divertir mais, vai no teatro, a roda da economia vai girar ainda mais e a produção dele, de quebra, vai aumentar. Acabou o Alô, Alô Brasil desta terça-feira. Muito obrigado pela presença, pelo prestígio. Amanhã a gente está de volta, se Deus quiser, a partir das 8 da manhã. Boa terça para todos nós.
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8: Agora 9:03 em Brasília. Muito bom dia, eu sou Milton Rocha e te faço companhia no Ritmo da Notícia e com o melhor da música brasileira. Começando agora com Seu Jorge, dia de comemorar.

0: Tivemos aí Lulu Santos, dele mesmo, Toda Forma de Amor. Rita Lee, de Rita Lee, Luiz Sérgio Carlin, Agora Só Falta Você. Abrindo o bloco, Seu Jorge, de Seu Jorge, Moura e Pretinho da Serra, Dia de Comemorar.
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0: Vamos começar o nosso noticiário com um assunto que interessa muitos trabalhadores por todo o Brasil, que folgam apenas um dia por semana. É que volta ao debate no Senado a PEC que acaba justamente com a escala de trabalho 6x1. O texto já foi aprovado pela Câmara. Como é uma PEC, uma proposta que muda a Constituição, o tema precisa ser votado em dois turnos, em cada casa, ou seja, duas vezes. Nossa repórter Sayonara Moreno preparou a matéria. Vamos ouvir.
2: Nesta terça-feira, a PEC, que acaba com a escala de trabalho 6x1, volta ao debate no Senado. O presidente da Casa, senador Davi Alcolumbre, marcou para a próxima quarta-feira o primeiro turno da votação da proposta de emenda à Constituição. Mas antes disso, o texto precisa passar por mais duas sessões de discussão previstas para terça e quarta-feira, seguido da votação. Ao anunciar a data, Davi Alcolumbre disse que caberá a cada senador decidir com liberdade, consciência e convicção. A PEC 221 de 2019 prevê dois dias de descanso por semana sem redução salarial. Com isso, a jornada semanal cairia das atuais 44 para 40 horas durante um período de transição de 14 meses. A matéria foi aprovada pela Câmara dos Deputados em maio deste ano em dois turnos e encaminhada ao Senado. Como altera a Constituição, a proposta precisa ser aprovada em dois turnos nas duas casas do Congresso. Na votação da próxima quarta, a PEC precisa do apoio de pelo menos 49 dos 81 senadores para ser aprovada em primeiro turno. Pelo regimento do Senado, depois dessa etapa, a proposta ainda precisa passar por outras três sessões de discussão antes da votação em segundo turno. Caso o texto seja alterado no Senado, deve retornar para a apreciação na Câmara. Se o texto não for alterado e for aprovado nos dois turnos do Senado, segue para promulgação. Da Rádio Nacional em Brasília, Sayonara Moreno.
0: Agora 9h16, seguimos com o melhor da música brasileira ouvindo Titãs, Porque Eu Sei Que É Amor.

0: Você ouviu Gal Costa de Caetano Veloso e Gilberto Gil, Divino Maravilhoso. Antes, Maria Bethânia de Caetano Veloso, Gema. A primeira foi Titãs, de Paulo Miklos e Sérgio Brito, Porque Eu Sei Que É Amor.
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0: O fim de semana e também o feriado de Nossa Senhora Aparecida foram repletos de decisões divergentes da Justiça Eleitoral sobre grupos de mensagens e redes sociais dos candidatos à presidência. Depois dos episódios, o presidente do TSE, ministro Cássio Nunes Marques, convocou uma reunião para hoje entre representantes das campanhas dos candidatos Flávio Bolsonaro e Lula para debater o assunto. A repórter Daiana Vitor está no estúdio para explicar. Bom dia, Daiana.
2: Bom dia, Milton e ouvintes. Como você disse há pouco, depois de um final de semana e feriado de decisões conflitantes da Justiça Eleitoral sobre o grupo de mensagens do Exército de Lula e informações na internet das campanhas à presidência da República, tanto do Flávio quanto do Lula, o presidente do TSE, o Cássio Nunes Marques, marcou uma reunião de emergência para hoje, às 15h30, com as equipes jurídicas e coordenadores de campanhas, das campanhas de Lula e Flávio. A ideia dessa reunião é buscar alinhar as regras de conduta e conter a escalada de representações na reta final desse segundo turno que a gente vive. E nós vamos detalhar para os nossos ouvintes agora, Milton, que não acompanharam as liminares e decisões desse fim de semana. No domingo, ouvintes, a campanha de Flávio Bolsonaro pediu para suspender o grupo de mensagens O Exército de Lula por suspeita de disparo em massa de desinformação. Então, o presidente do TSE, o Cássio Nunes, atendeu esse pedido e determinou a suspensão do canal. Só que no mesmo dia, horas depois, o corregedor-geral eleitoral, o ministro Ricardo Vilas Boas Cueva, restabeleceu esse grupo, o Exército de Lula. E, ouvintes, nesta decisão, ele apontou uma usurpação da competência interna e enviou o caso para deliberação colegiada imediata. Mas ainda não existe uma data marcada para análise. E ontem, Milton, o ministro Nunes Marques determinou que a área técnica do TSE fizesse uma análise detalhada sobre o grupo Exército do Lula, com um mapeamento sobre disseminação de desinformação pela ferramenta e possíveis riscos ao processo eleitoral. Mas no fim da manhã de ontem, os técnicos do TSE concluíram que o canal criado pelo deputado federal André Janones, de Minas Gerais, não contém mensagens já declaradas falsas pelo TSE. A gente vai acompanhar e volta com mais detalhes na programação. Milton, é com você.
0: Daiana, muito obrigado pelas informações, um bom trabalho. Agora 9h29, seguimos com o melhor da música brasileira, ouvindo Rapa e Maria Rita, O Que Sobrou do Céu.

0: Ouvimos Adriana Maciel, de Chico Buarque de Holanda, a televisão. Casuarina, de Dorival Caymmi, a vizinha do lado. Abrindo o bloco Rapa, com a participação de Maria Rita em O Que Sobrou do Céu, de Marcelo Yuca.
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0: Já estamos no segundo turno das eleições gerais deste ano. Mas no primeiro turno, houve mais de 67 mil denúncias de propaganda eleitoral. A maioria relacionada ao uso de vias públicas para propaganda. O repórter Gabriel Correa está na linha para detalhar para a gente. Bom dia, Gabriel.
2: Exatamente, Milton. Propaganda eleitoral irregular. Bom dia para você, bom dia a todos. Olha só, cartazes colados em postes de iluminação, em placas de trânsito, viadutos, paradas de ônibus e até em árvores. Tudo isso pode ser considerado propaganda irregular em via pública. Foram quase 29 mil denúncias relacionadas, incluindo também outdoor irregular, estruturas fixadas fora do horário permitido e até o uso de trio elétrico fora dos comícios autorizados. Um aumento de mais de 73% em relação às eleições de 2022. Desse total de 67 mil relatos, mais de 18 mil foram encaminhados para a Justiça Eleitoral. A maior parte envolveu candidaturas para deputado estadual e deputado federal. São Paulo, Bahia e Minas Gerais foram os estados com mais registros. E só na semana passada foram feitas outras 1.200 denúncias relativas ao segundo turno, principalmente em São Paulo, Minas e Rio de Janeiro. Agora, quem lidera os relatos é a propaganda irregular pela internet, com 362 ocorrências. E o aplicativo Pardal continua sendo o caminho para denunciar as irregularidades na propaganda eleitoral, como também o uso indevido de alto-falantes e amplificadores, além da distribuição irregular de material. Já as denúncias de desinformação sobre o processo eleitoral, ameaça ou incitação à violência, discurso de ódio e discriminação e disparo em massa de mensagens, por exemplo, pode ser feita pelo sistema de alertas de desinformação eleitoral e, no caso de crimes eleitorais, as denúncias feitas pelo Ministério Público Eleitoral. Milton, eu volto contigo.
0: Ok, Gabriel, muito obrigado pelas informações, um bom trabalho para você. Agora, viajando no tempo, recordando grandes momentos da MPB, vamos recordar Caetano Veloso, Alegria, Alegria.

0: Você ouviu o Clube do Balanço e Marco Ribas juntos em Samba Bem, de Marco Ribas. Martinália, de Dori Caymmi e Jorge Amado, Alegre Menina. A primeira foi Caetano Veloso, dele mesmo, Alegria, Alegria.
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0: Atenção, ouvintes. Quem apostava em bets e ainda não recuperou todo o dinheiro, fique de olho na sua conta bancária. Os valores que ainda não foram resgatados deverão ser depositados até amanhã em cada conta. É porque termina nesta quarta-feira o prazo para os bancos devolverem quase 160 milhões em saldos. O repórter Pedro Lacerda explica para a gente.
2: Os bancos têm até quarta-feira para devolver 159 milhões de reais em saldos que ficaram nas contas das bets após o encerramento das plataformas de jogos online no país. Mais de 1 bilhão de reais já foi devolvido, segundo dados informados pelas próprias empresas ao governo federal. O levantamento abrange 22 milhões e 500 mil apostadores, distribuídos em 70 milhões e 500 mil contas. A maior parte dos saldos restantes é de pequeno valor. 90% das contas tem menos de R$1 a receber. O saque direto nas plataformas terminou em 5 de outubro. 8 empresas ainda não enviaram aos bancos os dados necessários para a devolução. E por isso, a Advocacia Geral da União deve entrar na Justiça para exigir as informações. Quem não receber até o prazo não perde o direito ao dinheiro. Nos casos em que impedimentos operacionais impossibilitarem a transferência pelos bancos, a Caixa Econômica Federal ficará responsável por intermediar a restituição. E atenção para os golpes, não é preciso pagar nenhuma taxa nem fornecer senhas ou códigos para receber o dinheiro. Com informações da Agência Brasil, da Rádio Nacional em Brasília, Pedro Lacerda.
0: O Ritmo da Notícia teve edição de Daiana Vitor. Reportagem Sayonara Moreno, Daiana Vitor, Gabriel Correia e Pedro Lacerda. Programação musical de Djanira Goulart. Apresentação Milton Rocha. Operação Egberto Martins. Agora 9h57, seguimos com Paulinho da Viola.

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8: Pelo horário de Brasília, 10 horas e 2 minutos.
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8: Agora são 10 horas e 3 minutos pelo horário de Brasília, mas nós estamos falando aqui de São Paulo. Eu sou o Leandro Martins e estamos substituindo Miguelzinho Martins, que está, afinal de contas, enfim, aproveitando suas merecidas férias. Ninguém é de ferro, Miguelzinho, grande Miguelzinho, descansando um pouquinho. E vamos tocar o Revista Brasil

0: partir daqui. Na produção temos Sueli Silva e o Antônio Carlos, nosso Toninho. Nos trabalhos técnicos, Cláudio Lima. E a gente começa destacando que o arcebispo de Aparecida pede desarmamento e atenção à fome e à pobreza durante celebração da padroeira do Brasil. Isso aconteceu nessa segunda-feira, 12 de outubro, porque hoje é terça, 13 de outubro. Falando sobre eleições, a emissora SBT admite erro ao atribuir à EBC falha em propaganda eleitoral. Ministro de Meio Ambiente afirma que incêndios na Amazônia resultam de ação humana. Aqui em São Paulo começa nesta terça-feira a fiscalização e com multas para quem desrespeitar regras para bicicletas e patinetes elétricos. Nós vamos também ter a nossa entrevista logo mais, sabendo um pouco mais informações sobre como prevenir desastres naturais, como se prevenir, como evitar, enfim, evitar os efeitos, né, que atingem tantas pessoas. Teremos, claro, nossas notícias internacionais e a resenha esportiva. Ontem teve jogos importantes à noite pela Série A. Hoje à noite a seleção brasileira feminina de futebol entra em campo novamente contra a Argentina. E a gente vai tentar entender por que que a justiça proibiu novamente a autorização para que o Vasco da Gama enfrente o Boca Juniors da Argentina no Maracanã pela Sul-Americana. Temos isso e muito mais, nossos correspondentes, nossos parceiros da rádio, da Agência Brasil. Portanto, fique conosco que o Revista Brasil está começando. Bom dia!
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0: Agora 10h05 e a gente já inicia fazendo um giro com os nossos correspondentes, nossos repórteres, colaboradores. Eu vou direto lá para a região norte do país falar com a Jéssica Nascimento, da Rádio Universitária de Roraima. Muito bom dia, Jéssica. Começo te perguntando como é que está o clima por aí. Bom dia.
2: Bom dia, Leandro. 9h05 aqui em Boa Vista, Roraima. O clima hoje amanheceu mais ameno, com nuvens, né? A previsão é justamente que o dia seja bastante nublado, mas a temperatura mínima já começou em 28 graus e a gente deve chegar aos 36 graus no dia de hoje. Mas o dia deve permanecer assim, com muitas nuvens. E trazendo os destaques, Leandro, para o programa de hoje, a gente vai falar justamente desse período de seca, de estiagem aqui na região norte, Roraima. Registra mais de 2 mil focos de calor até outubro de 2026, o número supera o dado do ano passado. No Amazonas, um cargueiro da FAB, a Força Aérea Brasileira, inicia a operação contra incêndios. Esse avião ele consegue jogar grandes quantidades de água nas áreas onde estão ocorrendo focos de incêndio. A gente também vai falar sobre a falta de o baixo nível de um reservatório de água em Paraíso do Tocantins, município do estado do Tocantins, que inclusive precisou entrar em rodízio de abastecimento de água por conta da seca. E no Amapá, a gente traz uma notícia sobre uma investigação de 7 casos suspeitos de sarampo. O estado reforça a vacinação fora dos postos de saúde, pede para que a população faça a vacinação contra o sarampo. No decorrer do programa, a gente amplia, Leandro.
0: Tá combinado, Jéssica. E olha, da região norte, a gente vem aqui para a região sudeste, porque está na linha conosco a Cristiane Ribeiro, do Rádio Jornalismo do Rio de Janeiro. Muito bom dia, Cristiane.
3: Bom dia, Leandro. Bom dia também aos nossos ouvintes. Leandro, a Delegacia de Homicídios da capital, né, aqui do Rio, está investigando a morte do subtenente do BOPE, que é o Batalhão de Operações Policiais Especiais, Glaucio Marcelo Fonseca da Silva, de 54 anos. Ele morreu na troca de tiros com militares do Batalhão de Jacarepaguá, na zona sudoeste aqui da cidade. Em nota, a Polícia Civil do Rio disse que os agentes do BOPE faziam uma abordagem a ocupantes de um carro no Beco do Saci, que fica na Gardenia Azul, na madrugada de domingo, quando foram confundidos com criminosos pelos policiais do Batalhão de Jacarepaguá. De acordo com a corporação, o local tem pouca iluminação. Os agentes não identificaram os colegas e acabaram iniciando aí uma troca de tiros. Nesse tiroteio, 5 militares do BOPE e 1 da unidade de Jacarepaguá foram feridos. O subtenente Cláudio da Silva já chegou sem vida

0: ao Hospital Municipal Lourenço Jorge, na Barra, para onde também foram levados todos os outros feridos. Os PMs envolvidos já prestaram depoimento na unidade, as armas utilizadas foram apreendidas para perícia e as imagens das câmeras corporais também já foram requisitadas. Na nota da tropa de elite, foram destacados os 26 anos de dedicação prestada à corporação pelo subtenente. O corpo dele já foi enterrado, né, nesta segunda-feira, no Jardim da Saudade. Dos 5 militares feridos, 2 deixaram o hospital no mesmo dia, depois de medicados. E os outros 2 ficaram internados e, segundo a Secretaria Municipal de Saúde, não correm risco de morte. Pedro, e você, Leandro?
1: Cristiane, como é que está o tempo aí no Rio de Janeiro? Porque aqui em São Paulo está nublado, céu encoberto, mal tentando sair um solzinho, aí no Rio está quente, como é que está?
0: É, aqui no Rio a gente tem sol, mas não está muito quente. A gente está sol, ele conseguiu sair entre nuvens, e a gente está numa temperatura assim, amena, uns 30 graus.
1: Ah, maravilha, muito bem, muito obrigado, Cristiane, um ótimo dia para você, um bom trabalho, uma boa semana. Ouvimos a Cristiane Ribeiro da Rádio Nacional do Rio de Janeiro. E agora nós vamos para Brasília, que quem está conosco na linha é a jornalista Thalita Cavalcante da Agência Brasil. Bom dia, Thalita.
2: Bom dia, Leandro. Bom dia a todos os ouvintes da Rádio Nacional. Eu trago aqui um dos nossos destaques, Leandro, que é o decreto publicado hoje pelo governo, que cria novas regras para serviços de atendimento ao consumidor em todo o país, aquele chamado SAC. As mudanças entram em vigor em 20 dias e vale para empresas de setores regulados pelo governo, então como prestadores de serviço de energia elétrica ou de abastecimento de água, instituições que prestam serviços financeiros digitais supervisionados pelo Banco Central, então aí estão os bancos públicos. E aí entre as principais providências estão disponibilizar atendimento humano obrigatório, saque gratuito, limite de 5 níveis de atendimento ou menus, cancelamento facilitado e suporte 24 horas em canais eletrônicos. Leandro, vou listar rapidinho o que a gente fez aqui na Agência Brasil. A gente esmiuçou o decreto, e esse é um decreto com os principais pontos. Então, o atendimento humano é uma das principais novidades. Então, além dos canais eletrônicos, tem que ter atendimento humano disponibilizado das 8 às 20 horas, todos os dias da semana. O atendimento telefônico humano, de 8 às 20 horas, 7 dias por semana. E demandas urgentes, tem que ter atendimento humano imediato. Então, não adianta só colocar aquele robozinho para falar conosco, a máquina, a IA. Tem que ter um atendimento humano nesses serviços de atendimento direto ao consumidor. E o tempo de espera ao telefone até 20 segundos para 80% das demandas e até 5 minutos para as demais. Outro ponto muito importante para o consumidor, Leandro, a ligação caiu, a empresa deve retornar dentro de 5 minutos para cada um. Então, essas são as principais mudanças. A finalidade é garantir ao consumidor acesso a informações adequadas, serviços contratados, atendimento eficaz pelos diversos meios de comunicação e tratamento eficiente de suas demandas. E mais detalhes sobre este assunto e vários outros estão em nossa página, Leandro, www.agenciabrasil.ebc.com.br. Segue com você.
1: Muito obrigado, Thalita. É isso aí, assunto importante. O pessoal pode consultar a página da Agência Brasil para ter detalhes. Interessa muito os consumidores. Muito bem, Thalita. Um ótimo dia, uma boa semana para você, bom trabalho. E olha, a gente segue por Brasília, porque quem está na linha conosco é o Renato Ribeiro. Renato, eu já começo te perguntando. Muito bom dia, primeiro. Como é que está o tempo aí em Brasília? Está seco? Já começou a chover? Bom dia.
3: Muito bom dia, Leandro. Não. Aqui em Brasília, tempo seco. A gente tá com calor aí também, então você já sabe, né, que morou aqui também, sabe que é complicado aqui pra gente, né, Leandro? São Paulo vai chover, né?
1: Olha, São Paulo, o tempo tá tão maluco, daqui a pouco o Roberto vai detalhar mais, mas assim, saiu um solzinho agora, mas tá o céu encoberto e deve ter chuva, vai ter de tudo hoje, Renato.
3: Pois é, a gente tá aqui com tendência de 32 graus, né? Então, até o fim do dia aí, a gente tem 32 graus, que pra gente é muito calor, que vem afetando bastante a gente aí nos últimos dias, né, Leandro?
1: Exato. E aí, Brasília, só me diz uma coisa, Brasília ainda tá, já tem aquele verdinho, começou alguma chuva ou tá tudo seco, aquela cor de barro ainda por enquanto, hein, Renato?
3: A gente teve chuva em alguns lugares, né, chuvas pontuais, mas agora a previsão aí que a gente tem para hoje e no decorrer da semana aí é de muito calor, viu? Baixa umidade, mas deve chover ali no dia 15, já na quinta-feira.

0: A gente tem previsão de chuva aqui para Brasília. Então, é uma coisa
1: Opa!
0: boa aqui para gente.
1: É muito bom. Renato, vamos lá então, os seus destaques.
0: Vamos lá falar um pouco da agenda dos candidatos, dos presidenciáveis, né? A gente tem, faltam 12 dias aí para o segundo turno das eleições. Hoje, o candidato Lula e do PT e também o Flávio Bolsonaro do PL cumprem agendas em Brasília e em São Paulo. Agora pela manhã, Lula anunciou novas linhas de crédito para microempreendedores individuais, numa cerimônia no Palácio do Planalto. E à noite ele participa do grande ato da virada no Largo da Batata, aí na capital paulista. Já Flávio Bolsonaro, do PL, visita agora pela manhã o ex-presidente Jair Bolsonaro, né, que cumpre prisão domiciliar, e esse encontro com o pai foi autorizado pelo ministro do Supremo Tribunal Federal, Alexandre de Moraes, né, nessas visitas que estavam proibidas desde julho. A gente lembra aí que quando o Flávio Bolsonaro divulgou uma carta de Jair Bolsonaro em apoio à sua candidatura, e o senador, porém, está proibido, Leandro, de dar caráter político eleitoral ao encontro, e como também de divulgar isso aí nas redes sociais. E já à noite, já à tarde, na verdade, Flávio Bolsonaro vai para São Paulo, onde participa de uma reunião do MDB e do grande encontro do associativismo, e à noite encerra a agenda com uma entrevista ao Anima Podcast. Leandro?
1: Ok, Renato Ribeiro, muito obrigado. Renato Ribeiro, da nossa Rádio Nacional de Brasília. Já já a gente conversa de novo. Um bom trabalho para você, Renato. E olha, agora eu sigo aqui por São Paulo, porque quem está conosco é o Roberto Camargo. Roberto, com informações aqui da capital paulista, tem coisa importante começando hoje aqui na Pauliceia. E eu começo perguntando, né, Roberto, como é que tá esse nosso tempo? Vai virar para sol, vai virar para chuva? Que confusão é essa? Bom dia, Roberto.
2: Bom dia, Leandro. Bom dia, ouvinte do Revista Brasil. Pode até sair um solzinho aqui ou ali, mas é um dia chuvoso mesmo aqui na capital paulista, né? Um pouco antes do amanhecer, inclusive, caíram pancadas fortes em algumas regiões da cidade. E vai ser assim o dia inteiro, Leandro. Chove, para, volta a chover. Agora, dependendo da intensidade dessa chuva, algumas áreas correm, inclusive, risco de inundação. O volume de água previsto para a cidade hoje nem é assim tão elevado, né? É em torno de 30 milímetros, mas dependendo do local, né? Se essa chuva cair concentrada em curto espaço de tempo, aí como o solo já está assim, bastante encharcado, o nível dos rios e córregos também está elevado, pode ter aí uma surpresinha desagradável à tarde, à noite, né? Com alguns córregos transbordando, mesmo sistema de drenagem não dando conta, né, de uma chuva muito intensa. Agora, tem outra questão, né? Como hoje tem muita gente voltando do feriado prolongado, o trânsito fica um pouquinho mais difícil com esse tempo chuvoso, né? Então, fica a dica aí para o motorista que dirige aqui na capital, mais paciência, mais cuidado, todo mundo vai chegar em casa se a gente conseguir ser mais prudente. A temperatura por aqui, Leandro, na madrugada chegou aí aos 16, 17 graus, mas já está subindo, né? Como você falou, tem um solzinho aí querendo aparecer. Então, deve registrar uma máxima aí de 27 graus na cidade. Mas o bom nessa história é que, como a umidade relativa do ar está bastante elevada, acima de 60%, diferente aí de Brasília, né, que a gente conhece bem, e também tem um pouquinho de vento, na verdade, uma brisa gostosa aí de 5 km por hora, mais ou menos. Essa sensação térmica, ela fica agradável, né? Aquele climazinho mais ameno, um ar bem leve. Pelo menos é a minha percepção. O que você acha, Leandro? Está confortável assim? Precisa de um agasalho para sair de casa ou é melhor levar um guarda-chuva, hein?
1: É, não, tá confortável assim. O medo que a gente fica é com esses anúncios aí da meteorologia que pode ter pancadas fortes, né? Porque você sabe, né, Roberto? A gente sabe, o paulistano aqui, ele é um olho no reservatório, né? Para que o nosso Cantareira não fique desabastecido, e o outro olho nas poças, né? Na poça d'água, no trânsito complicado. E até você mencionou sobre o trânsito. Ontem foi o final do feriadão de Nossa Senhora Aparecida e as estradas à noite aqui para chegar do litoral pela via Sistema Anchieta Imigrantes, tinha congestionamento, teve engavetamento, já foi uma situação complicada. Mas por falar em trânsito, Roberto,

0: Até já passo para você. Tem uma mudança aí no sistema, que alguma coisa vai mudar no trânsito aqui em São Paulo, é ou não é?
1: Exato, é isso mesmo, Leandro. Uma coisa que desafoga um pouco o trânsito aqui é a rede, a malha de ciclovias da cidade. Muita gente usando ali a bicicleta tradicional, agora as bicicletas elétricas, as patinetes, né? Só que, ao mesmo tempo em que se torna ali uma opção de deslocamento, ela leva um pouco de perigo para os usuários, para quem tem que atravessar a ciclovia. Caminhando, por exemplo. Então, nós vamos destacar que a partir de hoje, os usuários de bicicletas e patinetes elétricos estão sujeitos a multas aqui na capital paulista, se não respeitarem as regras e os limites de velocidade que já estão valendo nas ciclovias da cidade desde o mês de agosto. O que não estava valendo era a aplicação de multa. Mas a partir de hoje, R$ 130 vão doer no bolso de quem não respeitar essas regras e esses limites, né? E essa multa, Leandro, um detalhe, ela vem vinculada ao CPF do infrator, que assim não tem como escapar, né? Não interessa de quem é a bicicleta, o patinete. Ah, mas é um patinete alugado. Mas quem estava pilotando é você, meu amigo, vai ter que se responsabilizar pelo cumprimento das regras. Um outro assunto, Leandro, que a gente vai trazer também, muito triste, é o caso de um jovem de 20 anos que foi morto em uma abordagem policial na madrugada do último sábado. O que se sabe até o momento é que o rapaz segurava um celular na mão e teria sido confundido pelos policiais com uma arma. E aí os policiais dispararam, escute só, 45 vezes contra o jovem. Familiares e amigos inconformados acompanharam o sepultamento nesta segunda-feira. Os detalhes a gente traz logo mais, meu caro Leandro Martins.
0: Tá combinado, Roberto. É esse caso aqui, é um pesadelo aqui em São Paulo, mas daqui a pouco o Roberto traz detalhes. Nós vamos voltar para o norte, porque a Jéssica Nascimento, da Rádio Universitária de Roraima, está conosco para detalhar o primeiro assunto. Jéssica, o microfone é seu.
2: Obrigada, Leandro Martins. 9h20 aqui em Boa Vista, Roraima. A gente começa falando sobre os focos de calor aqui no estado. Roraima registrou 2.107 focos entre 1º de janeiro e 11 de outubro, número 36,9% superior ao total contabilizado durante todo o ano passado, quando foram registrados 1.539 focos. Os dados são do programa Queimadas, do Instituto Nacional de Pesquisas Espaciais. Somente entre os dias 9 e 10 de outubro foram identificados 72 focos. O estado enfrenta o período de seca e está em situação de emergência desde setembro. Março foi o mês com maior número de registros em 2026, com 602 focos de calor. Já o nível do Rio Branco, em Boa Vista, caiu de 98 centímetros em 12 de setembro para 60 centímetros na medição realizada ontem. Para reduzir os impactos da estiagem, a Companhia de Águas e Esgotos de Roraima anunciou a perfuração de novos poços artesianos e o uso de caminhões-pipa para reforçar o abastecimento de água na capital e no interior. A seca também afeta a produção agrícola. Segundo dados do setor produtivo reunidos em nota técnica da Embrapa, a safra de 2026 em Roraima sofreu redução estimada entre 30% e 50%, principalmente pela falta de chuvas em julho, que é um período importante para o desenvolvimento das lavouras e o enchimento dos grãos. A estiagem associada aos efeitos do El Niño deve se estender até março do ano que vem, aumentando a preocupação com os recursos hídricos, a agricultura e o risco de incêndios. Aqui de Roraima, a gente continua falando sobre focos de calor, só que agora a gente parte para o Amazonas, onde um cargueiro da FAB inicia a operação contra incêndios no estado. A Força Aérea Brasileira realizou ontem o primeiro voo do cargueiro KC-390 Milênio em uma operação de combate aos incêndios florestais no Amazonas. A aeronave decolou de Manaus por volta das 9 horas da manhã e deve realizar, em média, 3 missões por dia daqui por diante, equipada com sistema modular aerotransportado de combate a incêndios. Ela pode lançar grandes volumes de água ou líquido retardante sobre as áreas atingidas pelo fogo. Durante o primeiro voo, a tripulação identificou uma grande concentração de fumaça e mapeou focos ativos.

0: efetivos para orientar as ações de combate à operação integra o reforço mobilizado pelo governo federal, que inclui 11 aeronaves, entre elas aviões específicos para lançamento de água, além de 290 brigadistas do IBAMA, ICMBio e Força Nacional. As equipes realizam sobrevoos e reconhecimento das áreas críticas conforme as condições meteorológicas permitem. A mobilização ocorre após o Amazonas registrar 1.380 focos de incêndio apenas nos 10 primeiros dias de outubro, um aumento de 271% em relação ao mesmo período de 2025, quando houve 372 registros, segundo o painel do fogo do Sesinpam. O ministro do Meio Ambiente e Mudança do Clima, João Paulo Capobianco, está em Manaus para acompanhar a situação. A previsão é manter aeronaves e brigadistas na região até que os incêndios sejam controlados. E a seca que afeta a região norte, Leandro, já inicia também rodízio de abastecimento de água no Tocantins. A seca nos reservatórios levou o município de Paraíso do Tocantins, na região central do estado, a adotar rodízio de abastecimento de água. A medida é preventiva e deve permanecer em vigor até que o retorno das chuvas contribua para recuperar os níveis dos mananciais. A situação ganhou destaque após imagens divulgadas nas redes sociais mostrarem o Rio Coco, uma das fontes de abastecimento da cidade, em nível crítico. Segundo a BRK Ambiental, responsável pelo abastecimento em 47 municípios do Tocantins, a estiagem prolongada reduziu significativamente a vazão do Rio Coco e de outros mananciais da região. Para minimizar os impactos, a concessionária monitora os reservatórios, otimiza a captação e o tratamento da água e utiliza poços profundos para reforçar o abastecimento. A empresa afirma que a recuperação plena do sistema depende da retomada gradual das chuvas. Enquanto durar a estiagem, a orientação aos moradores é economizar água e priorizar o consumo para atividades essenciais. Quem possui caixa d'água deve utilizá-la de forma consciente para reduzir os impactos de possíveis interrupções no fornecimento. A concessionária também informou que mantém equipes mobilizadas para garantir continuidade do serviço durante o período da seca. Agora, saindo um pouco dessas notícias em relação ao clima aqui na região norte, Leandro, a gente no Amapá fala sobre sarampo. O estado investiga 7 casos suspeitos de sarampo, reforça a vacinação fora dos postos de saúde. A Superintendência de Vigilância em Saúde do Amapá intensificou a vacinação fora dos postos tradicionais para prevenir a reintrodução do sarampo. O estado investiga 7 casos suspeitos da doença, enquanto o Brasil soma 52 confirmações neste ano. A estratégia, chamada de vacinação extramuros, leva equipes do Sistema Único de Saúde a empresas, órgãos públicos, instituições e outros locais de grande circulação para atualizar a caderneta vacinal. A atenção é maior em áreas de fronteira e comunidades vulneráveis, especialmente em regiões indígenas como Oiapoque e Pedra Branca. A principal forma de prevenção é a vacina tríplice viral, que protege além do sarampo contra a caxumba e a rubéola. O alerta ocorre em meio ao registro de casos em outros estados brasileiros e a surtos em países das Américas, como Estados Unidos, México, Guatemala e Peru. Apesar da recuperação da cobertura vacinal infantil no Amapá, os índices ainda estão abaixo das metas de 90% a 95% recomendadas pelo Ministério da Saúde. A cobertura da primeira dose da tríplice viral no estado está em 83%, enquanto a segunda registra apenas 63,5%. Para se vacinar, a população deve procurar a unidade básica de saúde mais próxima, levando documento oficial com foto e caderneta de vacinação. Leandro Martins, volto com você aí em São Paulo.
1: Muito obrigado, Jéssica. Esse assunto aí do sarampo é muito sério. A Jéssica falou de casos no Amapá recentes detectados do sarampo. E aqui em São Paulo, desses 50 casos, mais ou menos, no país, boa parte, 40 e poucos, não tenho a última atualização aqui, são aqui em São Paulo, principalmente na cidade de São Paulo e região metropolitana. O pessoal tem que se vacinar, que não é brincadeira, não. Daqui a pouco nós vamos para o nosso intervalo, mas antes eu quero falar sobre eleições, porque muita gente votou, claro, no domingo retrasado no Brasil, só que mais de 33 milhões de eleitores deixaram de ir nas urnas no domingo do dia 4, o que representou uma abstenção de mais de 20%, na verdade 21%, a maior registrada no primeiro turno de eleições gerais do país desde 1998. Muito bem, de acordo com o TSE, o Tribunal Superior Eleitoral, cada turno de votação é eleição independente. Então, se você, eleitor, é um dos 33 milhões que não votaram no primeiro turno, podem votar normalmente no segundo turno, desde que estejam com o título regular. No entanto, os eleitores que não foram às urnas no primeiro turno e não justificaram a ausência pelo e-título, que é aquele aplicativo que tem no celular, né? Ainda são obrigados a regularizar a situação eleitoral, mesmo que votem no segundo turno. E eleitores em viagem no exterior têm até 30 dias após o retorno ao Brasil para apresentarem a justificativa. Caso more em outro país e vote em uma zona eleitoral no exterior, só precisa justificar a ausência em eleições presidenciais. Aquela para parlamentares, deputados, senadores, não tem problema, não. Mas a gente vai retomar esse assunto, que tem mais alguns critérios, isso mais para frente, porque agora são 10 horas e 29 pelo horário de Brasília e a gente vai sair para um rápido intervalo. Daqui a pouco a gente volta com a nossa entrevista. Sigam conosco.
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9: Agora são 10 horas e 32 minutos pelo horário de Brasília. Hoje é dia 13 de outubro, Dia Internacional para a Redução de Desastres. E nós vamos conversar com o professor Voltaire Marenzi, ele que é advogado especialista em direito securitário e é professor da Universidade Federal do Rio Grande do Sul. O Dia Internacional para a Redução de Risco de Desastres foi instituído pela ONU, Assembleia Geral das Nações Unidas, em 1989, como parte da proclamação dos anos 1990, que seria dedicado como a década internacional para a redução de desastres naturais. E é sobre esse assunto que a gente conversa agora com o professor Voltaire Marenzi. Primeiramente, muito bom dia, professor Voltaire, tudo bem?
10: Bom dia, meu caro Leandro, tudo bem?
9: Tudo ótimo, né? E vamos seguir prevenindo, portanto, desastres. Professor Voltaire, primeiro lhe pergunto qual foi o ponto de partida

0: para a ONU instituir esse Dia Internacional? Algum caso em particular, ou foi uma agenda, enfim, uma agenda daquela época necessária, vista pela ONU, professor?
1: Não, foi um ponto de vista que a ONU incutiu, não é? No contexto da promoção de uma cultura mundial de prevenção de desastres. O propósito dessa instituição é conscientizar a sociedade sobre os riscos, estimulando medidas preventivas e promovendo a cooperação entre governos, empresas e cidadãos. Veja que isso também, essa campanha internacional de 2026, que adotou o tema Resiliência Start at Home, ou seja, a resiliência começa em casa, desloca a atenção para um lugar na qual se produzem consequências dolorosas, caso não seja feito ou tomada essas medidas. Porque a residência do indivíduo, o espaço, o abrigo, ela é a segurança e o patrimônio. Embora essa segurança e esse patrimônio possam ser acobertadas pelo seguro. O seguro, não é? É uma prevenção, uma proteção que as seguradoras adotam para prevenir riscos paramétricos, como são os casos de riscos climáticos. Né? Então, esta situação, inclusive, foi albergada pela Constituição Federal de 88, não é? Nos artigos, principalmente artigos 21, inciso 18º, e o artigo 225, que estabelece um equilíbrio e também um dever da sociedade em preservar as futuras gerações, as presentes e as futuras gerações. Por outro lado, a Lei 12.608, que instituiu a Política Nacional de Proteção e Defesa Civil, estruturou medidas de prevenção, mitigação e preparação da recuperação desses desastres ecológicos, naturais. Mas também, por outro lado, não deve ser relegado ao oblívio que o marco de Sendai, que foi assinado no Japão, com assinatura de 187 países, reforçou essa situação, não é? De, salvo engano, esse marco é de 2015, né? Para vigiar a partir de 2015, e a cobertura é da prevenção. E o seguro funciona como um instrumento complementar. Não é? Então é importante destacar essas situações, e notadamente o Dia Internacional para a Redução do Risco de Desastres, que realmente contemplam a situação de minimizar riscos. Veja bem, dentro do contrato de seguro, nós temos certos princípios basilares que norteiam esses elementos contratuais, como a boa-fé, como a multiplicidade, não é? Que é espraiada, digamos assim, no mutualismo, na proteção dos riscos comuns e também, né, por que não, dentro dessa redução de riscos, não é, na prevenção de que esses riscos sejam minimizados. E essa infraestrutura que é criado, não é, e que se propõe no Dia Internacional dos risco de desastre, o risco também é um dos elementos do contrato de seguro. Então, veja bem, como eu disse, o mutualismo, a boa-fé, não é? A proteção entre o princípio da boa fé e do próprio mutualismo, se insere o risco, porque sem risco não há seguro. Então tem que haver essa prevenção

0: Esses incêndios da Amazônia, ontem, muitos focos próximos a Manaus e no estado do Amazonas. Ontem, inclusive, o ministro do Meio Ambiente falou sobre muitos desses incêndios terem, muito provavelmente, ação intencional e ação humana. E como é que fica, num caso assim, num desastre natural do incêndio florestal, a questão securitária, que, de repente, são áreas, inclusive, que são terras devolutas, são terras públicas, terras federais, da União, como é que funcionaria para em relação ao seguro, em relação a esse tipo de acidente, professor Voltaire?
1: Veja bem, nós temos que estabelecer, princípio de acidente, um nexo causal, né? Porque todo contrato de seguro, para que ele seja estribado, e ele é estribado no princípio da boa-fé, nós temos que ver se houve um nexo de causalidade. Nesse caso concreto aí, que o amigo Leandro está citando, né, desses incêndios, criminosos ou não, nas áreas, principalmente afetando, né, cidades, vimos ali pela televisão, né, e Manaus ali está sendo completamente castigada. Então, a intenção exatamente é essa, é a prevenção. Agora, nós não podemos somente as companhias de seguro, sem a conjugação, sem a colaboração, sem a participação do Estado, estabelecer regras que por si só possam minimizar esses riscos. É preciso, então, um elo, uma ligação, uma interação de Estado e pessoas e agentes e gestores das seguradoras, para que esses riscos sejam minimizados. Porque o que acontece, a bem da verdade, que a prevenção é uma responsabilidade coletiva. Já a proteção securitária, veja bem, é um instrumento de recuperação. E reconstrução deve sempre significar também aprender com os erros do passado. Então, quando não se tinha nenhuma ideia de como minimizar, de como proteger esse risco, se deu conta de que e a própria gestão desses partícipes da cadeia securitária se interagissem para que fossem minimizados esses riscos. E é o que pretendeu ser implementado, né, com esse Dia Internacional para a Redução dos Riscos de Desastres.
0: Perfeito. Professor Voltaire Marenzi, o senhor conhece a dinâmica aqui do programa. Estou aqui em São Paulo e também aqui em São Paulo, comigo da Rádio Nacional de São Paulo, o jornalista Roberto Camargo também tem uma pergunta para o senhor. Roberto.
2: Pois não. Bom dia, doutor Voltaire. É um prazer falar com o senhor. E eu vou pelo lado aqui das responsabilidades de governos nacionais e até mesmo da governança global. Afinal de contas, esse dia, a instituição dessa data foi uma iniciativa das Nações Unidas. Eu pergunto ao senhor, ao longo desses quase 40 anos, a gente tem assistido assim, uma aceleração das mudanças climáticas e elas são causa de boa parte de desastres naturais que temos assistido. A minha pergunta é, os estados, as instituições que articulam governos nacionais têm conseguido avançar nas questões constitucionais, nas políticas de Estado, para fazer um enfrentamento mais ágil, mais intenso aos desastres naturais provocados pelas mudanças climáticas?
1: Olha, exatamente, o grande ponto dolorido da questão, como se diz, é isso, né? O enfrentamento dessas questões. Agora, com o efeito, né, estamos passando o efeito de El Niño, aqui no Rio Grande do Sul, particularmente, e hoje eu estou morando em Porto Alegre, lhe digo o seguinte: a enchente de 2024 foi um exemplo, né? Aqui no Rio Grande do Sul, matou muitas pessoas, destruiu patrimônios, né? houve alagamentos

0: inclusive na época se litigou muito ou se trabalhou muito sobre qual seria o alcance dessa cobertura. Seguradoras não queriam dar cobertura, alagamentos, etc. e tal. Mas houve um certo aprendizado depois dessa enchente, eu estou falando particularmente aqui do Rio Grande do Sul, porque sou gaúcho e vivo aqui, há uma força-tarefa do governo colaborando com os órgãos gestores das seguradoras para que minimizem esses riscos, não é? Eu acho que ainda nós temos muito a fazer, temos muito a prestar contas, não é? Para que o resultado seja satisfatório, fazendo com que sejam determinadas regras programáticas para que esses riscos sejam minimizados através de construções de diques, barragens, como foram implementadas ou estão sendo implementadas na orla do Guaíba, não é? Isso aí também a nível nacional, né? Tem que haver uma conscientização, como eu disse, não é? No decorrer da entrevista, quer dos agentes públicos e quer dos seguradores e da própria coletividade, né? A coletividade também tem que participar. Por exemplo, ela não pode construir casas perto de áreas de risco, né? Perto de áreas de alagamento. Nós temos aqui no Rio Grande do Sul um exemplo gritante, que são as ilhas aqui por volta do Guaíba. Tem casas suntuosas, né? Tem casas muito ricas aqui perto, mas é preciso que também essa coletividade se conscientize de que tem que, antes de construir esta casa, né? Veja bem que eu estou falando até de um poder aquisitivo alto, se conscientize de que precisam bater as portas e junto discutir com o poder público, com as seguradoras, né, com gestores da administração pública, para que esses riscos sejam minimizados. E respondendo objetivamente sua pergunta, eu acho que sim. Eu acho que houve uma evolução, mas é preciso mais. É preciso perseguir um detalhamento mais sério, mais cuidadoso em como vamos resolver esse problema. Porque, veja bem, essas enchentes aí, resultantes do El Niño, isso aí parece que cada vez tende, a tendência aqui no Rio Grande do Sul é que vai percorrer até fevereiro de 2027. Então, nós temos que estar conscientes disso e adotarmos providências para minimizar esses riscos.
1: Doutor Vicente. Roberto, vai lá, Roberto.
2: O senhor diria, professor Voltaire, que nesse curto espaço de tempo, né, da enchente devastadora de 2024 para os dias de hoje, as instituições do Rio Grande do Sul já promoveram alguns ajustes, por exemplo, nos códigos de construção, colocando restrições a determinado tipo de obra, e então traz segurança para as pessoas? O que avançou a partir desse aprendizado, triste aprendizado, né, como o senhor colocou aí com as enchentes de 2024?
0: Olha, eu acho que esse aprendizado fez com que, por exemplo, o nosso prefeito aqui tomasse atitudes, não é? Construindo e alertando, construindo diques, alertando a população. Mas veja bem, o Estado, e eu penso que toda a federação deve examinar e pensar nesse sentido, o Estado ele precisa também da proteção da União, tanto que a Constituição Federal, né, alberga essa situação, né? A União tem que destinar mais verbas aos Estados. E aí é uma questão política, como destinar mais verbas se há muitas vezes um gasto exacerbado do poder público. Então, me parece que tem que ser uma política dirigida a gastos prioritários, a governanças que atendam melhor os interesses da população, sem a

0: adotar políticas populistas, ideológicas, mas no interesse de toda a federação. Então, me parece que há, sim, uma evolução, mas é preciso mais. É preciso uma conscientização das nossas autoridades para que os estados se fortaleçam melhor. E o fortalecimento do Estado é que vinga uma federação. É o que eu penso, salvo o melhor juízo.
1: Quem, Roberto?
2: Professor Volteri, volto com você, Leandro.
1: Obrigado, Roberto. Professor, eu tenho mais uma pergunta. O senhor falou das enchentes aí do Rio Grande do Sul. Eu sou natural também de Porto Alegre, acompanhei muito bem essa situação e me faz lembrar outros dois graves incidentes recentes. Em 2023, aqui no verão, em São Paulo, tivemos um desabamento no litoral, em São Sebastião, e muitas casas, enfim, deslizaram junto com a terra, pessoas morreram, muitas ficaram sem casas. E um pouco antes, o professor também vai lembrar, ali por 2011, na região serrana do Rio de Janeiro, também muito trágico, deslizamento com excesso de chuvas, e morreram centenas, cerca de 900 pessoas. Aí eu lhe pergunto, professor, as mudanças climáticas, a nova ordem climática global, enfim, que incide sobre todos nós, ela não está fazendo com que as prefeituras e governos tenham que ser mais incisivas em proibir habitação em certos lugares que simplesmente correm uma iminência de risco muito grande, como encostas e locais, já que a gente tem cada vez volume de chuva maior e em mais quantidade em menos tempo, e haja visto esses três graves incidentes aí que causaram muitas mortes, como é que fica? E também, professor, a relação dos seguros, como o senhor é especialista na securitização, de cobrir esse tipo de acidente que, digamos assim, entre aspas, é uma crônica da morte anunciada, professor?
0: É verdade. Essa conscientização é que é difícil, né? Então, me parece que o órgão, o setor público, tem que vincular mais, né? Motivar mais a imprensa, motivar mais os moradores destas áreas de risco. Eu lembro muito bem São Paulo, como o amigo falou, Rio de Janeiro, né? Petrópolis, notadamente. Né? O que acontece? O que acontece é que parece que passa aquele determinado evento e as pessoas esquecem. Mas não se deve esquecer, porque isso afeta a população no todo. Então é preciso que essas políticas de governança sejam dirigidas para uma maior proteção à coletividade. E aí é que vem essas regras, né? As regras de que o envolvimento deve ser não só, por exemplo, no caso que eu trabalho muito junto com seguradoras, não só das seguradoras, mas de toda a população, de todos os governos, quer federais, municipais, estaduais, para que se mobilizem nesse sentido, né? E não coloquem muito uma parte política partidária nessa seara. Porque nós não podemos fazer política com uma coisa, quando eu falo política ideológica, né? Nós não podemos fazer política quando se trata do bem comum, do bem-estar da população. Aí a política tem que ser uma política global, uma política uniforme, no sentido de buscar métodos para que sejam reservadas situações de maior interesse da população brasileira.
1: Muito bem. Professor Volteri Marinzi.
0: Aliás, me perdoe até, na própria lei que eu comentei, a lei atual de seguros, a lei 15.040 de 2024, tem um artigo, eu não lembro bem, prevendo também um fundo nacional para essas catástrofes, que foi uma, veja bem, ideologicamente, Não se tem situação de quem fez ou quem não fez, mas foi muito bem constituída, muito bem postada essa lei, porque também vai em encontro daquilo que nós estamos falando.

0: que é o bem da comunidade.
1: Exato, muito importante. Essa lei, o senhor poderia repetir o número dessa lei? Enfim, ela prevê um fundo para, digamos assim, catástrofes naturais? Seria isso?
0: Seria mais ou menos isso. Eu não estou lembrando, eu até
1: Claro.
0: comentei essa lei. É a lei do contrato de seguros, é o marco legal dos seguros que foi constituído pela lei 15.040 de 2024. E lá tem um artigo, uma parte final ali, são 133 artigos, 134, né? Uma parte que fala da vacatio legis. E na parte final aí tem desse dispositivo, tem esse fundo que é instituído também para minimizar esses riscos catastróficos. Não, lógico que não substitui os seguros paramétricos, esses seguros climáticos, mas é um fundo que é constituído independentemente da situação que foi forjada ou não. Então é muito importante essa leitura, esse exame dessa lei, porque são legislações que fortificam a união para aquilo que é a prática do bem comum.
1: Sem dúvida, sem dúvida. Muito importante essa lei, esses fundos aí para reconstrução, enfim, porque
0: Exato.
1: situações climáticas, não, a gente tem visto aí, né, acompanhado, que vem causando muitos transtornos, né? Muito bem, professor Voltaire Marins, olha, muito obrigado pelo senhor ter concedido seu tempo conversar com a gente sobre esse Dia Internacional para a Redução de Desastres Naturais, né? O professor Voltaire Marins, que é advogado especialista em direito securitário e é professor da URGS, a Universidade Federal do Rio Grande do Sul. Professor, mais uma vez, muito obrigado e até uma próxima ocasião para a gente conversar mais sobre esses e outros assuntos, ok?
0: Olha, em primeiro lugar, eu quero sempre agradecer, estarei sempre à disposição, caro Leandro, da Rádio Nacional, procurar, junto com os repórteres que são vocês, que conduzem, que realmente reproduzem aquilo que está acontecendo pelo Brasil, mas também para que a população ouça e se conscientize de que o bem comum está acima de tudo, do fato natural e do próprio contrato de seguro.
1: Com
0: Obrigado mais
1: certeza.
0: uma vez pela participação.
1: Nós é que agradecemos. Um bom dia, uma boa semana para o senhor.
0: Igualmente para os amigos. Bom dia.
1: Ok, pois. Bom dia. Roberto, pois é, situação, assunto importantíssimo aí que está envolvendo e cada vez mais a nossa sociedade, né, Roberto?
2: Sem dúvida, e um fator preocupante, Leandro, é a politização de um tema tão sério, né, que é a segurança das pessoas, o enfrentamento aos desastres naturais. Infelizmente, a gente tem assistido isso, né, governos disputando vamos dizer, a aprovação da população com a medida adotada, criticando o outro lado. Não, não deveria ser por aí, não é, Leandro? Esse assunto tem que ser tratado com respeito à dignidade das pessoas, não é?
1: Exato, com muita seriedade, muita dignidade. Até o professor Voltaire colocou um dado que eu desconhecia, acho que a maioria de nós e quem está nos ouvindo desconhecia também, sobre esse fundo. É muito importante. Nós tivemos aqui em 2023, o governo construiu, de fato, casas de passagem para aquelas pessoas em São Sebastião. Depois houve a reconstrução de residência de pessoas afetadas. E a gente fica sem saber se esse fundo público foi utilizado, que se existe um fundo para isso, realmente ele tem que ser usado, porque a gente vê com frequência, esses acidentes foram os maiores, né? A enchente do Rio Grande do Sul, o desabamento de Petrópolis e que São Sebastião. Mas acidentes como esses acontecem a todo momento, né, Roberto, em todo o país.
2: Sem dúvida, eu acho que a gente como profissional de comunicação, contribuir para levar essa informação para a população de mecanismos que a lei já criou para dar uma alternativa aí de socorro às pessoas vítimas desses desastres naturais, Leandro.
1: É isso aí, Roberto. Muito bem, então nós ouvimos agora há pouco o professor Voltaire Marenzi sobre o Dia Internacional para a Redução de Desastres Naturais, que é hoje celebrado, hoje é uma data instituída pela ONU, Organização das Nações Unidas,

13 de outubro. Agora são 10 horas e 59 minutos. A gente sai para mais um breve intervalo e daqui a pouco voltamos com as notícias internacionais. Até já!

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4: Agora, pelo horário de Brasília, 11 horas e 1 minuto, estamos no segundo bloco do programa, portanto, estamos lá no outro lado do mundo. É isso aí, ao som da Marselhesa, nós vamos falar agora com os jornalistas da Rádio França Internacional para saber o que acontece no cenário internacional. E vamos ouvir a jornalista Ana Carolina Pelis. Em primeiro lugar, boa tarde para vocês aí na França. Ana Carolina, eu lhe pergunto, os estudantes voltaram a se manifestar em toda a França nessa terça-feira?
5: Vários sindicatos de estudantes de ensino médio e superior, apoiados por organizações profissionais e pela oposição de esquerda, convocaram um novo dia de mobilização nesta terça-feira para o quinto ato do movimento iniciado há 3 semanas, visando exigir melhores condições de ensino e aprendizagem. Os alunos que bloqueiam suas escolas denunciam, sobretudo, turmas e horários sobrecarregados e a falta de professores, além de exigirem a reformulação ou até mesmo a extinção da plataforma de inscrição para o ensino superior. Sob a pressão da onda de protestos, o governo anunciou na semana passada o reforço de 3 mil professores para substituições. A medida foi considerada insuficiente por parte da oposição e do movimento estudantil. Embora o número de bloqueios nas escolas esteja diminuindo, segundo o Ministério da Educação, em Paris está prevista uma grande manifestação, que já começou aqui às 14 horas, e o cortejo vai percorrer cerca de 5 quilômetros, saindo da Place d'Italie, no 13º distrito, em direção ao complexo dos Invalides. Essa manifestação conta, inclusive, com a participação da militante sueca Greta Thunberg. Também estão previstas diversas manifestações em outras regiões do país.
4: Ok, Ana Carolina, em meio a essas manifestações, o governo francês apresenta o orçamento para 2027 e as medidas para reduzir gastos não agradam, é isso?
5: É isso mesmo. Em meio a essas manifestações, o primeiro-ministro Sébastien Lecornu inicia nesta terça-feira na Assembleia Nacional o debate sobre o projeto de lei do orçamento para 2027, em uma situação bastante delicada para o governo. Sem maioria sólida na Assembleia e com as negociações praticamente bloqueadas com parte da oposição, o Executivo tenta evitar uma crise política que poderia culminar em uma moção de censura e causar até mesmo a queda.

0: Do governo. Com essa lei do orçamento, o governo francês tem a dura missão de reduzir o déficit público, garantindo sua sobrevivência política, enquanto busca manter a credibilidade fiscal perante os mercados. A análise desse projeto de orçamento anual, o último da presidência de Emmanuel Macron, começa na noite de terça-feira pela parte das receitas, que define principalmente a arrecadação fiscal. Com a dívida pública em 119% do PIB, o governo francês tenta reduzir o déficit público para 5% do PIB em 2027.
1: Agora, a França realmente está passando por um momento agitado. Quais são as últimas informações sobre o cyberataque que centenas de supermercados franceses sofreram na segunda-feira, Ana?
0: Pois é, o ciberataque continua em investigação aqui na França. Especialistas em cibersegurança afirmam que a vulnerabilidade explorada no ciberataque que atingiu centenas de supermercados franceses na segunda-feira já era conhecida anteriormente. Na madrugada de segunda-feira, hackers assumiram o controle dos sistemas de regulação do frio utilizados por centenas de supermercados franceses. Segundo balanços divulgados pelas empresas, cerca de 400 lojas foram afetadas pelo incidente, considerado inédito pela sua escala no setor alimentar francês. E, segundo informações divulgadas por empresas afetadas e veículos de comunicação franceses, os invasores conseguiram acessar remotamente sistemas de controle de temperatura e acionaram ciclos de degelo durante várias horas. Em alguns casos, os equipamentos registraram temperaturas próximas de 50 graus Celsius no interior de câmaras frigoríficas e refrigeradores. Como os alimentos ficaram expostos a temperaturas inadequadas por várias horas, supermercados foram obrigados a descartar estoques inteiros de carnes, laticínios, sorvetes congelados e outros produtos perecíveis por exigência sanitária. Imagens de containers repletos de mercadorias inutilizadas circularam nas redes sociais e na imprensa francesa e chamaram a atenção dos consumidores para a dimensão do incidente. O Ministério Público de Paris anunciou a abertura de uma investigação sobre o ataque, e essa investigação será conduzida pela Seção de Combate ao Cybercrime e visa identificar as vítimas e estabelecer a relação com os danos relatados, especificamente perdas de alimentos e equipamentos que chegaram a pegar fogo. Segundo uma fonte próxima ao caso, o alvo foram os sistemas de controle de refrigeração do fabricante dinamarquês Danfoss. Segundo a empresa, essa empresa dinamarquesa, a maioria das unidades afetadas são produtos antigos que já chegaram ao fim de sua vida útil e não receberam mais atualizações de software e de segurança. E o valor total dos prejuízos ainda não foi calculado, e até essa terça-feira nenhum grupo havia assumido a autoria do ataque.
1: Agora, mudando de assunto, Ana Carolina, você pode nos atualizar sobre o estado de saúde do Papa Leão XVI, que passa por uma cirurgia nesta terça-feira?
0: Pois é, o Papa Leão XIV vai passar nesta terça-feira por uma cirurgia destinada a remover um nódulo pulmonar, um procedimento geralmente considerado de baixo risco pelos especialistas. É o sumo pontífice de 71 anos, está internado no Hospital Gemelli, em Roma. O centro de saúde recebe os papas para tratamentos médicos desde o pontificado de João Paulo II na década de 1980. Leão XIV vai ficar hospedado numa suíte especial no último andar do Gemelli, equipada com uma pequena capela, uma cozinha e uma sala de reuniões para a equipe médica. Essa intervenção representa o primeiro alerta de saúde para o Papa americano desde sua eleição como líder da Igreja Católica em 8 de maio de 2025. No domingo, após a oração do Ângelus, Leão XIV havia anunciado que o nódulo tinha sido descoberto em um estágio muito inicial durante exames médicos recentes. O anúncio surpreendeu os fiéis reunidos na Praça de São Pedro e os católicos do mundo todo, já que essa transparência não é muito comum no Vaticano, onde a comunicação sobre a saúde dos papas é tradicionalmente fechada. A convalescença do Papa pode durar cerca de uma semana, segundo a

0: Santa Sé e toda sua agenda foi cancelada até 20 de outubro. Leão 14 tem uma viagem oficial ao Uruguai, Argentina e Peru prevista para o começo de novembro. Esses são os destaques da RFI nesta terça-feira.
1: Muito obrigado, Ana Carolina Pelliz. Uma ótima tarde, uma boa semana para você, Ana Carolina, da Rádio França Internacional. Só fazer uma rápida correção. Eu falei Papa Leão 16, mas a Ana Carolina me corrigiu. É o Papa Leão 14, que hoje vai ser submetido à cirurgia. Muito bem, agora são 11 horas e 9 minutos e chegou a hora.
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1: Pois é, temos muitos assuntos hoje na nossa pauta esportiva desta terça-feira. Estão comigo o Roberto Camargo, aqui também por São Paulo, e o Juliano Justo, também aqui por São Paulo. Uma turma aí, nem todo mundo é paulistano, mas está todo mundo por aqui e a gente vai debater o esporte. Primeiramente, bom dia, Juliano, tudo bem?
3: Bom dia, Leandro. Tudo bem? Prazer aqui
1: Tudo.
3: a pessoal da Rádio Nacional, amigos aí. Vou bater aquele papo legal aí sobre os esportes, futebol. Tem muita coisa rolando, né? Bom dia pra você.
1: Ok, Juliano, o
3: Bom dia,
1: Roberto já está conosco
3: Juliano.
1: desde cedo. Vamos lá então começar pela Série A, né? Porque ontem teve, apesar de ser segunda-feira, mas era um feriado, teve uma rodada muito importante. Eu vou só passar o resultado dos três jogos, mas a gente pode comentar porque teve coisa interessante, viu? O Bragantino aqui no interior paulista surpreendeu, venceu o Cruzeiro por 4-2, sendo que no primeiro tempo o Braga abriu 3-0 e teve briga do treinador Arthur Jorge batendo boca com torcedor, com dirigente, com comissão técnica do Bragantino, enfim. Acha Chapecoense que vem realmente na lanterna, perdeu por 4-1 para o Atlético Paranaense em casa, com isso o Atlético subiu para a terceira colocação, e Coritiba e Botafogo fizeram um jogo meio sem sal, empataram em 1-1 e seguem estacionados. Vamos lá, eu vou começar pelo Roberto. Roberto, como é que é? O Bragantino assustou o nosso interior paulista aí, meteu um susto no Cruzeiro que está na sexta colocação, Roberto?
4: Eu acho que confirmou uma coisa que a gente já vem observando no Cruzeiro, que é essa oscilação. Ganha uma partida até bem na rodada seguinte, ele perde e perdeu de goleada, né? Me surpreendi foi com o placar. Eu acho que o Bragantino tem uma boa estrutura aí para enfrentar times aí do nível do Cruzeiro, mas 4-2 realmente foi surpresa. Surpresa já não foi o caso da vitória do Atlético Paranaense, né? Mesmo jogando no campo do Chapecoense, né? O Furacão pegou o elevador aí, Leandro, e claro, ele não tem muita dificuldade para alcançar Palmeiras e Flamengo, mas ele já é o terceiro colocado na tabela.
1: Juliano, e aquela briga do Arthur Jorge, do treinador do Cruzeiro, eu não entendi muito bem aquilo, batendo boca com o torcedor. Como é que você vê isso aí?
3: Ele é bem esquentadinho, né? O Jorge já fez um belíssimo trabalho do Botafogo, mas acabou saindo aí, né? Deixou o Botafogo meio em mão naquela ocasião. E se a gente for observar, é claro que o Cruzeiro está fazendo uma excelente campanha no campeonato, mas ele é uma campanha que está marcada por alguns jogos realmente abaixo, né? Teve uma derrota importante para o Vasco, perdeu também para o Santos recentemente. Enfim, ontem foi mais um desses jogos aí abaixo do Cruzeiro. E claro que ele não gosta, né? Ninguém gosta de perder e tal, e aí acabou perdendo um pouquinho a cabeça aí. E é interessante a gente falar que até ontem, pelo menos, o Arthur Jorge, claro que aquele iníciozinho lá do campeonato, teve o Tite à frente da equipe do Cruzeiro, mas depois se assumiu logo nas primeiras rodadas, nesse período aí, já bastante longo, né? Ele é técnico, ele tinha mais pontos a partir da equipe no Campeonato Brasileiro, né? Então, campanha boa, claro que ninguém gosta de perder, né?
1: Exato. Bom, o Atlético Paranaense, ele subiu para a terceira colocação, ele está muito bem e é o que a gente comentou, né? O Cruzeiro tem um elenco se esperava-se que brigaria pelo título lá em cima, mas Palmeiras e Flamengo estão isolados na liderança e o Cruzeiro oscila muito, um elenco milionário. Foi vaiado ontem, estava 3-0 para o Bragantino no primeiro tempo, jogadores como o Gerson, muito cobrados pela torcida, ainda teve esse bate-boca do treinador. Agora, a Série A, ela só volta na sexta-feira. A gente não vai ter Série A até lá, mas hoje temos um jogão e eu já vou passar direto aqui para o Roberto. Boca Juniors e Vasco jogam às 21h30, 9h30, horário de Brasília, porém vão jogar lá em

0: Buenos Aires, né, na Bombonera, primeira partida da semifinal pela Sul-Americana. E aí, Roberto, o Vascão tá forte, porque no Brasileirão tá meia boca, né? Tá brigando para não cair.
1: Tá meia boca. É, só lembrando que era para ser o meu tricolor paulista, né, nessa disputa com o Boca aí, mas enfim. Vamos lá, eu acho que o Vasco vai em busca de um empate, né? E embora o Boca tenha muita tradição e sabe que se ele não fizer o resultado lá, depois fica mais difícil reverter aqui no Brasil. Eu vou arriscar aí um placar aí de 2-1 Boca, apesar da tentativa do Vasco de arrancar o empate, Leandro.
0: Juliano, esse Boca tá meia boca ou tá com tudo aí para vencer o Vasco em casa?
2: É Boca, meia boca, é bem longe dos melhores momentos aí. Boca que começou o ano na Libertadores, né? Até no grupo do Cruzeiro, acabou ficando pelo caminho aí com a Universidade Católica também e tudo. Tem o Barcelona de Guayaquil naquele grupo. É um time bem diferente daquele que bom, em Campo América, o mundo aí, com vários títulos e tudo. Mas claro que jogando em casa é uma equipe muito forte, né? O Vasco, a gente estava comentando aí, a questão de, claro que está ainda na parte de baixo da tabela, mas já é um time bem diferente daquele do início do ano, né? Aí a questão do futebol brasileiro, uma equipe que entrou em recuperação judicial e devendo muito dinheiro mesmo, mas mesmo assim contratando atletas aí e tal. É um time diferente, desde que começou a montar essa nova equipe aí, vem num momento até relativamente legal. É um jogo difícil lá na Argentina, sem dúvida. Acho que um empatezinho, de repente. Vamos colocar um 1-1 para o Vasco decidir em casa. Daí não sei como é que está essa questão, se vai jogar no Maracanã ou não. Enfim, mas para hoje, claro que é difícil, mas eu acho que o Vasco não perde, não. 1-1.
0: Eu vou fazer coro com vocês. Também acho que 1-1. Cravar também, porque voltar com um empate lá de Buenos Aires sempre é bom negócio com qualquer time da Argentina, né? E com o Boca Juniors, queira ou não queira, aquela camiseta é pesada. O Vasco faria um grande passo para decidir depois no Rio de Janeiro. E até o Juliano tocou num assunto que eu queria abordar mesmo. O pessoal tá fazendo jogo duro. O Vasco, o jogo de volta, ele quer jogar no Maracanã, provavelmente lotado. E não no São Januário, que é um estádio bem menor. Ele quer botar a panela de pressão para valer, para se classificar. Ô Roberto, você acha que a justiça esportiva está sendo justa, digamos assim, com o Vasco, em impedir de fazer esse jogo de volta no Maracanã?
1: Eu acho que aí a força desse consórcio Fla-Flu, né? Que está barrando aí o Vascão, né? Eu acho que não é muito justo, não. Afinal de contas, é um estádio que foi construído para atender todos os times grandes ali da capital do Rio de Janeiro, né? Eu acho que o Vasco deve insistir mais um pouco para tentar levar essa partida para o Maracanã, Leandro.
0: E aí, Juliano, já venderam 46 mil ingressos. Não cabe isso no São Januário. Como é que vai ficar?
2: Que louco, né? É a questão de que esse consórcio, que nem o Roberto falou, né, do Flamengo e do Fluminense, o que vai estar, né, administrando ali o estádio e tudo, mas feito disso também, né, não tem como acomodar tanta gente, né, no São Januário e tudo, eles vão acabar chegando um acordo aí. Parece que essa partida vai acontecer assim no Maracanã, né? Só que é incrível, né? Deixa eu ver. Isso é atualmente ainda o maior estádio do Brasil, que sim, mas um estádio emblemático, né, envolvido nessa situação toda. É questão financeira, futebol de campo, eles vão chegar num acordo, sim. O jogo vai ser no Maracanã aí, o Leandro.
0: Exato, lembrando também que teve uma outra opção, que é uma opção natural de um estádio maior que o São Januário, mas menor que o Maracanã, que é o Nilton Santos, né? Que é o estádio do Botafogo, que já tem uma capacidade bem razoável, mas segundo o Vasco, a PM considerou que o batalhão especializado em policiamento manteve o Maracanã como alternativa preferencial por causa da acessibilidade e infraestrutura. Bom, essa guerra vai ser judicial, o pessoal vai ter que, enfim, se entender ali e a gente vai acompanhar, porque dia 20 tem que ter o jogo de volta. Então, em algum lugar esse jogo vai ser realizado, a gente vai acompanhar. Agora eu quero trazer um tema para debate, que o Renato Portaluppi, o treinador do Grêmio, ele fez um desabafo muito forte há 2 dias depois...

0: do empate no Grenal, mas sobre a questão de contratação de estrangeiros, né? Hoje o clube ainda pode ter 9 estrangeiros, vai reduzir os clubes brasileiros. E ele falou uma frase muito forte, até quero ouvir de vocês. Ele disse: ah, não é porque pode contratar que tem que ficar trazendo gente de fora sem nem saber como é que joga, né? Foi uma crítica meio direta à própria direção do clube em que ele está trabalhando. Roberto, você acha que tem muito gringo jogando no futebol brasileiro?
1: Eu acho que tá um pouquinho acima do que a gente desejava, né? Afinal de contas, nós temos aí tradição na formação de atletas, né? Só que o que está acontecendo é que a gestão dos clubes está muito focada aí na comercialização de jogadores, inclusive jogadores muito jovens aí na faixa de 18 anos, e acaba sendo talvez mais interessante na logística comercial e econômica aí dos clubes, vender um jovem atleta, revelação aí para o futebol europeu e trazer um jogador sul-americano, por exemplo, ao custo de fora, talvez. E não é o que a gente, como torcedor, gosta de ver, né? A gente preferia ver os clubes com uma prática que, inclusive, resgatasse o nosso futebol quando chega o momento de formar uma seleção e disputar uma Copa do Mundo, por exemplo. Eu acho que podia ser menos, né?
0: Exato, nem todo jogador internacional é um Arrascaeta, né, Juliano? Você acha que isso aí está
1: Pois é.
0: travando, esse monte de estrangeiros, trava o desenvolvimento de uma da garotada nova aí, da base, que antigamente apareciam para brilhar nos times? O próprio Falcão do Internacional, o garoto, chegou lá e veio a ser o que veio a ser, né? O ídolo que foi?
2: Sim, com certeza. Tem esse lado e realmente é uma questão importante para a gente falar, mas até que nem o Roberto comentou, né? Me parece que o Renato está um pouquinho acima do tom e ele, na reclamação ali, ele não está focando muito nessa parte da base, né? Ele está falando mesmo se for, por exemplo, o Arrascaeta, que nem você citou, né, Leandro? Não, com certeza ele não ia reclamar, né? Então, ele está se queixando, claro, da questão da qualidade também. É uma crítica pelada na direção do Grêmio também, que fez contratações que acabaram não dando certo. E eu tava acompanhando o Grenal ali no final de semana, né? Esse último jogo do Grêmio, aí, recente, ele ficou muito chateado e reclamou bastante, mostrando ali, satisfação dele na beira do gramado, num chute que o Muso, o atacante do Grêmio aí, e ele não é brasileiro, né? Vamos falar ali da África, ajuda, daí ele deu um chute realmente muito ruim. A bola passou bem longe do gol, fraquinha, e tudo. Então, na entrevista, ele falou exatamente isso, né? Que não adianta falar com a música, ele não entende português e tudo. É uma declaração também meio preconceituosa e tudo. E o Renato é um cara polêmico, né? É um cara cheio de frases aí, de efeito e tudo. E quando tá ganhando é uma coisa. Agora que tá perdendo, já meio fica muito perto de virar o fio. E me parece que, não sei, né? Dependendo do futuro e dos próximos jogos, talvez ele nem complete o campeonato pelo Grêmio aí. Mas declaração infeliz, na minha opinião, né? Eu acho que não precisava falar isso aí.
0: Tá virando moda, de repente o treinador é contratado, mas se o time cair, cai fora. Tá aí o caso do Zidorf, né? Assinou com o Corinthians, mas parece que assim, ó, se o time cair, ó, fui, né? Contrato curto. Agora, pessoal, hoje a bola rola, né? Hoje tem seleção feminina brasileira de futebol. No último domingo, lá no Beira-Rio, em Porto Alegre, as brasileiras venceram as argentinas por 3-1, mostraram um bom volume de jogo, e hoje, às 20h30, Brasil e Argentina jogam em Recife. Roberto, as nossas meninas vão passar de novo fácil pelas hermanas?
1: Eu creio na vitória, sim, Leandro. Eu acho que as jogadoras brasileiras têm condições ali de se implantar aí o time argentino, ainda mais jogando aqui para os torcedores do Brasil. Eu vou arriscar um palpite aí de 3-1 para a seleção feminina brasileira.
0: E aí, Juliano, as meninas do Brasil confirmam a boa fase e vencem de novo a Argentina? Hoje, só lembrando que eu falei que é 9h30, não, o jogo é às 20h30.
2: Isso eu com certeza. Acho que o Brasil vai conseguir uma vitória aí. E é uma partida que ele tem a gente fazer alguns testes aí, a gente colocar algumas atletas que não tem tanta oportunidade aí. E é legal a gente observar também mais um estádio, né? Acho que a Arena na Pernambuco, se não me engano, né? Que vai ter partida lá em Recife.
0: Isso.
2: Mais uma.

0: pacote, mais um estádio que vai receber jogos da Copa do Mundo e tal, para a torcida brasileira fazer a festa. E em Beira Rio, em Porto Alegre, no final de semana, a gente teve quase 30 mil pessoas, né? Acho que lá tem mais gente ainda. Mais uma festa do futebol feminino, o Brasil testando, o Brasil se colocando num nível legal aí. Queria te contar nas últimas participações, né? Acho que ainda não está no mesmo nível das favoritas para a Copa do Mundo que vem, mas é um time forte. O Arthur Elias é um cara que estuda muito, né? Incrível como ele estuda o futebol feminino, ele conhece atletas do mundo inteiro e tudo. Ele tem um grupo na mão também, os atletas respeitam muitas opiniões dele e tudo. Acho que é um festival bem válido, mas deve ganhar sim. E se colocando, se ajustando, né, para fazer frente aí, principalmente para a Espanha, para os Estados Unidos, até o Japão também, liga um pouquinho abaixo, mas são equipes muito fortes que vêm para a Copa do Mundo. E a gente, quando está na Copa do Mundo, ainda mais o Brasil vai querer ganhar, né, o Leandro?
1: Exato. E o seu placar para hoje?
0: Placar para hoje é o Brasil 3-0.
1: 3-0? Ah, eu vou ser mais 2-1 para o Brasil. Acho que vai vencer, está em casa, vai ter a pressão da torcida pernambucana, mas não vai ser um chocolate, não. Mas vamos ver, elas estão crescendo, o ano que vem tem Copa e a gente vai acompanhar muito aqui. Muito bem, vamos fechar. Eu queria fechar essa resenha de hoje só com mais um pitaco nosso, que a gente gosta de dar pitaco, né? É que eu vi que um jogador muito questionado, que já andou pela seleção brasileira a passeio, porque realmente não deu muito certo em duas Copas, o treinador do Barcelona, Hansi Flick, chamou o Gabriel Jesus de pequena surpresa. O Gabriel Jesus está no Barcelona e ele está muito confiante no atleta. Olha, e aí, Roberto, não sei não, o Gabriel Jesus ainda tem lenha para queimar, ele é tudo isso, como é que é? Porque me parece uma surpresa que ele esteja tão bem, né? Tomara que esteja, mas enfim, né? O que você acha?
2: Eu acredito que é um jogador de bom nível, talvez ele já esteja superado, comparando com outros atacantes brasileiros que atuam no futebol europeu, mas ele passa por uma fase muito boa, e foi isso que aconteceu, né? O espanhol viu essa fase, né? O Barcelona estava, né, precisando, né, de um jogador para a posição, resolveu jogar as fichas no Gabriel. E aí, quando junta aí, a confiança de um clube grande, né, como o Barcelona, e o desejo do jogador, né, de realizar uma boa temporada, de mostrar sim que ele tem valor, quem sabe até se ele não sonha em voltar para a seleção brasileira, eu acho que deu química, né, entre Gabriel Jesus e Barcelona, e estou prevendo aí que ele vai ter uma temporada bem, bem interessante por lá. Talvez não seja o suficiente para ganhar uma vaga na seleção, mas acho que vai ser uma boa fase, sim, Leandro.
1: E aí, Juliano, o Gabriel Jesus tem chance de ser como o Rafinha, que está arrasando lá pelo Barcelona? O que você acha?
0: O Gabriel Jesus, ele é um cara que, não sei se talvez seja a melhor forma de se caracterizar, mas é um cara meio incompreendido, digamos assim. Ele foi convocado aí para a disputa de duas Copas do Mundo e tudo, e acabou não marcando os gols esperados e tal, mas me parece que a posição dele não é bem centroavante também, né? Ele é um cara mais de lado ali, sei lá, tipo ponta de lança, um pouco mais aberto e tudo. E ele é um cara, claro, que tem um nível legal e tudo, mas já mal ele conseguiu já uma carreira interessante, depois que saiu do Palmeiras e tudo, passou por grandes clubes, agora no Barcelona, com o Rafinha ali, que vive um momento excelente. Parece que ele pode encaixar, sim, mas é que nem o Roberto falou, né? Não é o cara para fazer muita diferença, enfim, marcar gols, para levar a equipe nas costas e tal, ser um cara protagonista, né? Mas é um jogador interessante, sim. Bom, minha opinião, não é um cara que tem nível para a seleção brasileira, mas para a equipe, para ligar em clubes e tal, eu acho que ele tem muita lenha para queimar, sim. E até compreendo essa declaração do técnico do Barcelona, o Gabriel Jesus, né? Até, na minha opinião, mas ele ficou surpreendendo a saída dele para o Barcelona e tudo, mas é um cara de um nível legal. Pode colaborar para a seleção, eu não chamaria mais, nem o Tite tá chamando, apostando nele e tudo mais. Acho que é forçar um pouquinho a barra. Agora, para clubes, é um jogador interessante, sim.
1: Exatamente. Lembrando que com tanto jogador que voltou para o Brasil, né, Paquetá e outros bons jogadores que voltaram até de seleção, Gabriel Jesus segue na primeira prateleira. Ser contratado pelo Barcelona não é para qualquer um. Olha, a gente está chegando próximo da hora do intervalo. Eu quero agradecer o Juliano.

0: Justo, muito obrigado pela participação na nossa resenha. Até a próxima, Juliano.
1: Valeu, abração, hein?
0: Abração. Muito bem, agora são 11 horas e 29 minutos. A gente vai sair para mais um breve intervalo e já já voltamos.

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2: Outubro é rosa porque em plena primavera está a nos lembrar que é tempo de fazer florescer o cuidado que toda mulher merece. E já que prevenir mais do que remediar é cuidar, lembre-se que com um simples toque você pode descobrir um carocinho no seu peito. Mas ele só se transforma em doença se não for tratado a tempo. 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
4: Agora são 11 horas e 31 minutos, horário de Brasília. Olha, nós entrevistamos há pouco o Dr. Walter Barenzi sobre desastres naturais, né, e prevenção e também questão dos seguros, né, questão securitária, que é especialidade dele. E agora nós vamos escutar uma matéria da ONU News, da repórter Bonica Grayley, justamente que fala sobre mortes por desastres naturais, que caíram em 65%. Acompanhe.
5: Nesse 13 de outubro, as Nações Unidas assinalam o Dia Internacional para a Redução do Risco de Desastres. Sob o lema Resiliência Começa em Casa, a mensagem desse ano enfatiza que ninguém deve ser obrigado a escolher entre uma casa segura e uma que pode pagar. Apesar de a mortalidade média por desastres ter caído 65% na última década, o número de pessoas afetadas aumentou, segundo o Escritório da ONU para a Redução do Risco de Desastres. Todos os anos, milhões de casas são danificadas ou destruídas, deslocando famílias e aprofundando a pobreza. Alguns dos impactos mais severos recaem sobre pessoas mais velhas, pessoas com deficiência, famílias de baixos rendimentos e outros grupos vulneráveis. Entre 2005 e 2014, 2016 e 2025, a taxa de mortalidade passou de 2,12 para 0,75 mortes por 100 mil habitantes. E nesse mesmo período, a quantidade de pessoas afetadas por desastres quase duplicou. O número de países que reportam dispor de estratégias nacionais de redução do risco de desastres aumentou de 56 em 2015 para 151, enquanto 128 nações informaram ter sistemas de alerta antecipado para vários tipos de perigo. De acordo com a ONU, cerca de 100 milhões de pessoas foram afetadas por desastres em média por ano entre 2016 e 2025. E os países perderam US$ 1 trilhão em suas economias, que, quando somadas às perdas indiretas, ascendem a US$ 2 trilhões e 300 bilhões num único ano. Apesar de representarem cerca de 12% da população dos países que reportam esses dados, os menos desenvolvidos concentram 28,7% das mortes notificadas. Da ONU News em Nova York, Mônica Gray.
4: Agora uma reportagem que saiu na nossa agência Brasil nessa segunda-feira, que o SBT publicou uma nota. A nota foi publicada ontem no portal de notícias, na qual admite ter informado de forma incorreta que a empresa Brasil de Comunicação, a nossa EBC, seria responsável por uma falha de áudio registrada na propaganda eleitoral do candidato à presidência, Flávio Bolsonaro, do PL, exibida na tarde de ontem. Segundo o SBT, o problema aconteceu durante a conversão técnica do programa. Na atualização da reportagem, o portal afirmou que, entre aspas, a empresa estatal é responsável apenas pela transmissão do material já finalizado. E acrescentou que, pelo erro cometido, também, entre aspas, o SBT News

0: pede desculpas. Diante do ocorrido, a EBC divulgou nota à imprensa refutando, portanto, a informação de que foi responsável por qualquer erro. Também em nota, o Tribunal Superior Eleitoral esclareceu que o problema de áudio aconteceu devido a um problema técnico no pool de mídias. E também, segundo o Tribunal, o TSE, no momento da finalização das mídias, antes da exibição, não foram carregados os áudios de nenhuma das duas propagandas de televisão. Contudo, houve tempo hábil para a correção do problema antes da exibição da segunda propaganda do candidato Luiz Inácio Lula da Silva, conforme acrescentou em nota o TSE. O pool de mídia é formado por emissoras de rádio e televisão e organizado pela ABERT, que é a Associação Brasileira de Emissoras de Rádio e Televisão, nos termos do artigo 64 da resolução do TSE. Pelo plano de mídia do segundo turno, cabe a esse pool de mídias recebê-las e as mídias de todas as campanhas e gerar o sinal da propaganda distribuído a todo o país. E a divisão de tarefas dentro desse pool é que é definida pela ABERT. Mais uma vez, a EBC, portanto, refuta, rejeita a informação de que foi responsável por qualquer erro e agradece ao SBT por ter reconhecido publicamente que se equivocou ao acusar injustamente a EBC. Agora a EBC aguarda o pronunciamento da ABERT sobre as causas da ocorrência. Portanto, tudo esclarecido. E agora nós vamos acompanhar uma outra matéria, que é sobre um outro problema que já abordamos aqui, as queimadas na Amazônia, com o Pedro Lacerda. Vamos ouvir.
1: Os bancos têm até quarta-feira para devolver 159 milhões de reais em saldos que ficaram nas contas das bets após o encerramento das plataformas de jogos online no país. Mais de 1 bilhão de reais já foi devolvido, segundo dados informados pelas próprias empresas ao governo federal. O levantamento abrange 22 milhões e 500 mil apostadores, distribuídos em 70 milhões e 500 mil contas. A maior parte dos saldos restantes é de pequeno valor. 90% das contas tem menos de um real a receber. O saque direto nas plataformas terminou em 5 de outubro. 8 empresas ainda não enviaram aos bancos os dados necessários para a devolução. E por isso, a Advocacia Geral da União deve entrar na Justiça para exigir as informações. Quem não receber até o prazo não perde o direito ao dinheiro. Nos casos em que impedimentos operacionais impossibilitarem a transferência pelos bancos, a Caixa Econômica Federal ficará responsável por intermediar a restituição. E atenção para os golpes, não é preciso pagar nenhuma taxa nem fornecer senhas ou códigos para receber o dinheiro. Com informações da Agência Brasil, da Rádio Nacional em Brasília, Pedro Lacerda.
0: Muito bem, agora nós vamos ficar aqui por São Paulo. O Roberto Camargo está na linha conosco. Nós temos uma decisão muito importante aqui na capital paulista, porque aqui é o seguinte, aqui tudo é grande, né? A população é a maior do país, aqui o número de veículos também, por consequência, é o maior, além do transporte público, com as 6 linhas de metrô, as 7 linhas de trens metropolitanos, as muitas, agora não tem o número, linhas de ônibus urbanos, e nós temos agora os novos veículos, essas bicicletas que são semi-elétricas, assistidas, aquelas com pneu mais grossinho, tem também as bicicletas tradicionais que são utilizadas tanto por aquelas pessoas que pedalam por aí nas ciclovias, os diletantes, né, os amadores, como aqueles profissionais que levam a mochilinha ali para fazer as entregas profissionais de pizza, de comida, etc, etc. E tem novas regras que a gente já anunciou há alguns meses, né, como forma experimental, mas agora vai ter a fiscalização que começa hoje. O Roberto já está conosco?
2: Estou sim, Leandro. Olha, já estava na hora mesmo, hein, de começar a fiscalizar e aplicar multas mesmo aos condutores que não respeitarem essas regras, né? Elas começam hoje, portanto, aí, as aplicações de multas. As novas regras, Leandro, como você já vinha anunciando aí, são basicamente para a situação de bicicletas e patinetes elétricos na cidade. Elas já tinham sido apresentadas no mês de agosto. De lá para cá, a fiscalização vinha focando em ações educativas, mas a partir de agora está valendo sim a multa de R$130. E como a gente anunciou na abertura do programa, essa multa será vinculada ao CPF de quem está conduzindo o veículo. E olha, para o ouvinte compreender bem, são

diferentes situações que podem resultar nessa penalidade. Por exemplo, circular com bicicletas ou patinetes elétricos fora da ciclovia, avançando em calçadas. As calçadas são

0: os ciclistas compartilhar as calçadas com os pedestres. Mas tem um detalhe importante: o limite de velocidade nas calçadas cai para 6 km por hora. É justo, né? Para preservar a segurança de quem está caminhando. E coisa que nem sempre a gente vê, né? Quantas vezes, andando por uma calçada aqui, a gente toma um susto ao ser ultrapassado por uma bicicleta elétrica em velocidade bem acima aí de 6 km por hora. Então, se isso acontecer, agora é multa. Circular com patinetes elétricos em calçadas compartilhadas ou canteiros centrais destinados a pedestres está proibido pelas novas regras. Então, aquilo que eu falei, só fazendo uma correção, bicicleta compartilhando calçada, vale, mas se for bicicleta convencional, não elétrica. Outra prática comum, até por desconhecimento, talvez, de algumas pessoas, mas que também vai ser considerada infração: circular na contramão em ruas, sem ciclovias ou ciclofaixas. Eu digo isso porque eu, quando mais jovem do que sou hoje, Leandro, eu andava de bicicleta e sempre me orientaram a andar na contramão para eu ver o carro que pode me colocar em perigo. E isso está errado, né? Eu tenho que andar respeitando a mão de direção, da mesma
1: Exato.
0: forma como se, né? O correto, então, é seguir nesse sentido. Tem outro lado também, meu caro Leandro, de compartilhamento de ruas e avenidas que são destinadas a carros, motos, ônibus e caminhões. Utilizar bicicletas comuns ou mesmo as bicicletas elétricas em vias de trânsito rápido, ou seja, aquelas em que é permitido circular acima de 50 km por hora, e também rodovias sem acostamento, também tem infração e sujeita a multa. Bom, a responsabilidade, Leandro, para fechar aqui, para constatar as infrações e aplicar as multas, é dos agentes da Companhia de Engenharia de Tráfego, CET, com apoio da Guarda Civil Metropolitana. Eu tenho mais um comentário, não sei se a gente tem um espaço aí, Leandro.
1: Vamos lá, vamos lá.
0: Porque é um outro ponto que merece atenção, é o aumento do risco para pessoas que usam as vias públicas para caminhar, ou às vezes para fazer uma corridinha, fazer um exercício. Isso tem ficado mais evidente aos domingos e também aos feriados, como, por exemplo, neste 12 de outubro, na Avenida Paulista, né? A avenida é fechada para veículos, se não me engano, das 9 da manhã às 4 da tarde, e ela fica cheia de bicicletas, de patinetes, de pessoas que estão ali caminhando, correndo, praticando exercícios. Quem esteve lá na Paulista ontem viu uma série de banners, de faixas, alertando sobre os limites de velocidade. Agentes da CET também distribuíram panfletos, deram orientações aos frequentadores, porque, de fato, numa situação como essa, em que tem muita bicicleta, muito patinete, a segurança de quem está ali para caminhar, para andar, fazendo exercício, fica bem ameaçada. E por aí vai, né? Tem outros comportamentos que desrespeitam as regras de circulação que estão sendo fiscalizados também. É o caso de colocar bicicleta elétrica ou patinete para circular na faixa exclusiva para motos, ou, pior ainda, né, na faixa exclusiva para ônibus. Resumindo, meu caro Leandro Martins, a fiscalização vai ficar de olho nos limites de velocidade, 20 km por hora nas ciclovias, 6 km por hora nas calçadas compartilhadas com ciclistas e bicicletas convencionais, certo? E a mesma restrição para canteiros centrais. É isso, meu amigo. Segue com você.
1: Pois, exato, Roberto. Não, e de fato você lembrou várias coisas, né? Uma também, quando eu era mais novo, me ensinaram: olha, tem que andar nas pistas, na bicicleta, na contramão, porque você enxerga o carro vindo. Qualquer coisa você se joga lá para a direita. Hoje não é mais assim, tem que andar na mesma via, embora, como você colocou, por essas novas regras que já chegaram, não era sem tempo, né? Tem que, em algumas faixas, ainda está proibido circular, por exemplo, nas marginais. Nas marginais, os veículos, esses autopropelidos, essas bicicletas assistidas, não têm condições de circular, realmente é um risco muito grande. E de fato, a gente que mora aqui em São Paulo, também às vezes vou ali na Avenida Paulista, que como ontem foi feriado e todos os domingos ela vira um

0: calçadão, né? Com um calçadão para as pessoas, mas também tem as faixas, as ciclofaixas. Estava tendo uma confusão e esse início de fiscalização com multas, inclusive a partir de hoje, ela vem em boa hora, porque muita gente comprou essas bicicletas que andam uma velocidade bem alta, inclusive patinete, 20 por hora parece pouco para um automóvel, mas para um patinete não é pouca velocidade, não. Então muita gente anda ali com esses veículos sem o capacete e de repente passa do seu lado na calçada, numa velocidade que para um veículo é alta, se bater em você, os dois podem cair, se machucar, é um perigo muito grande. E estava valendo tudo, né? Bicicleta, patinete, patim, ciclopropelido, motocicleta, enfim. E portanto, a CET, a Companhia de Engenharia de Tráfego aqui de São Paulo, vai começar a disciplinar, né? Inclusive para as pessoas saberem, os condutores saberem. Eu já vi gente com ciclo, com essas bicicletas assistidas andando a 40 por hora numa via junto com os carros e sem capacete, quer dizer, é igual a uma motocicleta, tem que usar o capacete, senão fica complicado. Então é isso, Roberto, tomara que esse caos diminua, é ou não é?
1: Tomara, né, Leandro? Acho que vale aquela regra, acima de tudo, né? O mais forte protege o mais fraco, né? Então, nessa cadeia aí de pessoas que caminham, pessoas que pedalam, pessoas que dirigem, o mais vulnerável é o pedestre, é a pessoa que está a pé. Então, todo mundo, inclusive os ciclistas, tem que tomar cuidado com o pedestre, os motoristas têm que tomar cuidado com os ciclistas. E aí a gente vai ter um trânsito solidário e seguro para todo mundo e acima de tudo aí que as pessoas possam se deslocar e chegar onde pretendem chegar, mas em segurança, não é, Leandro?
0: Tá combinado, Roberto. Já já eu falo de novo com você. Agora nós vamos escutar uma matéria da Cristiane Ribeiro, da nossa Rádio Nacional do Rio de Janeiro, que trata do mapa da desigualdade da Casa Fluminense. Vamos ouvir.
2: Moradores da Zona Oeste, da cidade do Rio de Janeiro e da Baixada Fluminense estão mais expostos a doenças respiratórias devido aos polos siderúrgico, petroquímico e logístico instalados nessas regiões. Em 2025, foram registradas 43.724 internações hospitalares em leitos do SUS em todo o estado, por pneumonia, bronquite, asma e outras doenças do aparelho respiratório. Dessas, 60% estavam em bairros da Zona Oeste, como Santa Cruz, e no município de Duque de Caxias. As informações estão no Mapa da Desigualdade 2026, lançado neste mês de outubro pela Casa Fluminense. A pesquisa também mostrou que mais de 70% das 741 pessoas mortas por agentes de segurança pública no estado no ano passado eram negras e que a diferença salarial entre negros e brancos na região metropolitana do Rio de Janeiro aumentou 62,5% em 5 anos. De acordo com a socióloga e coordenadora de informação da Casa Fluminense, Iris Rosa, a publicação é um instrumento crítico de monitoramento cidadão e incidência política no estado, e que o diagnóstico confirma as desigualdades dependendo onde as pessoas moram e o acesso à saúde, educação e segurança pública.
3: A população negra constitui a maioria absoluta, por exemplo, dos pacientes internados no SUS por doenças de veiculação hídrica resultantes de consumo de água contaminada ou da exposição do esgoto. A gente está em 2026 ainda falando de pessoas que estão sendo mortas ou por intervenção de agente do Estado, que é a maioria absoluta de jovens negros, ou estão morrendo por outras causas, né? Estão perdendo suas habitações, estão adoecendo porque não têm acesso a esgoto, estão adoecendo porque moram numa região onde o ar está extremamente poluído.
2: O estudo, que está na quinta edição, traz 40 indicadores sobre os 22 municípios da região metropolitana do Rio de Janeiro, organizados a partir das justiças econômica, racial, de gênero e climática, e aponta diferenças de renda, problemas de saneamento e a exposição de milhares de famílias a riscos de deslizamentos e inundações, além dos impactos da violência. Da Rádio Nacional no Rio de Janeiro, Cristiane Ribeiro.

0: Agora nós vamos falar sobre educação. São 11h50 e uma notícia preocupante. O MEC, Ministério da Educação, solicitou que a Polícia Federal investigue as ameaças que estão sendo direcionadas contra as universidades federais, estudantes e docentes, professores, reportadas nos últimos dias. A AGU, Advocacia Geral da União, também foi acionada para que atue com a adoção das medidas jurídicas cabíveis. Nos ofícios enviados às duas instituições, o MEC pede providências aos órgãos competentes diante da gravidade das ameaças de violência e de destruição patrimonial, além da utilização de símbolos nazistas contra as universidades federais, estudantes e docentes reportadas ao MEC, especialmente na última semana. Os casos de ameaças foram registrados nos campi da Universidade Federal Fluminense, da Universidade Federal de Pernambuco, também da UNB, Universidade de Brasília, e ainda as federais de Alagoas, a UFAL, a de Ouro Preto, de Jataí, da Universidade Federal Rural do Semiárido, também da Federal do Pará, da de Santa Maria, no Rio Grande do Sul, e da Universidade Federal do Sul da Bahia, a UFSB. Nos documentos enviados, o MEC ressalta que a atuação da Polícia Federal e da AGU são urgentes para apurar a autoria, a materialidade e as circunstâncias das ameaças e dos atos de violência direcionados às universidades federais. Em aspas, o contexto sensível do período eleitoral, segundo o MEC, amplia a gravidade desses atos, tornando imperativa a salvaguarda da integridade física da comunidade acadêmica e do patrimônio público. Essas ameaças e violências, ainda segundo o MEC, buscam intimidar o debate democrático, perturbar a ordem pública e comprometer o livre exercício das funções constitucionais das instituições de ensino superior. Não dá mesmo, né, pessoal? Universidade pública, universidade federal é um patrimônio de todos, não pode deixar de ser investigado esse tipo de ameaças. Muito bem, nós vamos ouvir agora uma outra matéria com o do Madison Euler, do Maranhão, e já já voltamos. Já já nós voltamos com a matéria do Madison, é que tem um assunto muito importante que está em tramitação, todo mundo sabe, todo mundo debate, todo mundo já ouviu falar, pelo menos os nossos ouvintes, no fim da escala 6x1, né? Que seria 6 dias trabalhados por apenas um de folga por semana, e a proposta à emenda à Constituição, a PEC 221, que é de 2019, que acaba com a escala de 6 dias de trabalho para um de descanso, que entrou em reta final de tramitação no Senado Federal. Depois de aprovada pela Câmara dos Deputados e da CCJ, que é a Comissão de Constituição e Justiça, que está em discussão no plenário da Casa e tem votação no primeiro turno prevista para amanhã, quarta-feira. Amanhã a gente vai falar mais sobre isso, viu? Só finalizando, antecipando esse assunto, a PEC prevê a redução da jornada máxima semanal de trabalho de 44 para 40 horas, sem redução salarial, e a garantia de 2 dias de descanso, e não mais somente a apenas um remunerado por semana. Se for aprovada, a proposta pode fazer o Brasil se juntar a outros países latino-americanos que já reduziram suas jornadas de trabalho nos últimos anos, como a Colômbia, o Chile e o México. E agora nós vamos voltar a conversar com o Roberto Camargo, que tem mais informações. Roberto, é com você.
1: Pois é, Leandro. Foi enterrado nessa segunda-feira o corpo de Gustavo Muniz de Santana, de 20 anos, morto a tiros na madrugada de sábado por policiais militares durante uma abordagem em Moema, na zona sul da capital paulista. Os 4 agentes envolvidos na ocorrência foram afastados das atividades depois que as imagens das câmeras corporais utilizadas por eles foram analisadas pelo Departamento de Homicídios e de Proteção à Pessoa da Polícia Civil. Segundo o boletim de ocorrência, os 4 policiais dispararam 45 vezes, isso mesmo, 45 vezes contra o jovem que segurava um celular, supostamente confundido pelos agentes com uma arma de fogo. 27 tiros atingiram o corpo do jovem. Gustavo tinha 20 anos e pretendia estudar veterinária ou engenharia na universidade. Ele morava com a mãe e com as irmãs, trabalhava em um hospital, cuidava de cachorros e era conhecido da vizinhança. Segundo a família, inconformada, obviamente, é possível que Gustavo tenha sido considerado suspeito pelos policiais.

0: apedrejaram pelo fato de ser um homem jovem negro. A Polícia Civil confirmou que Gustavo não tinha antecedentes criminais. Pela versão dos agentes, o jovem saiu de uma área escura e estendeu os braços na direção dos policiais enquanto segurava um objeto escuro. Tratava-se de um celular, mas os PMs pensaram ser uma arma de fogo e começaram a atirar. A perícia recolheu, Leandro, 44 cápsulas de munição e identificou pelo menos 27 ferimentos provocados por disparos no corpo de Gustavo, incluindo aí lesões na cabeça, no tórax, no abdômen, nos braços e nas pernas. Agora, a investigação busca esclarecer a trajetória das balas e analisar se houve disparos quando Gustavo já estava caído. Muito triste, mais um episódio de violência. Então, há que se esclarecer, obviamente, mas nada vai amparar a família nesse momento tão doloroso, não é, Leandro Martins?
1: Ah, com certeza. É muito chocante, né? Uma pessoa ser alvejada por dezenas de tiros. Isso tem que ser apurado. A corregedoria tem que apurar. Roberto, muito obrigado, viu? Nós temos uma notícia que chegou agora muito triste, que a gente tem que reportar, porque morreu o cantor Netinho, um dos principais nomes do Axé Music. Ele tinha 60 anos, morreu hoje num hospital em Salvador, na Bahia. O artista enfrentava um câncer do sistema linfático há mais de um ano. E até o momento não foram divulgados ainda detalhes sobre o velório e o sepultamento. O Netinho foi diagnosticado com a doença em março do ano passado, depois de uma internação no hospital na capital baiana, motivada por fortes dores que ele tinha nas pernas. Desde então, o Netinho compartilhava nas redes sociais momentos do seu tratamento contra o câncer. O Netinho nasceu. Perdão, o Netinho nasceu em Santo Antônio de Jesus, no Recôncavo Baiano, em 1966 e se mudou para Salvador com a família aos 10 anos. Começou a se interessar pela música ainda na adolescência, quando ganhou o primeiro violão da mãe aos 14 anos. Olha, eu gosto muito de uma música que o Netinho cantava, aquela música Mila. Eu gostava muito daquela música e até eu vou pedir para o Claudinho colocar essa música para a gente curtir, porque, olha, dá muita saudade.

E ao som de Mila, do Netinho, que nos deixou então essa terça-feira, a gente se despede por aqui. Uma ótima terça-feira a todos. Amanhã estamos de volta. Muito obrigado a toda a equipe e fica a nossa saudade pelo grande Netinho. Até amanhã.

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1: Em Brasília, 12:30.
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1: Olá, muito boa tarde a você que nos escuta de todo o Brasil. Está no ar o Repórter Nacional, que tem hoje os seguintes destaques. O governo federal anuncia pacote para microempreendedores individuais, que prevê perdão de todas as dívidas com a União. Outra medida prevê o Pix MEI, que permitirá transferência direta de até R$5.000. E mais...
3: Mais uma vez, ministro Nunes Marques manda derrubar canal Exército do Lula.
4: Programa Nacional para bloquear celulares em presídios foi criado nesta terça-feira.
5: OMS lança estratégia para preparar países na detecção de ameaças de saúde em até 24 horas.
6: Operação no Rio de Janeiro mira participação de agentes públicos em esquema de compra, transporte e distribuição de armas e drogas para o Comando Vermelho.
1: Tudo isso e muito mais aqui no Repórter Nacional, produzido pela nossa equipe de radiojornalismo da EBC, Empresa Brasil de Comunicação, e nós estamos ao vivo nas emissoras da Rádio Nacional em Brasília, São Paulo, Rio de Janeiro, Amazônia, Alto Solimões, São Luís, Recife e também, claro, nas emissoras parceiras de todo o Brasil, com a nossa rede nacional de comunicação pública. Eu sou Daniel Ito e você acompanha agora as principais notícias desta terça-feira, 13 de outubro de 2026.
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1: Lembrando que estamos no período de defesa eleitoral, não veiculamos conteúdos que possam caracterizar publicidade institucional para cumprir as normas de comunicação das instituições públicas. Defesa eleitoral que se encerra em 25 de outubro. Vamos agora abrir então esta edição do Repórter Nacional com informação de interesse dos trabalhadores MEI que estão na escuta do Repórter Nacional, os microempreendedores individuais. E a notícia para vocês, MEI, é que foi lançado agora há pouco um pacote econômico, incluindo o perdão para todas as dívidas dos MEI com a União, viu? São projetos de lei e também um decreto presidencial. Vamos aos detalhes com Sayonara Moreno, que acompanhou o lançamento agora de manhã, né, Sayu? Tem as informações para a gente, quantas medidas foram anunciadas. Muito boa tarde para você.
7: Oi, Daniel, boa tarde para você, para quem acompanha a gente. Pois é, um pacotão aí, né, voltado para os microempreendedores individuais, né, que a gente explica, né, que são aquelas pessoas que trabalham por conta própria, formalizaram isso por meio de um CNPJ, né, uhum. São aquelas pessoas com rendimento hoje de até, rendimento anual de até R$81.000, faturamento, na verdade. Uhum. Então, nesse evento de mais cedo, Daniel, foram 5 medidas anunciadas, tá? O perdão, então, uma delas, o perdão de todas as dívidas que qualquer microempreendedor individual tem com o governo, com os tributos. Segundo o ministro do Empreendimento, Paulo Pereira, que participou também agora do lançamento do pacote, atualmente os MEI inadimplentes com a União somam uma dívida superior a R$12 bilhões.
8: Nossos estudos mostraram que, especialmente depois da pandemia, o nível de endividamento dos microempreendedores individuais aumentou muito. Nós tentamos trabalhar muito para reduzir esse endividamento ao longo dos últimos anos. Fizemos muitos desenrolas, mas chegamos à conclusão que ou o Estado brasileiro perdoa a dívida dos MEIs ou a gente não vai conseguir vencer esse mal terrível. Um projeto de lei será enviado ao Congresso Nacional requerendo o perdão, a remissão de todas as dívidas que os MEIs acumularam com o Estado brasileiro ao longo dos últimos anos.
7: Pois é, para as dívidas dos MEIs, essa a gente está falando das dívidas com o governo, com a União, dívidas públicas, né?
1: Sim.
7: Agora, para as dívidas com bancos, de contas pessoais, contas de luz dos MEI, né, as dívidas privadas, o pacote também prevê aí o desenrola mês em que o governo vai comprar essas dívidas. Então, de acordo com o ministro, os MEIs não vão precisar nem ir ao banco negociar, é o próprio governo quem vai comprar essas dívidas. Também está previsto, Daniel, que foi anunciado hoje, o chamado Pix MEI, que é via Procred, né, uma linha de crédito do do governo que apoia os microempreendedores individuais. Então, ela vai disponibilizar dinheiro direto na mão dos microempreendedores individuais em até R$5.000, justamente para aumentar o potencial produtivo. O exemplo, inclusive, que o ministro deu, uma cabeleireira que quer comprar um equipamento novo, né, uma pessoa que vende churros, quer reformar o carrinho. Enfim, essas medidas aí. Atualmente, a gente lembra também,

0: Bem, que para ser MEI, como eu disse lá no início, o teto de faturamento anual é de R$ 81 mil. E no Congresso já está tramitando na Câmara um projeto de lei, né, que aumenta esse teto, né, para R$ 110 mil no primeiro ano e depois para R$ 140 mil. É uma outra medida, justamente um pedido, um reforço do governo para que o Congresso aprove, né, esse aumento desse teto para facilitar a vida dos MEI. E a outra
1: Certo.
0: medida que você citou aí no início, um decreto presidencial, tira então a obrigatoriedade, né, a obrigação de o MEI emitir uma nota fiscal para vendas feitas a pessoas físicas, que era uma reclamação, uma demanda bastante feita pelos MEI diante para o governo. Daniel.
1: Tá certo. Medidas, então, série de medidas anunciadas agora de manhã voltadas àqueles trabalhadores que são microempreendedores individuais, os chamados MEI. Sayonara Moreno com as informações. Obrigado, Sayô.
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1: Vamos agora com a informação de que o presidente do TSE, ministro Cássio Nunes Marques, determinou hoje mais uma vez a suspensão do canal Exército do Lula no WhatsApp. Assunto para o Gabriel Brum, que está aqui no estúdio. Gabriel, o canal que já havia sido tirado antes, voltou agora mais uma vez derrubado pelo ministro Cássio Nunes Marques. Sobre que alegação, hein? Boa tarde para você.
3: Boa tarde, Daniel. Boa tarde a todos. Pois é, essa é a guerra de liminares agora que tem no TSE, né? Bem, essa decisão veio após a assessoria de enfrentamento à desinformação do tribunal dizer que não encontrou fake news na rede pró-Lula, né? Então, essa nova decisão do ministro Nunes Marques foi publicada hoje cedo. Ele colocou como condição para a retomada do canal a inclusão do endereço no registro da candidatura, comprovação da providência em um prazo de 48 horas. Além disso, determinou que a Meta, empresa dona do WhatsApp, monitore ativamente as publicações no canal e também nas de outros candidatos. De acordo com Nunes Marques, o endereço do WhatsApp não foi informado da Justiça Eleitoral e só isso já bastaria para tirá-lo do ar. O canal Exército do Lula tem mais de 4 milhões de seguidores, foi criado e é administrado pelo deputado federal André Janones. O grupo não é parte oficial da campanha, mas para o presidente do TSE, declarações do candidato à reeleição em defesa do canal demonstram que ele faz parte sim da campanha. Apesar da conclusão da assessoria técnica, para o ministro, não é possível afirmar que conteúdos considerados falsos não tenham circulado no canal. Ainda mencionou organização estruturada com comando centralizado e processos anteriores, né? Aqui André Janones responde por desinformação. Antes de sair do ar, o canal informou ali em várias mensagens que vai agilizar o cumprimento dessas condições impostas pelo ministro para permanecer funcionando, mas são 48 horas que ele deve ficar fora do ar, Daniel.
1: Tá certo, vamos acompanhando então. Esse que é um dos canais aí que vem sendo usado para mobilização dos eleitores favoráveis ao atual presidente Lula, que busca a reeleição, né, Gabriel? Obrigado pelas informações aqui no Repórter Nacional, meio-dia e 38. Foi criado hoje um programa nacional de bloqueio de celulares em presídios. Olha só, na prática, programa que inclusive não vai precisar nem de decisão judicial. Vamos entender melhor como é que vai funcionar. Quem explica pra gente aqui no estúdio é Renato Ribeiro. Muito boa tarde para você, Renato.
4: Muito boa tarde, Daniel. Esse programa nacional prevê aí o bloqueio de celulares, né, irregulares e de outros equipamentos de telecomunicações nas prisões. Essa iniciativa prevê também a identificação e o bloqueio de comunicações clandestinas. E, Daniel, o programa reúne esforços aí da União, dos Estados, do Distrito Federal e da Anatel, Agência Nacional de Telecomunicações. Uma das ações é a criação do Cadastro Nacional de Perímetros de Segurança Penitenciária, que vai reunir dados georreferenciados dos presídios e informações sobre as autoridades responsáveis. E a Anatel terá acesso ao cadastro para planejar, coordenar e fiscalizar o uso de bloqueadores de sinais de radiocomunicação. E os pedidos de bloqueio serão encaminhados à agência por meio de uma plataforma digital do Ministério da Justiça e Segurança Pública, dessas informações aí que vão ser enviadas pelos dirigentes aí dos presídios. E as situações de emergência, como rebeliões, motins, tentativas de resgate e ataques coordenados, terão prioridade, Daniel.
1: Tá certo. Tudo isso para inibir, então, o uso de aparelhos celulares dentro dos presídios. Renato, muito obrigado, viu, pelas informações ao vivo aqui no Repórter Nacional. Vamos agora ao Rio de Janeiro, onde uma operação da Polícia Civil mira um esquema de tráfico de drogas e de armas.

0: públicos teriam usado seus cargos para beneficiar a facção criminosa, repassando informações sigilosas sobre operações policiais e participando de negociações ilegais de armamentos. Os mandados são cumpridos em bairros da Zona Norte do Rio de Janeiro, como Del Castilho e Penha, além de Nova Iguaçu, na Baixada Fluminense e Maricá, na região metropolitana. A apuração começou em outubro de 2023, após a prisão de um policial militar e de outro suspeito que transportavam mais de 100 quilos de cocaína na Avenida Brasil. A partir dessa ocorrência, os investigadores descobriram uma rede que atuava na compra, transporte e distribuição de drogas e armas para o Comando Vermelho. Entre os presos desta terça-feira está um homem apontado como integrante do braço armado da organização criminosa, conhecido por exibir armas nas redes sociais. Outro suspeito foi encontrado com uma pistola, um rádio comunicador e uma motocicleta roubada. Segue com você.
1: Tá certo, Tatiana. Muito obrigado, viu? Que história, hein? Esse caso aí no Rio de Janeiro envolvendo policiais militares. 12:42, a gente segue aqui com outra operação da Polícia Civil que mirou plataformas digitais, viu? Suspeitas de aplicar golpes por meio de jogos de cassino virtual e promessas de pagamentos por tarefas online. Dinheiro fácil que muitas vezes a gente acaba descobrindo da pior forma que se trata de golpe, né? Vamos aos detalhes com Renato Ribeiro de volta com a gente aqui no estúdio. Renato?
2: Impressionante, né, Daniel? Mais uma operação aí. A Polícia Civil de São Paulo prendeu hoje 3 pessoas suspeitas de integrar uma organização criminosa que operava bets ilegais e jogos online fraudulentos. Uhum. Em 6 meses, o grupo teria movimentado mais de 14 milhões de reais. Puxa. E a investigação identificou cerca de 38 milhões de transações financeiras relacionadas aos suspeitos. E esse esquema pode ter prejudicado mais de 10 milhões de pessoas.
1: Nossa.
2: E a justiça, Daniel, autorizou o bloqueio de até 154 milhões de reais em bens e valores dos investigados. A operação diz que 151 também cumpre 6 mandados de busca e apreensão na capital paulista e em Mogi das Cruzes. Segundo a polícia, os suspeitos utilizavam contas bolsão para ocultar a origem e o destino do dinheiro, distribuindo os valores entre contas de pessoas físicas e empresas. O nome da operação faz referência ao Disque 151, canal do Procon de São Paulo, que registrou um aumento nas reclamações contra plataformas de apostas, principalmente por falta de pagamento de prêmios. E as investigações continuam para identificar outras possíveis vítimas e também novos integrantes da organização criminosa. Daniel?
1: É importante destacar aqui, né, Renato? As plataformas de apostas online estão proibidas em todo o Brasil. Então, você que está nos ouvindo aí, cuidado, né? Ao colocar dinheiro em sites estranhos aí, você não vai ter garantia nenhuma de que esses prêmios vão ser pagos, porque essa atividade é irregular, ilegal aqui no nosso país. Renato, obrigado, viu, pelas informações. Vamos agora ao Boletim Focus. Gabriel Brum está de volta com a gente para contar aí quais são as previsões do mercado financeiro, inclusive aí com elevação, né, Gabriel, daquela projeção da inflação para esse ano, mas redução aí no câmbio em relação ao dólar, é isso? Quais são as informações?
3: É isso mesmo, Daniel. O mercado financeiro aumentou aí a previsão para a inflação, ao mesmo tempo em que reduziu para a taxa básica de juros aí. Uhum. Este ano, né? Projeções do Boletim Focus de hoje, que é divulgado pelo Banco Central. Então é o seguinte, a estimativa de inflação saltou de 5,01% para 5,22% em 2026, após o dado oficial de setembro atingir 0,82%, segundo o IBGE. Além disso, o barril de petróleo continua cotado acima de 100 dólares por causa dos impactos da guerra iniciada por Estados Unidos e Israel contra o Irã. E esses dois fatores explicam essa alta, acredita o economista César Bergo. Inclusive, alguns tendem a continuar pressionando como a energia.
4: Embora a gente tenha a perspectiva de adotar a bandeira verde, isso deve dar um alívio para a energia doméstica, o preço deve cair um pouco, mas tem ainda a questão dos combustíveis, essa volatilidade de preço no mercado internacional, embora tenha havido uma queda no preço do dólar, uma queda no preço do barril de petróleo, ainda está pesando bastante a questão do preço dos combustíveis.
3: Já os alimentos podem ficar mais estáveis daqui para frente, apesar dos preços continuarem pesando no bolso.
4: Porque já se previa a questão climática relativa ao El Niño, mas

0: Não que os alimentos tivessem um peso grande nesses aumentos na inflação de setembro. Portanto, a expectativa é que os alimentos fiquem mais comportados, mas em nível bastante elevado ainda.
1: Bem, Daniel, então é isso. Então o consumidor vai ter que segurar um pouco ainda ali no mercado, fazer uma pesquisada. Por outro lado, os economistas consultados passaram a prever um corte mais forte da taxa Selic. Atualmente, ela está em 13,75% e pode cair, na opinião deles, aí para 13,25% no fim do ano. Aí, para fechar o boletim, crescimento econômico sem alteração, 1,85% este ano, e o dólar deve terminar 2026 a R$ 5,15, de acordo com o boletim, Daniel.
2: Tá certo. As previsões, então, do mercado financeiro publicadas hoje pelo Banco Central. Obrigado, Gabriel, pelas informações. Meio-dia e 46, quase 47 agora, em Brasília. Fique ligado, você vai ouvir ainda hoje.
3: Começa hoje em São Luís a primeira edição do Festival de Artes Cênicas Pretas do Maranhão.
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2: Mas antes vamos dar mais um giro pelo país. Agora, região norte, em Manaus, a prefeitura suspendeu as aulas, viu, hoje por causa da fumaça e da piora na qualidade do ar aí por conta das queimadas. A gente vem tratando desse assunto aqui. Vamos aos detalhes com Victor Itaif, da Rádio Encontro das Águas, da Rede Nacional de Comunicação Pública.
5: A Prefeitura de Manaus suspendeu as aulas nesta terça-feira. De acordo com a nota divulgada pela Prefeitura, a suspensão tem caráter preventivo e busca reduzir a exposição de estudantes e profissionais da educação à fumaça. Também estão suspensas as atividades ao ar livre e em locais com aglomeração, incluindo a programação da Feirinha do Boi Manaus e as atividades no Parque Municipal do Idoso. O monitoramento realizado na segunda-feira pela Secretaria Executiva de Proteção e Defesa Civil Municipal registrou concentração média de partículas finas, conhecidas como MP2,5, de 135 microgramas por metro cúbico. O índice foi classificado como péssimo, com risco elevado de agravamento das condições atmosféricas. No entanto, a previsão do tempo traz a possibilidade de chuva nesta terça-feira. Segundo o Instituto Nacional de Meteorologia, o IMET, a previsão é de céu encoberto, com possibilidade de chuvisco à tarde e à noite. A chuva pode ajudar a reduzir temporariamente a concentração de partículas no ar, mas isso não significa que o problema esteja resolvido. A prefeitura informa que a fumaça é proveniente de queimadas em municípios do interior do Amazonas, principalmente nas regiões leste e metropolitana, além de outros estados. A orientação é que a população evite a exposição prolongada à fumaça e acompanhe as atualizações dos órgãos oficiais sobre a qualidade do ar e a retomada das atividades. Do sistema de comunicação Encontro das Águas, Victor Litaif para a Rádio Nacional.
2: Falar em saúde, a gente fala agora de uma estratégia lançada pela OMS, a Organização Mundial da Saúde, para preparar os países na detecção de ameaças de saúde em até 24 horas, dando mais agilidade, então, nessa detecção. Quem explica tudo para a gente é Priscila Terezo, que está na linha. Muito boa tarde, Priscila.
6: Oi, Daniel. Boa tarde para você, boa tarde a todos. A Organização Mundial da Saúde anunciou uma nova estratégia para os Centros de Inteligência sobre Pandemias e Epidemias. A ideia é que até 2030, todos os países do mundo consigam detectar e avaliar ameaças de saúde em até 24 horas após o surgimento. Segundo a OMS, se o objetivo for cumprido, o mundo estará mais bem preparado para conter surtos antes que eles escalem para epidemias maiores ou se espalhem. As estratégias visam equipar cada país com as capacidades necessárias para identificar e compreender rapidamente as ameaças emergentes à saúde, envolvendo o uso de inteligência artificial, sequenciamento de genes e redes de especialistas, que podem ser mobilizados de forma rápida. O plano também aposta na iniciativa de vigilância colaborativa, que está sendo implementada em mais de 86 países, e em um novo programa que desenvolverá sistemas digitais seguros para compartilhamento de dados entre países e parceiros. O Centro de Inteligência sobre Pandemias e Epidemias da OMS foi criado em 2021, com apoio do governo da Alemanha, em resposta às lacunas críticas expostas pela pandemia de Covid-19. A atuação do centro foca em detectar novas ameaças epidêmicas, sequenciar e identificar patógenos, além de apoiar ações rápidas para proteger comunidades ao redor.

0: do mundo. Daniel, volto com você.
1: Importantíssimo, né? Detectar o mais rápido possível possíveis ameaças para minimizar problemas como a pandemia de Covid que a gente viveu. Obrigado, viu, Priscila, pelas informações. Voltamos ao Rio de Janeiro agora para falar de comida de verdade, viu? Olha só, a partir de hoje é possível participar de festivais, encontros, feiras agroecológicas durante a 16ª Semana de Alimentação Saudável. E esse ano o tema é o seguinte: Mulheres na Agricultura, Saberes que Alimentam. Vamos às informações de Cristiane Ribeiro na linha com a gente. Cristiane, muito boa tarde.
2: Boa tarde, Daniel. Boa tarde também aos nossos ouvintes. Daniel, aqui no Rio de Janeiro, produtos cultivados sem agrotóxicos no entorno da capital e no interior do estado por produtores e produtoras rurais podem ser adquiridos durante toda esta semana em vários bairros da cidade. O circuito de feiras orgânicas faz parte da Semana de Alimentação Carioca, que começou hoje e vai até o dia 18, agora de outubro, para promover a segurança alimentar e nutricional. Nesta 16ª edição, o tema trata das mulheres e os saberes que alimentam, colocando no centro do debate a soberania alimentar, as práticas agroecológicas e a liderança feminina na produção de alimentos saudáveis. Hoje os agricultores estão na UERJ, que é aqui do Maracanã. Amanhã em Sepetiba, na Zona Oeste. Na quinta, a feira fica na Prefeitura da capital e na sexta, na Fiocruz. No sábado, o encontro acontece na Fundição Progresso e em Campo Grande. Já no domingo, vai para o Centro Gastronômico da Maré. O circuito de feiras orgânicas no Rio acontece sempre em outubro, em alusão ao Dia Mundial da Alimentação, celebrado no dia 16 deste mês e que foi instituído pela FAO, a Organização das Nações Unidas para Alimentação e Agricultura. Volto com você, Daniel.
1: Tá certo, Cris. Muito obrigado pela dica e informação legal em essa semana lá no Rio de Janeiro de Alimentação Saudável. Os profissionais de saúde bucal, gestores e estudantes têm até o dia 18 desse mês para se inscrever na Mostra Nacional de Saúde Bucal Brasil Sorridente. Solimar Luz, conta para a gente as informações para os interessados que estão ligados com a gente. Boa tarde.
3: Boa tarde, Daniel. Boa tarde a todos. Este ano, a Mostra Nacional de Saúde Bucal Brasil Sorridente tem como tema central o uso da tecnologia e também a equidade na promoção da saúde por meio do cuidado. Podem participar profissionais de odontologia, gestores e estudantes de graduação e pós-graduação vinculados ao SUS. Os trabalhos devem estar relacionados a um dos eixos temáticos propostos, que incluem, Daniel, desde a atenção primária à saúde até a utilização de ferramentas digitais no tratamento dos pacientes. As inscrições são gratuitas, viu? E devem ser feitas até o próximo dia 18 pela internet no site apsredes.org/saúde bucal. Os trabalhos, Daniel, devem ser inscritos com base na localização regional. A apresentação dos projetos selecionados será presencial e feita de forma descentralizada, distribuída em 5 encontros regionais que vão ocorrer entre novembro e dezembro. A mostra é promovida pelo Ministério da Saúde em parceria com a OPAS, a Organização Pan-Americana da Saúde. Então, as inscrições, pelas inscrições, vai até agora, dia 18 deste mês, em outubro. Eu volto com você, Daniel.
1: Boa dica, Solimar. Obrigado, viu? Bom trabalho para você. Vamos agora com uma notícia internacional. Nos Estados Unidos, autoridades policiais realizaram uma busca na casa de uma deputada democrata que tem feito críticas ao presidente americano Donald Trump, caso que estaria relacionado a uma suposta fraude imigratória. Vamos entender essa história melhor com Gabriel Corrêa, que está na linha para contar para a gente ao vivo o que está acontecendo nos Estados Unidos. Boa tarde, Gabriel.
4: Olá, Daniel. Boa tarde para você. Boa tarde para os ouvintes também. Olha só, Daniel, os agentes eles entraram na residência da deputada Ilhan Omar, que é representante de Minnesota, e a casa dela fica em Washington. Eles entraram na madrugada de ontem. Essa ação está ligada ao Serviço de Imigração e Alfândega dos Estados Unidos, o ICE. e faz parte de uma investigação em andamento, conforme informou o Departamento de Justiça. De acordo com a agência Reuters, Omar tem sido alvo de insultos por parte do presidente republicano, e o caso agora estaria relacionado a uma suposta

0: fraude migratória e diz respeito à documentação da parlamentar que é nascida na Somália. A deputada democrata escreveu em uma rede social depois que estava bem e que se tratava de uma tentativa de atacar os adversários políticos e instrumentalizar as forças de segurança federais. Ela disse que há 10 anos é atacada por Trump com mentiras infundadas e campanhas de difamação. E essa é apenas a mais recente, ela acrescentou. Ilhan Omar tem 44 anos e busca um quinto mandato na Câmara Norte-Americana nas eleições de meio de mandato que acontecem dentro de 3 semanas. Em campanha, Donald Trump já chegou a dizer que Omar, que é cidadã norte-americana há 26 anos, vem de um dos piores países do planeta, nas palavras dele, a Somália. Enquanto isso, uma multidão gritava pedindo deportação. Daniel Omar é uma progressista de destaque que, segundo a agência Reuters, representa uma vitória garantida para os democratas. Ela foi reeleita em 2024 com uma vantagem de 50 pontos percentuais. Eu volto contigo.
1: Tá aí, disputa política, então, nos Estados Unidos. Obrigado, viu, Gabriel, pelas informações. E a partir de hoje acontece a primeira edição do Festival de Artes Cênicas Pretas do Maranhão. Vamos aos detalhes dos espetáculos da programação, ao vivo lá da capital maranhense. Madison Euler com a gente, boa tarde para você.
2: Oi, Daniel, boa tarde para você e para os ouvintes da Nacional. Programação desse evento aí, o Festival de Artes Cênicas Pretas do Maranhão, começa hoje, vai até o próximo sábado. Além dos artistas aqui do Maranhão, essa programação que é totalmente gratuita vai ter grupos da Bahia, do Ceará, Minas Gerais, São Paulo e do Paraná, aí apresentando diferentes linguagens artísticas. A programação vai se concentrar nos teatros Arthur Azevedo, Luiz Pazini, no Teatro do Sesc e no Centro Cultural Vale Maranhão. Durante esses 5 dias, os artistas vão usar aí dança, teatro, performances, para falar com o público sobre temas como ancestralidade, literatura negra e experiências sociais e culturais vivenciadas pela população preta. A abertura acontece logo mais, às 7 da noite, no Teatro do Sesc, com a encenação do espetáculo Língua de Boi, do grupo aqui do Maranhão. Outros destaques do festival são os espetáculos Afô do Mulungu, que também é daqui do estado, Cuidado com Nós e Parto Pavilhão, ambos de São Paulo, Histórias da Terra, do grupo paranaense Baquetá. E em paralelo a essa programação de teatro, também estão previstas oficinas, apresentações em escolas públicas, acompanhadas de ações e bate-papo com os alunos. A programação completa está disponível no Instagram do evento, @festivaldeartescenicaspretama. Volto com você, Daniel.
1: Obrigado, Madison, pelas informações. E olha, a gente encerra o programa de hoje com uma notícia triste, né? Porque morreu em Salvador aos 60 anos o cantor Netinho, um dos grandes nomes da história do Axé Music, artista que lutava contra um câncer no sistema linfático há mais de um ano. Ícone dos anos 90, Netinho marcou gerações com sucessos como Beijo na Boca, Fim de Semana e o clássico Mila, considerado um dos maiores hinos da música baiana recente. Segundo a assessoria do cantor, atendendo aí a um pedido do próprio artista, o velório e a cremação serão restritos a familiares e amigos próximos, a quem, claro, a gente deixa aqui nosso sentimento de solidariedade, então, pela partida do Netinho, que com certeza tem muita gente triste com essa partida. Meio-dia 59 em Brasília, Repórter Nacional fica por aqui com trabalhos técnicos de Thiago Coelho. Confira todas as nossas reportagens lá no site da Rádio Agência e nos siga no Instagram, @RadioNacionalNoticias. Até amanhã, tchau!
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12: Oi, gente amiga, boa tarde. Boa tarde, Brasília. Boa tarde, Brasil. Boa tarde, meu amigo, minha amiga ouvinte. Desejo a você uma ótima tarde, com muita alegria, paz e boas energias. É uma satisfação ter você na nossa companhia. Seja qual for aí sua idade, onde você estiver ou o que estiver fazendo, receba o meu abraço carinhoso, meu abraço fraterno. Olha, minha gente, tem muita coisa boa no Sintonia Nacional de hoje, aqui na Rádio Nacional AM Brasília, 980 kHz. Notícias, informações, né? Prestação de serviço, boa música para alegrar o seu coração, da seleção musical do Mário Sartorello, né? Que está também na coordenação. O seu bom gosto musical também é valorizado com a sua sugestão musical pelo WhatsApp 619-9674-1536. Gente amiga, nós estamos começando mais uma semana e que não falte fé para enfrentar os desafios do dia a dia, esperança para acreditar em dias melhores e otimismo para seguir em frente. Lembre-se, por mais difícil que tenha sido o seu ontem, a semana que passou, hoje é uma nova oportunidade de recomeçar. Fica comigo até às 15 horas aqui no Sintonia Nacional. Hoje é 13 de outubro, dia do fisioterapeuta. Hoje é dia de homenagear os fisioterapeutas e terapeutas ocupacionais, que são profissionais que ajudam tantas pessoas a recuperar movimentos, superar dificuldades e conquistar mais qualidade de vida. Ultimamente, eu tenho sido tratado por estes profissionais. Primeiro foi depois da Covid, a respiração ficou pesada, né? Eu tive que fazer aí com os fisioterapeutas, com o pessoal especializado, aqueles exercícios, né? E é por isso que eu tô com fôlego aqui, Moraes. Também o joelhinho, Moraes, a dobradiça, presente dos fisioterapeutas para diminuir aí as dores do joelho, dar mais condição física, né? E estou de boa, já estou jogando bola. Então, a todos os profissionais, a estes profissionais, ao fisioterapeuta, o nosso abraço e os nossos respeitos, que Deus continue aí iluminando a vocês. São 13 horas e 5 minutinhos.

Estamos começando Sintonia Nacional e agora vamos trazer a nossa mensagem de reflexão para hoje. Bem, minha gente, a mensagem de hoje foi escrita por Charles Chaplin. O título é A Vida é Muito para Ser Insignificante. E ele escreve: já perdoei erros quase imperdoáveis. Tentei substituir pessoas insubstituíveis e esquecer pessoas inesquecíveis. Já fiz coisas por impulso. Já me decepcionei com pessoas quando nunca pensei me decepcionar, mas também já decepcionei alguém. Já abracei para proteger, já dei risada quando não podia, já fiz amigos eternos, já amei e fui amado, mas também já fui rejeitado. Já fui amado e não soube amar. Já gritei e pulei de tanta felicidade, já vivi de amor e fiz juras eternas, mas quebrei a cara muitas vezes. Já chorei ouvindo música e vendo fotos, já liguei só para escutar uma voz, já me apaixonei por um sorriso, já pensei que fosse morrer de tanta saudade e tive medo de perder alguém especial e acabei perdendo, mas sobrevivi. E ainda vivo, não passo pela vida. E você não deveria passar? Viva! Bom, o bom mesmo da vida é ir à luta com determinação, abraçar a vida e viver com paixão, perder com classe e vencer com ousadia. Porque o mundo pertence a quem se atreve e a vida é muito para ser insignificante, disse Charles Chaplin. E para completar essa reflexão, essa mensagem linda do Charles Chaplin sobre a vida, os aprendizados e a importância de fazermos boas escolhas, vamos ouvir uma canção que nos traz uma mensagem profunda e nos convida a pensar sobre a maneira como estamos vivendo. Nós vamos ouvir com Felipe Duran, de sua autoria, Viver a Vida. Preste atenção. 1:08, boa tarde!

Felipe Duran, Viva a Vida. E a próxima canção, para completar essa reflexão sobre a vida, os aprendizados e a importância de fazermos boas escolhas, vamos ouvir uma canção que transmite a ideia de que a vida é cheia de surpresas, encontros, desencontros e sentimentos inesperados. Mesmo quando as coisas não acontecem como planejamos, precisamos viver cada momento e deixar o coração nos seguir.

0: E aí, você curtiu o hit e a música? A vida tem dessas coisas, é verdade, hein? 1h14.
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0: E vamos seguindo, minha gente, aqui com o nosso Sintonia Nacional, feito com muito carinho por este amigão, Frank Silva. Muito bom, Moraes, gente fina ali no painel de controle. Ô, Moraes, tudo tranquilo. Moraes, você me abandonou, Moraes. Trabalhamos muito tempo, na madrugada, né? É isso aí, Carlos Moraes, é gente fina, grande profissional, nosso colega. Abração para você, meu irmão. Prazer trabalhar com você, viu? 13 horas 15 minutinhos, nós vamos seguindo aqui com o nosso Sintonia Nacional com este amigão Frank Silva. Participe, né? Nosso WhatsApp 61996741536. Moraes, já tem gente chegando aí. Tem gente ligando, é o Sérgio Rocha Silva, rapaz. Lá das Três Marias. Sabe quem esteve por aí esse fim de semana? Esse feriadão aí, Sérgio?

foi o nosso colega Chiquinho, Chico Mendes, né? O pescador, estava ali contando as histórias, mas ele disse que tá quente aí, né, Sérgio? Quente demais. É isso aí, um abraço para você aí nas Três Marias. Vamos falar então aqui, agradecendo aqui o nosso amigo Sérgio Rocha pela participação, tá bom? Daqui a pouquinho eu vou ouvir o seu áudio, ver que música você está pedindo para a gente agilizar, né, Moraes? E colocar o áudio no ar. São 13 horas mais 16 minutinhos. Muito obrigado também. Aqui uma pessoa que está mandando um recadinho lá do Rio de Janeiro. Quem é? A Cláudia. Ô, Cláudia, boa tarde. Um abração para você. Muito obrigado aí pela audiência. Vamos nessa. Vamos trazendo aí sucessos. Músicas bonitas para você que está ligadinho da gente em casa, no trabalho, aí no radinho de pilha, né? É, no nosso 980 kHz Rádio Nacional, AM Brasília. Muito obrigado. Não importa a sua profissão, pois toda profissão é digna de admiração e respeito. Então você que está aí no seu trabalho, muito obrigado pelo carinho da audiência, tá bom? E aí, você que está em casa, ligado na gente, um abração bem forte, tá de boa aí. Muito obrigado aí pelo carinho da audiência, meu querido, minha querida amiga. Vamos saber do tempo. Olha aí, previsão do tempo para hoje, para Brasília, né? Sol com algumas nuvens. Vamos conferir previsão do tempo para hoje, terça-feira, com cara de segunda, né, Moraes? É, dia 13, é de sol com algumas nuvens, né? Chove rápido durante o dia e à noite, máxima 33 e as mínimas 21 graus centígrados, né? Pode chover agora à tarde, né, Moraes? Pancadas de chuva e trovoadas. À noite, pancada de chuva e trovoadas. É a previsão para esta terça-feira. Pancada de chuva, quando se fala assim, quer dizer que é uma chuva rápida, porém forte, né? A pancada, pá, depois vai embora. São 13 horas mais 18 minutinhos. E amanhã? Amanhã, dia 14, quarta-feira, previsão é de sol com muitas nuvens. Também prever-se pancada de chuva à tarde e à noite, viu? Amanhã. Vamos seguindo, gente boa do Brasil, vamos trazendo aí sucessos, músicas. E o feriado, Moraes, como é que foi, rapaz? Olha aí, tem notícia aqui. Triste, né? A gente tá sempre avisando, cuidado com a água. Os balneários aí, pessoal que procura lagos, rios, no feriadão, porque aqui nós não temos mar, então a gente tem que procurar esses lugarzinhos aí para refrescar, até pescar, não é? E aqui mesmo em Brasília tem o lago, né? Um jovem morreu afogado no Lago Paranoá, em Brasília, na noite de ontem. Segundo o Corpo de Bombeiros, a vítima tinha aproximadamente 20 anos e estava com mais dois amigos. Os mergulhadores dos bombeiros fizeram uma varredura próxima à ponte JK por cerca de 20 minutos até encontrar o jovem que estava submerso. Ainda de acordo com a corporação, os socorristas tentaram manobra reanimação cardiopulmonar por cerca de 50 minutos. No entanto, o jovem não resistiu e faleceu ainda no local, né? Então, gente, muito cuidado, viu? Porque de janeiro até 14 de setembro deste ano, o Corpo de Bombeiros registrou 101 ocorrências de afogamento no Distrito Federal, né? Em todo o ano passado foram 56. Este ano, até setembro, 14 de setembro, 101 ocorrências, né? Então, muito cuidado aí. Muita gente confia, ah, é um lago e tal, mas é o que eu digo. Quando é água corrente, ou quando é o mar, né? O mar, ele puxa ou ele joga para fora, né? Na água corrente, ele joga num barranco, com paciência. No lago, não tem correnteza, então a tendência é puxar para o fundo. E é muito pesado. Em 2026... Até 14 de setembro, 101 ocorrências, 2025, 56, 2024, 62, 2023, 68 ocorrências.

0: consequências. Então, o lago é perigoso. Muito cuidado, muito cuidado. 13 horas mais 21 minutos, 13 e 21. Nós vamos seguindo, nós vamos trazendo aqui, deixa eu ver aqui o Sérgio que participou aqui no nosso programa, ele mandou a mensagem, era o quê? Meio-dia e 54. Oi, Sérgio.
1: Mas se não passa o Rio...
0: É a segunda, é a segunda. Desculpa, eu coloquei a sua segunda gravação. Vamos na primeira. Oi, Sérgio, de Três Marias. Boa tarde.
1: Boa tarde, professor. Mandando essa mensagem, você lê para os ouvintes aí. Ótima tarde. Eu pedi uma música, Rio Negro, Solimões, qualquer um que passar.
0: Uhum.
1: Mas se não passa o Rio Negro, Solimões, eu pedi do Zeca, Baleiro, Telegrama.
0: Uhum. Beleza. Ou Zeca Baleiro Telegrama, ou qualquer uma aí do Rio Negro e Solimões, viu, Moraes? Agora, 13 horas e 22 minutos. Meu caro Sérgio, muito obrigado. Ele que mora numa região de represa, né? As Três Marias. Um abração para todos aí. Minha gente, muito cuidado. Água não tem cabelo, já dizia minha avó. E eu tenho medo d'água, então estou ainda por aqui. São 13h22. Achou alguma?
2: Telegrama.
0: Telegrama, Zeca Baleira, pedido do nosso amigo Sérgio Rocha. 1h22.
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Cabaleiro, bom gosto musical do ouvinte Sérgio, lá de Três Marias, nas Minas Gerais. Obrigado, Sérgio, hein? Um abraço. Faça como Sérgio, peça a sua preferida aqui no nosso Sintonia Nacional, 619-9674-1536. Tá ruim aí para gravar? Então escreve, 619-9674-1536, é o nosso WhatsApp para você pedir a sua preferida, né? 1h26, a próxima canção fala sobre o poder de sedução da mulher e como o amor, a beleza e o desejo influenciam os homens, mudando seus comportamentos e até o rumo da história. 1h27, tá aí.

0: Amelínia, de Zé Ramalho e Otacílio Batista, mulher nova, bonita e carinhosa, 1h32. 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
0: Muito bom, agora 1h34 é o nosso Sintonia Nacional. Um abração, meu amigo, minha amiga. Participe aqui do seu programa. Maria Irandi, lá da Bahia, lá do povoado de Mereces, Novo Horizonte. Povoado de Mereces, é município de Novo Horizonte, na Bahia. Maria Irandi, boa tarde, que prazer receber sua ligação, sua participação. Boa tarde, Frank, tudo bem? Tudo ótimo. Frank, eu quero dizer que estou na escuta do programa Sintonia Nacional, aqui na Bahia. Quero ouvir uma música, Zezé de Camargo e Luciano. Vai dar tudo certo. Eu mando um alô para todos os meus amigos e amigas que estiverem na escuta do programa de A a Z. Muito obrigado, então, minha querida Maria Irandi. Será sempre um prazer receber sua participação, viu? Muito obrigado, um abraço. Agora 13 horas mais 35 minutinhos. É, vamos pagar, né, Carlinhos? Tá aí já?

Carlos Moraes. Então, vamos trazer a sua música, Maria Erandir, e vamos oferecer também para todos os amigos e amigas ligadinhos da gente. Faça como a Maria Erandir. Mande a sua mensagem aqui no nosso WhatsApp, 619, anote aí, 619-9674-1536. 619-9674-1536. Peça a sua preferida. 1:36.

0: certo. Pode crer. 1h40, é o nosso Sintonia Nacional, feito com muito carinho por este amigão Frank Silva. Vamos falar com nosso amigo Márcio Lee, que é de Brasília, mas já andou esse Brasil todo. Tem muitas recordações de muitas paragens, igual você, né, Moraes? É, Moraes também é turista, viu, Marceli? Abração para você, boa tarde.
1: Muito boa tarde, Frank. E aí, rapaz, tudo bem?
0: Beleza.
1: Olha, aqui é o Capixaba, popularmente Capixaba, mas meu nome é Márcio Lee. Eu sou muito amigo aí do Maurício Rabelo.
0: Sim.
1: E eu tô aqui ouvindo a Nacional. E eu gostaria muito de ouvir uma música com...

esse lugar muitas vezes, né, Mara? Anchieta, perto de Guarapari, ele tem recordações e vai aproveitar e viajar com essa música do Hermes Aquino. 1h42.

É, muito bom, muito bom. Olha aí, pedido Marcioli, a música do Hermes Aquino, Nuvem Passageira, 13h46. É o nosso Sintonia Nacional com este amigão Frank Silva. Participe também, peça a sua preferida. 619-9674-1536 é o nosso WhatsApp. É, tem gente que sorri para o mundo, mas no silêncio da noite ainda conversa com as lembranças de alguém que nunca conseguiu esquecer, não é? Tá nessa música, preste atenção. 1h46.

0: E aí, você ouviu Christian Ralph, do Christian Saudade. 1h49.
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0: 1h49. Nós vamos seguindo aqui com o nosso Sintonia Nacional. 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Também aí na Parabólica, aí no aplicativo, onde quer que você esteja. Muito obrigado pelo carinho da audiência, tá bom? Vamos lá, vamos trazendo aí músicas para você que está aí ligadinho, em casa, no trabalho, em qualquer ponto do nosso querido e imenso Brasil. Abração aí para os nossos amigos aí da Geoeconômica, aos produtores rurais, os pequenos produtores, né, os grandes também. Olha aí, gente, vocês são meu amigo aí, produtor rural. A Emater está selecionando produtores rurais aqui do Distrito Federal interessados em integrar a segunda edição do Catálogo Digital e Físico, Conexões e Experiências, Turismo, Histórias e Produtos do Campo que Encantam, né? O objetivo do produto é divulgar e conectar produtores e consumidores, além de fortalecer a agricultura familiar. As inscrições vão até 30 de novembro e devem ser enviadas pelo e-mail. Atenção, o e-mail aí. É, tem caneta não, escreve aí com um pedacinho de carvão, depois você passa para a agenda, né, galera? projetoconexões@emater.df.gov.br. projetoconexões@emater.df.gov.br. Você, para se inscrever, precisa ter cadastro ativo, ser acompanhado e ter declaração de produtor emitida pela Emater. Produzir produtos processados com registro para comercialização pela Diretoria de Inspeção de Produtos de Origem Vegetal e Animal, na sigla DIPOVA, pela Vigilância Sanitária de Saúde da Secretaria de Saúde do Distrito Federal, ou pelo Ministério da Agricultura, Pecuária e Abastecimento, que é o MAPA. Precisa ser proprietário ou arrendatário de imóvel rural que comercializam produtos processados com registro para comercialização pela DIPOVA, pela Visa ou pelo MAPA, e que possuam atividades turísticas implementadas e ativas. Estabelecer parceria com demais produtores rurais, quando aplicável. Estar em dia com suas obrigações fiscais sanitárias, quando aplicável. O lançamento oficial do catálogo está previsto para março do ano que vem. Então aí, a Emater está selecionando produtores rurais do Distrito Federal interessados em integrar a segunda edição do Catálogo Digital e Físico, Conexões e Experiências, Turismo, Histórias e Produtos do Campo que Encantam, né? Então é isso aí. Você aí do DF, vamos lá. Tem que fazer isso aí porque ajuda muito, né? Ajuda muito o pequeno produtor, produtor rural. Nós temos assistido aí várias matérias pela TV, né? O pessoal mostrando os pequenos produtores aí da região aqui do DF produzindo café, produzindo queijo, doces, enfim, morango, goiaba, enfim. Então é isso aí, entra nessa aí. Se você não entrou ainda, vou te passar aqui para você pedir melhores informações, tá? E na Emater também te informa, tá? Mas tá aqui a inscrição. Você deve enviar até 30 de novembro pelo e-mail projetoconexões, sem o acento circunflexo, né? projetoconexões@emater.df.gov.br, beleza? Agora são 13 horas 53 minutinhos. Modernize-se. Tem uns que são conservadores. Ah, negócio de internet, sei o quê, né, Moraes? Hoje em dia todo mundo está envolvido, viu, meu amigo? São 13 horas 54 minutos. Dá para tocar uma música, né, garoto? Eu vou atender aqui o nosso amigo que está mandando um recadinho para a gente lá do Maranhão. É o nosso amigo professor Bernardo Mendes. Boa tarde, Frank Silva. Estou ouvindo Sintonia Nacional. Se você tiver a música com Chico Rock, não dá para te esquecer. Não dá para te esquecer, Chico Rock. Nós vamos procurar, viu, professor Bernardo? Um abração bem forte. Muito obrigado aí pelo carinho da sua audiência, professor Bernardo do Maranhão. Muito obrigado, hein? Agora, 13 horas mais 54 minutinhos. Nós vamos seguindo aqui com o nosso Sintonia Nacional. Acho que não tem o Chico Rock aí não, né? Tem? Tem não. Então, vamos mandar para ele a música do Vando. Essa música é muito boa, né, gente? Olha só. Vando, Fogo e Paixão, né? Tá aí, você que já viveu uma paixão tão intensa assim, daquelas que incendeu o coração, tá aí.

0: Muito bom. E aí, o nosso amigo Bernardo Mendes, lá do Maranhão, gostou? Ô, Frank, obrigado. Essa música do Vando é histórica. Pois é. Agora, 13 horas mais 59 minutos. 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Participe aqui do programa. Nosso WhatsApp é 619-9674-1536. Peça a sua preferida. Será um prazer muito grande atender você. Daqui a pouquinho, notícias, né? E em seguida, o Sintonia Nacional, indo até às 15 horas. 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
1: Agora são 2 horas, no horário de Brasília. Muito boa tarde, eu sou Daniel Ito e este é o Nacional Notícias com destaque do momento. Vamos à informação de interesse dos trabalhadores MEI, microempreendedores individuais. A notícia que foi lançada agora há pouco, um pacote econômico que inclui o perdão das dívidas dos MEI com a União, viu? Tem vários outros aspectos aí nesse projeto lançado agora, são projetos de lei, um decreto presidencial. Quem tem os detalhes pra gente é Sayonara Moreno aqui no estúdio. Sayô, boa tarde.
2: Oi, Daniel, boa tarde para você, para quem acompanha a gente. Aí, um pacote, né, para essas pessoas que trabalham por conta própria, formalizaram isso por meio de um CNPJ, os chamados MEI, né? Uhum. Entre as medidas que você, inclusive a que você citou, o perdão das dívidas com a União, que o próprio ministro do empreendedorismo, Paulo Pereira, citou inclusive o valor, viu, Daniel? São mais de 12 bilhões de reais em débitos que jamais provavelmente seriam pagados de acordo com estudos do governo.
3: Nossos estudos mostraram que, especialmente depois da pandemia, o nível de endividamento dos microempreendedores individuais aumentou muito. Nós tentamos trabalhar muito para reduzir esse endividamento ao longo dos últimos anos. Fizemos muitos desenrolas, mas chegamos à conclusão que ou o Estado brasileiro perdoa a dívida dos MEIs ou a gente não vai conseguir vencer esse mal terrível. Um projeto de lei será enviado ao Congresso Nacional requerendo o perdão, a remissão de todas as dívidas que os MEIs acumularam com o Estado brasileiro.

0: ao longo dos últimos anos.
1: Pois é, dívidas que não seriam pagas provavelmente, né? Para aquelas com bancos e outras pendências privadas, Daniel, vai ser criado o Desenrola MEIs. Uma outra medida também é o Pix MEI. Aí sim, é uma linha de crédito, na verdade, do Procred, de até 5... Na verdade, nem é uma linha de crédito, tá? É um auxílio mesmo de até R$5.000 para aumentar a capacidade produtiva dos empreendedores. Ah, o governo também apoia um projeto que eleva o teto de faturamento do MEI, hoje é de R$81.000 por ano, para R$110.000 em 2027 e depois para R$140.000 de faturamento por ano. Além disso, um decreto presidencial acaba, então, com a exigência da nota fiscal nas vendas para pessoas físicas ou na prestação de serviços.
2: Tá certo, uma série de medidas, então, focando no público MEI de todo o país, são os microempreendedores individuais. Sayonara, obrigado, viu, pelas informações ao vivo aqui no estúdio. 2:02. Esse foi o Nacional Notícias, próxima edição às 3:00.
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9: E agora nós vamos seguindo, 2:05. Olha, vamos ouvir agora Gal Costa, Chuva de Prata. Essa música transmite a magia de um amor intenso, cheio de paixão, desejo e esperança. Quando duas pessoas se amam de verdade, até os momentos simples se tornam especiais, como se o amor trouxesse luz e encanto para a vida, não é? Vamos conferir? 2:05.

0: Vamos seguindo, minha gente, aqui com o nosso Sintonia Nacional, feito com muito carinho por este amigão Frank Silva. Meu caro Moraes, tem alguém chegando aí. Vamos falar com os nossos amigos e amigas ouvintes, né? WhatsApp 61996741536. Quem é que tá chegando, Moraes? Já trouxemos do Marcioli, não já? Ah, sim. Tem o nosso amigão aqui, mais alguém chegando de Brasília. Alô, boa tarde.
1: Boa tarde, aqui é o Austin de Brasília, Taguatinga. Eu queria muito ouvir Dalto, Muito Estranho. Me lembra muito, essa música fez muito sucesso no começo da década de 80. Eu lembro eu pequeno, andando com meu pai num carro. E no rádio passava muito essa música. Eu lembro meu pai tinha um Opala e eu adorava andar com ele. E era ligar a rádio. E essa música do Dalto está passando. Um abraço a todos.
0: Falou, meu irmão. Muito obrigado aí pelo carinho da sua audiência, meu caro Washington. Washington, né? O nome dele? É isso. Muito obrigado. Um abraço para você. Que bom. A música tem esse poder, não é? Ele faz a gente reviver momentos, voltar ao passado. É uma das maiores invenções do homem. O nome dele é Washington? Deixa eu conferir.
1: Boa tarde, aqui é o Austin de Brasília, Taguatinga.
0: Falou, Austin de Taguatinga. Aqui está a sua música, Dalto, Muito Estranho, 14:10.

0: É isso aí, minha gente, é o nosso Sintonia Nacional e o bom gosto musical do ouvinte. Participe, muito obrigado aí pelo carinho da sua audiência. Um abraço, você que está aí numa boa. Vamos conversar agora com mais um amigo ouvinte, a Milena de Brasília. Ô Milena, tudo bem com você? Boa tarde.
1: Frank, sou a Milena de Brasília. Tô aqui ligada na rádio, passando rapidinho só para dar um salve e dizer que tô na escuta. Hoje eu quero ouvir a música de Teodoro e Sampaio, Se a Casa Cair, que é aquela aí, se a casa cair, deixa que caia. Hoje eu vou amanhecer na gandaia e se a casa cair, deixa que caia. Hoje eu vou amanhecer na gandaia. Eita, Frank, é o jeito que a doida encontra pra pedir música, mas enfim. Sou a Milena de Brasília, tô aqui ligada na rádio, passando rapidinho só pra dar um salve e dizer que tô na escuta.
0: Falou.
1: Queria mandar alô pra Wesley de Brasília, pra Cocina e a Ivanilde de Aparecida de Goiânia, o Saulo Silva de Taguatinga, que acabou de participar, o Kleber do Rio de Janeiro, a Cláudia que participou mais cedo, o moço que participou mais cedo, que eu não sei direito de qual cidade ele é, mas que ele pediu a música do Hermes Aquino, no Vem Passageira. E todos os ouvintes que participam nesse horário. Já às vezes era sempre pra não esquecer de ninguém, é nóis.
0: É nóis, Milena. Se a casa cair, deixa que caia. Milena, sossega, Milena. São 14 horas 15 minutinhos. É Se a Casa Cair, Teodoro e Sampaio. Tem não, né? Ai, rapaz, essa música é boa. Agora vai procurar ali, viu, Milena? Ver se a gente encontra. Enquanto isso, nós vamos seguindo aqui com o nosso Sintonia Nacional, trazendo aí uma música muito boa, né? Pois é, uma música que transmite magia de um amor intenso, cheio de paixão, desejo e esperança. A mensagem é que quando duas pessoas se amam de verdade, até os momentos simples, né, se tornam especiais, né? Essa canção nos fala de um amor tão profundo que nem o tempo, nem a distância conseguem apagar. É a dor de quem tenta seguir em frente, mas guarda no coração lembranças que jamais desaparecem. Porque quando o amor é verdadeiro, esquecer nem sempre é possível. É uma música de Moacir Franco, na interpretação de João Mineiro e Marciano, Se Eu Não Puder Te Esquecer. 2:17.

Muito bom, agora 13 horas e 23 minutinhos. Foi o pedido da nossa querida Milena. Milena, abraço para você, muito obrigado. Agora 14 horas e 23 minutinhos, nós vamos seguindo com o nosso Sintonia Nacional. Esta tarde gostosa, maravilhosa, terça-feira com cara de segunda-feira, né, Moraes? É isso aí. Um abraço, meu querido, minha querida amiga, onde quer que você esteja. Muito obrigado pelo carinho da audiência. Um abraço, hein? Moraes, vamos prestar homenagem ao nosso artista, né, o Netinho. Netinho que faleceu, né? A morte do cantor Netinho, de 59 anos, após o retorno de um linfoma não Hodgkin, chama atenção para um grupo amplo de cânceres que se desenvolve na célula do sistema linfático, parte do sistema imunológico responsável por ajudar o organismo a combater doenças. Netinho foi internado no Hospital Aliança, está em Salvador, após o reaparecimento da doença diagnosticada inicialmente em 2025. O linfoma tem uma sigla LNH, não é uma doença única. Segundo o Instituto Nacional de Câncer, existem mais de 40 tipos diferentes. Eles têm em comum a origem nas células do sistema linfático, que passam a se espalhar de maneira desordenada, né? Pois é, minha gente, perdemos aí mais um artista, né? O Netinho, um grande artista brasileiro, um grande artista. Ele era baiano, né, Moraes? É baiano, né? Netinho, as nossas condolências aí pra você e que você esteja num bom lugar, né? Com certeza, Netinho, você tornou-se com a sua canção, com a sua arte, né, imortal. Qual a canção que vamos rodar do Netinho? Ele que é um dos principais cantores de axé, do axé, da chamada axé music, né? Ele tinha 60 anos, um dos principais cantores, morreu hoje, aos 60 anos, em um hospital de Salvador, lá na Bahia. Ele enfrentava essa doença terrível, né? Já fazia tempo que a gente ouvia falar do tratamento dele, né? O artista ficou conhecido pelas músicas Beijo na Boca, Fim de Semana e um dos maiores sucessos, Mila, que se tornou um dos símbolos da axé music. O artista anunciou que foi diagnosticado com câncer do sistema linfático em 22 de março de 2025, após ser internado no Hospital Aliança, está na capital baiana, com fortes dores nas pernas. Ele mostrou as etapas do tratamento pela internet. Netinho nasceu em Santo Antônio de Jesus, no Recôncavo Baiano, em 12 de julho de 1966. Aos 10 anos, se mudou com a família para a capital baiana. Na cidade, entrou em contato com a música e começou cedo a sua carreira. Aos 14 anos, ganhou de presente da mãe o primeiro violão e, aos 16, ingressou no curso de Engenharia Civil na Universidade Católica do Salvador. Naquela época, conciliava os estudos com pequenos shows em escolas até que começou a tocar profissionalmente em bares com repertório de MPB e bossa nova. Em 88, Netinho estreou como cantor da banda Beijo no Carnaval de Salvador e no mesmo ano estourou em todo o país com o sucesso Beijo na Boca. Em seguida, emplacou outros três hits como Estrela Primeira, Barracos e A Vida é Festa. O maior dos sucessos na voz do músico foi Mila, símbolo do axé music, lançado em 1996. 3 anos após ele começar a carreira solo, o cantor se tornou ídolo nacional e ajudou a difundir o axé music pelo mundo com apresentações em países como Itália e Chile. Então tá, vamos trazer aí, vamos prestar homenagem ao Netinho. Qual é a música, Moraes? Menina. 2h28. Que Deus o tenha, Netinho.

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8: Olha aí, minha gente, agora 14 horas mais 34 minutos. Você já ouviu falar que formiga mata pessoas? Pois é, olha, formiga de fogo, uma espécie venenosa, causou a morte de serralheiro após reação alérgica. Pois é, o serralheiro Jorge Alves Lopes, 61 anos, morreu após ser picado por formigas durante uma pescaria em São João da Paraúna, no oeste de Goiás. O irmão da vítima, Benedito dos Reis Lopes, disse que as formigas que picaram o irmão são conhecidas como formigas fogo. Segundo o Instituto Butantan, a espécie também é conhecida como lava-pés, tem veneno e é extremamente agressiva. Segundo o biólogo Abrão, a espécie é uma das mais comuns no mundo, mas tem origem aqui na América do Sul. O inseto é um animal onívoro, de alimentação variada e tem um veneno que é transmitido no momento da picada. E diz, quando ela pica a pessoa, ela fica com o ferrão ali no abdômen e fica agitando várias vezes, geralmente no pé. Por isso, também é chamada de lava-pés. Ela introduz o veneno e provoca aquela queimação. O problema é que existem pessoas que são alérgicas, como é o caso dessa vítima. Assim como uma picada de abelhas, você pode morrer ou não, explicou. Segundo ele, a picada em pessoas alérgicas pode causar aumento da pressão arterial, parada cardiorrespiratória e inchaço na região da garganta, impedindo a passagem de ar para os pulmões. De acordo com o Instituto Butantan, as formigas de fogo são consideradas pragas invasoras, podendo afetar ambientes urbanos, danificar equipamentos de construções e afetar lavouras. Isso acontece porque sua existência em regiões sem predadores naturais desequilibra o ecossistema, diz o texto do Butantan sobre a espécie. Apesar disso, o veneno das formigas é tema de estudos para desenvolvimento de inseticidas, antibióticos, quimioterápicos e para eliminação de fungos. Jorge Alves Lopes, 61 anos, morava em Goiânia, mas foi para São João da Paraúna, na região oeste de Goiás, visitar o irmão Benedito dos Reis Lopes. Os dois foram pescar no sábado na beira do rio Turvo, acompanhados pelo sobrinho de Jorge. Então, minha gente, muito cuidado aí com as formigas, principalmente se você é uma pessoa alérgica. Se você for visitar fazendas, balneários e tem alergia, converse com seu médico para ver, em caso de picadas de abelha, de formiga, qual é o remédio que você deve tomar, né? 14 horas 37 minutos, nós vamos seguindo aqui com o nosso Sintonia Nacional. Está chegando agora aí ele, o Roberto Carlos, Detalhes.

0: Agora são 14 horas mais 42 minutos. Olha, a Polícia Civil está investigando uma ligação de policiais com a facção Comando Vermelho no Rio de Janeiro. Os agentes públicos são investigados por indícios de que utilizavam sua própria função para repassar informações privilegiadas e para se envolver em negociações clandestinas de armamentos e munições. As investigações começaram em outubro de 2023, quando a Polícia Civil prendeu um policial militar e outro homem que transportavam 100 quilos de cocaína no subúrbio da capital fluminense. A partir das prisões, os agentes identificaram uma estrutura que atuava de forma coordenada na compra, no transporte e na distribuição de grandes quantidades de drogas e armas para comunidades controladas pelo Comando Vermelho. Agora, 14 horas 43 minutos, vamos falar com a nossa querida amiga Márcia Ferreira de Braslândia. Boa tarde.
1: Meu amigo Frank Silva, boa tarde. Aqui é a Márcia Ferreira de Braslândia. Estou passando aí para desejar uma ótima tarde para você e todos da Nacional, todos os ouvintes, todos meus amigos. Gostaria de ouvir uma música com Amado Batista. Carta sobre a mesa, ofereço para vocês todos da Nacional, todos os ouvintes, todos meus amigos, tenham uma ótima tarde, Franco, um abraço para você e para o João. Tô ligada, manda um alô para mim aqui em Braslândia, Márcio Ferreira. Tô muito do seu programa, Frank. Sintonia Nacional.
0: Falou, Márcia, quem tá hoje com a gente aqui é o Carlos Moraes. Pois é, abraço para você, Márcia, muito obrigado. Para Eliane de Paragominas, ela mandou só uma frasezinha aqui, uma boa tarde. Oi, Eliane, Paragominas, Pará.
2: Oi, oi, boa tarde.
0: Boa tarde, Eliane Feitosa, um abraço para você, pro Juca, aí em Paragominas, no Estadão do Pará. E vamos seguindo, garoto, vamos trazendo aí o pedido da nossa querida Márcia Ferreira. É o Bom Gosto Musical do Ouvinte, 2h45.

Muito bom, 14h52, ouvimos aí Gilberto Gil, né? Um grande cantor, grande compositor da nossa música, né? Grande Gilberto Gil. Agora são 14h52, nós vamos seguindo aqui com o nosso Sintonia Nacional, mandando um abração bem forte aqui para nossa querida, nas nossas queridas amigas ouvintes, né? A Eliane lá de Paragominas, Terci de Brasília, Márcia Ferreira, Braslândia, Milena Carolina do DF, né? Quem mais aqui? Nosso amigo Oswaldo Taguatinga, Bernardo Mendes do Maranhão, Maria Irandi, Bahia, Marcioli, também Taguatinga, né? De Brasília, Marcioli, Águas Claras, né? Que ele falou. E também o Sérgio Rocha Silva, lá das Três Marias, nas Minas Gerais. Muito obrigado aí pelo carinho da audiência. Fica naquela região de Pirapora, né, Carlinhos? As Três Marias por ali. Represa de Três Marias. É do São Francisco, né? É do Velho Chico. São 14h53. Nós vamos seguindo, né? Vamos trazendo aí mais músicas bonitas. Eu quero agradecer a você, meu querido, minha querida amiga. Olha, você já sentiu a dor de perder um grande amor? Alguém que marcou aí a sua vida profundamente, deixou saudade e um vazio no coração? E mesmo depois de todo sofrimento, ainda existe o desejo de reviver aquele amor, nem que seja só mais uma vezinha? Já aconteceu com você, Moraes? Não, né? E com você? Então tá aqui essa história. Se aconteceu, é a sua história. Gilberto e Gilmar, Só Mais Uma Vez, 2h54.

Bem, minha gente, já estamos chegando à reta final do nosso programa de hoje, Sintonia Nacional. E eu quero agradecer a você, meu querido, minha querida amiga, pelo carinho da sua audiência. Muito obrigado. Saiba que é uma satisfação ter você na nossa companhia sempre, sempre, sempre. Meu caro Carlos Moraes, uma satisfação, né, ter você aqui no nosso programa no dia de hoje. Muito obrigado aí pela sua dedicação. Grande profissional. Mário Sartorello, na programação musical e na coordenação. E aí, você ouvinte, que é muito mais importante, né? Vamos dizer assim, estamos começando mais uma semana, que ontem foi feriado. Hoje é o dia útil, vamos dizer. Mais uma semana que começa aí na lida, no trabalho, né? Eu desejo tudo de bom para você. Que não falte fé para enfrentar os desafios do dia a dia, esperança para acreditar em dias melhores e otimismo para seguir em frente. Lembre-se, por mais difícil que tenha sido o seu ontem, hoje é uma nova oportunidade de recomeçar. Essa é para você. Vamos tocar em frente. Tocando em frente, Almissate. Abração de Frank Silva, até amanhã. Só

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1: Agora são 3 horas em Brasília. Muito boa tarde, eu sou Daniel Ito e este é o Nacional Notícias com destaque do momento. Vamos com uma notícia relacionada às eleições 2026 e o assunto é o canal de WhatsApp Exército do Lula, que foi criado pelo deputado federal André Janones para mobilizar os apoiadores do atual presidente na campanha à reeleição. O repórter Gabriel Brum está aqui no estúdio e atualiza para a gente, depois de toda a situação do canal envolvendo o TSE. Qual que é a novidade, Gabriel? Boa tarde para você.
2: Boa tarde, Daniel. É o seguinte, a campanha à presidência da República de Lula registrou o canal Exército do Lula no Tribunal Superior Eleitoral nesta terça-feira, agora no início da tarde. O endereço já aparece, inclusive, no portal Divulga Cândido do TSE, que reúne as informações de candidaturas das eleições.
1: Sim.
2: A medida foi tomada depois que o ministro Cássio Nunes Marques, presidente do TSE, mandou derrubar pela segunda vez o canal hoje de manhã. Medida aí que veio após a assessoria de enfrentamento à desinformação dizer que não encontrou fake news no canal. O registro do endereço era uma das condições para que ele fosse retomado e ainda assim um prazo de 48 horas vai ter que ser cumprido de acordo com a legislação, com a resolução do TSE. Bem, de acordo com Nunes Marques, o endereço do canal não foi informado à Justiça Eleitoral e isso seria o suficiente para tirá-lo do ar. Lembrando que o canal Exército do Lula tem 4 milhões e 200 mil seguidores. Ele foi criado e é administrado pelo deputado federal André Janones e antes de sair do ar, o canal chegou a dizer que iria agilizar o cumprimento das condições impostas pelo ministro para permanecer funcionando. Então, o atendimento aí já foi rápido.
1: Tá certo, fez o registro, mas vai ter que cumprir as 48 horas, então, determinadas pelo presidente do TSE. Gabriel, obrigado pelas informações ao vivo.
2: Boa tarde.
1: Boa tarde para você também. 3 horas e 2 minutos em Brasília. Esse foi o Nacional Notícias. Próxima edição às 4 horas.
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4: Olá, muito boa tarde. São 3h04, horário de Brasília. O Tarde Nacional está começando agora e é muito bom ter você com a gente. Seja bem-vindo, seja bem-vinda ao Tarde Nacional desta terça-feira, dia 13 de outubro de 2026. Vamos juntos até às 5 da tarde com muita música, informação e bate-papo também. Tudo para te deixar atualizado sobre os principais acontecimentos do dia, da semana que começou ontem com feriadão, Dia das Crianças e também Dia da Padroeira do Brasil, Nossa Senhora Aparecida. E por isso hoje é como se a semana estivesse começando de novo. Vamos falar de eleições, vamos falar dos acidentes que aconteceram. Infelizmente, a Polícia Rodoviária Federal registrou muitos acidentes neste feriadão. Vamos ter bate-papo falando sobre uma nova forma de incentivar aí e enriquecer a aprendizagem em sala de aula. É sobre o livro As Descobertas de Fernando, com a escritora Mônica Palácios, que estará conosco aqui no bate-papo do Tarde Nacional de hoje. A gente vai começar o programa trazendo informações sobre a saúde do Papa, que fez hoje pela manhã uma cirurgia, mas passa bem, ainda bem. Muitos fiéis estiveram rezando na praça lá no Vaticano, na Praça São Pedro, e agora estão aguardando os comunicados oficiais sobre a saúde do Papa. A gente vai trazer detalhes para você sobre tudo isso já já aqui no Tarde Nacional. A gente vai trazer para você uma informação que é triste para todos os brasileiros, para os fãs do cantor Netinho. Ele nos deixou, acabou, né, cumpriu a missão. Ele, que é um dos principais nomes do Axé Music, morreu aos 60 anos, nesta terça-feira, lá em Salvador. Ele sofria de um câncer do sistema linfático e, infelizmente, teve esse quadro de falência renal e disfunção múltipla de órgãos que acabou levando à morte. Mas quem vai trazer para a gente todas as informações direto do Rio de Janeiro é a repórter Tatiana Alves, que está conosco ao vivo aqui no Tarde Nacional. Olá, Tatiane, muito boa tarde, seja muito bem-vinda ao Tarde Nacional.
5: Boa tarde, boa tarde. Morreu hoje, eu estou contando para o cantor Netinho, um dos nomes mais marcantes do Axé Music. A morte foi confirmada na sexta-feira pela equipe do Donos e sapatos que embalaram carnavais por todo o Brasil, pelo mínimo desde o golpe de estreia o primeiro. Netinho enfrentava um câncer no sistema linfático há mais de um ano. Segundo o publicado em seu Instagram, o cantor tinha um linfoma não Hodgkin do tipo B. Nos últimos dias, o quadro de saúde se agravou, levando a complicações nos rins e em outros órgãos. Eu fiz em Santo Antônio de Jesus, em São do Baiano, mas tinha começado cedo na música, mas ganhou o projeto nacional no fim dos anos 80, quando eu tinha um local e a banda B. A partir daí, eu tinha espaço no cenário musical e mais tarde segui carreira só. O áudio veio em 96, com um talento de Lula. A canção virou um grande ritmo do carnaval brasileiro. Ajudou a levar o ritmo baiano para diferentes regiões do país. O sucesso com o menino, a frente dos deuses do fim de semana, também ficaram marcados na memória dos fãs. Retirando seu diagnóstico de câncer em março de 2025, passou a compartilhar nas redes sociais detalhes do tratamento. Na ano de 2020, revelou que a doença havia voltado e tomou instruções de quimioterapia. Nos últimos meses, estava internado em Salvador, onde recebia acompanhamento médico. Artistas, amigos e agendadores usaram as redes sociais para destacar a importância de Netinho para a história do entre eles, Alexandre Pires, que publicou sua voz se cala, mas seu legado, sua história e o amor que você deixou jamais se apagará. Você será eterno em mortes para os fatos. Para o desejo que o cantor, as cerimônias de despedida serão reservadas com a presença apenas de familiares e amigos mais próximos.
4: Tá certo. Muito obrigada, Tatiana. Foi um prazer te receber aqui ao vivo, embora a notícia seja triste. Netinho, com certeza, vai permanecer no coração, no pensamento e na história do Axé Music aqui no Brasil. Em homenagem ao cantor, que vai deixar muita saudade, a gente traz um dos seus grandes sucessos, Beijo na Boca.

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1: Nossos sentimentos a todos os familiares, amigos e fãs do Netinho. Olha, a gente vai seguindo, tem muitas informações. Eu já vou começar falando sobre uma medida provisória que foi publicada, enviada hoje pelo governo para o Congresso Nacional, que quer perdoar as dívidas dos MEIs, que são pessoas, microempresas, microempresários. Isso está sendo muito bem-vinda, essa informação, porque muita gente está endividado, muita gente está com problemas, e essa qualquer perdão de dívida vai ser muito bem-vindo sempre. Eu vou trazer para você já já as informações, que eu não estou encontrando aqui a informação que eu queria, mas já já eu trago para você. Achei, vamos lá, vamos ouvir aqui. O governo, então, lança medidas para perdoar dívidas dos MEIs. Quem explica tudo para a gente é a Sayonara Moreno.
2: Um pacote de medidas econômicas voltadas para os microempreendedores individuais, lançado nesta terça-feira, prevê o perdão de todas as dívidas que os MEIs têm com o governo federal. Elas somam mais de 12 bilhões de reais. A cerimônia de lançamento do pacote foi no Palácio do Planalto, em Brasília. Presente no evento, o presidente Lula afirmou que a intenção é tirar do sufoco quem decidiu fazer investimentos e empreender.
3: Ninguém tem que fazer nenhum esforço, ninguém tem que ir atrás de nada. É o governo que vai tomar atitude de deixar vocês livres. A gente quer zerar a dívida para vocês começarem uma vida nova, na verdade. É quase que um recomeço para que a gente dê a vocês que acreditaram nesse país e resolveram fazer investimento. Esse depósito de confiança no governo, nós estamos retribuindo a vocês. Nós vamos ajudar vocês a saírem do sufoco. Vamos dar oxigênio para vocês não morrerem asfixiados.
2: O ministro do Empreendedorismo, Paulo Pereira, também participou do anúncio. Segundo ele, a proposta pode beneficiar mais de 3 milhões de MEIs.
4: Nossos estudos mostraram que, especialmente depois da pandemia, o nível de endividamento dos microempreendedores individuais aumentou muito. Nós tentamos trabalhar muito para reduzir esse endividamento ao longo dos últimos anos. Fizemos muitos desenrolas, mas chegamos à conclusão que ou o Estado brasileiro perdoa a dívida dos MEIs ou a gente não vai conseguir vencer esse mal terrível. Um projeto de lei será enviado ao Congresso Nacional requerendo o perdão, a remissão de todas as dívidas que os MEIs acumularam com o Estado brasileiro ao longo dos últimos anos.
2: MEI é a modalidade empresarial mais simples que formaliza trabalhadores autônomos e pequenos negócios no Brasil por meio de um CNPJ. Para as dívidas dos MEIs com bancos, que somam 6 bilhões de reais, o pacote prevê um edital para a compra dessas carteiras pelo governo federal. É o que explicou o ministro da Fazenda, Dario Durigan.
5: É o governo indo aos bancos dizendo o seguinte: bancos, vocês já fizeram um esforço, botaram na esteira de cobrança desses MEIs. Agora é o governo que vai comprar a dívida que os MEIs têm com você. Para o governo comprar essa dívida, eu quero um desconto. No mínimo 90% de desconto para eu comprar essa dívida. O banco, a instituição de pagamento, que der mais desconto, nós vamos comprar primeiro.
2: Também foi anunciada a estruturação do Pix MEI para transferir até R$5 mil direto na mão de cada microempreendedor individual. Segundo o governo, a ideia é melhorar a estrutura dos pequenos negócios.
5: E aqui nós estamos projetando um outro cenário, que não é de crédito, é de um recurso para o MEI se estruturar, com assistência, olhando para parceiros como o Sebrae poderem ajudar, sem que o MEI tenha que repagar por esse recurso. Então, uma espécie de recurso que é injetado para estruturação de um projeto do MEI.
2: Atualmente, para ser MEI, o teto de faturamento anual é de R$ 81 mil. Reais. No Congresso já tramita um PL que aumenta esse teto no ano que vem para R$ 110 mil reais e depois para R$ 140 mil. Reais. O governo reforçou durante a cerimônia o pedido para que os parlamentares aprovem a medida, já que o teto não é atualizado há 8 anos. Caso seja aprovada, os microempreendedores poderão ampliar as vendas, aumentar o faturamento, sem deixar de ser MEI. E a outra medida do pacote é um decreto presidencial que tira a obrigação de o MEI emitir nota fiscal para vendas de produtos e prestação de serviços a pessoas físicas. Para os chamados nano-MEI, que têm faturamento de até metade do teto, o decreto ainda tira a obrigatoriedade de emissão do CNPJ. Segundo o Ministério da Fazenda, o Brasil tem mais de 17 milhões de microempreendedores individuais cadastrados. 44% são mulheres. Da Rádio Nacional em Brasília, Sayonara Moreno.
1: Bom, né? Expectativa grande por parte dos MEIs para que essa medida seja aprovada no Congresso Nacional e passe a valer. Agora a gente vai falar sobre a devolução dos saldos de contas de bets. Os bancos têm até quarta-feira para fazer essa devolução. Quem conta para a gente é o Pedro Lacerda.
6: Os bancos têm até quarta-feira para devolver 159 milhões de reais em saldos que ficaram nas contas das bets após o encerramento das plataformas de jogos online no país. Mais de 1 bilhão de reais já foi devolvido, segundo dados informados pelas próprias empresas ao governo federal. O levantamento abrange 22 milhões e 500 mil apostadores, distribuídos em 70 milhões e 500 mil contas. A maior parte dos saldos restantes é de pequeno valor. 90% das contas tem menos de R$ 1 a receber. O saque direto nas plataformas terminou em 5 de outubro. 8 empresas ainda não enviaram aos bancos os dados necessários para a devolução. E por isso, a Advocacia Geral da União deve entrar na Justiça para exigir as informações. Quem não receber até o prazo não perde o direito ao dinheiro. Nos casos em que impedimentos operacionais impossibilitarem a transferência pelos bancos, a Caixa Econômica Federal ficará responsável por intermediar a restituição. E atenção para os golpes, não é preciso pagar nenhuma taxa nem fornecer senhas ou códigos para receber o dinheiro. Com informações da Agência Brasil, da Rádio Nacional em Brasília, Pedro Lacerda.
1: Agora a gente vai trazer algumas informações policiais para você, porque também são importantes. A Polícia Civil está investigando uma ligação de policiais com a facção Comando Vermelho no Rio de Janeiro.
6: Os bancos têm
1: Os agentes públicos são investigados por indícios de que utilizavam sua própria função para repassar informações privilegiadas e para se envolver em negociações clandestinas de armamentos e munições. As investigações começaram em outubro de 2023, quando a Polícia Civil prendeu um policial militar e outro homem que transportavam 100 quilos de cocaína no subúrbio da capital fluminense. A partir das prisões, os agentes identificaram uma estrutura que atuava de forma coordenada na compra, no transporte e na distribuição de grandes quantidades de drogas e armas para comunidades controladas pelo Comando Vermelho. E tem mais. Em São Paulo, a Polícia Civil prendeu hoje 3 suspeitos de esquema de apostas ilegais, as bets. É a Operação Disque 151 contra a organização criminosa, depois que a Justiça autorizou o bloqueio de 154 milhões de reais. A partir da análise de dados bancários, os agentes identificaram mais de 38 milhões de operações financeiras feitas pelos suspeitos. Em apenas 6 meses, os criminosos teriam movimentado cerca de 14 milhões de reais.

0: A polícia também estima que o esquema ilegal tenha prejudicado cerca de 10 milhões de pessoas. É muita gente envolvida nessas situações. A gente tem mais informações policiais, daqui a pouquinho a gente vai trazer, mas agora a gente vai falar sobre a escala 6 por 1, que volta ao debate no Senado hoje. A Sayonara Moreno volta aqui ao Tarde Nacional para contar para a gente sobre a situação da escala 6 por 1.
1: Nesta terça-feira, a PEC, que acaba com a escala de trabalho 6 por 1, volta ao debate no Senado. O presidente da Casa, senador Davi Alcolumbre, marcou para a próxima quarta-feira o primeiro turno da votação da proposta de emenda à Constituição. Mas antes disso, o texto precisa passar por mais duas sessões de discussão previstas para terça e quarta-feira, seguido da votação. Ao anunciar a data, Davi Alcolumbre disse que caberá a cada senador decidir com liberdade, consciência e convicção. A PEC 221 de 2019 prevê 2 dias de descanso por semana sem redução salarial. Com isso, a jornada semanal cairia das atuais 44 para 40 horas durante um período de transição de 14 meses. A matéria foi aprovada pela Câmara dos Deputados em maio deste ano, em 2 turnos, e encaminhada ao Senado. Como altera a Constituição, a proposta precisa ser aprovada em 2 turnos nas duas casas do Congresso. Na votação da próxima quarta, a PEC precisa do apoio de pelo menos 49 dos 81 senadores para ser aprovada em primeiro turno. Pelo regimento do Senado, depois dessa etapa, a proposta ainda precisa passar por outras 3 sessões de discussão antes da votação em segundo turno. Caso o texto seja alterado no Senado, deve retornar para apreciação na Câmara. Se o texto não for alterado e for aprovado nos 2 turnos do Senado, segue para promulgação. Da Rádio Nacional em Brasília, Sayonara Moreno.
0: Agora já são 3 horas e 25 minutos no horário de Brasília. A gente tem muitas outras informações para você. Mas hoje é terça-feira, primeiro dia útil da semana. Daqui a pouquinho a gente tem o nosso intervalo com informações para você também das campanhas políticas. E aí a gente volta com a agenda dos candidatos e com muitas outras informações. Agora a gente vai de música aqui no Tarde Nacional. Rita Benedito, Morena de Angola.

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2: Três horas e 32 minutinhos, o Tarde Nacional está de volta. E agora a gente vai lá para o Instituto Nacional de Meteorologia, porque a gente sempre quer saber do tempo, né? Esse calor que continua aqui no Distrito Federal, chuva que tem trazido muitos prejuízos em muitos outros cantos do país, para saber tudo o que está acontecendo e ainda o que vai acontecer, qual é a previsão, a gente vai conversar agora com o Roberto Baltazar, que já está conosco aqui no Tarde Nacional. Olá, Roberto, boa tarde, seja muito bem-vindo.
3: Boa tarde, Fátima, e a todos os ouvintes da rádio, tudo bem?
2: Tudo ótimo, e com vocês aí? Foi bom o feriado ontem?
3: Bom, foi um feriado aqui trabalhando, mantendo a previsão do tempo. Para o dia de hoje, nós temos a previsão, né, que tivemos hoje um destaque principal para a região centro-sul do Brasil, ali principalmente entre Paraná e São Paulo. E para amanhã a condição deve se manter bem parecida, com condições de instabilidade, trazendo ali tempestades principalmente para o centro-norte do estado de Paraná, centro-sul ali do Mato Grosso do Sul, grande parte do estado de São Paulo e pegando ali também o sul de Minas Gerais e Rio de Janeiro. Essas são as regiões de maior destaque para essas tempestades. Mas também devemos ter condições de chuva, algumas pancadas pontualmente mais fortes, que se estendem desde a região de Santa Catarina até ali o sul do Espírito Santo, Minas Gerais, Goiás e também se estendendo pelo Mato Grosso em direção à região amazônica, Fátima.
2: Essa situação de instabilidade com chuvas e principalmente com tempestades tem deixado as pessoas muito apreensivas, quase que apavoradas, né? Muita gente fora de casa nessas regiões mais afetadas, a gente torce para dar uma amenizada, mas parece que ainda não chegou esse momento, né, Roberto?
3: Por enquanto ainda não. O que nós podemos ver é que essas chuvas vão estar também associadas a um escoamento de umidade que está vindo lá da Amazônia em direção ao centro-oeste, em direção ao sudeste. E ela vai ser mantida por uma frente fria que vai estar passando ali pelo oceano. Então, com a passagem dessa frente fria, a gente espera que as chuvas mais fortes continuem se deslocando pelo Brasil e não devem ficar muito tempo paradas na mesma região. Então, ao longo da semana, já devemos ter chuvas ali mais para o Espírito Santo, norte de Minas, sul da Bahia também, Fátima.
2: Tá certo. E como é que está a situação aqui nessa parte do centro-oeste do Distrito Federal? Esse calor intenso vai continuar? Tem alguma previsão de chuva?
3: Nós já temos algumas previsões de pancadas de chuva isoladas aqui para a região do Centro-Oeste, incluindo também o Distrito Federal, para esses próximos dias. Por enquanto, nós ainda estamos ali com o aviso vigente dessa baixa umidade relativa e também com essas temperaturas elevadas aqui para a região, principalmente ali no Nordeste do Goiás e pegando também um pouquinho do Distrito Federal. Mas já a partir do dia 15, essas condições já devem ficar mais restritas ao interior do Nordeste, ali de baixa umidade. Enquanto no centro-oeste já devemos ter condições de chuva, tempestade, que também vão trazer um pouco mais de umidade para o ar aqui para a região, Fátima.
2: Roberto, você tem, em quanto está a nossa umidade relativa do ar agora?
3: Aqui para a região do Distrito Federal, nós estamos ainda registrando o valor das últimas umidade relativa dos últimos horários, mas pelo que nós tivemos agora, foram registros por volta da casa dos 35% para a região do plano piloto do Distrito Federal, Fátima.
2: Tá certo. E a nossa temperatura, tá fácil aí?
3: A temperatura que ainda não tivemos a atualização do último horário, mas nós já estamos ainda aqui com temperaturas por volta da casa dos 30, 38, 31 graus para a região do Distrito Federal como um todo, enquanto em Brasília as temperaturas ficam um pouco mais amenas. A expectativa é que cheguemos ali para a região dos 30 graus também para o plano piloto.
2: Tá certo, mas ainda assim é calor e a umidade ainda não está tão perfeita, mas está melhor do que os 15%, 12% que tivemos dias para trás, né? Roberto, mais algum destaque que você queira trazer para a gente ou a gente fica como está?
3: Por enquanto, o destaque são essas chuvas que vão passando ali pelo Brasil, principalmente na porção central e se estendendo também para a região amazônica. A umidade relativa

0: continua baixa, principalmente no interior do Nordeste, mas ao longo da semana vai dar uma aliviada ali para a região.
1: Tá certo. Roberto, agradeço muitíssimo a sua participação. Obrigada por nos atualizar sobre o tempo. Ótima tarde para todos vocês aí no IMET e até amanhã.
0: O IMET agradece. Boa tarde.
1: Esse foi o Roberto Baltazar, meteorologista do IMET, o Instituto Nacional de Meteorologia, nos atualizando sobre o tempo. Olha, a gente agora vai trazer mais informações para você, porque informação é o que não falta, né? Ainda mais numa terça-feira, que é o primeiro dia útil desta semana. A gente vai começar a falar um pouquinho sobre as eleições. Tem uma disputa muito grande relacionada principalmente à propaganda eleitoral. Muitas ações estão dando entrada no TSE. Por isso, o presidente da casa convidou os coordenadores dos dois partidos que estão à frente das eleições presidenciais para uma conversa hoje à tarde. Mas a gente agora vai trazer exatamente informações com Gabriel Correia sobre as denúncias de propaganda irregular que crescem 73% em relação à última eleição de 2022. Vamos ouvir o Gabriel Correia.
2: A Justiça Eleitoral recebeu mais de 67 mil denúncias de propaganda eleitoral irregular durante o primeiro turno das eleições de 2026. A maioria relacionada ao uso de vias públicas para propaganda. Cartazes colados em postes de iluminação, em placas de trânsito, viadutos, paradas de ônibus e até em árvores. Tudo isso pode ser considerado propaganda irregular em via pública. Foram quase 29 mil denúncias relacionadas, incluindo outdoor irregular, estruturas fixadas fora do horário permitido e até o uso de trio elétrico fora dos comícios autorizados. Um aumento de mais de 73% em relação a 2022. Do total de relatos, mais de 18 mil foram encaminhados à Justiça Eleitoral. A maior parte envolveu candidaturas para deputado estadual e deputado federal. São Paulo, Bahia e Minas Gerais foram os estados com mais registros. Só na semana passada foram feitas mais de 1.200 denúncias no segundo turno, principalmente em São Paulo, Minas e Rio de Janeiro. Agora, quem lidera os relatos é a propaganda irregular pela internet, com 362 ocorrências. O aplicativo Pardal é o caminho para denunciar irregularidades na propaganda eleitoral, como o uso indevido de alto-falantes e amplificadores, além da distribuição irregular de material. Já as denúncias de desinformação sobre o processo eleitoral, ameaça ou incitação à violência, discurso de ódio e discriminação e disparo em massa de mensagens, por exemplo, podem ser feitas pelo Sistema de Alertas de Desinformação Eleitoral e sobre crimes eleitorais pelo Ministério Público Eleitoral. Da Rádio Nacional em São Luís, Gabriel Correia.
1: Pois é, já que a gente falou sobre propaganda irregular, todas as denúncias que estão chegando ao Tribunal Superior Eleitoral, a gente vai falar agora sobre uma polêmica, o Exército do Lula, um canal que já foi derrubado, já foi restabelecido, foi derrubado novamente, e aí agora a campanha do presidente Lula registrou o canal Exército do Lula no TSE. Quem traz para a gente um pouco dessa história é o repórter Gabriel Brum.
3: A campanha à presidência da República de Lula registrou o canal Exército do Lula no Tribunal Superior Eleitoral nesta terça-feira. O endereço já aparece no portal Divulga Cândido TSE, que reúne as informações das candidaturas das eleições. A medida foi tomada depois que o ministro Cássio Nunes Marques, presidente do Tribunal Superior Eleitoral, mandou derrubar pela segunda vez o canal. A medida veio após a assessoria de enfrentamento à desinformação dizer que não encontrou fake news no canal. O registro do endereço era uma das condições para que o canal fosse retomado. Ainda assim, um prazo de 48 horas deve ser cumprido. De acordo com Nunes Marques, o endereço do canal não foi informado à Justiça Eleitoral, o que era suficiente para tirá-lo do ar. O canal Exército do Lula tem 4 milhões e 200 mil seguidores. Foi criado e é administrado pelo deputado federal André Janones. Antes de sair do ar, o canal informou que iria agilizar o cumprimento das condições impostas pelo ministro para permanecer funcionando. Da Rádio Nacional em Brasília, Gabriel Brum.
1: E ainda sobre o TSE, o tribunal mandou o candidato Flávio Bolsonaro, do PL, e aliados a apagarem vídeo falso que está circulando. Quem conta pra gente é a Ana Lúcia Campos.

0: Caldas.
1: O ministro Marco Aurélio Belize, do Tribunal Superior Eleitoral, determinou que o candidato Flávio Bolsonaro, do PL, e aliados, apaguem das redes sociais

0: Aurélio Belize, diz que a apresentação falsa dos fatos, misturando situações reais com eventos não ocorridos, é extremamente nociva. Diz ainda, a gravidade é acentuada em tese quando a imagem é combinada com afirmações generalizantes sobre consumo de drogas e com apelo eleitoral explícito. No entanto, o ministro indeferiu o pedido de indisponibilização integral do perfil @sociedadeemfatos e o de proibição genérica de divulgação futura de conteúdo substancialmente semelhante ou equivalente. Devem remover o vídeo falso, além do candidato Flávio Bolsonaro, o irmão dele, Carlos Bolsonaro, o influenciador Pablo Marçal, do PRTB, o deputado federal eleito Rony Gabriel, do Podemos, o deputado Nicolas Ferreira e o vereador Lucas Pavanato, ambos do PL. Da Rádio Nacional em Brasília, Ana Lúcia Caldas.
1: E já que a gente está falando tanto sobre eleições, vamos trazer a agenda dos candidatos à presidência para esta terça-feira. Quem conta para a gente qual é essa movimentação dos candidatos é o Renato Ribeiro.
2: Faltam menos de 2 semanas para o segundo turno das eleições presidenciais. Nesta terça-feira, os candidatos Lula e Flávio Bolsonaro cumprem agendas em Brasília e em São Paulo. Pela manhã, Lula do PT anuncia novas linhas de crédito para microempreendedores individuais no Palácio do Planalto. À noite, o presidente participa do grande ato da virada no Largo da Batata, na capital paulista. Já Flávio Bolsonaro, do PL, visita em Brasília o pai, o ex-presidente Jair Bolsonaro, que cumpre prisão domiciliar. O encontro foi autorizado pelo Supremo Tribunal Federal. À tarde, o senador segue para São Paulo, onde participa de uma reunião do MDB e do grande encontro do associativismo. Encerra o dia com uma entrevista ao Ânima Podcast. E no feriado de Nossa Senhora Aparecida, nesta segunda-feira, os presidenciáveis participaram de celebrações religiosas. Flávio Bolsonaro foi a uma missa na Catedral de Brasília. Ao sair, defendeu a liberdade religiosa e comemorou a autorização para voltar a visitar o pai. As visitas estavam proibidas desde julho, após Flávio divulgar uma carta de Jair Bolsonaro em apoio à sua candidatura. O senador, porém, está proibido de dar caráter político eleitoral ao encontro. Lula participou de uma missa restrita a autoridades e convidados no Palácio da Alvorada. Após a celebração, pediu respeito à fé e à espiritualidade e afirmou que em um país democrático, cada pessoa deve seguir a religião que quiser. Da Rádio Nacional em Brasília, Renato Ribeiro.
1: E ainda, para fecharmos esse ciclo aí de matérias sobre as eleições, os candidatos, as polêmicas, a gente traz uma informação com o repórter Gabriel Correia, de volta ao Tarde Nacional. É que ele fala sobre a situação dos eleitores com deficiência. Eles relataram dificuldades para votar no primeiro turno. Vamos ouvir o Gabriel Correia.
3: No dia 4 de outubro, o primeiro turno das eleições, quase 2 milhões de brasileiras e brasileiros com deficiência estiveram aptos a comparecer às urnas. Acessibilidade não é um benefício, é um pré-requisito para igualdade de condições entre todos os eleitores. Mesmo assim, há muitos relatos de falta de acessibilidade. Com o aumento de eleitores com necessidades específicas, a Justiça Eleitoral ampliou oficialmente em 41% o número de sessões, ultrapassando 220 mil sessões adaptadas. Entretanto, o acesso não chegou para todos. Eleitores ouvidos pela produção relataram barreiras, falta de rampas e sinalização, além de dificuldade de circulação no interior dos prédios. Sônia Veras é pedagoga aposentada pelo Instituto Federal de Brasília e precisou, junto com o marido, carregar a própria filha, que tem esclerose múltipla, para votar em Taguatinga, Distrito Federal.
4: E a calçada ficava num nível muito elevado. Então, os dois, um de cada lado, mas ela própria fazendo seu esforço, nós conseguimos subir para a calçada. O grande problema é que nós somos 2 idosos na faixa de 70 anos, e aí, para descer com ela, o peso todo do corpo dela vem para os nossos braços. Então, eu fico imaginando os idosos que têm dificuldade de locomoção e mobilidade reduzida, o desafio de enfrentar o acesso até as urnas.
3: Em Goiânia, Orlando Carneiro Júnior, de 63 anos, vota há mais de 15 anos no Campus 2 da PUC Goiás, local onde se cadastrou por causa da previsão de acessibilidade. Mas no dia 4, os dois elevadores estavam quebrados, dando

0: duas alternativas para Orlando.
1: Eles me deram duas opções: não votar e fazer uma justificativa mediante uma ocorrência, ou me sujeitar a ser carregado por voluntários e, diante do meu compromisso cívico e responsabilidade enquanto cidadão brasileiro, eu optei por, certamente, pela segunda opção. A ausência desses recursos de acessibilidade impacta diretamente o direito do voto das pessoas com deficiência, porque, na prática, pode transformar um direito que deveria ser exercido com autonomia, segurança e idade em uma escolha entre não votar ou depender da ajuda de outras pessoas.
0: Se o problema não está na sessão, está nas ruas. Na cidade de Simão Filho, em Sergipe, Edilson Silva chegou a solicitar transferência para uma escola mais próxima de sua residência. Mesmo assim, ele se deparou com uma vala entre o asfalto e a calçada, por isso já fez uma reclamação formal.
2: Na propaganda, pede para as pessoas se identificarem para tornar a escola acessível, mas quando é no dia da eleição, tem esses obstáculos graves, que eu acho que é muito grave. Eu já entrei em contato com o TSE daqui de minha cidade para ver o que pode fazer com aquela escola, para o segundo turno votar e que ela já esteja acessível, que eu possa entrar sem pedir ajuda de ninguém.
0: Pela legislação, o eleitor com deficiência pode ingressar na cabine acompanhado por uma pessoa de confiança para auxiliá-lo na digitação e tem direito à preferência na fila, além dos recursos de acessibilidade nas urnas. Nós entramos em contato com o TSE ainda sem resposta. Com produção de Luciene Cruz, da Rádio Nacional em São Luís, Gabriel Correa.
3: É muito preocupante mesmo essa situação dos eleitores com deficiência. Tomara que esses problemas que foram citados aqui na reportagem do Gabriel Correa e outros muitos que a gente não sabe, sejam resolvidos até o dia 25 de outubro para o segundo turno das eleições. Agora, muitas informações dadas, a gente canta com Lulu Santos, apenas mais uma de amor.

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1: Agora, 3 horas e 54 minutos. Já a gente vai sair para o nosso intervalo. A gente tem as informações do Rádio Jornalismo e aí voltamos, porque tem bate-papo e muitas outras coisas para compartilharmos com você. Vamos seguir com música aqui no Tarde Nacional. Ana Carolina, Eu Que Não Sei Quase Nada do Mar.

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1: Agora são 4 horas em Brasília. Boa tarde. Eu sou Bianca Paiva e este é o Nacional Notícias com o destaque do momento. Um pacote de medidas econômicas voltadas para os microempreendedores individuais, lançado hoje, prevê o perdão de todas as dívidas que os MEIs têm com o governo federal. Elas somam mais de 12 bilhões de reais. Os detalhes com Sayonara Moreno.
2: A cerimônia de lançamento do pacote foi no Palácio do Planalto, em Brasília. Presente no evento, o presidente Lula afirmou que a intenção é tirar do sufoco quem decidiu fazer investimentos e empreender.
3: A gente quer zerar a dívida para vocês começarem uma vida nova, na verdade. Nós vamos ajudar vocês a saírem do sufoco. Vamos dar oxigênio para vocês não morrerem asfixiados.
2: O ministro do Empreendedorismo, Paulo Pereira, também participou do anúncio. Segundo ele, a proposta pode beneficiar mais de 3 milhões de MEIs.
4: Especialmente depois da pandemia, o nível de endividamento dos microempreendedores individuais aumentou muito. Chegamos à conclusão que ou o Estado brasileiro perdoa a dívida dos MEIs ou a gente não vai conseguir vencer esse mal terrível.
2: Também foi anunciada a estruturação do Pix MEI para transferir até R$5 mil direto na mão de cada microempreendedor individual. Segundo o governo, a ideia é melhorar a estrutura dos pequenos negócios. Atualmente, para ser MEI, o teto de faturamento anual é de R$81 mil. No Congresso já tramita um PL que aumenta esse teto no ano que vem para R$110 mil e depois para R$140 mil. Segundo o Ministério da Fazenda, o Brasil tem mais de 17 milhões de microempreendedores individuais cadastrados. 44% são mulheres.
1: 4 horas 2 minutos. Esse foi o Nacional Notícias. Próxima edição às 5 horas.
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1: Agora são 4 horas e 11 minutinhos, horário de Brasília. O Tarde Nacional vai seguindo com muita informação, música e o nosso bate-papo de todos os dias, sempre com um assunto bem legal. A gente está essa semana comemorando ainda o Dia das Crianças, que foi ontem. Mas a gente gosta de aprofundar os assuntos relacionados a cada pessoa, a cada geração. Então a gente decidiu falar sobre coisas que interessam para crianças e, claro, para as famílias durante a semana inteira. Hoje a gente vai falar sobre um assunto muito legal que tem a ver com literatura. Quer coisa melhor que literatura? Então, a gente vai falar como a literatura pode enriquecer as experiências de aprendizagem em sala de aula, ao apresentar personagens, histórias e diferentes formas de compreender o mundo. Os livros ampliam o repertório cultural das crianças, despertam a curiosidade e criam oportunidades para o diálogo e a troca de experiências. E quando a leitura se conecta à realidade dos alunos, ela também pode se tornar um convite à investigação, à escuta e à descoberta de novas perspectivas. E é por isso que a gente convidou para participar com a gente aqui do Tarde Nacional a escritora Mônica Palácios. Ela é autora do livro As Descobertas de Fernando, que ganha espaço como uma possibilidade de trabalho pedagógico, porque a obra valoriza os vínculos entre gerações e propõe reflexões sobre identidade, afeto e memória. Olá, Mônica, muito boa tarde, muito obrigada pelo seu tempo disponibilizado para a gente. É um prazer te receber, seja bem-vinda.
2: Eu que agradeço e eu espero corresponder às expectativas de uma apresentação magistral.
1: Imagina!
2: Acho que está óbvio, o que eu possa dizer agora já é redundante, você foi brilhante.
1: Olha, muito obrigada, Mônica, por estar com a gente. Eu te confesso que eu já estou com muita vontade de ler As Descobertas de Fernando, de conhecer esse porão, sabe? De desvendar todas as coisas, porque eu sou dessas. O meu marido, até só um parênteses aqui, sempre brincava comigo: você precisa de uma casa gigante com porão, porque você gosta de ficar guardando as coisas. É mágico, né? Guardar as coisas para um dia poder contar histórias. Eu queria que você começasse falando para gente da sua inspiração para As Descobertas de Fernando.
2: Bom, inicialmente nasceu porque de fato o porão existia e como a casa é muito grande e é muito alto, a gente não deixava os netos subir e aquilo era assim um desafio de poder se escapar e subir e não, e que não deixa e que tranca a porta e eles tentam abrir. Bom, e foram muitos anos tentando assegurar, até que agora, já Fernando mais velho, já um jogador de basquete e tudo mais, finalmente conseguiu entrar ao porão. E a história nasce porque eu parto da base que nós somos a influência de mínimo 4 gerações anteriores que nos vão deixando características, tendências, estilos, crenças, rasgos físicos. E senti a necessidade de trazer de uma maneira lúdica e afetiva o prazer de se aproximar a essa releitura de momentos vividos com o avô através das descobertas em essa cômoda, nesse móvel, que cada gaveta tinha uma lembrança.
1: É muito legal isso. Agora, você acha, Mônica, que num mundo que está cada vez mais digital, né, que as crianças, os jovens, os adultos e até os idosos tomam posse de um celular e ficam ali convivendo com o novo, com o que outras pessoas estão vivenciando e publicando, você acha que descobrir essas memórias e experiências dos mais velhos pode ser bem enriquecedora para a contextualização da própria vida? De onde veio, como vai ser no futuro?
2: Eu acredito que sim, porque cada objeto, cada som, cada cor, cada sabor, cada música é um reviver e conseguir voltar a reviver essa experiência, um momento. e é recuperar a história. Não podemos esquecer da magia, dessa emoção, que é o melhor estímulo para o imaginário. Né?
1: Agora o livro, você fez um livro que traz também perguntas para serem exploradas não só pelas crianças, pelos leitores infantis, mas também pelos pais, pelos professores. E aí a pergunta é: como a leitura pode se transformar também nessa experiência de descoberta dentro de uma sala de aula?
2: Eu vou partir primeiro da pergunta em aberto, para depois entrar especificamente minha opinião para o docente.
1: Sim.
2: As perguntas pretendem funcionar como disparadores de um interesse, motivar até conseguir estimular esse desenvolvimento cognitivo, o desenvolvimento emocional, a imaginação, a criatividade, oferecendo uma segurança e uma autonomia frente à leitura. Oferecer essas perguntas para o docente, considero fundamental destacar que cada docente vai saber conseguir chegar às diferentes realidades de família e estimular a proximidade do livro com mais um personagem familiar, que pode ser uma analogia da própria vida do aluno, ou até saber que existe uma diversidade de realidades que os rodeiam e que lhes permitirão alimentar o lineal que apresenta a história.
1: Agora, eu acho bem interessante você falar na questão das perguntas, né, que são desbravadoras aí da curiosidade, do aperfeiçoamento. Quando uma criança pequena, quando a gente está contando uma história, alguma coisa parecida, ou conversando, a criança pergunta: por quê? Mas por quê? Mas por quê? Pergunta várias vezes, né? Às vezes o adulto nem tem lá muita paciência de tantos porquês. Mas isso é saudável, então, e pode demonstrar já uma certa curiosidade para descobrir o mundo. É assim que funciona também na literatura?
2: Sim. Existe uma idade própria da criança que chama até a idade dos porquês. Inclusive tem uma canção de Marialena Walsh, uma argentina, que se llama En la edad de los porqué, a una abuela pregunté, y ahí comienza la historia a contar todo lo que pregunta. Entonces, el despertar de esa conciencia de que somos diferentes y que cada uno representa un mundo, una historia, un misterio, el intentar recuperar esos niveles de la propia historia es fortalecedor para la crianza, es motivador. ¿Né? Entonces, ese porqué es infinito, es indefinido, porque esa curiosidad comenzó a crecer a semente de la curiosidad. Entonces, precisamos responder y también precisamos sugerir que con otras preguntas de nuestra parte, tal vez armar, reconstruir la respuesta.
1: Agora, eu queria que você falasse um pouquinho para a gente, para o nosso ouvinte aqui, todo mundo deve estar bem curioso para montar na cabeça já aqui a ideia de como se passa essa história, né? A partir do momento que o Fernando descobre o sótão e descobre todos os guardados do avô, como é que você foi trabalhando essa descoberta, essa vivência? Como é que você conseguiu repassar essa história, reunindo essas memórias de uma família a partir de todos esses guardados no sótão?
2: Eu imaginei um móvel com 9 gavetas. E de pronto, Fernando foi abrindo uma a uma, em onde eu fui selecionando quase equitativamente e equidistando as emoções que significavam e que representava cada objeto. Então, alguns traziam à memória imagens ou sensações gustativas, mas outros eram referências visuais. Outros objetos encontrados traziam lembrança dos primos em um carnaval, quando se encontraram com todos os detalhes. Então, cada objeto puxava, exigia dele um parar, um reflexionar e começar a tentar trazer o que era tudo aquilo. Até a cumplicidade do avô com algo que ele encontrou e que a avó escondia, que não podia utilizar aquilo. E por lo visto, ele guardou aquilo como um símbolo de uma cumplicidade, uma picardia entre neto e avô. Lembranças de sua vida al pasar por la primera comunión, de su catecismo, aquel libro amarelado que él eran tan activos, hiperactivos, que o avó resolvió utilizar ese libro del catecismo no como reglas de la religión, sino buscó otro camino. Y eso él comenzó a lembrar. Entonces, poco a poco fue entrando. Pequeños objetos como barbantes asociados a un momento muy importante de su infancia. Y así fui seleccionando objetos pequeños, grandes, sinestésicos, musicales, afectivos, religiosos. E assim se construiu a história.
1: Muito interessante. Agora, Mônica, então, a partir de todas essas descobertas, que as crianças que vão ler o seu livro, o livro que vai ser utilizado também em salas de aula, eu espero que muitas vezes, aí isso vai despertar no público, né, nos leitores, nos pequenos leitores, principalmente, essa vontade de também compartilhar sentimentos e, principalmente, de valorizar coisas que pertencem à história da família. Você teve um pouco esse desejo escrever essa história?
2: Mas isso poderia falar que é quase o foco. Primeiro, o estímulo para que eles tomem consciência que eles também têm uma família, têm um clã que pode suministrar a infinidade de histórias e de emoções e de lembranças e de momentos e de cores e de aromas. E chegar então a também sentir-se protagonistas dessa

0: propia historia, que eles podem conseguir reconstruir seu passado, adquirir confiança nesse presente e sonhar com um futuro de seres equilibrados, que têm uma trajetória de afeto, de amor, de vivências compartidas em um clã familiar.
1: É muito bom, a gente fica muito feliz de você estar aqui contando para a gente ao vivo no Tarde Nacional toda essa riqueza de experiência, né? Todo esse trabalho primoroso que você está trazendo no seu novo livro, né? Você que já tem outras obras publicadas também. Então, Mônica, a gente agradece demais. Eu queria que você fizesse um pouco a ficha técnica, onde a gente pode encontrar, onde, qual é a editora, enfim.
0: La propia editora, la editora Mar, eu posso pasar después por la agencia. La agencia tiene esos datos. Ellos tienen un link que puede ser comprado directamente por la editora y ellos se lo encaminan inmediatamente.
1: Certo. Então,
0: Creo que es el camino más rápido, ¿no?
1: sim, com certeza a gente depois vai repassar aqui para o nosso público como encontrar essa preciosidade aí para a gente descobrir junto com o Fernando toda essa riqueza guardada tantos anos, né, no sótão da casa.
0: Y tal vez surjan otros libros de cada uno de los que conviven y con el libro que volten a reconstruir su propia historia y será con certeza una emoción muy gustosa, ¿eh?
1: Com
0: Que a gente
1: certeza.
0: esquece muchos detalles, momentos vividos y voltar a hacer esa tela de araña afectiva, amorosa, es muy gratificante.
1: É verdade, Mônica. Foi um prazer imenso te receber. O nosso tempo é curto, mas eu fiquei muito feliz em ter esse pequeno bate-papo essa tarde para conhecer um pouco da sua literatura, do seu trabalho e dessa obra que eu mesma já vou atrás de um, porque eu quero conseguir descobrir todos esses guardados aí nessas 19 gavetas da escrivaninha descobertas pelo Fernando.
0: Eu que agradeço a oportunidade, fico sempre à disposição e admirada de sua contextualização da obra e a calidez com que tem me recebido. Agradeço muito, muito.
1: Nós é que agradecemos. Foi sempre um prazer, muito sucesso para você e até uma outra breve, eu espero, oportunidade. Um abraço.
0: Obrigada, boa tarde.
1: Gente, foi uma preciosidade bater esse papo aqui com a Mônica Palácios. Ela é doutora em literatura infanto-juvenil pela Universidade Cândido Mendes, é mestra em teoria literária e literatura comparada pela USP, a Universidade de São Paulo. Escreveu a narrativa inspirada nos netos e contou como o avô reforçava a importância de guardar as raízes e aí acabou tendo essa descoberta do Fernando Neto, que cresceu e foi lá, entrou no sótão e conseguiu achar a escrivaninha repleta de memórias. Que coisa boa, né? Deve ser muito interessante. Agora já são 4 horas, 26 minutos, quase 27. O Tarde Nacional faz uma pausa para música. Daqui a pouco a gente tem o nosso intervalo e aí eu volto porque ainda tem muita informação nesta tarde de terça-feira, dia 13 de outubro de 2026. A gente canta agora com Tiago York, Coisa Linda. Tiago.

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4 horas e 32 minutos. A gente fez essa entrevista muito boa com a escritora Mônica Palacios e agora a gente vai trazer para você uma reportagem especial. É uma série nova que tem tudo a ver com o que a gente está tratando essa semana, porque fala das crianças e sabe aquelas birras que as crianças costumam dar e que os pais quase nunca entendem? Pois é. Mas essas birras fazem parte da vida das crianças e a gente precisa

0: acompanhar e precisa entender. Então, a gente vai trazer agora a reportagem especial da Ana Beatriz Bulhões, da Rádio Educadora da Bahia, que preparou uma série sobre a infância e explica pra gente por que as crianças choram, gritam, têm uma certa resistência. Quem convive com elas sabe que as birras podem desafiar a paciência dos pais e de quem está por perto. Mas vamos entender melhor como lidar com esses momentos com mais acolhimento, diálogo e segurança. Vamos ouvir a Beatriz Bulhões, da Rádio Educadora da Bahia.
1: Quando uma criança chora e não há sinais de que ela está com fome ou machucada, apenas foi contrariada, o diagnóstico vem rápido. Ele ou ela está fazendo birra. Conforme o Dicionário Online de Português, birra significa consequência de quem contraria alguém por capricho, sem razão aparente, especialmente fazendo uma cena, chorando e gritando. A psicóloga Bárbara Improta explica que esses momentos de frustração dos pequenos são necessários para prepará-los para o futuro. E a forma dos pais lidarem com esses momentos influenciam na forma com que os filhos lidarão com problemas no resto da vida.
2: A frustração, na verdade, é algo que é natural da nossa vida e ela precisa ser aprendida. A criança que tem essas dificuldades retiradas do caminho, elas podem ter menos oportunidade de desenvolver recursos para enfrentar essas frustrações. Quando a criança faz a birra, um mundo de emoção que está ali naquela cabecinha e ela não sabe expressar, né? Ela tem um cérebro muito imaturo e o adulto precisa acolher esse sentimento, sustentar os limites necessários, incentivar essa criança a buscar alternativas. Uma frase que a gente poderia utilizar: eu sei que você está chateado, né, porque não conseguiu alcançar aquilo que você queria, porque não conseguiu aquele brinquedo que você gostaria. Então vamos pensar no que a gente pode fazer juntos de uma próxima vez. Então, assim, os 2 anos é uma idade de birra. É muitas emoções ali na cabecinha. Então a gente precisa ensinar a criança a nomear essas emoções, o que é que ela está sentindo, e ajudá-la a desenvolver formas de lidar com essa frustração. Como todas as habilidades socioemocionais, elas são aprendidas. E nós, adultos, que precisamos ensiná-las.
1: É nessa fase dos 2 anos, também chamada de bebelescência ou adolescência dos bebês, em que se encontra a Beatrice, filha do cirurgião ginecológico Deraldo Falcão. Nos momentos em que ela se irrita por algum motivo aparentemente sem sentido, ele já aprendeu como agir.
3: Obviamente que tem esse tipo de comportamento, mas a gente tenta entender, na maioria das vezes, o que está acontecendo. E a gente já sabe previamente que é uma idade que é uma birra, entre aspas, né? Mas é uma forma de reagir porque ela não sabe lidar com os sentimentos dela. A gente dá o tempo dela, ou então a gente tenta abraçar se ela permite isso. Ela é uma menina muito carinhosa, então ela permite, chora e a gente tenta: filha, o que é que tá acontecendo? O que é que você quer? Ah, eu quero ligar o coelho eletrônico. Tá, mas isso a gente pode fazer depois. Então a gente tenta acalmar ela, sabendo o que é que ela quer, tá chateada, e tentar nomear essas emoções.
1: O psiquiatra Vinícius Pedreira, especialista em infância e adolescência do Hospital Mater Dei, explica que é necessária uma intervenção para mostrar quem está no controle. Mas isso não envolve bater ou levantar a voz.
4: Quando surge a birra, que é natural de qualquer criança, o importante é você educar. Como você vai educar? Explicando sobre a situação, demonstrando que há uma noção de autoridade, ou seja, não é bater, não é castigar, mas entender que há limites e ele precisa obedecer esses limites. Seja sobre um não, né, sobre a negativa de algo que ele precisa entender sobre o limite, ou seja, o fato também de controlar, tirando de ambientes com muitos estímulos, ou que prejudique a situação ali. Se a criança está naquele momento ali irritada ou chorando, você evitar dizer pare de chorar, mas você dizer assim, está tendo irritabilidade, você está com irritação, o que é que está ocorrendo? Ou seja, você tentar estimular que essa criança expresse a emoção dela. Isso já contribui bastante para que ele possa desenvolver essa inteligência emocional.
1: No próximo episódio, falaremos de um tipo diferente de frustração. Como explicar aos pequenos a morte de uma pessoa próxima? Da Rádio Educadora FM, diretamente de Salvador, Beatriz Bulhões.
0: A gente vai acompanhar toda a série com você durante essa semana, da mesma forma que nós traremos muitos outros assuntos importantes relacionados à infância. Amanhã a gente vai falar sobre uma pesquisa da OMS, um estudo que mostra que o índice de obesidade está aumentando entre crianças e adolescentes também. A gente vai trazer essa informação para você. E por falar em OMS, a gente vai trazer agora uma informação muito importante com a repórter Priscila Terezo. É que a Organização Mundial da Saúde aposta em tecnologia para detectar pandemias em até 24 horas. Isso é importante. Vamos ouvir a Priscila Terezo.
5: A Organização Mundial da Saúde anunciou uma nova estratégia para o Centro de Inteligência sobre Pandemias e Epidemias. A ideia é que até 2030, todos os países do mundo consigam detectar e avaliar ameaças de saúde em até 24 horas após o surgimento. Segundo a OMS, se o objetivo for cumprido, o mundo estará bem mais preparado para conter surtos antes que eles escalem para epidemias maiores ou se espalhem. As estratégias visam equipar cada país com as capacidades necessárias para identificar e compreender rapidamente ameaças emergentes à saúde, envolvendo o uso de inteligência artificial, sequenciamento de genes e redes de especialistas, que podem ser mobilizados de forma rápida. O plano também aposta na Iniciativa de Vigilância Colaborativa, que está sendo implementada em mais de 83 países, e em um novo programa, que desenvolverá sistemas digitais seguros para compartilhamento de dados entre países e parceiros. O Centro de Inteligência sobre Pandemias e Epidemias da OMS foi criado em 2021 com apoio do governo da Alemanha em resposta às lacunas críticas expostas pela pandemia de Covid-19. A atuação do centro foca em detectar novas ameaças epidêmicas, sequenciar e identificar patógenos, além de apoiar ações rápidas para proteger comunidades ao redor do mundo. Da Rádio Nacional no Rio de Janeiro, Priscila Terezo.
0: É isso, a gente vai seguir acompanhando também essas informações da OMS sobre as pandemias, né? Ninguém quer ser surpreendido, como já aconteceu no tempo da Covid, por exemplo. Olha, a gente teve o feriado ontem, né? Então foi um feriado que emendou com o fim de semana, chamado feriado prolongado, mas o índice de acidentes nas rodovias foi alto. Nas BRs, os acidentes causaram 68 mortes neste feriadão de Nossa Senhora. A Polícia Rodoviária Federal apresentou o balanço da operação especial que foi realizada. A Sayonara Moreno é quem conta pra gente.
6: Durante os 4 dias do feriadão de Nossa Senhora Aparecida, a Polícia Rodoviária Federal registrou 68 mortes por acidentes de trânsito nas rodovias federais de todo o país. Como no ano passado o feriado foi em um domingo, não é possível fazer a comparação no número de ocorrências. A PRF realizou a Operação Nossa Senhora Aparecida entre a última sexta-feira e o feriado do dia 12, nesta segunda. O foco principal foi nos corredores rodoviários de São Paulo e do Pará, justamente pela alta movimentação em direção ao Santuário Nacional de Aparecida e ao Círio de Nazaré pelas ruas da capital Belém. Segundo a Polícia Rodoviária Federal, não foram registrados sinistros graves envolvendo os romeiros durante a operação. Mas na BR-116, por exemplo, um homem foi preso porque dirigia bêbado e atropelou 3 romeiros que seguiam para a Aparecida no domingo. O condutor apresentou o dobro do limite de álcool no sangue e, por isso, cometeu um crime. As vítimas tiveram ferimentos leves. Em todo o país, foram mais de 900 acidentes que resultaram nas quase 70 mortes e mais de 900 feridos. Em relação às infrações de trânsito nas rodovias, os quatro dias do feriadão tiveram mais de 22 mil motoristas trafegando em velocidade acima da permitida. 747 pessoas foram multadas por dirigirem embriagadas. Quase 4 mil ultrapassagens irregulares foram registradas e 400 crianças eram transportadas nos veículos sem a cadeirinha de segurança. Da Rádio Nacional em Brasília, Sayonara Moreno.
0: É, por mais campanha.

0: De acordo com a nota divulgada pela Prefeitura, a suspensão tem caráter preventivo e busca reduzir a exposição de estudantes e profissionais da educação à fumaça. Também estão suspensas as atividades ao ar livre e em locais com aglomeração, incluindo a programação da Feirinha do Boi em Manaus e as atividades no Parque Municipal do Idoso. O monitoramento realizado na segunda-feira pela Secretaria Executiva de Proteção e Defesa Civil Municipal registrou concentração média de partículas finas, conhecidas como MP2,5, de 135 microgramas por metro cúbico. O índice foi classificado como péssimo, com risco elevado de agravamento das condições atmosféricas. No entanto, a previsão do tempo traz a possibilidade de chuva nesta terça-feira. Segundo o Instituto Nacional de Meteorologia, o IMET, a previsão é de céu encoberto, com possibilidade de chuvisco à tarde e à noite. A chuva pode ajudar a reduzir temporariamente a concentração de partículas no ar, mas isso não significa que o problema esteja resolvido. A prefeitura informa que a fumaça é proveniente de queimadas em municípios do interior do Amazonas, principalmente nas regiões leste e metropolitana, além de outros estados. A orientação é que a população evite a exposição prolongada à fumaça e acompanhe as atualizações dos órgãos oficiais sobre a qualidade do ar e a retomada das atividades. Do Sistema de Comunicação Encontro das Águas, Victor Litaife para a Rádio Nacional.
1: Agora já são 4 horas e 45 minutinhos. Daqui a pouco a gente vai ter o Viva Maria com a Mara Regia, encerrando aqui o Tarde Nacional. Agora eu posso dizer que estou muito feliz, porque nesse tempo que a gente fica junto, a gente consegue trazer muitas informações e ficar pertinho de cada um, de cada uma, é muito bom para mim. Para o Celso Amorim, que está aqui comigo agora nos trabalhos técnicos, antes o Reginaldo Fonseca, a Fátima Araújo aqui também agora na produção do estúdio, antes a gente teve a Deogracia Pinto. Eu sou Fátima Santos, vamos acompanhar juntos o Viva Maria, logo depois de curtirmos um pouquinho de Só Pra Contrariar, que se chama Amor.

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1: Oi, oi, gente amiga deste nosso programa, que nesta edição é inteiramente dedicado às pessoas que têm a Amazônia no coração e que, por amor, estão unidas na defesa da maior floresta tropical do planeta.
2: Somos a Amazônia!
1: Pois é, minha gente, eu estou querendo aqui abraçar muito especialmente a todas as pessoas que habitam a Pérola do Tapajós. Falo de Santarém, no Pará, porque é lá que está acontecendo o 11º Encontro Brasileiro de Educomunicação. É o 11º Educom, promovido pelo Instituto de Ciências da Educação e sede da Universidade Federal do Oeste do Pará, UFOPA. E olha, Viva Maria se sente absolutamente

0: feliz e agradecido pela alegria de poder participar, mesmo que virtualmente, desse grande encontro. Já amanhã, quarta-feira, dia 14, nós vamos compartilhar nossas experiências de comunicação nas ondas do rádio, em sintonia, inclusive, com o tema do encontro, as águas que nos conectam, educomunicação, territórios e práticas socioambientais. E entre as tantas experiências vividas nesse nosso navegar nas ondas do rádio, a gente queria muito antecipar o compartilhamento que haveremos de fazer das vozes dos ribeirinhos, pescadores e pescadoras, comunidades como a que eu encontrei lá no Rio Feijó, que fazem do manejo sustentável do pirarucu um símbolo de conservação ambiental, valorização dos saberes tradicionais e geração de renda.
1: Monumental como a própria Amazônia, quando adulto chega a ter 3 metros e pode pesar até 200 quilos, já pensou? Agora, pena que toda essa grandiosidade é proporcional ao risco que ele corre de ser extinto, porque como diz o pescador Charles Guimarães, o pirarucu é o único peixe que morre afogado.
2: O pirarucu tem um grande problema, se ele cair na malhadeira ele morre, é o único peixe que morre afogado, é o pirarucu, e muito facilmente. Nos lagos que tem pirarucu novo, a gente dá já do outra rafa pra gente tirar a malhadeira de dentro nessa época. Então, grande evolução do pirarucu no nosso município.
1: Rosana Venturieri, que é bióloga e pesquisadora apaixonada pelo pirarucu, fala de outras reais ameaças à espécie.
3: Eu acho que é principalmente a pesca predatória, porque como ele tem respiração aérea, ele avisa onde ele está. Então ele sobe para respirar, não necessariamente precisa ser pescador para saber que ele está ali. Então os pescadores, lógico, têm mais condições de capturar, mas ele é facilmente pescado, principalmente em época de reprodução, onde eles estão fazendo corte, os casais estão juntos e eles estão ocupados com o processo de corte e praticamente eles isolam o resto. Então, eles são presas facílimas.
1: Por tudo isso, Moacir Silva, analista de conservação do WWF Brasil, chama a atenção dos pescadores de toda a Amazônia e, particularmente, chama a responsabilidade das pessoas que vivem da pesca em Feijó, no Acre, porque esse município tem condições geográficas muito especiais.
4: Infelizmente, digamos assim, a gente está numa área aqui no Acre, são as nascentes, né? São as cabeceiras. E é um ambiente bem diferente de outros locais da Amazônia, onde tem muito mais abundância, um potencial de pirarucu muito grande. Isso eu acho que traz muito mais responsabilidade, né? Um peso maior de responsabilidade para o WWF, por estar trabalhando numa região onde o pirarucu está mais ameaçado, ele tem uma população menor do que em outros ambientes da Amazônia. Então, é desafiador. O sistema de fiscalização pelo poder público é muito precário e é difícil a gente engajar comunidades que olham para o recurso e veem alimentação, veem fonte de renda, né, de você inverter esse valor e de fazer a comunidade valorizar mais um peixe vivo do que aquele peixe morto para vender barato.
1: Com recursos do Fundo Amazônia, administrado pelo BNDES, desde 2014 o WWF Brasil desenvolve o projeto Pesca Sustentável no estado do Acre para a conservação do pirarucu e ao mesmo tempo garantir geração de renda para as comunidades ribeirinhas que se dedicam ao manejo em lagos naturais dessa espécie. Graças a isso, já existe uma nova consciência em relação à proteção do pirarucu. Pacu, indígena do povo Palmari, que vive no rio Tapauá, no Amazonas, segue à risca um esquema que gera renda e recupera o estoque pesqueiro.
5: Para vender, tem que ter. Para ter, tem que cuidar. Para cuidar, tem que organizar a comunidade. A gente começou com 4 pessoas e provimos para as maioria que nós ia dar continuidade, ia provar para qualquer um como nós era capaz de fazer, porque tinha muito deles que diziam, ah, vocês estão sendo é besta, né? E hoje temos orgulho de ter um manejo sustentável. É, a nossa cota ideal é uma escala, né? Nós vamos pela nossa capacidade, nós queremos fazer o que é da nossa competência, assim, e garantir o estoque. Hoje a comunidade confia no meu trabalho e confia no que eu vou falar. É melhor um peixe grande num lago reproduzindo do que ele morto vender a 3 reais.
1: Essa lógica já chegou.

0: aos parentes de Pacu na terra indígena Carapanã, que fica próximo ao município acreano de Tarauacá. O cacique Tuim já vê o manejo como um projeto de vida.
1: É um projeto de vida, de sustentabilidade, benefício significativo daqui no futuro próximo. Os jovens hoje estão começando a entender que o manejo não é simplesmente cuidar do peixe. É muito mais do que isso, é cuidar de uma vida para outra vida. É uma vida de peixe para ter uma reprodução e cuidar dessa vida de peixe para fortalecer a vida do povo dele ali, dentro daquela comunidade.
0: Bem, se depender das novas tecnologias, esse sonho de futuro já chegou. Chips e smartphones já são os grandes aliados do manejo. O pescador Charles Guimarães que o diga.
2: Na verdade, quando eu fui aprender a contar, eu não acreditava, porque você fica nas margens, né, esperando eles buiar, eles ficam buiando. Então você marca 25 metros de um contador pro outro, tanto do lado quanto do outro, e a gente fica marcando os 25 minutos e eles vão buiando e a gente vai contando. Quando termina os 25 minutos, a gente passa mais para frente. E a gente conta duas, três vezes e a diferença é mínima. Então, sabe que é uma contagem realmente verdadeira.
0: Como é que está sendo esse trabalho com o chip?
2: O chip a gente está fazendo a experiência porque a gente não sabia aonde esses pirarucu iam, aonde eles andam, se eles saem do lago e voltam de novo. Por isso que a gente está usando o chip para ter essa certeza, porque a gente vê que o pirarucu sai do lago, às vezes não dá tempo de voltar para o lago e ficava no rio. Eles também migram para outro lago. Com esse chip a gente vai ter uma real realidade se eles, quantos mais ou menos quilômetros eles andam, se eles voltam para o mesmo lago de origem ou se repovoam para outro. A gente está fazendo isso para saber.
0: Um monitoramento total, né? Isso, nossa, vai melhorar muito. E como é que é o controle do pescado?
2: Cada comunidade do manejo de pirarucu foi capacitado um pescador, um morador, para estar usando o smartphone. Cada pescador que chega lá, ele bate a foto, vê quem foi, toma na canoa. Os moradores da comunidade também pegam o peixe, ele vai lá, mede o peixe, para a gente ter a real realidade se o peixe está aumentando em quantidade e também em tamanho. A gente sabe que aumenta. E esse lago do manejo foi usado também como estratégia para repovoar os lagos que os pescadores pescam durante o ano, né? Foi colocado entre vários lagos que a colônia usa. Então, como esses lagos são usados por pescadores que não estão no manejo e ficam na batida durante o ano, os lagos são manejados e servem para a época da desova, né, entrar os peixes nesses outros lagos e tá recuperando o estoque que foi capturado pelos pescadores durante o ano.
0: Oh, que beleza, né? Uma transformação total, né? É o futuro, chegou o futuro.
2: É, porque se nós não conseguimos preservar hoje, amanhã será muito difícil estar preservando o que já foi acabar. Então a gente tem todo cuidado e revendo essas situações, porque nós preservando hoje, amanhã a gente tem certeza que vai ter.
0: Para terminar, um recado aí para todos os pescadores da nossa Amazônia, para todas as pescadoras, para o pessoal que vive da pesca.
2: Cuide dos lagos, cuide do peixe e principalmente, não deixe quem não seja da atividade entrar na atividade que vai prejudicar os próprios pescadores. Quem tem que ver isso é os próprios pescadores.
0: Agora, tão importante como o recado de Charles Guimarães da Z24 de Feijó, no Acre, é saber que toda essa consciência começou a ser construída nos acordos e fóruns de pesca que desde os anos 90 vem mudando a vida das pescadoras e pescadores. Um exemplo disso é a Ilha de São Miguel. Lá, pessoal anima a contagem do pirarucu cantando. Em 2007, gravaram a versão da música Bate Forte o Tambor, do grupo Carrapicho, para um CD especial sobre acordos de pesca do WWF Brasil. A esse povo da pesca e das águas, nossa gratidão.
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1: Eu acho o máximo a base, né? Eu acho porque tantas riquezas, né? Belezas naturais, né? Os animais, muita água e o melhor lugar, né? O coraçãozinho da Amazônia.
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1: Agora são 5 horas em Brasília. Boa tarde. Eu sou Bianca Paiva e este é o Nacional Notícias com o destaque do momento. O mercado financeiro aumentou a previsão para a inflação, ao mesmo tempo em que reduziu a estimativa para a taxa básica de juros. As projeções estão no Boletim Focus, publicado hoje pelo Banco Central, como nos conta o repórter Gabriel Brum.
2: A estimativa de inflação saltou de 5,01% para 5,22% em 2026, após o dado oficial de setembro atingir 0,82%, segundo o IBGE. Além disso, o barril de petróleo continua cotado acima de 100 dólares por causa dos impactos da guerra iniciada por Estados Unidos e Israel contra o Irã. Esses fatores explicam essa alta, acredita o economista César Bergo. Alguns tendem a continuar pressionando, como a energia.
3: Embora a gente tenha a perspectiva de adotar a bandeira verde, isso deve dar um alívio para a energia doméstica, o preço deve cair um pouco, mas tem ainda a questão dos combustíveis, essa volatilidade de preço no mercado internacional, embora tenha havido uma queda no preço do dólar, uma queda no preço do barril de petróleo, ainda está pesando bastante a questão do preço dos combustíveis.
2: Já os alimentos podem ficar mais estáveis, apesar dos preços continuarem pesando no bolso.
3: Porque já se previa a questão climática relativa ao El Niño, mas não que os alimentos tivessem um peso grande nesses aumentos na inflação de setembro. Portanto, a expectativa é que os alimentos fiquem mais comportados, mas em nível bastante elevado ainda.
2: Por outro lado, os economistas consultados passaram a prever um corte mais forte da taxa Selic, a taxa básica de juros. Atualmente em 13,75%, ela pode cair para 13,25% no fim do ano. Já o dólar deve terminar o ano a R$ 5,15, de acordo com o boletim.
1: É isso, a gente ouviu o repórter Gabriel Brum com as projeções da economia feitas pelo Boletim Focus do Banco Central. 5:02, esse foi o Nacional Notícias. Mais informações às 6:30 no Repórter Nacional. Espero você.
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Olá, muito boa tarde. São 5 horas e 5 minutos. Está começando É Tudo Brasil na Rádio Nacional, Rio de Janeiro FM 87.1 e AM 1130. Transmitindo para São Paulo, Brasília, São Luís, Recife, Amazônia em ondas curtas, Alto Solimões e a Rádio Ceará. Eu sou Luciana Vale, fico com você até às 6 horas, trazendo novidades, lançamentos, bate-papo e sempre muita música brasileira. 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Hoje é quarta-feira, 13 de outubro de 2026, com Jorge Brum nos trabalhos técnicos e Rosalina Rocha na assistência de estúdio. Vamos que vamos, que tem aniversariante na abertura do É Tudo Brasil de hoje. Nico Rezende recebe os nossos parabéns nesta terça-feira. O cantor, compositor e arranjador completa 66 anos neste 13 de outubro. O músico paulistano caminha para 4 décadas de carreira e se junta a outros 2 ícones da música brasileira, Dalto e Biafra, para celebrar seus grandes sucessos pelo Brasil. No palco, eles cantam e emocionam o público capixaba no dia 6 de novembro, em Vitória, às 21h30, no Espaço Patrick Ribeiro. E o cearense Raimundo Fagner é outro homenageado nessa data querida. O cantor e compositor, nascido em Oroz, chega aos 77 anos de vida hoje. A celebração da nova idade será no palco sábado, dia 24, no Rio de Janeiro. Fagner estará com os seus fãs no Vivo Rio, a partir das 21h, revivendo canções que marcaram seus 50 anos de estrada na música brasileira. Para vocês, Nico, Fagner, todo o nosso carinho, admiração e respeito. Feliz aniversário! Vamos com eles aqui no É Tudo Brasil!

0: Pescador com o mestre Ambrósio na Rádio Nacional. É Tudo Brasil recebendo Maurício Badé, percussionista, membro fundador do mestre Ambrósio. E bate um papo com a gente agora aqui na Rádio Nacional. Maurício Badé, tudo bem com você? Boa tarde.
1: Boa tarde, meu povo. Tudo bem, tudo ótimo aqui. Muito feliz de estar aqui na rádio, fazendo esse depoimento, trazendo um pouco da história dessa banda.
0: Felicidade a nossa de conversar com você e sobre a história do mestre Ambrósio, que estará no Rio de Janeiro neste sábado, dia 17 de outubro, né, celebrando o primeiro álbum homônimo do grupo, né, completando 30 anos em 2026. Sem dúvida, um marco para o mestre Ambrósio. Maurício, a minha primeira curiosidade sobre a banda é sobre a origem do nome. Você que é fundador, pode me contar essa história.
1: Somos em seis, né? Seis fundadores aí, a banda. E esse nome do Mestre Ambrósio, né, da banda Mestre Ambrósio, surge de um nome, de um personagem, de uma brincadeira do interior da zona da Mata Norte. Tem alguns lugares no Nordeste, enfim, chamada Cavalo Marinho. Essa brincadeira é um folguedo, dissidente do Bumba Meu Boi, enfim, numa explicação rápida. E dentro dessa brincadeira existem vários personagens, né? Conta-se aí nas histórias, no tempo, de mais de 70 personagens, né? A Véia do Bambu, Pisa Pilão, enfim, Mané do Baile. E tem o Mestre Ambrósio. Mestre Ambrósio é um personagem do Cavalo Marinho que traz um detalhe muito interessante. Ele vende

0: e troca figuras. Então, ele é o personagem na brincadeira que brinca com todas as outras figuras, trazendo para o capitão, que seria o organizador da festa, o dono, o chefe da festa, cada figura, perguntando se o capitão quer comprar, quer vender, quer trocar. Enfim, o Mestre Ambrósio é esse personagem do Cavalo Marinho.
1: Ele é o grande agitador.
0: É, exatamente, ele é o grande MC do negócio. E aí a gente trouxe para a banda como uma forma de condensar, né? Condensar toda a história dos seis integrantes, condensar toda a história musical da banda, de mistura, de miscelânea musical, enfim. Aí o nome do Mestre Ambrósio coube como uma luva.
1: Agora, esse início lá atrás, Maurício, lá em 1992, na verdade era uma formação em trio, né? Édero Rocha, Zabumba, bateria, o Ciba, guitarra, viola, rabeca, e o Hélder Vasconcelos nos teclados, o Fole de oito baixos e percussão. Então, você entrou em que ano na banda?
0: É, a banda, na realidade, tem uma formação anterior a essa, com baixo, bateria, teclado, enfim, que foi a formação tradicional de forró. Primeira experiência da banda foi tocando forró na Feira de Caruaru e tal, enfim, uma história bonita, belíssima, que eles foram convidados, os meninos. Logo em seguida, na semana seguinte, eles já foram para Caruaru com o Mazinho cantando. Aí, quando voltaram, me chamaram para entrar na banda, né? Então ficou Ciba, Hélder Vasconcelos, Mazinho Lima, Éder Rocha e Maurício Badé. E aí eu entrei em 96, mas essa diferença foram meses, assim. Não foram diferenças de anos, foram diferenças de meses nessa escala de entrada dos integrantes.
1: Esse período ali dessa transição, vamos chamar assim, né, no Mestre Ambrósio, uhum, era para definir exatamente o tipo de som que vocês queriam fazer, ou o formato que vocês queriam adotar no grupo?
0: A gente não tinha um formato pré-estabelecido, né? Não foi nada uma fórmula pensada e vamos executar. A gente simplesmente, a gente trazia uma vontade. E uma vontade, às vezes, nem verbalizada. Era uma vontade tocada. Pegava o instrumento e a gente se juntava e ia tocar. Ia trazer ideias de músicas, ia compartilhar. E a ideia de um somado com a intenção do outro virava uma música. Enfim, a gente foi muito nisso. Mas não era uma fórmula exata que já estava na cabeça e vamos executar isso, vamos fazer isso, não. A gente ia tocando, a gente ensaiava muito, né? Era uma banda que se encontrava a semana toda, né? Enfim, era de segunda a sexta, todos os dias ensaio.
1: Então, eu tô batendo nessa época aí porque vocês gravam esse primeiro álbum, que tá completando 30 uhum. anos, com várias referências aí, não só o rock, né? Maracatu, coco, caboclinho, uhum. ritmo que a gente Sim. até nem conhece. E já saem, pouco tempo depois desse lançamento, em turnê. Ou seja, já emplacaram o Mestre Ambrósio pelo Brasil e fora do Brasil.
0: Foi exatamente isso. A gente terminou o disco, a gente já foi emplacando várias turnês, vários shows, vários lugares, assim, casas lotadas e tal, porque a gente percebeu, inclusive, com o tempo, a necessidade que tinha de ouvir um som como o som do Ambrósio, né? Tinha uma carência, né? Então a gente veio pegar essa fatia do bolo, que ninguém, no momento ali, não tinha ninguém pegando essa fatia do bolo, e a gente pegou e trabalhou isso muito bem, assim, teve grandes frutos.
1: Bom, a gente começou esse papo aqui com o Maurício Badé, do Mestre Ambrósio, tocando Pescador. Vamos ouvir Coqueiros. Essa faixa Coqueiros também está no álbum de estreia?
0: Também está no álbum. Coqueiros está no segundo álbum, né? Coqueiros está no Fora na Casa de Cabral.
1: Fuar na Casa de Cabral é o segundo álbum do Mestre Ambrósio e a gente traz essa

0: Mestre Ambrósio apresenta Coqueiros na Rádio Nacional. Quem conta a história do grupo pra gente aqui é o Maurício Badé, percussionista, membro fundador do Mestre Ambrósio, que faz show neste sábado, dia 17, no Rio de Janeiro. É no Circo Voador, né, Badé?
1: Sim.
0: 8 da noite.
1: Amada casa, Circo Voador.
0: Bom demais. Vocês estiveram no Rio pela última vez quando?
1: A gente teve no Rio em janeiro. Janeiro ou dezembro do ano passado. A gente teve nesse período do final, começo do ano do agora.
0: Não faz tanto tempo assim, né?
1: Não faz. É, dependendo dessa questão, dessa rotatividade, faz uns meses assim, é bem legal voltar de novo, porque pega o público quente ainda.
0: Isso aí, vocês estão nessas apresentações comemorativas dos 30 anos desse álbum de estreia, né? E eu ia te perguntar, sim, 30 anos depois, assim, como é que você vê o Mestre Ambrósio hoje, com essa garotada? A garotada são vocês, viu? Mazinho, Maurício, o Siba, todo mundo.
1: Siba.
0: São seis, né? Seis ao todo.
1: Sérgio Cassiano. A gente foi pego assim de um pouco de surpresa, porque a gente estava com vontade de voltar ao trabalho, de comemorar, né? A gente viu que era tão merecido fazer essa comemoração, trazer esse trabalho à tona novamente. E a gente foi meio pego de surpresa numa questão de que viu tão atual o nosso trabalho, né? As letras, o que canta, a musicalidade, enfim, a gente viu uma atualidade muito grande assim, e isso deixou a gente bem emocionado, vendo inclusive muitas gerações que não conseguiram assistir a banda, porque a banda tinha parado, indo pro show, sabe?
0: Essa parada foi em 2003, né?
1: É, exatamente, foi um bom tempo parada a banda aí.
0: Com três álbuns lançados, a retomada foi em 2019, aí vocês realmente retomam os shows Brasil afora. O Siba continua sendo o compositor do grupo, Maurício? Vocês continuam produzindo músicas no grupo, no Mestre Ambrósio?
1: Continua produzindo. O Siba teve essa questão de produção maior no primeiro álbum, né? No primeiro álbum, assim, ele comanda a questão das composições e tal, enfim, toda a demanda ele segurou. No segundo, já foi um pouco menor, porque houve uma participação maior de Sérgio Cassiano e tal, também do Helder Vasconcelos, enfim, Helder também que tem umas parcerias, né? Tem música própria, tem parcerias também. E aí no terceiro foi uma coisa mais igualitária assim, com relação a composições e músicas que entraram no álbum. Então, no trabalho da banda, né, não é como o Siba compositor, né? Ele teve um olhar, teve uma explanação
0: inicial,
1: um pouco maior do primeiro álbum, inicial. Sim. Deu pontapé inicial. Exatamente.
0: Ou seja, hoje o trabalho é coletivo, ali vocês dividem, né?
1: O trabalho está coletivamente hoje, funcionando assim.
0: Muito bom. Vamos ouvir mais uma aqui, do Mestre Ambrósio. Bora. É tudo Brasil com pé de calçada.
1: Olha aí, boa escolha.

0: Rebeca Véia, a Rebeca Véia, é bom demais. Pé de calçada, Mestre Ambrósio, Maurício Badé conversando com a gente aqui, ele que é do Mestre Ambrósio. Essa Rebeca do Ciba é uma marca fortíssima, né, do Mestre Ambrósio, Maurício?
1: A conversa dessa Rebeca foi que abriu portas no mundo inteiro.
0: É curioso porque a gente fala de um período lá atrás, voltando aos 30 anos, lá em 1900 e lá vai pedrada, com essa formação do Mestre Ambrósio, alguns de vocês tinham inclusive uma incursão pela música erudita, né, tocando em orquestra. Queria que você trouxesse para mim o peso, né, dessa formação, desse instrumental aí capitaneado pela Rebeca, nessa música pernambucana, num período em que vinha lá o Mangue Beat também?
1: Teve uma importância a alguns de nós, né? O Ciba, por exemplo, na época fazendo faculdade, o Helder se formando, enfim. Tinha alguns da gente, a maioria lecionando, né? Estudando ali. Então, o Éder foi que fez música erudita, né? Fez curso profissionalizante de música erudita. Eu também fiz. O Cassiano também fez. Mas o Cassiano e Éder conseguiram concluir. Eu terminei não concluindo esse curso de musicalização erudita, né? Profissionalizante, porque também fui morar em São Paulo, né? Com o Ambrósio na época. A gente foi morar em São Paulo, eu com o Caçula, né? E aí, é muito louco olhar isso hoje, assim, né? Hoje, com a maturidade chegada, né? Um certo tempo, são 30 anos de banda. Então, eu vejo que teve um reflexo muito forte da música erudita no quesito organização, no quesito timbragem das coisas, cuidado, afinação dos instrumentos. Tudo muito minucioso, entendeu? Não é nada à toa, é a Rebeca com a zabumba, que tem o ganzá, que tem o caracaxá, que tem o baixo do Mazinho, alturas que toca, dinâmica, a gente usa muita dinâmica. Então você vê, você simplesmente não vê aquela banda de música que perpassa a tradicionalidade ali, mas toca tudo estourado, entendeu? Colocou esse lugar de controle, esse lugar de administração sonora. E eu acho que isso é reflexo da galera, da gente ter tido essa experiência como erudita.
0: De uma escola, de uma academia, né? Vamos chamar assim.
1: Exatamente.
0: Da experiência acadêmica, um alinhamento aí. Com a produção dessa música. Ela é engraçado que ela soa ao mesmo tempo regional, com todo o valor da música, né, regional, e universal, pelo alcance que ela tem, né, pela construção dessa música também. É muito interessante, é muito bom. Nesse show, Maurício Badé, fala pra gente, Mestre Ambrósio, no Circo Voador, este sábado aqui no Rio de Janeiro, o que vocês estão trazendo?
1: Opa! A gente está trazendo um show bem dinâmico. Nesse show de comemoração de 30 anos, a gente fez uma... Não vou dizer uma nova roupagem, não. A gente trouxe, a gente fez um apanhado daquilo que a gente já tinha lá atrás, que a gente também bota fé que é isso que o público quer ouvir, é isso que o público quer sentir, a gente dançando, a gente cantando, versando, enfim. A própria instrumentação também tradicional de 30 anos atrás, a gente usando ela original, né? Enfim, a banda tá bem original de formação, assim.
0: É raiz.
1: É raiz.
0: Muito bom de ouvir. Pena que é a apresentação única. Vocês têm agenda fora do Rio de Janeiro no resto do mês, novembro? Como é que tá isso?
1: Novembro aí eu vou ter que consultar aqui, viu?
0: A gente caça lá nas redes sociais. Mestre Ambrósio em todas as mídias.
1: A gente tem Salvador, a gente tem Recife, inclusive. Recife agora, daqui a pouco a gente vai estar lá no Almas Café. E a gente também tem em Salvador, tem, enfim, tem algumas datas da gente pelo meio do mundo. Aí na agenda da gente, na página do Ambrósio, o povo vai encontrar. A próxima data é dia 7, Alma, lá em Olinda. Festa maravilhosa, festa nossa, inclusive, viu, gente?
0: 7 de novembro.
1: Fica o recado aí.
0: Em Olinda. Fica o recado. Quem quiser conhecer essa agenda extensa aí até o fim do ano, caça lá nas mídias do grupo Mestre Ambrósio. E eu conversei
1: seguindo
0: aqui...
1: Seguindo a gente lá no Instagram.
0: Isso.
1: Que tá tudo lá.
0: Tem Instagram, tem YouTube, tem tudo aí para vocês conferirem. E para a turma do Rio de Janeiro, não esqueça, é neste sábado, 17, no Circo Voador.
1: Circo Voador junto com a banda Ed, né?
0: Isso, tem banda chegando junto com o Mestre Ambrósio, aqui no Rio de Janeiro. A banda Ed, com o álbum Noturna. Também é para sacudir.
1: Exatamente, estamos juntos.
0: Bom demais. Maurício Badé, obrigada pela entrevista, grande abraço. Parabéns, né, pela trajetória do Mestre Ambrósio. E um show assim divino para vocês aqui no Rio.
1: Obrigado, meu anjo. Eu que agradeço. Agradeço a todo o público, a todo o povo aí que nos ouve, né? E uma satisfação muito grande estar nessa referência radiofônica nacional, né? Enfim, maravilha. E agradeço o espaço e showzão, sabadão aí com a gente lá no Circo Voador.
0: Obrigada pelo carinho aqui com a nossa Rádio Nacional. Abraço forte para você e a toda a galera do Mestre Ambrósio.
1: Abraço, até mais, meu povo.
0: Até, Maurício. Olha, tem Mestre Ambrósio no É Tudo Brasil e o Fuá na Casa de Cabral.

0: 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Seguimos até às 6 horas ao vivo em 87.1 FM.
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0: SOS Música do Maranhão. César Roberto, da Nacional FM de São Luís, 83,7 FM. Chegando por aqui com o poeta, escritor, jornalista e compositor de São Luís, Régis Furtado. E ele dá o seu recado. É preciso dar mais espaço, reconhecimento e igualdade de oportunidades aos artistas da cena maranhense em seu próprio território. Vamos escutar esse papo aqui. Salve, César Roberto. Boa tarde.
2: Alô, Brasil. Luciana, tudo bem? Luciana Vale, boa tarde. Boa tarde, equipe do É Tudo Brasil, É Tudo Maranhão. Hoje eu vou conversar com o poeta, compositor e escritor Régis Furtado. Meu nobre, os artistas maranhenses da área musical estão mobilizando-se por dias melhores. SOS, Música do Maranhão, por mais respeito, por cachês dignos e por aí vai. Eles não pedem licença, eles pedem passagem. Régis, quando a passagem abrir, quem garante que ela fica aberta para todos? E não só para quem já tem nome na cena, hein?
3: Boa tarde, meu amigo César Roberto. Boa tarde, Luciana Vale. Boa tarde, amigos ouvintes da Rádio Nacional de todo o Brasil. Bom, meus amigos, o SOS Música Maranhense tem três objetivos muito importantes. O primeiro é dizer claramente que quando

0: que você fez. Se estamos pedindo passagem e não licença, não faz sentido lutarmos apenas para entrar pela porta. Precisamos lutar também por um tratamento igualitário. Por isso entendemos que existe uma necessidade urgente de uma legislação específica. Já elaboramos uma versão preliminar de um projeto de lei baseado em três pontos. Primeiro, estabelecer um percentual mínimo de artistas maranhenses nos eventos realizados com recursos públicos. Segundo, estabelecer um percentual mínimo de cachê para o artista maranhense, tendo como referência o maior cachê pago ao artista nacional naquele mesmo evento. O terceiro é garantir ao artista maranhense as mesmas condições de infraestrutura, como palco, som, camarim, e as mesmas condições para receber seu cachê. E ainda um ponto que eu considero fundamental, a divulgação da nossa música. Porque eu digo sempre, quem faz não divulga, não fez tudo. Se a música maranhense não é divulgada, ninguém conhece. Se ninguém conhece, ninguém ouve. Se ninguém ouve, como esperar que goste? Esse movimento, amigo, já reúne aproximadamente 300 profissionais, entre músicos, compositores, intérpretes, produtores e representantes do boi, do tambor de crioula, do cacuriá e de tantos outros segmentos. São nomes como Sérgio Habib, Gerude, César Roberto, Chiquinho França, Luiz Mário, Djalma Chaves, Lindomar Lins, Sindicato do Samba, Fernando Rodrigues, da Máquina do Tempo, Godão do Boi Barrica, o Bicho Terra, Lobato do Boi de Morros e muitos, e muitos, e muitos outros. Não estamos pedindo privilégio, meu amigo César, minha amiga Luciana. Estamos pedindo oportunidades. Não queremos tirar o espaço de ninguém. Queremos apenas conquistar o nosso espaço. É isso, meus amigos.
1: Ok, na torcida por dias melhores para nossa música, a música do Maranhão, salve, salve! Obrigado, esse foi Regis Furtado aqui no É Tudo Maranhão, e agora um clássico para você, uma parceria de João do Vale e Julinho do Acordeon, todos cantam a sua terra, com a nossa maravilhosa Alcione Nazaré Marrom. Um abraço, Brasil! Um abraço, Luciana Vale!

No Rio de Janeiro, 5 horas e 51 minutos. O filme Elza, de Eric Rocha, foi o vencedor do troféu Redentor de melhor longa-metragem documentário na 28ª edição do Festival do Rio, que encerrou no último domingo. A cerimônia de premiação, realizada no Cine Odeon, no Rio de Janeiro, reconheceu produções brasileiras e internacionais que se destacaram na programação do festival, distribuídas entre as mostras competitivas e as categorias especiais do evento. O documentário Elza foi produzido pela Aruac Filmes e Maria Farinha Filmes. E é a voz de Elza Soares quem conta a própria história. O longa exibe imagens inéditas e arquivos raros da artista, tendo a música como fio condutor. O diretor, Eric Rocha, acompanhou a cantora durante seus últimos anos de vida e registrou conversas que constroem um retrato íntimo e profundo de Elza Soares. A produção revisita quase 7 décadas de vida dedicadas à música. É Tudo Brasil traz a faixa Brasis, composição de Seu Jorge, Gabriel Moura e Jovi Joviniano, do álbum Planeta Fome, de 2019.

Faltando 5 minutos para as 6 horas, o encerramento do programa de hoje presta homenagem ao cantor Netinho, um dos principais nomes da Axé Music, que morreu nesta terça-feira aos 60 anos em um hospital de Salvador. O artista enfrentava um câncer do sistema linfático há mais de um ano. Segundo a assessoria do artista, durante a internação, o quadro evoluiu para falência renal e disfunção múltipla de órgãos. Por desejo do próprio cantor, o velório e a cremação serão realizados de forma reservada em uma cerimônia restrita a familiares e amigos próximos. Nascido Ernesto de Souza Andrade Júnior, em Santo Antônio de Jesus, no Recôncavo Baiano, Netinho ganhou projeção nacional como vocalista da banda Beijo no fim dos anos 1980. Beijo na Boca, Fim de Semana e Mila estão entre os maiores sucessos de Netinho, que se tornou um dos símbolos da Axé Music. Suas músicas atravessaram gerações e marcaram o carnaval brasileiro nas décadas seguintes. Ele foi diagnosticado com câncer do sistema linfático em março do ano passado. Passou a mostrar as etapas do tratamento pela internet, recebendo o carinho de todos os fãs. Fica aqui, portanto, o nosso profundo respeito a todos, amigos, familiares, fãs do artista. A Netinho, nosso obrigada por embalar a alegria dos brasileiros com tanto axé. É tudo, Brasil. Volta amanhã a partir das 5 da tarde ao vivo na sua Rádio Nacional. Apresentação Luciana Valle, hoje com trabalhos técnicos de Jorge Brum, Rosalina Rocha na assistência de estúdio, produção executiva de Cláudio da Mata e Luciana Valle, com coordenação geral de Cíntia Cruz. Vem aí no Mundo da Bola, com Mário Silva e Rodrigo Ricardo. Forte abraço e até amanhã.

0: Muito boa noite! 18 horas, terça-feira, dia 13 de outubro. Está no ar o programa No Mundo da Bola com a minha apresentação. Comentários, Mário Silva. Trabalhos técnicos, Roberto Barrucho. Produção executiva, Luiz Ferreira e Wagner Gomes. E a gente começa esse programa No Mundo da Bola falando de Copa Sul-Americana. O Vasco enfrenta o Boca Juniors em La Bombonera, em Buenos Aires, na capital da Argentina, às 9:30 da noite, hora de Brasília, no jogo de ida pelas semifinais da competição internacional. O volante Santiago Sosa conversou com a imprensa e comemorou a ausência de Paredes, principal jogador da equipe chinesa.
1: Sí, pese al último empate en nuestra casa contra Remo, veníamos.
2: Apesar do último empate em nossa casa contra o Remo, vínhamos fazendo uma grande partida. Creio que chegamos muito bem para esse jogo contra o Boca. Encontramos o jogo que estávamos procurando e estamos muito concentrados. A Bombonera é um estádio difícil, mas nós temos uma grande equipe, grandes jogadores e temos que fazer uma partida muito inteligente, sobretudo na parte defensiva, para conseguirmos um bom resultado aqui na Argentina e decidir a eliminatória no Brasil. Eles não vão contar com Paredes, o que já é uma vantagem para nós. É quem gerencia todo o jogo do Boca, na minha opinião, é o melhor jogador. Temos que aproveitar essa parte, nos concentrarmos no nosso jogo e tomara que esse gol chegue logo.
1: Concentrarmos em nosso jogo e, bueno, ojalá chegue esse gol.
0: Sosa também falou do apoio da torcida vascaína na Argentina.
2: Imaginei que o Vasco traria muita torcida. Todos os ingressos se esgotaram 15 minutos depois do início das vendas. Isso mostra como eles nos acompanham. Quando chegamos ao hotel, foi uma recepção muito linda dos torcedores. Tem alguns amigos que viram torcedores do Vasco próximos ao hotel. O apoio que nos dão nos alegra muito. É muito importante para nós. E mostra que nós não estamos sozinhos. Agradecemos a eles por nos acompanharem e agradecemos também aos que não puderam vir, que torçam e cantem muito.
1: Que enchem muito e cantem muito amanhã.
0: Mário Silva, boa noite para você, ou devo dizer buenas noites?
3: Buenas noites, meu caro Rodrigo.
0: Buenas noites, você que já esteve lá na Argentina alguma vez em loco cobrindo, sabe. Sim. Que nunca é fácil jogar contra os nossos irmãos, é uma rivalidade complicada, mas como você enxerga esse Vasco hoje lá na Bombonera?
3: O mais fácil lá é o menos difícil, para variar. É difícil realmente. É um jogo difícil pela situação, né? Primeiro que passa pela arbitragem, né? Você tem que ter uma arbitragem firme. Os argentinos gostam de tumultuar, reclamar, se jogar, fazer
0: a milonga.
3: A milonga tradicional. E até fazer o gol. Depois aí complica mais ainda. Então, a arbitragem é fundamental. Eu acho que o Vasco tem condições, vem de 6 jogos sem perder, apesar do tropeço, do empate com o Remo. Acho que colocando a força máxima em campo, apesar de ser La Bombonera, que é complicado também como estádio, acho que o Vasco tem condições de trazer um bom resultado. Que o empate é um excelente resultado. Vai descendir aonde são. Aonde sabe Deus sabe. Já se falou até em Paraguai. É loucura isso. E se perder de 1-0 agora, não pode deixar o Boca deslanchar, senão aqui vai complicar. Mas eu repito, Taça Libertadores, alguém diz, ah, isso é Libertadores. Não. O árbitro tem que apitar dentro da regra e do direito. Não pode sentir pressão, senão complica.
0: É verdade, isso é Copa Sul-Americana e você adiantou aí...
3: Sul-Americana, Libertadores, é da mesma coisa.
0: São competições continentais. E você falou da questão do Maracanã, é porque a Justiça do Rio deu razão ao pedido do Vasco.
3: Pois é.
0: Derrubou a liminar da vice-presidente do TJ, Sueli Lopes, e liberou o Maracanã para o jogo de volta das semifinais da Copa Sul-Americana contra o Boca, marcado para a próxima terça. A torcida do Vasco já esgotou os ingressos à venda. A quantidade de ingressos não foi detalhada, mas o número está entre 60 e 65 mil ingressos. A decisão do desembargador Joaquim Domingos de Almeida Neto foi publicada no início da manhã. Ainda cabe recurso por parte do consórcio Fla-Flu. E é aí que as coisas ficam complicadas. De acordo com o jornalista do Grupo Globo, André Rizek, a Conmebol notificou a CBF de que, caso haja mais alguma mudança em relação ao local da partida entre Vasco e Boca Juniors, o jogo será automaticamente transferido para o Paraguai. Mário Silva, será que vai ser no Defensores del Chaco se a justiça se manifestar contrária ao Vasco? Aliás, a justiça que realmente, ela, além de lenta, ela não tomou uma decisão definitiva. Porque, só fazer um rápido retrospecto da justiça. O Vasco entrou com um pedido em primeira instância. Ok, foi negado. Foi para o segundo instância. Aí esse desembargador, que hoje reviu a sua decisão, tinha negado. E aí depois o Vasco ganhou com mais um outro desembargador diferente. E aí depois entrou a Sueli, que é vice-presidente TJ, que, no meu entender, disse sabiamente, olha, quem tem que rever essa decisão é o colegiado do primeiro desembargador. Mas aí não teve a decisão colegiada, teve a decisão do desembargador que disse não. Gente, enfim, é um vai que não vai.
3: É uma turma, são três desembargadores.
0: Exatamente.
3: A turma é que tem que rever. Agora, jogar no Paraguai, você é campo neutro, mas você prejudica quem tem um mando de campo. Até porque você pode colocar, como já está dizendo aí, 70 mil pessoas no Maracanã torcendo pelo Vasco, gente. Então, olha, realmente é um absurdo. Acho que a CBF devia aparecer no pedaço. E eu continuo não entendendo a negativa do consórcio, não é só Flamengo, é Flamengo e Fluminense, o consórcio de negar a ocupação do estádio. Eu acho um absurdo.
0: E agora ficou um problema ainda maior, porque os ingressos todos já foram vendidos.
3: É, e até porque
0: 65 mil ingressos.
3: Amanhã tem um jogo no Maracanã, mas quinta não é no Maracanã, é na Argentina. Na semana seguinte, a mesmíssima coisa. Maracanã, um jogo, em São Paulo, outro. Então, seria em uma semana, que é a semana que vem, você colocar dois jogos no Maracanã. Que cansa de acontecer, gente.
0: É verdade. Né? E o jogo da volta do Flamengo é na outra quinta também, Mário? Deixa eu confirmar aqui pra gente.
3: Na outra quinta.
0: É, então teria ainda mais 48 um dia, horas, porque o Vasco jogaria na terça-feira.
3: Eu não sei nem, por exemplo, Flamengo agora no final de semana é Bahia que ele vai jogar.
0: Na Arena Fonte Nova.
3: Na Fonte Nova. Então o Botafogo joga em casa. Se jogar em casa, joga no seu estádio. O Vasco, Ider, vai ter um jogo só. Vai ter um jogo só, gente.
0: É verdade, o bom senso. É um, eu não acredito, mas ao que parece, o Flamengo já entrou com recurso para tentar caçar essa liminar.
3: Se não é picuinha besta. É uma besteira.
0: É uma picuinha. A gente já sabe que tem uma queda de braço aí entre o presidente Pedrinho
3: Esse
0: e o presidente Basso.
3: Eu acho que é um absurdo.
0: Pois é, e o que a gente lamenta, a gente já criticou isso aqui, que se fala tanto em profissionalismo e os dirigentes andam
3: isso
0: com esse clubismo.
3: Isso é o andando para trás. Então tem um jogo de apelo popular de 70 mil, aí você não joga, você vai ganhar, porque você vai
0: alugado.
3: Receber alugado.
0: Alugado e toda aquela estrutura, aqueles bares.
3: Cai
0: para conta do Flamengo, do consórcio, né?
3: Do consórcio. Quer dizer, não dá para entender. Realmente, então deve estar nadando em dinheiro. Só pode ser isso, gente.
0: É verdade. Muito triste essa confusão. E chegou a hora do futebol feminino.
4: Copa delas.
0: Logo mais, a partir das 8h30 da noite, a seleção feminina enfrenta a Argentina na Arena Pernambuco, em São Lourenço da Mata, município da região metropolitana do Recife. No segundo e último amistoso dessa data FIFA, no jogo realizado no último sábado no Beira-Rio, em Porto Alegre, o Brasil venceu a Albiceleste por 3-1. E a expectativa é de que as mulheres deste solo levem um bom público ao estádio, assim como aconteceu na capital gaúcha. Na entrevista coletiva desta segunda, a zagueira Marisa destacou a força do jogo ofensivo da seleção feminina. Mas a jogadora também garantiu que a equipe se cobra muito para que as coisas funcionem bem no trabalho defensivo.
5: Acho que todo mundo já percebeu que a identidade e o estilo de jogo da seleção, ele é muito ofensivo. E a gente também sabe que

0: As nossas maiores virtudes são nossos atacantes, que a gente entende e vê que elas são as melhores dribladoras do mundo, e isso acho que a gente consegue ver em todos os jogos, seja contra seleções europeias, seleções sul-americanas. Então, a gente não quer tomar gols, claro, a gente se cobra muito e a gente treina para isso não acontecer. O jeito que a gente joga, às vezes, é 90 minutos, a gente vai querendo ou não perder um duelo, e isso pode ser que ocasione um gol ou não. Só que a forma que a gente joga, a gente pode tomar gols, só que a gente tomando 2 gols e fazendo 4, a gente vai ganhar. E no final, o que importa para a gente é a vitória. E potencializar os nossos pontos fortes, que é deixar nossos atacantes em vantagem. Tá sempre, para qualquer defensora do mundo, vai ser horrível enfrentar qualquer uma das nossas atacantes ou jogadoras do meio para frente. Então, a gente entende os riscos, mas a gente tenta potencializar o que a gente tem de melhor.
1: Marisa também revelou o apoio de toda a família para se tornar jogadora. Ela destacou que as coisas já melhoraram muito para o futebol feminino no país.
0: Hoje pela manhã eu estava conversando com a minha família e a gente até conversou sobre isso, que eu sempre tive o apoio de toda a minha família. Meus pais, minha mãe e meu pai gostavam muito de futebol. Então, desde criança eu sempre tive o apoio deles, e hoje a gente estava falando de como a Marisa criança está muito feliz em ver que hoje eu estou realizando um dos nossos sonhos, que é poder estar vestindo a camisa da seleção. E claro que eu vivo de futebol, né? Eu sou uma jogadora profissional, e isso com certeza, quando eu era criança, era o meu maior sonho. Eu nunca pensei em outra coisa, sempre fui bem na escola, em tudo isso, mas sempre que alguém me perguntava o que eu queria ser, eu sempre falei que eu queria ser jogadora de futebol. Foi muito importante. Hoje eu agradeço muito a minha família por todo o apoio que eles me deram. Eu sei que há 10 anos atrás era... Não que hoje não seja difícil, mas que 10 anos atrás também era difícil. Eu venho de um estado que o futebol de mulheres, ele não é... Não existe tanto aí. Eu sou de uma cidade bem pequena, então... Hoje foi um dia que eu chorei bastante de felicidade, lembrando das coisas que eu passei, mas, claro, agradecendo por ter a minha família comigo o tempo inteiro, e que a Marisa criança hoje estaria muito feliz de estar me vendo aqui.
1: Maravilha, Marisa! Parabéns para você por se tornar uma jogadora da seleção brasileira, hein? Para o jogo de logo mais, a seleção feminina terá as voltas das atacantes Caroline e Bia Zanerato, da zagueira Tarciane e do próprio técnico Arthur Elias. Todas cumpriram suspensão após a derrota para os Estados Unidos na Arena Castelão, na última data FIFA. E chegou a hora do...
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1: E nessa edição do Memória do Esporte, vamos homenagear um grande amigo da equipe de esportes da Rádio Nacional, o jornalista Silvio Barsetti. Ele nos deixou hoje, aos 61 anos de idade. Ao longo de sua trajetória profissional, trabalhou no Jornal do Brasil, no jornal O Dia e na sucursal carioca de O Estado de São Paulo. Também atuou no Portal Terra e dedicou-se à cobertura de esporte, cultura e política. Na literatura, contribuiu com o livro Vinícius de Moraes, o Poeta da Paixão, de José Castelo. Em 2018, lançou A Farra dos Guardanapos, o último baile da Era Cabral, obra jornalística que revelou os bastidores da famosa festa realizada em Paris em 2009. Em 2022, publicou O Outro Lado do Poder, a história da política brasileira pela ótica das prostitutas, construído a partir de relatos e entrevistas sobre a relação entre políticos e profissionais do sexo. Não foram poucas as vezes em que Silvio Barsetti atendeu a reportagem da Rádio Nacional, seja como jornalista, falando dos seus furos de reportagem, ou como assessor de imprensa da CBF, cargo que ocupava desde 2023. E nesse Memória do Esporte, vamos relembrar uma dessas participações. No dia 19 de agosto de 2015, Silvio Barsetti conversou com o repórter Maurício Costa sobre uma de suas matérias, que tratava de um possível pedido de licença de Marco Polo Del Nero da presidência da CBF. Vamos conferir um trecho.
3: A CBF está no, tá no alvo, né, de um monte de acusações de corrupção, de desmandos, de escândalos, né, que já culminaram com a prisão do José Maria Marim. José Maria Marim, para quem não sabe, é um vice-presidente da CBF, né, e é ex-presidente também da entidade, que está preso na Suíça por crimes de corrupção. Quer dizer, a CBF virou sinônimo de escândalos nos últimos anos, nos últimos meses, mais notadamente. E agora, com a CPI do Senado, que investiga a corrupção no futebol, a CBF e o próprio Marco Paulo Donnero vão ficar muito mais expostos. Né? E a gente sabe, todo mundo sabe, que o Marco Paulo Donnero tem evitado fazer viagens. Né? Ele não foi, por exemplo, no sorteio das eliminatórias lá na Rússia, dias atrás, não foi representando a CBF. Ele não foi na Copa América para prestigiar a seleção brasileira lá no Chile. Né?
4: E nos amistosos?
3: Provavelmente, Maurício, ele não vai também nos amistosos do Brasil lá nos Estados Unidos agora, em setembro, contra a Costa Rica e também contra os Estados Unidos. Ele disse que está analisando e tal. E assim, é constrangedor, mas todo mundo sabe. Qualquer criança de 5 anos que entende minimamente futebol e acompanha futebol sabe que o Marco Paulo Donnero não está viajando porque tem receio das investigações do FBI, da Justiça Americana, de corrupção no futebol, porque se prenderam o Marim, e o Marim sempre foi o braço direito do Marco Paulo Donnero, eles sempre foram inseparáveis no comando da CBF desde 2012, então esse receio do Marco Paulo Donnero é claro. É claro também que ele não diz isso. Ele diz que tem outras prioridades. Agora, nunca houve isso na história da CBF, um dirigente máximo, um presidente, não representar a entidade em congressos, em reuniões importantes da FIFA, né, em eventos de futebol, em eventos internacionais importantes de futebol. Quer dizer, se fosse por motivo de doença, ok, todo mundo aceitaria. Mas não é, ele está trabalhando diariamente na CBF. Eu não sei, será que é medo de avião? Também não é, já viajou bastante, até porque se não vai em avião de carreira, vai no avião da CBF, o jatinho da CBF, ele pega toda hora para viajar entre os estados do Brasil.
1: E a informação trazida por Silvio Barsetti se mostraria verdadeira. Marco Paulo Donnero pediu licença da presidência da CBF no dia 3 de dezembro de 2015, dando lugar ao então deputado federal Marcos Vicente. Posteriormente, o coronel Nunes assumiu o cargo, conforme indicava o estatuto da entidade. As investigações mencionadas por Barsetti na Rádio Nacional tratavam de envolvimento em esquemas de corrupção, recebimento de propinas e desvios de dinheiro em contratos de transmissão e marketing de competições como a Copa América, a Copa Libertadores e a Copa do Brasil. Também investigados nos Estados Unidos, chamava-se o caso de FIFA Gate. Marco Paulo Donnero foi suspenso preventivamente por 90 dias pelo Comitê de Ética da FIFA em dezembro de 2017. Em abril de 2018, a FIFA anunciou seu banimento definitivo do futebol mundial. No entanto, o Tribunal Arbitral do Esporte acatou parcialmente o recurso e reduziu a pena de banimento vitalício para 20 anos de suspensão, contando a partir de dezembro de 2017. A equipe de esportes da Rádio Nacional lamenta o falecimento do grande jornalista Silvio Barsetti e deseja toda a força do mundo para os amigos e familiares. E chegou a hora do Momento Estádio.
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1: A seleção brasileira de judô encerrou a sua participação na Copa Europeia Sênior de Málaga, na Espanha, com 7 medalhas conquistadas e a terceira colocação no quadro geral por equipes. Foram 1 ouro, 3 pratas e 3 bronzes. A única medalha dourada do Brasil em Málaga ficou com Jesse Barbosa, vencedor na categoria até 90 quilos. Nos dias 27 e 28 de fevereiro, o estádio Nicolau Alayon, em São Paulo, recebe a final do Sevens, parte do calendário internacional do Rugby Sevens. As Iaras, apelido da seleção feminina, já estão garantidas no 7-2 e encaram Grã-Bretanha, África do Sul, Argentina e as duas melhores das seleções do 7-3 na competição. E voltando a falar de futebol brasileiro, Coritiba e Botafogo empataram em 1-1 ontem no Couto Pereira, numa das partidas que encerraram

0: jogaram essa 30ª rodada do Brasileirão. Rafael Monteiro traz todos os detalhes. Salve, salve, Rafa!
1: Salve, salve, salve, salve, amigos ligados no programa No Mundo da Bola. Logo após o empate de 1-1 contra o Coritiba no estádio Couto Pereira, o auxiliar técnico do Botafogo, Matheus Bach, analisa o resultado fora de casa.
2: Contentes pelo ponto conquistado, não satisfeitos por ter sido um ponto só. Acredito pelo que a gente construiu na partida, momentos de dificuldade, inclusive enquanto a gente estava melhor na partida, tomar um gol quando está melhor é difícil. A gente reagiu bem, fez o gol, anulado, reagiu bem de novo, uma coisa que a gente vinha oscilando um pouco e com esse espírito de equipe muito forte hoje. Então isso acho que fez a gente dar um passo à frente na atitude, dar um passo à frente nos duelos e conseguir manter um nível bom durante a partida. A questão do meio campo são escolhas que a gente acaba fazendo por jogo ou por outro, mas sempre com uma ideia do melhor para a sequência.
1: Ele faz um balanço sobre os 3 jogos da comissão técnica de Tite à frente do clube alvinegro.
2: É difícil tu falar só da nossa participação para a equipe, mas entender o que foi construído durante o ano inteiro, né? Então os processos que as coisas foram acontecendo e aparecendo. O que eu posso te falar é que a gente tem trabalhado muito questões que a gente já havia identificado, que não vou estar expondo detalhes também, mas que a gente sente uma crescente no grupo nesse sentido de pressões, de organização. Hoje a gente foi uma equipe que deu muito pouca transição para uma das equipes que tem mais gols de transição no campeonato. Então, tendo essa consciência do que a gente tem que fazer e construir. Lógico que a gente queria chegar e se impor contra todo o adversário. Só que a gente tem que entender o processo e as etapas das equipes e da nossa equipe. E acredito que a gente está construindo alguma coisa que a gente vai solidificar cada vez mais e agregar. Solidificar e agregar.
1: Na próxima rodada, o Botafogo recebe o Lanterna Chapecoense no estádio Nilton Santos às 6 horas da tarde. Pelo lado do Coxa, o técnico Fernando Seabra falou que o time tem que levar de aprendizado para enfrentar o Atlético Mineiro na rodada que vem.
3: O primeiro de tudo, pontuar, porque a gente precisa se movimentar na tabela, tá certo? E que tenha esse espírito de luta e coletivo, de entrega e de ajuda mútua que a gente viu hoje, porque nós estamos enfrentando grandes equipes. Em nenhum momento a gente pode ter um jogador disperso, em nenhum momento a gente pode ter um jogador que desligou de uma fase defensiva ou de uma transição defensiva ou de fazer função, né? Então eu espero um nível de atenção, um nível de ativação, um nível de dedicação no mínimo que foi hoje. A gente vai ter uma semana para se preparar para entregar isso ainda mais, porque quando a gente compete é muito difícil jogar contra a gente sempre fica perto de vencer os jogos, né? Então, tirando esses 2 jogos que foram muito atípicos, se você for ver durante a temporada toda, tirando os jogos que a gente teve jogador expulso e jogou muito tempo com um a menos, né? A gente sempre terminou os jogos vivo, ou em condição de pontuar, ou em condição de vencer, independente do nível de adversário. A gente tem que ter esse espírito. É isso que nos trouxe até aqui. Estamos enfrentando hoje aqui, encontramos em casa com uma equipe milionária, com jogadores de nível de seleção, e que não venceu a gente nos 2 jogos que disputou. Isso por quê? Porque é a competitividade.
1: O Coritiba também volta a jogar no sábado contra o Atlético Mineiro na Arena MRV, às 18h30. Forte abraço!
0: Forte abraço, Rafael Monteiro. Foi bom o empate pro Botafogo, Mário. Arrancou um pontinho fora de casa. Segundo os matemáticos, as chances do Botafogo cair são de apenas 8%. E no próximo sábado, o Botafogo tem aí a Chapecoense, a Lanterna, dentro de casa. Então, é a chance de repente...
4: De lanchar, né?
0: E aí, ter risco mínimo de queda, mais uma vitória.
4: Não vai cair. Pode lutar aí pelo Sul-Americana, eu acho que é o máximo que pode acontecer. E o time não engrenou. Teve momentos na competição, trocou de treinador. Agora tem um treinador conceituado, com passagem...
0: Que ontem seleção. Não estava à beira do gramado, porque tinha sido expulso no jogo contra o Vasco.
4: Ele é expulso.
0: Mas estava o filho lá representando aqui, o auxiliar técnico.
4: E outra coisa é o Coritiba aqui em casa, um ponto. O Coritiba faz uma campanha que oscila, mas ele veio da segunda divisão, né? Ele veio da segunda onda, né? E está afastando esse fantasma que ataca muitos times, que é a questão de você subir e descer de novo. Vide, Remo e Chapecoense. Os aí, dois.
0: Ioiô.
4: Ioiô. É o que durante muito tempo o América Mineiro foi.
0: Coelho. Agora o Coelho ioiou para baixo direto.
4: Vai outra toca do Coelho, coitado.
0: Tá afundando.
4: É, tá afundando.
0: Dá alguns resultados aí da Liga dos Campeões da Europa, que estão ocorrendo alguns jogos agora à tarde. O Arsenal venceu o Lille da França por 3-0.
4: Que isso?
0: O jogo terminando, Barcelona, lá na Turquia, hein? 4-1 sobre o Galatasaray da Turquia, não tomando conhecimento aí do time turco. E o Atlético de Madrid também teve uma grande vitória jogando na Espanha, bateu o Manchester United por 2-0. Já dá para apontar um favorito para essa chave, Mário?
4: O Barcelona é um dos fortes favoritos.
0: Mal,
4: o Arsenal,
0: né?
4: Também. O Real Madrid sempre briga. Agora, e jogar na Turquia com esse time, Galatasaray, Besiktas ou outro, que também corre por parelha, na Turquia não é fácil. E o Barcelona nem tomou conta. Esse jogo do Atlético de Madrid foi um jogo de alto risco em virtude dos problemas com a torcida inglesa, que sempre cria caso, né?
0: É verdade. Falar do nosso jogo de amanhã, que a Nacional vai transmitir, Fluminense e Palmeiras, jogo no Maracanã. Esse não tem dúvida.
4: Esse não tem jeito.
0: Já 60 mil ingressos vendidos para a partida, a torcida tricolor até economizou, né? Porque apareceu pouco no Fla-Flu, né?
4: Sim, houve uma economia de jogo, de time e de ingressos.
0: É verdade. Poupou tanto e depois ficou reclamando de erro de arbitragem, né?
4: Pois é, você poupa. Tem um ditado que diz, quem poupa tem. No caso, não teve.
0: Mas eu tenho uma boa notícia pro tricolor. Os tricolores, o Tigrinho, Vitor Roque, não joga.
4: Ah, isso é uma boa notícia.
0: É, se machucou aí durante o derby, então não vai jogar aí. É um desfalque, hein, Marvin?
4: É um desfalque. Quem jogou muita bola, vem jogando muita bola nos últimos jogos, é o John Arias, que disse que só voltaria pro Brasil para jogar no Fluminense, mas errou o caminho e desceu em São Paulo.
0: É verdade, também não fazia muito sentido, né? O Fluminense acabava de vender dele para uma bolada, ia comprar mais caro do que vendeu, não faz sentido nenhum, né?
4: É um negócio meio estranho, né? Aí vai ficar complicado, vendo por tanto, agora eu vou comprar mais caro?
0: É verdade, é verdade.
4: O Palmeiras gastar essa grana.
0: É, mas é um baita jogador.
4: Bom jogador.
0: Baita jogador e... Tomara que a lei do ex não aconteça amanhã, né, Mário?
4: A lei do ex é perigosa. A lei do ex, ela sempre acontece.
0: É isso aí. Então, lembrando todos vocês que amanhã, a partir das 9h15 da noite, Fluminense e Palmeiras, o jogo de ida dessas semifinais. Depois já tem na outra quarta-feira o jogo da volta. Vai ser lá no Bank Park, na Arena São Paulo. Mas primeiro jogo é um duelo de 180 minutos... jogando em casa, mas tem que ter cuidado com o Palmeiras. O Palmeiras é um time muito rápido nesse contra-ataque, hein, Mário?
4: Vale lembrar que o Palmeiras meteu 3 no Flamengo no turno do Campeonato Brasileiro, é uma outra competição, mas dá como parâmetro. Então não pode bobear. O jogo é em casa, a torcida presente, tem que fazer o resultado para não depender de São Paulo.
0: É verdade. Falar rapidinho dos outros dois jogos que aconteceram ontem, fechando a rodada do Brasileirão. Foram 3, né? Curitiba e Botafogo, a gente já comentou aqui. Chapecoense, derrotada por 4-1 a Lanterna, dentro da Arena Condá. Já deu tchau, né, Mário?
4: Tá, só por conta da campanha.
0: E o Atlético Paranaense...
4: Quantos gols o Viveiro fez?
0: 2.
4: 2.
0: Artilheiro isolado,
4: terrível,
0: né?
4: Terrível, Viveiro.
0: Isolado. Mais uma vez, nós não teremos
4: não
0: um Brasil...
4: vou deixar passar, né? É. O Viveiro tá vivinho na
0: condição. Tá vivíssimo. E mais uma vez teremos um Campeonato Brasileiro. Paulo, tá chegando, ainda dá pro Pedro pegar ele, mas tá
4: mas...
0: nessa fase que o Pedro tá, não sei não, hein, Mário?
4: Tem que sair, tem que entrar o Bruno Henrique, não dá. Viveiros neles.
0: É, e o Bragantino também goleou, um jogo bastante emocionante, 4-2 contra o Cruzeiro.
4: Aliás, tá dando um zebrilheiro danado esse jogo. O Cruzeiro não repercutiu bem a derrota do Cruzeiro, que...
0: fez um forte investimento.
4: Hipoteticamente gastou uma grana e o time é mais forte que o Braga.
0: É verdade. Mário Silva, boa noite pra você.
4: Amanhã estaremos aqui.
0: Com certeza.
4: Na sequência também estarei.
0: É verdade, amanhã tem jogo. Esse programa No Mundo da Bola vai ficando por aqui. Vem aí o Repórter Nacional com as últimas notícias do Brasil e do mundo. Uma ótima noite pra todos vocês. Tchau.

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1: Seis e meia no horário de Brasília. 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
2: Olá, muito boa noite para você que está sintonizado na Rádio Nacional em Brasília, São Paulo, Rio de Janeiro, Amazônia, Alto Solimões, São Luís e Recife. E também para você que nos acompanha em todo o Brasil, junto às emissoras parceiras da nossa Rede Nacional de Comunicação Pública. Eu sou Bianca Paiva e você vai ouvir, a partir de agora, as principais notícias desta terça-feira, 13 de outubro de 2026. Senado se prepara para votar a jornada 6-1 em primeiro turno amanhã. E mais.
3: Presidente do TSE, ministro Cássio Nunes Marques, autoriza a reativação do canal do WhatsApp Exército do Lula. Mas grupo só poderá voltar a funcionar daqui a 48 horas.
4: Feriado de Nossa Senhora Aparecida registra 68 mortes em acidentes nas rodovias do país.
5: 11 aeronaves combatem incêndios no Amazonas. Na capital, Manaus, por causa da fumaça, escolas municipais, estaduais e universidades suspenderam as aulas nesta terça-feira.
6: Papa Leão XIV é diagnosticado com câncer e tem parte do pulmão removido. Cirurgia foi realizada dentro do previsto e não houve complicações, informa a equipe médica.
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1: Antes de darmos início ao nosso noticiário, lembramos que diante do período de defesa eleitoral, não serão veiculados conteúdos que possam caracterizar publicidade institucional. A medida se faz necessária para garantir o cumprimento das normas que regulamentam a comunicação de instituições públicas. O defesa eleitoral será encerrado em 25 de outubro. 6h32, a gente começa com informações do Congresso Nacional. A proposta de emenda à Constituição, que acaba com a escala 6-1 no país, deve ser votada no Senado amanhã. O repórter Gésio Passos acompanhou a sessão de debates no plenário e traz mais informações sobre a votação. Oi, Gésio, boa noite para você.
8: Boa noite, Bianca. Boa noite, ouvintes. Olha, Bianca, a PEC, que garante 2 dias de folga por semana para os trabalhadores com carteira assinada, está sendo discutida hoje em sua 4ª sessão no plenário do Senado. Para ser votada, uma PEC precisa passar por 5 sessões de debate antes de cada um dos 2 turnos de votação. A última sessão do primeiro turno está prevista para esta quarta-feira e a proposta deve ser votada logo em seguida, conforme definiu o presidente do Senado, Davi Alcolumbre. Os líderes da base do governo tentam colher assinaturas para que a PEC seja votada em segundo turno ainda nesta semana, abreviando o rito previsto no regimento do Senado. Por votação, o plenário pode decidir não realizar as 5 sessões de debates previstas para essa etapa e já votar a proposta em segundo turno. A proposta de emenda à Constituição para o fim da jornada 6-1 foi aprovada pela Câmara dos Deputados em maio. A matéria prevê que a carga horária máxima de trabalho passe de 44 para 40 horas semanais em um período de transição de 14 meses. O texto estabelece que os 2 dias de repouso semanal ocorram sem redução salarial. A proposta também mantém a jornada de até 8 horas diárias, com possibilidade de compensação de horas e de redução da jornada por acordo ou convenção coletiva de trabalho. E para aprovar a proposta, Bianca, será preciso o apoio de 49 dos 81 senadores em cada um dos 2 turnos de votação. É com você.
1: Estaremos acompanhando, Gésio Passos. Muito obrigada pelas informações. 6h34. O feriado passou e a Polícia Rodoviária Federal fez hoje o balanço das ocorrências nas estradas. Foram mais de 900 acidentes e quase 70 mortes. Sayonara Moreno.
4: Durante os 4 dias do feriadão de Nossa Senhora Aparecida, a Polícia Rodoviária Federal registrou 68 mortes por acidentes de trânsito nas rodovias federais de todo o país. Como no ano passado o feriado foi em um domingo, não é possível fazer a comparação no número de ocorrências. A PRF realizou a Operação Nossa Senhora Aparecida entre a última sexta-feira e o feriado do dia 12, nesta segunda. O foco principal foi nos corredores rodoviários de São Paulo e do Pará, justamente pela alta movimentação em direção ao Santuário Nacional de Aparecida e ao Círio de Nazaré pelas ruas da capital Belém. Segundo a Polícia Rodoviária Federal, não foram registrados sinistros graves envolvendo os romeiros durante a operação. Mas na BR-116, por exemplo, um homem foi preso porque dirigia bêbado e atropelou 3 romeiros que seguiam para a Aparecida no domingo. O condutor apresentou o dobro do limite de álcool no sangue e, por isso, cometeu um crime. As vítimas tiveram ferimentos leves. Em todo o país, foram mais de 900 acidentes que resultaram nas quase 70 mortes e mais de 900 feridos. Em relação às infrações de trânsito nas rodovias, os 4 dias do feriadão tiveram mais de 22 mil motoristas trafegando em velocidade acima da permitida. 747 pessoas foram multadas por dirigirem embriagadas. Quase 4 mil ultrapassagens irregulares foram registradas e 400 crianças eram transportadas nos veículos sem a cadeirinha de segurança. Da Rádio Nacional em Brasília, Sayonara Moreno.
1: E às 6h36, vamos ao norte do país por meio da nossa rede nacional de comunicação pública. A chuva que caiu na madrugada de hoje na capital amazonense ainda não foi suficiente para melhorar a qualidade do ar. Aulas foram suspensas em escolas e universidades por causa da fumaça. Aeronaves combatem os incêndios em vários municípios do estado. Da Rádio Encontro das Águas de Manaus, a repórter Edilene Barbosa atualiza a situação no Amazonas.
5: 11 aeronaves foram mobilizadas pelo governo federal para combater os incêndios florestais no estado do Amazonas. São 6 aviões de lançamento de água, 3 helicópteros, 1 avião de apoio logístico e 1 cargueiro da Força Aérea Brasileira. 4 aviões foram destinados a Altazes e ao entorno de Manaus, enquanto outros 2 atuam na região de Itacoatiara. O cargueiro KC-390 da FAB, com capacidade para lançar 12 mil litros de água por vez, já foi utilizado em Parintins e nesta terça-feira em Itacoatiara. Mas a própria fumaça tem dificultado o combate aos incêndios. Na segunda-feira, a baixa visibilidade impediu a decolagem de parte das aeronaves. Na capital amazonense, a chuva da madrugada ajudou a reduzir a poluição do ar, mas a situação ainda preocupa. No bairro Coroado, na Zona Leste, a qualidade do ar continua em níveis considerados muito ruins. Por causa da fumaça, as aulas foram suspensas nesta terça-feira na rede municipal e durante a manhã na rede estadual. A UFAM, Universidade Federal do Amazonas, e a UEA, Universidade do Estado do Amazonas, e o IFAM, Instituto Federal do Amazonas, também adotaram restrições às atividades presenciais. A Prefeitura de Manaus cancelou eventos ao ar livre, como a Feirinha do Boi Manaus e atividades no Parque Municipal do Idoso. No esporte, a Federação Amazonense de Futebol suspendeu por tempo indeterminado todas as competições das categorias de base. As medidas buscam reduzir a exposição da população à fumaça, que pode provocar irritação nos olhos, tosse, falta de ar e agravamento de doenças respiratórias. Diante deste cenário, o Ministério da Saúde enviou ao Amazonas uma equipe da Força Nacional do SUS. Os profissionais estão avaliando as condições dos serviços de saúde, a disponibilidade de medicamentos e as necessidades das comunidades afetadas, incluindo as populações indígenas. A mobilização ocorre após o reconhecimento da situação de emergência em 36 municípios amazonenses. Dependendo do resultado dessa avaliação, o governo federal poderá enviar mais profissionais, equipes especializadas e até hospital de campanha. Enquanto o combate aos incêndios continua, a orientação é evitar atividades físicas ao ar livre nos períodos de maior concentração de fumaça e procurar atendimento médico em caso de dificuldade para respirar. Da Rádio Encontro das Águas em Manaus, Edilene Barbosa para a Rádio Nacional.
1: 6h39, ainda com informações do norte do país, as queimadas no Amazonas também são as responsáveis pela fumaça que cobre Porto Velho, em Rondônia. O Instituto Nacional de Meteorologia informou que os ventos que atuam na região transportam a fumaça até o estado

0: do vizinho. O índice de qualidade do ar chegou a 120 em Porto Velho, classificado como prejudicial para grupos como crianças, idosos e pessoas com doenças respiratórias. Imagens de satélite do Instituto Nacional de Pesquisas Espaciais mostram o Amazonas como centro da fumaça, que se espalha em direção às cidades vizinhas. O problema é agravado pela seca que atinge a região e o Rio Madeira. A Secretaria Municipal de Meio Ambiente da Prefeitura de Porto Velho orienta as pessoas a tomar bastante água ao longo do dia, usar máscaras de proteção, umidificar o ambiente com toalhas molhadas ou recipientes com água e não realizar queimadas. 6h40. Na cidade de São Paulo, começou hoje a fiscalização das regras de trânsito para os equipamentos de mobilidade individual, como bicicletas elétricas e os chamados autopropelidos, como os patinetes elétricos. O descumprimento pode gerar multa de R$ 130 e infração vinculada ao CPF do condutor. A repórter Sara Quines traz mais detalhes, direto da capital paulista. Boa noite, Sara.
1: Boa noite, Bianca. Boa noite, ouvintes. A fiscalização é feita pelos agentes da CET, a Companhia de Engenharia de Tráfego, que são responsáveis por constatar infrações como a circulação em locais destinados exclusivamente a pedestres. São considerados equipamentos autopropelidos os veículos elétricos de pequeno porte, com rodas e motor próprio, como os patinetes elétricos. O condutor que descumprir as regras vai ter que pagar uma multa de R$ 130 e a infração fica vinculada ao CPF da pessoa. A autuação tem como base artigo do Código de Trânsito Brasileiro e cumpre normas do Conselho Nacional de Trânsito, além da regulamentação municipal. Segundo as novas regras, o limite de velocidade máxima para bicicletas em ciclovia ou ciclofaixa é de até 20 km por hora. Autopropelidos em posição sentada são permitidos em vias sem ciclofaixa ou ciclovia que tenham velocidade permitida de até 50 km por hora. Para os patinetes e demais autopropelidos em posição em pé, o limite de velocidade é de até 20 km por hora em ciclovias e ciclofaixas não compartilhadas com pedestres e em vias com velocidade de até 40 km por hora. Bicicletas elétricas são proibidas de circular em vias de trânsito rápido e rodovias sem acostamento, mas podem circular em calçadas, canteiros centrais com trânsito compartilhado com pedestres com velocidade de até 6 km por hora. Patinetes e demais autopropelidos são proibidos nesses espaços. O controle de velocidade deve ser feito por meio de delimitadores específicos para os equipamentos autopropelidos que não detectam a velocidade dos demais veículos. O Código de Trânsito também prevê medidas como retenção e remoção. Além da fiscalização, também serão realizadas ações educativas para orientar os usuários em parques, escolas e universidades. Volto com você, Bianca.
0: Muito obrigada, Sara. 6h43 agora.
2: Eleições 2026.
0: Presidente do Tribunal Superior Eleitoral, ministro Cássio Nunes Marques, deu nova decisão autorizando a reativação do canal de WhatsApp Exército do Lula, criado pelo deputado federal André Janones. O repórter Gésio Passos está de volta com mais detalhes sobre a resolução do ministro. É com você, Gésio.
3: Olha, Bianca, pela determinação do ministro Cássio Nunes Marques, o canal poderá voltar a funcionar somente daqui a 48 horas, mas até o momento o grupo ainda continua no ar. Hoje de manhã, Nunes Marques havia ordenado a suspensão do canal e a obrigação de que ele fosse registrado no TSE como instrumento da campanha do presidente Lula. Além disso, a empresa Meta, proprietária do WhatsApp, deve monitorar o grupo para impedir a circulação de mensagens falsas. Após o registro do canal pela campanha do PT, ocorrido hoje à tarde, o ministro afirmou que a suspensão não se justificava mais, Bianca.
0: Gésio, essa não foi a primeira vez que pediram para suspender o canal. Qual é a alegação para esse pedido de cancelamento?
3: Olha, Bianca, nos últimos dias o canal Exército do Lula tem sido alvo de uma série de disputa de liminares. Essa havia sido a segunda vez que

0: fake news pelo canal e que irá cumprir as decisões do TSE, Bianca.
1: Obrigada mais uma vez, Gésio. Hora certa, 6 horas mais 46 minutos no horário de Brasília. Você vai ouvir daqui a pouco. Novas regras para os serviços de atendimento ao consumidor começam a valer em 20 dias. Uma delas torna obrigatório o atendimento humano aos cidadãos.
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1: O Axé Music perdeu uma de suas vozes mais emblemáticas. Morreu hoje em Salvador o cantor e compositor Netinho, após uma longa batalha contra um câncer no sistema linfático. A Tatiana Alves vai relembrar a carreira do artista, marcada pela alegria e por grandes hits.
3: O cantor Netinho, um dos principais nomes do Axé Music, morreu nesta terça-feira aos 60 anos em um hospital de Salvador. Dono de sucessos que embalaram carnavais por todo o Brasil, o artista enfrentava um câncer no sistema linfático há mais de um ano. Nos últimos dias, o quadro de saúde se agravou, levando a complicações nos rins e em outros órgãos. Nascido em Santo Antônio de Jesus, no Recôncavo Baiano, Netinho começou cedo na música, mas ganhou projeção nacional no fim dos anos 80, quando assumiu os vocais da banda Beijo. A partir daí, conquistou espaço no cenário musical e mais tarde seguiu carreira solo. O auge veio em 1996, com o lançamento de Mila. A canção virou um dos grandes hinos do carnaval brasileiro e ajudou a levar o ritmo baiano para diferentes regiões do país. Outros sucessos, como Menina, Capricho dos Deuses e Fim de Semana, também ficaram marcados na memória dos fãs. Netinho anunciou o diagnóstico de câncer em março de 2025 e passou a compartilhar nas redes sociais detalhes do tratamento. Em 2026, revelou que a doença havia voltado e retomou as sessões de quimioterapia. Artistas, amigos e admiradores usaram as redes sociais para destacar a importância de Netinho para a história do Axé Music. Entre eles, Alexandre Pires, que publicou: "Sua voz se cala, mas seu legado, sua história e o amor que você deixou jamais se apagarão. Você será eterno em nossos corações." Por um desejo do próprio cantor, o velório e a cremação serão realizados de forma reservada, com a presença apenas de familiares e amigos mais próximos. Da Rádio Nacional, no Rio de Janeiro, Tatiana Alves.
1: 6h49. O Papa Leão XIV passou por uma cirurgia hoje e foi diagnosticado com câncer. A Daniela Longuinho está aqui no estúdio e vai contar mais pra gente. É com você, Dani. Boa noite.
4: Boa noite, Bianca. Boa noite a todos. É isso. O Papa Leão XIV teve confirmado o diagnóstico de câncer no pulmão e precisou retirar parte do órgão, informou o Vaticano. Os detalhes foram divulgados após o pontífice ser submetido a uma cirurgia torácica que resultou na remoção do lobo inferior do pulmão direito. O procedimento durou cerca de 90 minutos, foi realizado com técnica videoassistida e considerado um sucesso. Os médicos Dr. Luigi Carboni e professor Stefano Margaritora informaram que um exame histológico realizado durante a cirurgia confirmou o diagnóstico de adenocarcinoma pulmonar, conforme suspeitado pelos exames pré-operatórios. Após a cirurgia, o Papa despertou normalmente, passou por um período de observação e retornou ao seu quarto no 10º andar do Hospital Policlínico Gemelli. O anúncio da descoberta do nódulo e da realização da cirurgia foi feito pelo próprio Papa Leão XIV aos fiéis que acompanhavam a oração do Ângelus do último domingo na Praça de São Pedro, no Vaticano. Bianca.
1: É, Dani, a gente deseja uma ótima recuperação para o Papa. Vou aproveitar que você está aqui no estúdio para mudar de assunto e falar de exportações brasileiras. É porque mais de 700 novos mercados foram abertos para o agronegócio brasileiro e o acordo entre o Mercosul e a União Europeia aumentou a exportação do nosso país. É isso, Dani?
4: Exatamente, Bianca. O ministro do Desenvolvimento, Indústria, Comércio e Serviços, Márcio Elias, afirmou hoje que o acordo entre o Mercosul e a União

0: Europeia elevou em 30% as exportações brasileiras desde maio deste ano.
1: As exportações brasileiras, como eu disse, tiveram uma alta de 10,4% em 2026. Só o acordo Mercosul-União Europeia de maio até agora significou uma expansão de 30% das nossas exportações. Se nós pegarmos Mercosul e imaginarmos quanto ficará com Singapura, com EFTA, nós vamos ter uma elevação só dos NCMs, das preferências tarifárias, de 12% para 30% dos nossos produtos.
0: O anúncio foi feito durante evento promovido pelo governo federal em celebração aos 700 novos mercados abertos para o agronegócio brasileiro desde o início de 2023. Segundo o ministro Márcio Elias, nesse período, os produtores brasileiros tiveram como retorno US$ 4 bilhões, dada a expansão do comércio exterior. Apesar do momento desafiador em razão de barreiras tarifárias e não tarifárias, a equipe econômica do governo celebrou a expansão do mercado com outros países, demonstrada em recordes com praticamente todos os destinos comerciais não restritos ao agronegócio. É com você, Bianca.
2: Obrigada, Daniela Longuinho. 6:52. Os serviços de atendimento ao consumidor de empresas têm 20 dias para se adequar às novas regras. Uma delas é que os cidadãos sejam atendidos por pessoas e não por secretárias eletrônicas ou robôs, por exemplo. O repórter Pedro Lacerda está na linha com os detalhes. Oi, Pedro, boa noite.
3: Boa noite, Bianca. Boa noite, ouvinte. Os serviços de atendimento ao consumidor, né, os SACs das empresas, vão ter novas regras em todo o país. O decreto foi publicado nesta terça-feira pela Presidência da República e as mudanças valem a partir de 20 dias. As regras valem para empresas de setores com regulação federal e para instituições financeiras digitais supervisionadas pelo Banco Central. O atendimento humano será obrigatório todos os dias, das 8 horas da manhã às 8 da noite. Em casos urgentes, a resposta deve ser imediata. Se a ligação cair, a empresa terá 5 minutos para retornar. O cancelamento deverá estar disponível em qualquer etapa com um comprovante eletrônico. Reclamações não urgentes terão respostas em até 7 dias corridos. Cobranças indevidas deverão ser suspensas de imediato e resolvidas em até 48 horas, Bianca.
2: Pedro, também tem novidade no combate às ligações abusivas de empresas. Explica pra gente o que muda.
3: Tem sim, Bianca. Uma medida provisória publicada também nesta terça obriga as operadoras a autenticar as chamadas. Aquelas que não passarem pela verificação poderão ser bloqueadas antes de chegar ao destinatário. Ligações de empresas vão exibir o nome empresarial e, quando houver, o logotipo a partir de uma base nacional de titulares sob supervisão da Anatel, a Agência Nacional de Telecomunicações. Quem fizer grande volume de chamadas suspeitas poderá ficar 15 dias sem fazer ligações. A Anatel tem 60 dias para regulamentar as regras e o descumprimento poderá gerar as sanções previstas na Lei Geral de Telecomunicações. É com você, Bianca.
2: Ok, obrigada, Pedro. 6:54. E agora uma dica cultural para quem está na capital pernambucana. Começa amanhã a Feira de Arte Contemporânea de Pernambuco. Um espaço em que diferentes linguagens da arte pós-moderna brasileira se encontram. Madison Euler.
4: Recife será um grande ponto de convergência entre galerias, projetos especiais, instituições, artistas, editores, curadores e colecionadores de arte contemporânea a partir desta quarta-feira. É que a capital pernambucana sedia até o próximo domingo a 5ª edição da Arte.pe, a Feira de Arte Contemporânea de Pernambuco, um espaço que abriga um recorte da arte pós-moderna brasileira em diferentes linguagens. O pavilhão de mais de 5 mil metros quadrados no Recife Expo Center reúne 75 expositores, incluindo 55 galerias de todas as regiões do Brasil, com atuação nacional e internacional, e ainda 2 espaços para produções de arte da Argentina e Portugal. O arte.pe recebe também projetos especiais, instituições culturais, editoras e livrarias com novidades da arte contemporânea. O espaço também abriga lojas de museus da região Nordeste. Outro destaque da programação é a Arena BNB Cultural, que irá promover leituras individualizadas de portfólio de artistas do Nordeste, prêmios, lançamentos editoriais, momentos culturais e principalmente conversas sobre temas relevantes para o setor, conduzidas por convidados com diferentes atuações no campo artístico. O acesso ao público na quarta-feira acontece das 5h30 da tarde às 9 da noite, de quinta a sábado, de 1 da tarde às 9 da noite, e no domingo, entre meio-dia e 7 da noite. A programação dia a dia e as orientações de acesso estão disponíveis na página artpe.ar.br. Da Rádio Nacional em São Luís, Madison Euler.
2: Esportes. 6h56, na Argentina. Hoje tem o jogo de ida da semifinal da Copa Sul-Americana entre Vasco da Gama e Boca Juniors. A partida será às 9h30 da noite na Bomboneira. André Luiz Mendes conta mais.
5: Uma verdadeira invasão dos torcedores do Vasco em Buenos Aires para o jogo de logo mais partida de ida das semifinais da Sul-Americana contra a equipe do Boca Juniors em La Bombonera. Expectativa ter um bom resultado para a semana que vem, na terça-feira, passar pelo Boca e ficar com a vaga garantida para a final da competição. O Boca não terá o seu principal jogador logo mais. Paredes está contundido, o técnico tem problemas na escalação, principalmente com relação ao meio-campo. Já o Vasco da Gama, o técnico Pedro Emanuel, tem Léo Jardim, Paulo Henrique, Saldívia, Robert Renan e Cuiabano, Sousa, Thiago Mendes, Lescano. Aí uma dúvida: joga Adson ou joga o português Nuno Moreira? Bruno Duarte e Andrés Gomes. E o torcedor do Vasco comemora, até porque a Justiça do Rio de Janeiro deu razão ao pedido do Clube da Cruz de Malta e derrubou a liminar do último sábado da vice-presidente do TJ do Rio, Sueli Lopes Magalhães, proibindo que o Vasco jogasse no Maracanã. Maracanã está liberado, terça-feira que vem, ingressos esgotados para Vasco e Boca Juniors. Da equipe de esportes da Rádio Nacional, André Luiz Mendes.
2: A gente tem uma última informação para te dar, agora às 6h58. Mais de 5 bilhões e 800 milhões de reais estão esquecidos em bancos e outras instituições financeiras, segundo dados do Banco Central. Os valores contabilizados até agosto de 2026 podem ser consultados por pessoas físicas, incluindo falecidos, e empresas por meio do sistema Valores a Receber. Para saber se você tem algum valor esquecido em bancos, basta acessar o site valoresareceber.bcb.gov.br. Eu vou repetir: valoresareceber.bcb.gov.br. O Banco Central orienta ainda a ter cuidado com golpes. Vale lembrar que o serviço é gratuito e não é necessário pagar intermediários para consultar ou recuperar os valores. Aproveitando o assunto, a gente traz um alerta para evitar golpes. O Banco Central garante que não é necessário pagar intermediários para consultar ou recuperar os valores. A consulta pelo sistema oficial é a forma indicada para verificar a existência de recursos e conhecer os procedimentos para solicitar a devolução. 6h59, o Repórter Nacional fica por aqui com trabalhos técnicos de Sanderson Freitas. A gente volta amanhã, uma ótima noite para você. Tchau, tchau.
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8: Olá, boa noite.
7: Boa noite para você que nos acompanha em todo o país.
8: Terça-feira, 13 de outubro de 2026.
7: Vamos aos destaques do dia.
8: Direito do consumidor.
7: Medida provisória estabelece regras para identificar chamadas telefônicas e coibir fraudes e ligações indesejadas.
8: Decreto atualiza o funcionamento dos serviços de atendimento ao cliente. Luana Karen.
9: Em outra frente, está a obrigação de ter sempre uma pessoa para atender demandas no serviço telefônico

0: no canal digital.
1: Segurança Pública.
0: A ação conjunta estabelece medidas para combater o uso irregular de telefones em unidades prisionais. Thaísa Vitória.
2: O decreto estabelece o bloqueio de terminais de comunicação móvel individualizados e também dos sinais de radiocomunicação no perímetro de segurança penitenciária cadastrado.
1: Comércio Exterior.
0: Vendas para países do Mercosul e União Europeia registram crescimento.
1: Exportações acumulam mais de 284 bilhões de dólares entre janeiro e setembro. Graziele Bezerra.
3: Atualmente, o Brasil tem 700 parceiros que aprovam as práticas sanitárias internas e compram dos produtores brasileiros.
0: Hoje, na apresentação da Voz do Brasil, eu, Mariana Jungmann e Luciano Seixas.
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0: Foram publicadas hoje duas medidas que regulamentam a relação entre empresas e consumidores.
1: A primeira delas visa combater fraudes e ligações indesejadas com regras mais severas às operadoras.
0: A segunda medida é um decreto que aprimora os serviços de atendimento ao consumidor para produtos e serviços públicos.
4: Para combater fraudes telefônicas, a medida provisória publicada nesta terça-feira estabelece que as operadoras envolvidas em uma ligação têm a obrigação de assinar digitalmente as chamadas. Com isso, será possível saber, antes de atender ao telefone, se aquela chamada vem de um número certificado. Como detalha o secretário nacional de Direitos Digitais, Victor Fernandes.
5: Se aquele número de telefone não corresponder ao número de uma pessoa real, e a Anatel vai ter um cadastro dos números a partir dos blocos de numeração, se aquela chamada não for autenticada, o nosso celular não vai nem tocar. É uma espécie de direito do consumidor de não ser importunado. A gente começa a ter uma segurança maior de que aquela ligação é uma chamada legítima.
4: Além disso, a MP estabelece um limite percentual para chamadas curtas, que são aquelas com menos de 6 segundos de duração. Quem fizer ligações em massa poderá sofrer um bloqueio temporário de 15 dias. A Anatel regulamentará os detalhes em até 60 dias e as operadoras que cumprirem a medida, poderão ser punidas. Em outra frente, um decreto estabelece regras para aprimorar o serviço de atendimento ao consumidor. Entre elas, está a obrigação de ter sempre uma pessoa para atender demandas no serviço telefônico ou no canal digital. Quem explica é o secretário nacional do consumidor, Ricardo Morichita.
6: A gente está cuidando daquilo que é o mínimo, daquilo que é o essencial, e permitir que o consumidor fale com uma outra pessoa, tenha as informações e possa encaminhar as suas demandas. 7 dias por semana, das 8 às 8.
4: O decreto também determina a continuidade do atendimento e estabelece prazos máximos de espera para falar com um atendente, até 20 segundos para, no mínimo, 80% das demandas atendidas. O ministro da Justiça e Segurança Pública, Wellington César Lima e Silva, falou do esforço conjunto para pôr em prática as medidas de proteção ao consumidor.
7: Envolve diversos ministérios, muitas agências, para chegar num ponto de compreensão de todos os setores que demandam e que também não haja a inobservância das formalidades legais e do acolhimento das legítimas pretensões dos diversos setores da sociedade.
4: A Secretaria Nacional do Consumidor será responsável por fiscalizar e aplicar sanções às empresas que descumprirem as regras. Reportagem Luana Karen.
1: Combate à comunicação ilícita dentro dos presídios brasileiros.
0: Um decreto publicado hoje cria um programa nacional para bloqueio de celulares e de sinais de rádio nas unidades prisionais de todo o país.
1: Para que os bloqueios sejam realizados, os estados e o Distrito Federal precisam aderir de forma voluntária ao programa.
0: Com a adesão, poderão solicitar a aplicação da medida junto à Agência Nacional de Telecomunicações, a Anatel.
2: Foi publicado nesta terça-feira no Diário Oficial da União o decreto que cria o Programa Nacional de Neutralização de Comunicações Ilícitas em Estabelecimentos Penais. Na prática, a medida cria as condições para o bloqueio de celulares utilizados irregularmente em presídios e de sinais de radiocomunicação nos perímetros de segurança penitenciária. Para garantir que não haja comunicação ilícita ilícita de dentro dos presídios, o decreto estabelece o bloqueio de terminais de comunicação móvel individualizados, identificados pelo Código Internacional de Identificação de Equipamento Móvel, conhecido como IMEI, e também dos sinais de radiocomunicação no perímetro de segurança penitenciária cadastrado, por meio de bloqueadores de sinais de radiocomunicação. Para que esses bloqueios possam ser feitos, é preciso a adesão voluntária de estados e do Distrito Federal, que poderão solicitar a medida para a Agência Nacional de Telecomunicações, a Anatel. Os bloqueadores de sinal serão operados pelas autoridades estaduais e a Anatel será responsável por planejar, coordenar e fiscalizar o uso dos equipamentos. O mesmo decreto cria também o Cadastro Nacional de Perímetros de Segurança Penitenciária. Por meio dele, serão fornecidas informações como as coordenadas georreferenciadas do perímetro de segurança, a descrição da unidade e de seu entorno. Assim, será possível preservar o sinal para núcleos habitacionais e equipamentos públicos próximos. Thaisa Vitória para a Voz do Brasil.
1: O agronegócio e a indústria brasileira firmam novos parceiros comerciais.
0: Os Emirados Árabes Unidos são o mais recente destino das exportações do país, com envio de pescados de captura e cultivo.
1: Além disso, o agronegócio brasileiro diversificou parcerias com a venda de frutas e grãos para a Ásia, África e América Latina.
8: Os Emirados Árabes são os mais novos parceiros comerciais do Brasil, que passou a exportar pescado de captura e de cultivo para o país do Oriente Médio. Kuwait, Nicarágua, Síria, Bangladesh, Costa Rica, Malásia e Nigéria são outros parceiros recentes da agroindústria brasileira e importam principalmente mamão, berinjela, maçã e milho em grãos. Atualmente, o Brasil tem 700 parceiros que aprovam as práticas sanitárias internas e compram dos produtores brasileiros. As exportações brasileiras tiveram alta de 10,4% neste ano, segundo o ministro do Desenvolvimento, Indústria, Comércio e Serviços, Márcio Elias. Em relação aos países membros do Acordo Mercosul-União Europeia, o aumento das exportações foi de 30%. Para o ministro, essa expansão de mercado se deve à articulação de diversos setores da economia brasileira e à busca por diversificação.
9: Atuação ou uma política de desenvolvimento para o agro, ela não envolve só a produção agropecuária, envolve muito mais do que isso. Por isso que a missão número um da nova indústria Brasil é justamente a agroindústria e todas as cadeias, ou toda a cadeia produtiva que ela envolve, de máquinas, fertilizantes, tecnificação, serviços, tecnologia. Eu falo, vai da semente à indústria espacial, vai da semente à previsão do tempo, à meteorologia, ao radar, ao sistema de irrigação. Tudo isso envolve a agroindústria e quando a gente fala...
8: No acumulado de janeiro a setembro de 2026, as vendas externas ultrapassaram 284 bilhões de dólares. Os setores que mais exportam são indústria de transformação, que vende matéria-prima para a indústria, indústria extrativista e agropecuária. Reportagem Graziele Bezerra.
0: Encerrou neste domingo a Operação Nossa Senhora Aparecida 2026, que fiscalizou as rodovias federais de todo o país.
1: A Polícia Rodoviária Federal concentrou esforços na rodovia Presidente Dutra, que dá acesso à cidade de Aparecida, em São Paulo, e também na BR-316, que dá acesso a Belém, no Pará.
0: A ação da PRF buscou coibir acidentes no entorno desses municípios, por conta da grande movimentação de pessoas que caminharam pelas estradas em direção ao Santuário Nacional de Aparecida e Auxílio de Nazaré.
1: Foram registrados 926 acidentes, com 68 mortes e mais de 900 feridos. De acordo com a porta-voz da PRF, Natália Guimarães, foram cerca de 45 mil testes de alcoolemia aplicados nas estradas durante o feriado.
10: Em todo o país, a PRF fiscalizou mais de 124 mil pessoas e veículos, o que gerou quase 44 mil testes de alcoolemia e 747 infrações envolvendo embriaguez. Nós também tivemos quase 4 mil ultrapassagens irregulares, o que geram justamente as colisões frontais, acidente que mais gera morte nas rodovias, e também 22 mil infrações por excesso de velocidade.
0: E uma correção, a operação Nossa Senhora Aparecida foi encerrada na segunda-feira, dia do feriado. A PRF apreendeu ainda mais de 2 toneladas de maconha e 34 quilos de cocaína. Ao todo, 356 pessoas foram detidas.
1: O Amazonas registrou 549 focos de incêndios florestais nos últimos 2 dias, mais da metade do total contabilizado em todo o mês de outubro do ano passado.
0: O Ministério da Integração e do Desenvolvimento Regional reconheceu situação de emergência em 36 municípios por conta dos episódios.
1: Uma força-tarefa entre a União, governo estadual e municípios atua no combate aos focos e na assistência às pessoas atingidas.
11: Os ministros do Meio Ambiente e Mudança do Clima, João Paulo Capobianco, e da Integração e do Desenvolvimento Regional, Valdez Góes, sobrevoaram áreas atingidas pelo fogo na região de Altazes, no Amazonas. A comitiva também acompanhou as operações no Centro Integrado de Comando e Controle em Manaus. O ministro do Meio Ambiente e Mudança do Clima, João Paulo Capobianco, anunciou o reforço das ações de combate ao fogo.
12: Nós estamos trabalhando em parceria com o governo do Amazonas e todos os estados da Amazônia, conforme hoje o comandante apresentou para nós, para ampliar a rede de ação do Corpo de Bombeiro.
11: Foram encontrados focos de incêndio em áreas de floresta preservada e de difícil acesso, o que indica a possibilidade de ação humana e intencional. O ministro da Integração e do Desenvolvimento Regional, Valdez Góes, destacou a mobilização conjunta dos governos federal, estadual e municipal. Ressaltou ainda que, além de combater os incêndios, é necessário garantir assistência às pessoas atingidas.
13: Uma coisa é enfrentar em todas as frentes e empregar toda a força que puder, governo federal junto com o estado e municípios, para apagar o fogo. A outra é assistir pessoas que já estão, de alguma forma, precisando de ajuda humanitária, de assistência médica, com resultado do incêndio.
11: Ao todo, o governo federal mobilizou 11 aeronaves e 250 brigadistas. 6 aeronaves já chegaram ao estado e outros 40 brigadistas estão a caminho. Desde o início da temporada, o Ibama extinguiu 236 incêndios no Amazonas e ainda atua no combate a outros 22 focos ativos. Reportagem Pablo Mundim.
0: E diante do aumento das queimadas no Amazonas, o Ministério da Saúde mobilizou a Força Nacional do SUS para reforçar os serviços de saúde na região.
1: A equipe técnica da pasta desembarcou no estado para mapear as principais demandas e garantir atendimento à população, incluindo as comunidades indígenas.
0: Uma das principais preocupações é com o aumento das doenças respiratórias causadas pela exposição à fumaça, principalmente em crianças e idosos.
1: Com o diagnóstico, o Ministério da Saúde vai planejar a disponibilidade de profissionais para atuar na região, além de insumos e transporte de pacientes que precisam de atendimento prioritário.
0: Pela primeira vez no país, produtos artesanais de higiene pessoal e cosméticos têm regras específicas para a produção e comercialização.
1: As novas diretrizes foram aprovadas pela Agência Nacional de Vigilância Sanitária, Anvisa, e publicadas no Diário Oficial da União.
0: Agora, esses produtos contam com normas específicas mais simples, que levam em consideração a realidade dos produtores artesanais.
14: Há cerca de um ano, Juliana Viola fez uma transição de carreira para se dedicar ao que realmente gosta: produzir sabonetes, shampoos, difusores de ar de forma artesanal. Ela conta que tem todo o cuidado ao comprar matéria-prima para garantir que seus produtos não provoquem danos à saúde de seus clientes.
15: Todos os óleos essenciais que eu utilizo, toda matéria-prima, elas têm a certificação. Então, e as ervas que eu compro são de ótima procedência, só compro em locais que me certificam da segurança.
14: Quem fabrica de forma artesanal produtos de higiene pessoal, como sabonetes em barra, óleos e manteigas corporais, shampoos sólidos, perfumes desodorantes naturais, sais de banhos e outros produtos similares, assim como Juliana, não vai mais precisar seguir as mesmas exigências aplicadas às grandes indústrias nacionais. É que a Agência Nacional de Vigilância Sanitária Anvisa resolveu simplificar a vida desses produtores artesanais. O diretor substituto da Agência Nacional de Vigilância Sanitária Anvisa, Marcelo Moreira, explica o que muda para esses produtores.
16: Eles deverão controlar adequadamente

0: as matérias-primas que são utilizadas na fabricação desses produtos. Eles devem evitar contaminações, manter os produtos organizados e devem avaliar a qualidade do produto final antes de colocá-lo à venda da população. Os produtos, eles deverão informar ao consumidor a composição do produto, a data da fabricação, o prazo de validade, o endereço de produção, contatos do produtor e a identificação clara de que esse produto trata-se de um produto artesanal.
1: As normas se aplicam a quem produz em pequena escala, de forma predominantemente manual, com domínio completo de todas as etapas, como, por exemplo, a escolha dos ingredientes até a embalagem, sem terceirizar nenhuma parte do processo. Sobre a comercialização, a norma prevê que o produtor poderá fazer vendas em loja própria, feiras de artesanato, redes sociais e sites de marketplace próprios. As regras entram em vigor 60 dias após a publicação. Reportagem Cleide Lopes.
2: Falta de conhecimento sobre direitos das pessoas com deficiência pode gerar situações de constrangimento.
3: É o caso daqueles que sofrem do transtorno do espectro autista e outras condições ocultas que não se manifestam por traços corporais, as chamadas deficiências não visíveis.
2: A legislação brasileira estabelece regras para o atendimento prioritário e obriga estabelecimentos a identificarem essas prioridades.
3: Saiba mais na reportagem de Luciano Colares de Holanda.
4: Pessoas com deficiência, autistas, idosos com mais de 60 anos, gestantes, lactantes, pessoas com crianças de colo, pessoas obesas, indivíduos com mobilidade reduzida e doadores de sangue têm prioridade no atendimento garantida por lei. Mas muitos deles ainda passam por constrangimentos em serviços públicos e estabelecimentos comerciais. Camila Matricardi, de Brasília, tem um filho autista de 18 anos. Caio é nível de suporte 1 e, segundo a mãe, os dois enfrentam uma série de dificuldades no dia a dia.
5: Teve uma vez que eu estava no supermercado e a gente estava na fila, eu entrei na fila de atendimento prioritário. E as pessoas da fila começaram a me olhar. E nisso, uma mulher que estava já quase para pagar fez um comentário do rapaz do caixa. Realmente, o que é visível, as pessoas já automaticamente se vê que respeitam, tipo, ah, não, tudo bem. E o dele teve ali aquele julgamento por um tempo ali. E eu tava assim, que são esses olhares para mim, sabe?
4: Diferente de deficiências com marcadores visíveis, o transtorno do espectro autista e outras condições ocultas não se manifestam por traços corporais. Por isso, a comprovação pode ser feita apresentando documentos oficiais, como a carteira de identificação da pessoa com transtorno do espectro autista, como explica Edilson Barbosa, advogado e presidente do movimento Orgulho Autista Brasil.
6: Ela é uma carteirinha que tem que ser emitida no seu município para gratuitamente para pessoas autistas. Então a gente pede, se no seu município não está emitindo, cobre e faça sua CIPTEA, porque com ela aí você garante aí o seu direito de atendimento prioritário. Não basta só falar que é autista. Às vezes você tem que mostrar. E para mostrar, em vez de andar com laudo, aquele papel que o médico emite, você mostra sua carteirinha.
4: Estabelecimentos privados e órgãos públicos devem adequar placas e painéis de sinalização para incluir todos os grupos contemplados pela lei. Em caso de descumprimento da prioridade, a denúncia pode ser feita ao PROCON do município, do estado ou do Distrito Federal, se forem estabelecimentos comerciais. Já para descumprimentos em qualquer instituição, pública ou privada, é possível acionar o Disque Direitos Humanos, Disque 100. Reportagem Luciana Colares de Holanda.
7: Dicas do Enem.
8: Oi,
7: Oi, meu nome é Antônia Barbosa e a minha dúvida é: o que eu devo fazer nos últimos 30 dias antes do Enem?

0: faltando pouco, né? Dia 8 de novembro já é o primeiro dia das provas. O professor de História, Fábio dos Santos Reis, disse que nesse momento, na reta final, é hora de fazer revisão do conteúdo.
1: Agora o importante é fazer revisão de exercícios ou mesmo das antigas provas para que o candidato ele possa ter uma dimensão melhor daquilo que é cobrado no Enem. Chegou ali 4 semanas antes da prova, é exercício. Ou exercícios inspirados nas provas do Enem ou diretamente a resolução de provas anteriores mesmo. Então muitos dos alunos inclusive fazem simulados, aqueles que às vezes têm um pouco mais de possibilidade, às vezes conseguem imprimir esses simulados para irem fazendo em casa, é aplicação prática, é realmente é aquela ideia de aplicando os conhecimentos mesmo.
0: É isso aí. Se prepare e acompanhe as nossas dicas toda terça-feira aqui na Voz do Brasil e também na radiogov.ebc.com.br.
2: A educação digital e midiática foi instituída ano passado como elemento curricular obrigatório prevista na Base Nacional Comum Curricular.
3: A ideia é acompanhar a evolução tecnológica e promover o uso de dispositivos digitais nos espaços escolares, com incentivo a práticas éticas e igualitárias.
2: Para guiar essas diretrizes, o Ministério da Educação criou 2 estruturas para fortalecer ações na rede pública de ensino sobre conectividade, educação digital e midiática. E inteligência artificial.
4: O Ministério da Educação instituiu 2 estruturas para fortalecer a implementação das políticas de educação digital e midiática, inovação e conectividade nas redes públicas de ensino. O Comitê Nacional de Educação Digital e Midiática, Inovação e Conectividade e a Rede Nacional de Articuladores. A iniciativa busca aproximar o MEC das secretarias estaduais e municipais de educação e fortalecer a cooperação entre os diferentes níveis de governo. O Comitê Nacional de Educação Digital e Midiática, Inovação e Conectividade tem caráter consultivo. Entre as suas atribuições estão acompanhar e apoiar ações de conectividade, infraestrutura tecnológica, educação digital e midiática, além de inovação pedagógica. Já a Rede Nacional de Articuladores vai fortalecer e articular ações estratégicas de apoio à implementação curricular. Suas atribuições incluem a implementação de ações de monitoramento, formação continuada, produção de materiais orientativos e, principalmente, um espaço estruturado para trocas de experiências. A rede vai contar com articuladores nacionais, territoriais, estaduais e das capitais. Para mais informações, acesse o portal gov.br/mec. Locução, Thalita Albuquerque. Reportagem, Flávia Fernanda.
3: O Instituto Nacional de Estudos e Pesquisas Educacionais Anísio Teixeira, o INEP, liberou para consulta o cartão de confirmação para quem teve o pedido aprovado para a reaplicação da prova nacional docente.
2: O documento já está disponível no sistema PND, dentro da página do participante. É pelo cartão que o candidato confere as informações mais importantes, como o local e o horário do exame.
3: A reaplicação da prova acontece no próximo domingo, dia 18 de outubro.
2: Para mais informações, acesse pnd.inep.gov.br. Repetindo, pnd.inep.gov.br.
3: E essas foram as notícias do governo federal.
2: Uma realização da Secretaria de Comunicação Social da Presidência da República.
3: Com produção da empresa Brasil de Comunicação.
2: Fique agora com as notícias do Poder Judiciário e do Congresso Nacional. Boa noite.
3: Boa noite e até amanhã.
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7: Evento do Supremo Tribunal Federal promove debate sobre constitucionalidade digital.
8: Justiça do Trabalho em Alagoas condena empresa de telemarketing por restrições ao uso do banheiro e assédio moral.
7: Superior Tribunal de Justiça mantém indenização à comunidade indígena do Rio de Janeiro por reportagem que a associou ao tráfico de drogas.
8: Boa noite, eu sou Marcela Luiza.
7: E eu sou Walter Lima.
8: O presidente do Supremo Tribunal Federal, ministro Edson Fachin, recebeu nesta terça-feira, em audiência solicitada pela Polícia Federal,

0: o diretor-geral da instituição, Andrei Rodrigues. Entre os temas tratados estão as investigações relacionadas ao Banco Master, ameaças dirigidas a ministros do STF e o andamento dos inquéritos relacionados ao INSS e ao Banco Master.
1: O presidente do Supremo pediu celeridade da Polícia Federal para o fim do inquérito 4781, tendo a Polícia Federal adiantado que vai analisar as eventuais diligências pendentes.
0: Ocorreu na manhã de hoje, no Supremo Tribunal Federal, a quarta edição do programa Diálogos Institucionais.
1: O projeto debate os limites da constitucionalidade. Marcelo Della Libera.
2: O tema do encontro foi constitucionalismo digital e os impactos das novas tecnologias na vida das pessoas, como destacou o professor universitário e integrante do Centro de Estudos Constitucionais do STF, Ingo Sarlet.
3: É que a Constituição passou a ser também um instrumento que deve estabelecer um marco sobre justamente essas questões que envolvem a transformação digital, os desafios que ela representa, inclusive em termos de risco e até mesmo violações sistemáticas de direitos, como acontece com a desinformação, especialmente no processo eleitoral.
2: O diretor do Centro de Estudos Constitucionais do Supremo, Fernando Facuri Scaff, destacou que o diálogo constitucional entre os poderes é importante para que todos falem a mesma língua.
4: A importância desses encontros envolve uma participação do Congresso Nacional nas duas casas e também do sistema de justiça, porque muitas questões destas estão pendentes de regulação, por um lado, que são fatos extremamente novos, todo o que se refere ao mundo digital, à regulação dessas matérias, e por outro lado, uma parte delas já está judicializada.
0: Superior Tribunal de Justiça mantém condenação da editora Globo a indenizar por danos morais a comunidade Guarani de Bracuí, em Angra dos Reis, no Rio de Janeiro.
1: Em reportagem, os indígenas foram associados ao tráfico de drogas. Fátima Uchoa.
5: Na reportagem da editora Globo, também foi afirmado que a comunidade receberia cachaça em troca de maconha. A indenização foi fixada em R$50 mil pela Justiça Federal Fluminense. No STJ, ao manter essa indenização e reconhecer que o Ministério Público é parte legítima para a propor ação em favor da comunidade indígena Guarani de Bracuí por danos causados pela publicação jornalística, o relator ministro Ricardo Villas Boas Cueva apontou que a liberdade de expressão e de imprensa devem ser conciliadas com o direito de proteção à honra e à dignidade, o que não ocorreu nesse caso.
0: Justiça do Trabalho em Alagoas condena a empresa de telemarketing por restrições ao uso do banheiro e assédio moral.
1: Trabalhadora vai receber R$15 mil de indenização. Simone Moura.
6: A justiça entendeu que a política de pausas da Alma Viva Experience S.A. em Maceió prejudicava especialmente as mulheres por desconsiderar necessidades como a do período menstrual, da gestação e do pós-parto. Depoimentos mostraram que as pausas eram limitadas a 5 minutos e podiam prejudicar as metas dos funcionários. A Nona Vara do Trabalho também reconheceu assédio moral e rescisão indireta do contrato. Cabe recurso.
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0: Uma boa noite.
1: E até amanhã.
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9: Eu sou Paula Groba.
10: E eu sou Humberto Pinheiro.
9: E estes são os destaques de hoje do Jornal do Senado, que começa agora.
10: PEC da Segurança Pública pode ter votação concluída em comissão na quarta-feira.
9: Projeto prevê aquecedores solares obrigatórios em habitações do programa Minha Casa Minha Vida.
10: Comissão pode votar alívio na contribuição previdenciária dos militares.
11: Música.
9: Boa noite.
10: Boa noite.
9: Mais recursos, maior integração entre as forças policiais e regras mais rigorosas para combater facções criminosas, milícias e outras organizações. Esse

0: Esses são alguns dos principais pontos da PEC da Segurança Pública, que pode ter votação concluída pela Comissão de Constituição e Justiça na próxima quarta-feira.
1: A proposta busca reforçar o combate ao crime no país. O texto base foi aprovado pela Comissão de Constituição e Justiça do Senado, com mudanças propostas pelo relator, senador Rogério Carvalho, do PT de Sergipe. Repórter Bruno Lourenço.
2: A proposta de emenda à Constituição já aprovada na Comissão de Constituição e Justiça institucionaliza o Sistema Único de Segurança Pública e confere à União a competência para estabelecer diretrizes gerais para o setor. A PEC expande ainda atribuições da Polícia Rodoviária Federal ao permitir o policiamento ostensivo de ferrovias e hidrovias federais. Prevê um regime especial mais rigoroso para chefes de organizações criminosas e admite a criação de polícias municipais de natureza civil. A CCJ vota nesta quarta-feira algumas sugestões de alterações no texto base. O senador Carlos Portinho, do PL do Rio de Janeiro, por exemplo, quer incluir as Forças Armadas entre as beneficiárias dos recursos destinados à segurança quando militares atuarem em atividades de proteção e defesa civil, contra delitos transfronteiriços e na garantia da lei e da ordem.
3: A ausência de previsão expressa quanto à destinação de recursos do Fundo Nacional de Segurança Pública para essas operações gera insegurança jurídica e limita a capacidade de resposta do Estado frente às ameaças do alcance nacional. Aqui falamos de soberania.
2: O relator, senador Rogério Carvalho, do PT de Sergipe, no entanto, recomenda a rejeição da emenda.
4: As Forças Armadas têm o seu próprio regramento de financiamento, que é um outro debate que precisa ser feito num outro lugar. E se ele for convocado, deverá ter reforço orçamentário naquilo que é o lugar do financiamento da segurança pública.
2: A PEC assegura para o desenho das ações de segurança pública receitas vinculadas ao Fundo Nacional de Segurança Pública e ao Fundo Penitenciário Nacional, vedados os contingenciamentos.
0: E militares aposentados que recebem até o teto do regime geral podem ficar isentos da contribuição previdenciária.
1: É o que determina um projeto de lei que está pronto para ser votado na Comissão de Assuntos Econômicos. Raíssa Abreu conta mais.
5: Está pronto para votação na Comissão de Assuntos Econômicos o relatório do senador Efraim Filho, do PL da Paraíba, a um projeto de lei que alivia a cobrança previdenciária de militares aposentados e seus pensionistas. Apresentada pelo deputado Cabo Gilberto Silva, também do PL da Paraíba, a proposta determina que a contribuição só vai incidir sobre a parte da remuneração que ultrapassar o teto do regime geral da Previdência. O senador Efraim Filho é favorável ao projeto. Ele destacou que a mudança vai corrigir uma distorção histórica que vem corroendo as remunerações dos militares inativos. O senador explicou que os militares são a única categoria do serviço público que paga contribuição previdenciária sobre o total dos vencimentos, o que prejudica quem ganha menos. Depois de passar pela Comissão de Assuntos Econômicos, a proposta vai ser analisada pela Comissão de Assuntos Sociais.
0: Empresas poderão ajudar os funcionários a comprar medicamentos em troca de descontos no imposto de renda.
1: O projeto que cria o Programa de Medicamentos do Trabalhador está pronto para votação na Comissão de Assuntos Econômicos. Repórter Marcela Cunha.
6: O projeto permite que empresas ajudem a pagar os medicamentos de seus funcionários e dependentes. A proposta do senador Everton, do PDT do Maranhão, cria o Programa de Medicamentos do Trabalhador, que funcionaria de forma semelhante ao Vale Alimentação. As empresas que aderirem ao programa poderão dividir com os empregados os custos dos remédios e receber incentivos fiscais. O Everton afirma que a iniciativa poderá aliviar o orçamento das famílias.
7: A empresa que aderir ao programa tem desconto no imposto de renda. Isso vai ajudar muito as pessoas que precisam comprar medicamentos que não estão na farmácia popular.
6: O relator na Comissão de Assuntos Econômicos, senador Nelsinho Trade, do PSD de Mato Grosso do Sul, apresentou parecer favorável ao projeto, mas sugeriu mudanças. Entre elas, um limite de R$ 90,00 mensais por funcionário para o cálculo do incentivo fiscal concedido às empresas. Se aprovado na Comissão de Assuntos Econômicos, o projeto seguirá para a Comissão de Assuntos Sociais, onde poderá receber a decisão final do Senado.
0: O Senado também pode votar uma proposta

0: que estimula o uso de aquecedores solares de água em residências. O texto está sob análise da Comissão de Meio Ambiente.
1: Uma das ideias é tornar o equipamento obrigatório em obras do programa Minha Casa Minha Vida. Repórter César Mendes.
2: O projeto cria o Programa Nacional de Incentivo ao Uso de Aquecedores Solares de Água, PRONASOL, prevendo que o governo federal defina localidades em que será obrigatória a instalação desses equipamentos pelo programa Minha Casa Minha Vida. O saque do FGTS, uma única vez, para a compra de aquecedores solares destinados à residência própria, também está previsto. O autor, senador astronauta Marcos Pontes, do PL de São Paulo, disse que a adoção das medidas propostas vai contribuir para a economia de energia elétrica e para a redução dos impactos ambientais.
3: Num país como o nosso, localizado com bastante insolação, sem dúvida nenhuma isso aí vai ser um ganho grande também para a construção civil na utilização desses sistemas.
2: Após a análise da Comissão de Meio Ambiente, o projeto seguirá para a Comissão de Infraestrutura.
0: A senadora Damaris Alves, do Republicanos do Distrito Federal, defendeu a investigação de condutas de ministros do Supremo Tribunal Federal pelo Senado. Ela rejeitou a possibilidade de acordos para evitar tensões entre as instituições e citou suspeitas de corrupção, decisões judiciais e medidas de censura.
1: Para Damaris, as condutas dos ministros devem ser apuradas na próxima legislatura.
4: Não serei fiadora de impunidade e vou trabalhar incansavelmente para que a lei valha para todos. Ninguém vem com essa história de diálogo pela governabilidade, de diálogo para não ter tensão entre esta casa e a outra. E o recado é claro, não tem acordo.
0: Já o senador veneziano Vital do Rego, do MDB da Paraíba, destacou as manifestações populares ocorridas em diversos estados do país nos últimos dias. Estudantes e movimentos sociais participaram da mobilização em defesa de pautas como educação e garantia de direitos sociais.
1: Durante os atos, os participantes também pediram o fim da chamada escala 6x1, a proposta que reduz a jornada de trabalho para 40 horas semanais, sem redução salarial, está em discussão no plenário do Senado Federal e pode ser votada em primeiro turno ainda nesta semana. Veneziano Vital do Rego defendeu que a população continue mobilizada.
5: Quero enaltecer a presença às ruas dos milhões de brasileiros que ganharam a Avenida Paulista, que ganharam Copacabana, que estiveram em Pernambuco, em João Pessoa, no Rio Grande do Sul, em Campina Grande, em Santa Catarina, em todas as partes.
0: E senadores concluíram nesta terça-feira a quarta sessão de debates sobre a PEC que acaba com a escala 6x1. A proposta reduz a jornada para 40 horas semanais, com duas folgas e sem redução salarial. Defensor da mudança, o senador Paulo Paim, do PT do Rio Grande do Sul, afirmou que a medida é uma questão de direitos humanos, por garantir mais tempo para o descanso e o convívio familiar.
1: A última sessão de debates está prevista para esta quarta-feira. Em seguida, o plenário poderá votar a PEC em primeiro turno. A liderança do governo já recolhe assinaturas para pedir agilidade na votação em segundo turno. Paim defendeu a aprovação unânime da proposta, que classificou como a conquista de dignidade para os trabalhadores.
6: Asseguramos que o direito ao tempo não seja uma pauta meramente econômica. É uma causa civilizatória, é uma causa de direitos humanos.
1: Com edição de Paulo Groba e trabalhos técnicos de Eliseu Caires, o Jornal do Senado fica por aqui. Acompanhe agora as notícias da Câmara dos Deputados. Boa noite.
0: Boa noite e até amanhã.
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8: Parlamentares analisam medidas de apoio às pessoas com deficiência.
9: Um dos projetos implanta delegacias para atendimento especializado.
10: Outra proposta cria qualificação de pessoas com deficiência na cultura.
9: Boa noite. A Câmara aprovou medidas de apoio para a qualificação profissional de pessoas com deficiência no setor cultural. A repórter Paula Bittar acompanhou a votação.
11: A Comissão de Constituição e Justiça da Câmara aprovou um projeto que prevê recursos para a formação e qualificação profissional de pessoas com deficiência no setor cultural. A proposta inclui dispositivo na lei que criou a Política Nacional Aldir Blanc de Fomento à Cultura.

0: Cultura para prever que entre as ações e projetos culturais que recebem apoio e fomento da União, estados e municípios, estejam ações e iniciativas culturais que promovam a formação e a qualificação das pessoas com deficiência para atuação no mercado cultural. O relator, deputado defensor Estélio Denner, do União de Roraima, recomendou a aprovação por entender que o projeto se harmoniza com os inúmeros dispositivos constitucionais que concedem especial proteção às pessoas com deficiência. O projeto, que prevê recursos para a formação e qualificação profissional de pessoas com deficiência no setor cultural, segue agora para a análise do Senado. Da Rádio Câmara de Brasília, Paula Bittar.
1: Direitos Humanos. Jandira Fegali, do PCdoB do Rio de Janeiro, defende a política de direitos sociais do país. Ela faz um alerta sobre os riscos para o bem-estar da população que podem ser causados por mudanças constitucionais sem fundamento na realidade.
2: Jandira Fegali considera que a proteção das conquistas sociais dos brasileiros deve estar no centro do debate nacional. A parlamentar cita o SUS e a educação pública entre as políticas que precisam ser fortalecidas, independentemente de quem estiver no poder.
1: Segurança Pública. Avança na Câmara a proposta que cria as delegacias especializadas no atendimento às pessoas com deficiência. A repórter Silvia Munhato explica.
3: A Comissão de Defesa dos Direitos das Pessoas com Deficiência da Câmara dos Deputados aprovou o projeto que cria nos estados e no Distrito Federal as delegacias especializadas no atendimento às pessoas com deficiência. Pela proposta, o Poder Executivo deverá regulamentar a instalação gradual das delegacias, de acordo com a demanda de cada região. Por recomendação da relatora na comissão, a deputada doutora Alessandra Haber, do Podemos do Pará, foi aprovada a versão da Comissão de Segurança Pública para o projeto do deputado Juninho do Pneu, do PSDB do Rio de Janeiro. A principal mudança em relação ao texto original foi a previsão de financiamento pelo Fundo Nacional de Segurança Pública. Segundo a relatora, essa alteração dá à proposta maior viabilidade administrativa e financeira. De acordo com o texto aprovado, as delegacias deverão contar com equipes multiprofissionais formadas por delegados, investigadores, escrivães, psicólogos, assistentes sociais, intérpretes da língua brasileira de sinais e profissionais de apoio. A proposta que cria as delegacias especializadas no atendimento às pessoas com deficiência será analisada agora pela Comissão de Constituição e Justiça. Da Rádio Câmara de Brasília, Silvia Munhato.
1: Ciência e tecnologia.
2: Uma comissão da Câmara aprovou regras para reforçar investigações de crimes cometidos pela internet. Saiba mais com a repórter Maria Neves.
4: A Comissão de Segurança Pública da Câmara aprovou o projeto do deputado Domingos Neto, do PSD do Ceará, que institui medidas voltadas a inibir crimes na internet e aumentar a pena para quem comete esse tipo de delito. Além de criar um tipo penal para organização criminosa digital, a proposta determina que a Justiça suspenda ou bloqueie perfis e contas usados para praticar crimes de forma continuada. Atualmente, a lei prevê a retirada de conteúdos específicos por meio de ordem judicial, mas não trata do bloqueio de contas, perfis ou canais na rede de computadores. A medida define organização criminosa digital como grupo de 3 ou mais pessoas que use a tecnologia para cometer crimes com pena máxima superior a 4 anos ou que atue em mais de um país. Pelo texto aprovado, apresentado pelo relator, deputado Capitão Alberto Neto, do PL do Amazonas, a pena para quem integrar, organizar, chefiar ou financiar organização criminosa digital será de 4 a 8 anos de reclusão, além da punição correspondente ao crime praticado. As penas serão aumentadas de 1/3 a 2/3 quando os criminosos utilizarem ferramentas avançadas para dificultar a identificação dos autores. O mesmo acréscimo é previsto para ataques a instituições financeiras, serviços públicos essenciais ou infraestrutura crítica, como os sistemas utilizados pelo mercado financeiro. Ainda de acordo com a proposta, empresas de tecnologia, provedores de internet e instituições financeiras serão obrigadas a colaborar com as

0: De orçamento da União para 2027, estimada em 7,5 trilhões de reais, e alerta para o impacto dos juros da dívida pública que, segundo ele, devem alcançar 1 trilhão e 300 bilhões de reais no ano.
1: O legislador também contesta os valores divulgados sobre as despesas previdenciárias. Mauro Benevides Filho teme que o governo federal descumpra a regra constitucional que determina o limite de tomada de empréstimos, sob o risco de tornar insustentáveis as contas públicas.
0: Luiz Lima, do Novo do Rio de Janeiro, critica a política econômica vigente no país. Ele classifica como preocupante a perda do poder de compra da população e aponta o preço dos alimentos e os baixos salários como sinais das dificuldades enfrentadas pelos brasileiros.
1: Luiz Lima também avalia que o aumento do número de beneficiários de programas sociais reflete a falta de oportunidade de trabalho. Para o parlamentar, é preciso priorizar a geração de empregos, reduzindo a dependência da população em relação aos incentivos assistenciais.
0: Bongás, do PT do Rio Grande do Sul, defende as medidas do governo federal para ajudar os micro e pequenos empreendedores com ampliação do limite de faturamento, renegociação de dívidas bancárias e acesso a mais recursos.
1: De acordo com Bongás, apoiar pequenos negócios amplia investimentos e favorece o crescimento econômico, beneficiando trabalhadores e parcelas mais amplas da população, em conformidade com as políticas públicas de promoção de oportunidades para os brasileiros.
0: Ricardo Maia, do MDB da Bahia, ressalta a necessidade de manter as políticas sociais e econômicas em vigor, priorizando os problemas concretos da população, como o fim da fome, do endividamento e o acesso à saúde, à educação e ao mercado de trabalho.
1: Ricardo Maia também critica o discurso de ódio e a polarização, lamentando que a política tenha sido transformada em disputa entre torcidas, alheia às condições reais de vida da maioria dos brasileiros e à luta por um futuro promissor.
2: Saúde.
0: A Câmara está debatendo a alternância entre medicamentos biológicos e biosimilares. Saiba mais sobre os usos dessas substâncias com a repórter Agui Pontes.
3: A Comissão de Saúde da Câmara dos Deputados aprovou uma proposta que permite a troca entre medicamentos biológicos e biosimilares. Para que a troca seja possível, é necessário haver critérios técnicos observados, acompanhamento clínico e de efeitos colaterais. A principal diferença entre esses medicamentos é a origem. Os biológicos são naturais e os biosimilares são sintéticos. A deputada Silvia Cristina, do PP de Rondônia, relatora da Comissão de Saúde, explica como se deu as discussões sobre o projeto.
4: Antes nós tínhamos um entrave, né, porque os biosimilares eram de complexo ativo, mas passado com o tempo, viu-se que podia ser feita essa dispensação, porque já não teria mais problemas, especialmente com parte da vigilância sanitária. Então nós fizemos um relatório pela aprovação, então essa dispensação ela é possível para garantir, é claro, um desenvolvimento melhor com relação à saúde.
3: Os medicamentos biológicos são produzidos a partir de células ou organismos vivos. Por virem dessa fonte, as moléculas geradas são grandes e complexas, como um anticorpo, por exemplo. Por causa dessas características, os medicamentos biológicos tendem a se degradar mais facilmente, com mudanças pequenas, como a de temperatura, e não permitem cópias idênticas. Por outro lado, os biosimilares são medicamentos desenvolvidos de forma artificial para apresentar semelhança com um medicamento biológico original, trazendo o mesmo efeito e obedecendo a normas técnicas específicas. Quando surgiram, trouxeram junto muitas dúvidas sobre sua segurança e, principalmente, sobre a segurança em fazer a alternância entre os medicamentos biológicos e biosimilares. A relatora Silvia Cristina explica que, hoje em dia, essa inquietação foi superada, dado o acúmulo de estudos, não só por parte da Agência Nacional de Vigilância Sanitária, a Anvisa, mas de órgãos como a Organização Mundial da Saúde e a Agência Europeia de Medicamentos. Ela defende que a proposta procura estabelecer na legislação os tipos de medicamentos e prever a segurança da alternância entre os dois tipos, desde que tenha acompanhamento técnico. A proposta que permite a troca entre medicamentos biológicos e biosimilares espera análise na Comissão de Finanças e Tributação. Da Rádio Câmara, de Brasília, Agui Pontes.
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1: Trabalho. E Gilvan Alencar, do PSB do Ceará, defende o fim da escala de trabalho 6x1, com a adoção de 2 dias de descanso por semana. O congressista critica parlamentares que, segundo ele, mudaram de posição sobre o tema durante o período eleitoral.
2: E Gilvan Alencar questiona a proposta de negociação direta entre patrões e empregados para definir a jornada de trabalho. O parlamentar considera que a mudança na legislação deve priorizar os direitos dos trabalhadores, independentemente das disputas políticas.
1: Benedita da Silva, do PT do Rio de Janeiro, defende a aprovação do fim da escala de trabalho 6x1, destacando a mobilização nacional em favor de 2 dias de descanso por semana. A deputada avalia que a pressão popular tem levado parlamentares contrários à mudança a rever suas posições.
2: Benedita da Silva considera que a participação dos movimentos sociais é fundamental para ampliar os direitos dos trabalhadores. A parlamentar ressalta a atuação de estudantes e representantes da classe trabalhadora na mobilização pela redução da jornada.
1: Reginaldo Lopes, do PT de Minas Gerais, é favorável ao fim da escala 6x1 e defende as garantias legais para assegurar tempo livre além do expediente. O deputado alega que a mudança pode melhorar a qualidade de vida e a saúde mental dos trabalhadores.
2: Em contrapartida, Reginaldo Lopes rechaça a jornada intermitente de trabalho e as negociações individuais, alegando que trabalhadores e patrões têm poderes desiguais de barganha. Ele conclama os eleitores a acompanhar as votações que ocorrerão no Senado sobre o fim da escala 6x1.
1: Alencar Santana, do PT de São Paulo, defende o fim da escala 6x1, atribuindo o avanço da proposta à mobilização popular e ao apoio do governo federal. Ele lembra ainda o governo anterior e alguns senadores que eram contrários à matéria, alegando prejuízos a empresas e à economia.
2: Na avaliação de Alencar Santana, a aprovação da PEC que acaba com a escala 6x1 vai representar uma conquista dos trabalhadores, especialmente da juventude e das pessoas que dependem do próprio trabalho para garantir o sustento.
3: Votação.
1: A Câmara aprovou um aumento do limite anual para a admissão de bombeiros militares no Distrito Federal. A repórter Paula Bittar acompanhou a votação.
4: A Comissão de Constituição e Justiça da Câmara aprovou uma proposta que aumenta o limite anual para o ingresso de efetivo no Corpo de Bombeiros Militares do Distrito Federal. Segundo o texto, em vez das atuais 377 nomeações por ano, a corporação poderá admitir anualmente até 714 novos integrantes, dos quais 94 oficiais e 620 praças. Segundo a autora do projeto, deputada Érica Cocai, do PT do Distrito Federal, os atuais limites de ingresso não são capazes de fazer frente às demandas da população nos próximos anos.
5: Nós precisamos de mais profissionais no Corpo de Bombeiros aqui do Distrito Federal. São profissionais que não apenas protegem o patrimônio, mas são profissionais que protegem a vida ou as vidas da população. Todas as vezes que nós temos algum tipo de situação emergencial, nós lembramos dos bombeiros e nós chamamos os bombeiros. Então são profissionais que são fundamentais para a nossa cidade.
4: A proposta que aumenta o limite anual para o ingresso de efetivo no Corpo de Bombeiros Militares do DF já pode seguir para o Senado, a menos que haja recurso para votação antes pelo plenário da Câmara. Da Rádio Câmara de Brasília, Paula Bittar.
3: Eleições.
2: Reeleito com mais de 52 mil votos, Bebeto, do PP do Rio de Janeiro, agradece o apoio dos eleitores de mais de 88 municípios do estado e atribui a vitória à fé em Deus. Ao dizer que apresentou mais de 32 projetos, ele reforça estar entre os 10 deputados fluminenses mais atuantes.
1: O congressista destaca sua atuação na defesa de obras de mobilidade urbana na Baixada Fluminense, com a duplicação da rodovia Presidente Dutra e a revitalização da ferrovia em São João de Meriti. Bebeto promete seguir atuando em benefício do estado.
2: Charles Fernandes, do PSD da Bahia, agradece os quase 90 mil votos recebidos que o conduziram para o seu terceiro mandato na Câmara e reafirma seu compromisso em defender a agricultura familiar, o agronegócio e os municípios baianos na próxima legislatura.
1: Ele destaca investimentos na área de saúde do estado, incluindo mais de 20 hospitais e 27 policlínicas. Charles Fernandes defende ainda a soberania nacional, a autonomia dos povos, humanos e as relações internacionais baseadas na cooperação e nas relações harmoniosas entre nações.
2: O Tony de Paula, do PSD do Rio de Janeiro, critica posicionamentos do Tribunal Superior Eleitoral, alegando haver diferença de tratamento aos candidatos à presidência da República no que diz respeito à retirada de publicações nas redes sociais.
1: O Tony de Paula pede que os ministros não protejam candidatos supostamente ligados às milícias, ao citar contratações de familiares de milicianos em gabinetes parlamentares, influências em hospitais federais e repasses de emendas a entidades ligadas a esses grupos.
2: Paulo Soares, do Podemos de São Paulo, faz um balanço dos seus 4 meses de mandato e destaca a apresentação de 31 propostas e a atuação em 7 relatorias. Entre os resultados, ele cita um projeto, já transformado em lei, voltado à prevenção da saúde da mulher.
1: Paulo Soares também agradece os votos recebidos e afirma que vai continuar acompanhando as demandas do interior paulista, mesmo sem mandato. Ele defende uma atuação política focada em áreas como saúde e educação, com menos disputas ideológicas e mais atenção aos problemas da população.
2: Luiz Couto, do PT da Paraíba, agradece os mais de 60 mil votos recebidos, embora não tenham sido suficientes para garantir sua reeleição. Com 5 mandatos como deputado federal e 2 como estadual, ele afirma que sua trajetória foi dedicada à justiça social e à defesa dos direitos humanos.
1: Luiz Couto também reafirma o compromisso de continuar servindo ao povo paraibano, mesmo fora do Congresso. Para ele, o fim do mandato não encerra sua atuação em defesa da população, guiada, segundo ele, pela fé, pela honestidade e pelo compromisso com o próximo.
2: Geraldo Rezende, do União de Mato Grosso do Sul, diz que respeita o resultado das urnas e que vai seguir trabalhando até o último dia do seu mandato. No balanço de sua trajetória, ele destaca participação na criação da Universidade Federal da Grande Dourados.
1: Geraldo Rezende menciona ainda sua contribuição para a construção do Hospital Regional de Dourados e a implementação do primeiro SAMU indígena do país. O deputado também cita a construção de creches em aldeias e a defesa da regionalização dos serviços públicos.
2: Ismael, do PL de Santa Catarina, agradece os mais de 70 mil votos que recebeu, mas lamenta não ter alcançado a reeleição. Após 4 anos na Câmara e 37 anos de vida pública, o parlamentar faz um balanço da sua trajetória política e enaltece a experiência adquirida no Congresso.
1: Além disso, Ismael cita participação em comissões e frentes parlamentares, entre elas a de amparo às comunidades terapêuticas. O deputado conclui que pretende seguir em frente, agradecendo à família, aos amigos e aos eleitores pelo apoio.
2: Termina agora o Jornal Câmara dos Deputados, produzido pela Rádio Câmara, com trabalhos técnicos de Rafael Santos e apresentação de Márcio Aquilissardi e José Carlos Andrade. Uma ótima noite para você.
1: A Voz do Brasil volta amanhã. Boa noite.
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0: bem claras.
1: Minha gente do Brasil, 20 horas e 4 minutos, muito boa noite. Minhas amigas e meus amigos, com a graça de Deus e Nossa Senhora, nós estamos aqui mais uma vez para mandar para todos vocês mais um programão. Eu de cá, você de lá. Nós vamos até às 11 da noite. Eu sou Maurício Rabelo, estou junto com o Celso Ribeiro do Amorim, com a Maria de Fátima de Araújo Silva. Também queremos cumprimentar o Antônio Miranda na seleção musical, Antônio Miranda, o Jaider Ribeiro do Amorim, um grande abraço, Jaider. Também cumprimentamos a Tayana Borges na coordenação da Nacional da Amazônia, coordenação de produção e programação. Também temos o Mário Sartorello na coordenação da Nacional de Brasília, gerência de produção e programação, Bianca Petená. Nós temos também a gerência executiva do Carlos Sena, a direção geral do Tiago Regoto e a presidência da Antônia Pellegrino. Eu sou Maurício Rabelo e cumprimento você, ouvinte nacional. Saudamos aos nossos colegas da Central Técnica, o Alberto Paris, o meu querido amigo Boró, é o Paris, meu amigo também, o Ageu, também cumprimentamos, o Jaiminho e todos, né, o José Josemar, a turma da Central, um grande abraço, mandando o sonzão da Nacional. Alô, Alberto Paris, um abraço, viu? Mandando o sonzão da Nacional para todo o nosso Brasil. Cumprimentamos o pessoal também lá dos transmissores. Um abraço grande, toda a turma. E, sobretudo, cumprimentamos você, ouvinte da Rádio Nacional. Boa noite, Maria do Rosário.
2: Boa noite, Maurício. Boa noite, Celso. Boa noite, Anderson. Boa noite a todos os ouvintes. Que animar, né? Ficou o Maurício com essa animação toda.
1: Animado, viu?
2: Depois de 3 dias se apresentar o Eu de Cara, ele tá assim, ansioso,
1: muita
2: né?
1: Muita vontade de fazer
2: muita
1: um
2: vontade
1: grande
2: de trabalhar,
1: rádio,
2: de fazer, né, um grande programa, de conversar com todo mundo. É isso aí, gente. Vamos animar, começar segunda, não, é terça.
1: Hoje é terça-feira.
2: Começar terça, menos um dia, a semana é curta, então... Vamos mandar brasa, né, Maurício? Gente, quem ainda não anotou, anote os números aqui do Eu de Cá, Você de Lá, da Rádio Nacional. É o 61-3799-5742 ou 61-3799-5743.
1: Beleza.
2: E foi bom o feriado, Maurício? Descansou bastante?
1: Graças a Deus.
2: Hã? Descansou bastante?
1: Não canso, não. Eu sou um homem descansado, viu? Mas eu curti bastante o feriado, foi muito
2: que
1: bom.
2: Que maravilha, mesmo. Vamos que não canso, tá sempre
1: mais,
2: ativo, sempre nativo, é um guerreiro.
1: E você, como é que foi seu feriado? Foi bom, tranquilo?
2: Foi muito calor, né, mas eu fiquei descansando um pouco.
1: Mas o calor tá incomodando aqui em Brasília mesmo.
2: Eu cansei, muito calor, não tive nem coragem de correr, gritar, rodar com os meninos, pular, não tive, dessa vez não deu, não deu.
1: Esses dias eu fui a...
2: Não coragem nem de fazer o churrasquinho pros meninos.
1: Como é que é, Celso? Como é que é? No chão, fritando ovo lá no asfalto.
2: No asfalto.
1: Né? Ah, mas aqui tá um calorão mesmo, mas lá em Tocantins eu fui há pouco tempo lá na casa da minha mãe, lá em Formoso do Araguaia. Então, calor, mas é calor mesmo, rapaz.
2: Quente, né?
1: Parecendo que tem mornozão lá fora, debaixo de um pé de manga, todo sombreado e morno, rapaz. Vai ser quente desse tanto, rapaz. Mas bom, mas a alegria do povo lá aquece os nossos corações também. Um abraço, Formoso do Araguaia, Tocantins inteiro, um abraço para esse Brasilzão, né, Maria do Rosário?
2: E é isso mesmo, gente, vamos participar, hoje o programa vai até às 11, né?
1: Isso.
2: Amanhã parece que tem jogo, né, Celso?
1: Não, amanhã é quarta,
2: amanhã
1: já.
2: É quarta,
1: Fluminense e Palmeiras amanhã. E Flamengo, depois de amanhã, é quinta, né?
2: Vamos ver se a rádio vai transmitir, né?
1: Acho que sim, não, com certeza. É pela Libertadores da América. Fluminense e Palmeiras, direto do Maracanã, no Rio de Janeiro. E Flamengo e Independente da Argentina, direto da Argentina, na quinta-feira. A Rádio Nacional, com certeza, vai transmitir os jogos, né?
2: Tá certo.
1: Bom
2: então,
1: demais.
2: Então tá bom, Maurício.
1: Tranquilo,
2: vamos
1: então vamos
2: continuar,
1: juntos, né?
2: Vamos lá atender o povo, quem quiser participar, comece ligando logo cedo, né? Pra ser atendido rápido, que o Celso tá aqui agoniado. Pra rodar essas músicas todas, né? Músicas que o Miranda selecionou. Miranda ou é o Sartorello que tá fazendo a programação musical?
1: Eu nem sei.
2: Acho que é os dois, né?
1: O nome dos dois que tá tudo certo.
2: Dois, tá,
1: né?
2: Tudo
1: todos
2: certo.
1: Dois contribuem muito, trabalham muito aqui para a nossa emissora, né?
2: Então, tá
1: o Miranda
2: bom,
1: sempre faz mais pro lado da Amazônia, mas nós estamos nas duas. na Amazônia e na Nacional de Brasília. O Sartorello, ele assume muitas funções ao mesmo tempo, né? Na coordenação da Nacional de Brasília, uhum, cuida da programação, substituindo o Jair de Ribeiro do Amorim. E assim isso, vamos, né, minha
2: e
1: amiga
2: assim
1: Marina?
2: Vamos, e assim vamos. Terça-feira, daqui a pouco, quarta, quinta e uhum, jogo amanhã, se Deus
1: beleza
2: quiser. Então tá, gente, vamos lá. Os telefones já estão chamando, daqui a pouco eu volto.
1: Agora são 20 horas e 10. Aldenor participando conosco, direto do Riacho Fundo 1 em Brasília, dizendo boa noite. Boa noite. É, tudo bem, tudo jóia. Obrigado. Aldenor no Riacho Fundo 1 em Brasília. Muito obrigado, muito obrigado. Eu quero cumprimentar também aqui. 35 é Minas Gerais. É São Sebastião do Paraíso, Minas Gerais. Zé Janerini, alô Zé Janerini, tudo bem? Dizendo Maurício Rabelo, boa noite, Fatinha. Boa noite para o Celso também, tudo na paz com todos vocês. Quero ouvir uma música com Carlito Badu e Voninho, Mulher Sempre Mulher. Mandar para todos os ouvintes do Eu De Cá, Você De Lá, principalmente para minha esposa Sandra, para todos os ouvintes. Zé Janerini, cidade de São João do Paraíso, Minas Gerais. E eu quero aqui mandar um boa noite pro meu amigo Clênio Jaó, lá na cidade de Uruaçu, no estado de Goiás. Alô, meu amigo Clênio, minha amiga Raniele, meu amigo João Paulo, né? Também o Hugo e toda a turma por lá, o Zezinho, o Zezão, lá de Quiterianópolis, no Ceará, muito obrigado. Meu amigo Sávio Santos, lá em São Paulo. Alô, Vitor, também, boa noite, muito obrigado. Boa noite, meu, do Celso Amorim, da Fatinha, de todos nós aqui do Eu De Cá. Geraldo Neto, direto do Rio Grande do Norte, Natal. Alô, Geraldo Neto.
0: Ei, hoje é dia de programa completo. Hoje não tem ninguém descansando do feriado. Né, Fatinha? Será que Maurício Rabelo descansou muito?
1: Não,
0: boa noite,
1: cansado,
0: boa
1: não.
0: noite. Estamos aqui por Natal, acompanhando Natal, a programação da nossa Nacional através da rádio IFRN, uhum, ouvindo o cara legal e toda a turma aí no estúdio do nosso Eu De Cá, Você De Lá. Mandar um abraço pra turma de Natal que sempre escuta. Alô, uhum, poeta Chico Sobrinho, grande repentista, que tá sempre na audiência da nossa emissora, porque gosta muito desse estilo sertanejo. Uhum. Alô, Chiquinho França, pessoal que eu sei que escuta sempre. E abraço para a equipe aqui da nossa rádio IFRN, o Jonathan, também o Vitor, Ellen também é a turma que faz parte aqui da equipe.
1: Uhum.
0: Eric, abraço para ele também e para nossa diretora Edivânia. Rapaz, você, Maurício, um bocado de tempo ficava dizendo que eu era diretor. Ficava meio com vergonha de corrigir.
1: Mas tá bom.
0: Aí parece que alguém lhe disse que eu não sou nada, rapaz. Eu não mando nem mim. Quem manda é a mulher. Ainda mais ser diretor de rádio.
1: Tá bom demais. Meu grande diretor, meu amigo, né? Geraldo Neto, lá da Rádio do Instituto Federal do Rio Grande do Norte, lá em Natal. Geraldo Neto, muito obrigado, muito obrigado. Ele cumprimentando aqui, né? Deixa-me ver aqui, ele cumprimentando o poeta, o Chico Sobrinho, que gosta muito do Eu De Cá, Você De Lá. Alô, Chico Sobrinho, um abraço. O Chiquinho também, França. Alô, Chiquinho França, um abraço grande. O Jonathan, muito obrigado. A Ellen, o Vitor, muito obrigado, o Eric e a nossa querida diretora Edivânia, não é? Edivânia e o Geraldo tá do lado dela trabalhando, prestando um grande trabalho para a Rádio do Instituto Federal lá do Rio Grande do Norte fazer muito sucesso e prestar um grande serviço para o povo aí de Natal e de todo o estado. Muito obrigado, Geraldo Neto, muito obrigado. E olha, eu quero dizer para você que eu descansei, mas eu não estava cansado. Para mim, eu faria o programa ao vivo, viu? Mas a nossa coordenação pediu que a gente gravasse na noite de ontem, né? Por mim, eu ficaria aqui até meia-noite, uma hora, duas. Eu gosto de trabalhar, gosto de interagir com os ouvintes, acho muito bom, viu? Obrigado, amigão Geraldo Neto, em Natal, no Rio Grande do Norte. Muito obrigado. Muito obrigado.

Bom demais, João Mineiro e Marciano cantando bonito. Bom demais, lá do estado do Piauí. É, boa noite, amigo Maurício Rabelo, seu João Miranda, de Santa Filomena, Piauí, Brasil. Obrigado, João Miranda, em Santa Filomena, no estado do Piauí. Muito obrigado, muito obrigado. Tem mais aqui conosco, né? Deixa eu dar uma olhadinha. Me vem cá. É, boa noite, mande uma mensagem de áudio aí, que a gente não pode colocar o telefone no ar, viu? Estamos aqui no defeso eleitoral, por causa da eleição. Depois da eleição do segundo turno, aí você pode ligar e pode participar, tá bom? Ou se você quiser, ligue para Fátima, fale com ela também, ela anota o seu recado, é o 61-DDD-3799-5742, é isso mesmo, 61-DDD-3799-5742, né? Segura, Celso Ribeiro!

Brito, lá no estado do Piauí, ouvindo eu de cá, você de lá, muito obrigado, Isabela Brito, uma excelente noite pra você, muito obrigado aí pelo seu carinho, na sintonia, aqui de Minas Gerais, boa noite Maurício Rabelo, aqui o Rogério de Lavras, em Minas Gerais, se puder tocar pra mim, Mágoas de Boiadeiro, Pedro Bento e Zé da Estrada, pra curtir, pra mandar para um Brasil de audiência, obrigado. Obrigado, Rogério de Lavras, Minas Gerais, Mágoas de Boiadeiro, Pedro Bento e Zé da Estrada. Obrigado, obrigado, valeu, eu gosto muito dessa música, lá do estado do Piauí de Uruçuí. Boa noite! Boa noite, Maurício Rabelo, manda uma alusão para Carminha, pro Neto na Graciosa, Uruçuí no Piauí, Chacra, Vó Nelly, estamos na sintonia. Obrigado, Carminha, obrigado, Neto, na Graciosa, Uruçuí, Piauí.

0: E Chacra Voneli, muito obrigado, valeu demais, viu? Tem mais aqui, Medivedev, alô Medivedev, tudo bem? Opa, boa noite.
1: Boa noite, Maurício Rabelo, meu amigo.
0: Boa noite.
1: Aqui é Everton, eu tô na chácara aqui, na zona rural de Sanharó, Pernambuco. Tô na sintonia da Rádio Nacional pelas ondas curtas.
0: Aham.
1: Chegando muito bem aqui.
0: Opa!
1: Um abraço aí, meu amigo Maurício Rabelo.
0: Ô, Everton. Tá ótimo, muito obrigado. Desculpe que o seu nome tá escrito aqui, Medivedev, né? Muito obrigado, amigão Everton, na chácara em Sanharol, no grande estado de Pernambuco. Quem nasce em Sanharol deve ser Sanharol, em si, Sanharol, Aroença, deve ser, né? Everton, da Chácara, em Sanharol, no estado de Pernambuco. Muito obrigado, tem mais outra aqui participando do estado do Piauí, terra querida, fala Piauí, boa noite.
2: Boa noite, Ribeiro.
0: Opa, pode falar. Fala comigo.
2: Você de cá e eu de lá.
0: Eu de lá, você de cá. Pode falar.
2: Opa. Ô, seu Maurício Ribeiro, boa noite.
0: Boa noite, tudo bem?
2: Eu sou Maria do Gesso, morando na Bacaba.
0: Tá morando na Bacaba?
2: E tem Zenade.
0: Aham.
2: Tem Zenade, mora na Bacaba, tem... Mas é nada, tem Sula que mora nas Cabeceiras. O Paza Luiz mora no Angelim. Ô, Ribeiro, você de cagar e eu assisto você todo dia no rádio de Piola, todo dia.
0: Graças, né? Obrigado, obrigado, obrigado, querida amiga das graças, aí no estado do Piauí, ela lá na Bacaba, ela, Zenaide, a Sula, o compadre Zé Luiz, muito obrigado. Vou colocar um pedacinho dela falando novamente aqui, para ficar bem certinho, eu quero ver o nome das pessoas que ela falou aqui. Celso Ribeiro, é aqui, ó, pode falar.
2: Ô, seu Maurício Ribeiro, boa noite.
0: Boa noite.
2: Eu sou Maria do Gesso, morando na Bacaba.
0: Aham.
2: E tem Zenade. Tem Zenade, mora na Bacaba, tem Mazenada, tem Sula que mora nas Cabeceiras. O Paza Luiz mora no Angelim.
0: Aham. Beleza. Vamos demais.
2: Ô, Ribeiro, você de cagar e eu assisto você todo dia no rádio de Piola, todo dia.
0: Bom demais, eu gostei. Mas muito bem, muito obrigado a você. Ela está mandando um alôzão para Zenaide na Bacaba, lá no Piauí, para a Zenaide também, para Sula na Cabeceira, para o compadre Zé Luiz também no Angelim. Muito obrigado, ela diz que escuto eu de cá, você de lá, toda noite. Obrigado, obrigado. Foi um prazerão, viu? Tem lá do estado de Mato Grosso, minha querida amiga Carmen, lá de Vila Rica, dizendo boa noite, caro amigo Maurício Rabelo, ouvinte da Nacional. Estou aqui curtindo esse maravilhoso programa. Obrigado! Obrigado, Carmen, Vila Rica, Mato Grosso, Brasil. Saudade aí, viu? Saudade aí do Cantagalo, desses lugares todos. Muito obrigado. E tem lá do Piauí, a Isabela que mandou, é o recado do pai dela. Opa, boa noite!
3: Oi, boa noite.
0: Boa noite.
3: Aqui é a Isabela, falando de Porto Nacional, Tocantins. Eu queria mandar um beijo para meu pai, Ricardo Brito, que está no Maranhão, na Fazenda Promissão, e falar que eu estou morrendo de saudade dele.
0: Olha...
3: Um beijo, boa noite.
0: No Maranhão, Fazenda Promissão. Repita aí, Isabela. Pode repetir. Fala de novo.
3: Oi, boa noite.
0: Boa noite.
3: Aqui é a Isabela, falando de Porto Nacional, Tocantins. Eu queria mandar um beijo para meu pai, Ricardo Brito, que está no Maranhão, na Fazenda Promissão, e falar que eu estou morrendo de saudade dele.
0: Beleza.
3: Um beijo, boa noite.
0: Boa noite. Obrigado, obrigado, querida amiga Isabela, em Porto Nacional do estado do Tocantins. Obrigado, Isabela. Ela cumprimentando seu papai com muita saudade, o Ricardo Brito, lá na Fazenda Promissão do estado do Maranhão. Alô, Ricardo Brito, ouvindo eu de cá, você de lá, da Rádio Nacional, Maurício Rabelo aqui. Um grande abraço, Ricardo Brito. É a sua moça, bonita que só até o chão ao redor é bonita igual ela, viu? Muito bonita, mandando um abraço, um beijo e muitas saudades, viu? Ricardo Brito, tem mais aqui. Vem cá, 61 Brasília. É, a Clarice Lopes do Riacho Fundo 2 em Brasília mandou a mensagem também. Alô, Clarice Lopes, a palavra é sua. Fala comigo, Clarice. Boa noite.
4: Olá, Maurício Rabelo, boa noite.
0: Boa noite.
4: Tô passando para te agradecer. Vocês cantaram parabéns para mim na sexta-feira. Fiquei muito feliz. Quero agradecer você, o Celso e a Fatinha. Quero falar para vocês que eu tô sempre ouvindo. Não deixei de ouvir. Não tô ligando mais porque o telefone que liga no fixo estragou. Tá bom? Mas estou sempre ouvindo. Fatinha, que eu mandei um abraço.
0: Tá bom, Clarice.
4: Para todos vocês. Fica com Deus. Beijo, tchau.
0: Tchau, obrigado. Essa é a Clarice Lopes do Riacho Fundo 2. Ela que fez aniversário na última semana. Vamos cantar os parabéns para ela de novo? Vamos? Ela merece todo dia receber o nosso carinho, o nosso abraço, as nossas lembranças. Clarice Lopes, felicidades. Muitos anos de vida você merece, viu? Parabéns, Clarice Lopes. Riacho Fundo 2. Qual é a música, Celso Ribeiro? Mulher Sempre Mulher, Carlito Badu e Ivoni, os Reis do Batidão. Mágoas de Boiadeiro, Pedro Bento e Zé da Estrada. Deixa cair!

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0: De 20 horas e 34 minutos, eu de cá, você de lá, pelas ondas da Nacional para todo o Brasil. Mandar uma saudação pro meu amigo João Paulo, lá em Uruaçu, no estado de Goiás. Ô, João Paulo, cadê você, rapaz? Homem. Eu não sei se é para colocar no ar seu áudio aqui, mas lá vai, né? Tudo certo.
1: E mano, Fabinho, boa noite, tudo bem, tudo certo?
0: Bom, e você?
1: Aí tá tudo bem por aí, né?
0: 200%, e você?
1: Patinha. Meu amigo das estradas, Celção.
0: Celção, é, os amigos.
1: Se puder, manda pro meu irmão aí, a música. Então hoje tá,
0: o irmão dele.
1: Nasceu 3/10/17, então meu irmão tá dando 60 anos aí. Firme e forte, graças a Deus.
0: É o...
1: Podia mandar uma modéstia pra nós, viu, Maurício?
0: Beleza. Desculpa
1: o enjoo do gatão aí, viu?
0: Beleza.
1: Obrigado. Estamos aqui no Goiás, no Iguaçu, viu?
0: Aô!
1: Bebendo a mão pro meu irmão, por favor. Amo mais ele. Abraço,
0: meu irmão. Beleza pura. Muito obrigado, é o irmão do João Paulo. É o Pedrinho o nome dele? É o... Não, rapaz. Pelo amor de Deus. Não, eu sei que sabe, mas eu também... Deixa eu ver aqui, rapaz. Nesse momento que falhou na minha cabeça aqui. O irmão dele tá bom. O Clênio também, acho que mandou a mensagem aqui. Deixa eu ver. Clênio, a palavra é sua, meu amigo Clênio. Cadê você?
2: Boa noite. Estamos aqui em Palma, ouvindo a Rádio Nacional aqui.
0: Opa! Um abraço grande, meu amigo Clênio, aí na cidade de Palmas, do estado do Tocantins. É o moço de Uruaçu, mas é o moço de Palmas, é do Tocantins inteiro, é do Maranhão, é do Pará, é do Brasil. Obrigado, meu amigão Clênio, um abraço. O aniversariante de hoje é o... Como é que é o nome dele, rapaz? O Pedrinho, é? É o irmão do João Paulo, é? Será? O irmão do João Paulo está aniversariando hoje, rapaz. Está aniversariando hoje. Hã? Pois é.
3: O João Cláudio mandou o nome.
0: Não, já tá mandando aqui, né? Já está mandando. Beleza, tranquilo para a gente fazer os parabéns para ele aqui. Completando mais um ano de vida, né? Que coisa boa! Um abraço grande. Já, o Clênio manda para nós aqui, o João Paulo, né? É o Orival Siriano, lá de Goiânia, dizendo boa noite. Boa noite, amigão Maurício Rabelo, meus irmãos, como vão vocês aí no estúdio? Tudo jóia? E a cantoria aí no Eu de Carlos, boa demais, graças a Deus, boa demais, né? Muito obrigado, Orival Siriano, esse é o Valentão de Goiás, né? Muito obrigado. Qualquer coisa eu chamo de Vindo de Goiás e o Valentão de Goiás, que é o Orival Siriano. Um abraço grande, muito obrigado, né? Deixa eu ver aqui. Minha amiga Celídia Vieira, tá lá nas Minas Gerais, sempre ouvindo Eu de Cá, Você de Lá. Celídia, será que é para colocar no ar o seu recado aqui? Não sei
4: boa
0: se
4: noite,
0: é, né?
4: Maurício, boa noite.
0: Boa noite.
4: Ô, Maurício, o Miguel Barroso tem um medo danado de avião.
0: O Miguel Barroso é comunicador lá de
4: fora. Ele mora em Manaus, ele disse que vai de ônibus direto. É mais perto lá, né?
0: Mas
4: ir para Brasília,
0: perto.
4: Mas ele vai de ônibus por conta do medo que ele tem de avião.
0: Então tá bom.
4: Não gosta de andar de avião, não. Gosta, mas quem não, sabe, né? Ele não vai mesmo de ônibus, né?
0: Dá um jeito, né?
4: Na próxima, né? Quem sabe eu também não estarei aí. Eu ir aí, eu pretendo programar para ir numa data dessas festas lá do Parque da Cidade.
0: Parque da Cidade, né? Bom demais.
4: Vai dar certo.
0: Vai dar certo,
4: Deus,
0: né,
4: minha amiga? Só falta a gente.
0: Muito obrigado.
4: Organizar aqui, esperar eu cascar e cair na conta, né?
0: Mas você é dona do dinheiro.
4: Quando tiver cascar na conta, a gente vai dar certo.
0: Menina, você
4: abraço,
0: sabe.
4: Abraço, meu amigo.
0: Obrigado,
4: bom programa.
0: Minha amiga.
4: Vamos,
0: e ainda falou,
4: vou mandar sim para ele amanhã.
0: Beleza. Beleza pura. Muito obrigado, querida amiga Celídia Vieira. Já virou, foi um cascalho inteiro dentro da bolsa dela. É dinheiro que não acaba mais. Um abraço, minha amiga Celídia Vieira, meu amigão Ailton aí na fazenda. Ponto de encontro em Rubim, Minas Gerais. Muito obrigado. Dê um abraço lá no Miguel Barroso. Eu também não gosto muito de andar de avião, não. Ainda mais pequeno. Pequeno eu já levei uns sustos grandes, né? De helicóptero também, já passei, não muito, mas Ele faz que vai e faz que vem, e o vento tira ele. Tem hora que tem um morro, ele abaixa no morro, pelo amor de Deus. Eu falei, não, pelo amor de Deus, vamos de carro mesmo, vamos montado num cavalo, vamos a pé que é melhor, né? Um grande abraço, querida amiga Celídia Vieira. Dê um abraço no Miguel Barroso, grande comunicador da Rádio Roraima, nosso grande amigo e ouvinte. Muito obrigado, muito obrigado. E lá no Amazonas também, lá no Itamaraty, o Jonas ouvindo a gente. Alô, Jonas, em Itamaraty, Amazonas. Muito obrigado, muito obrigado. Tem aqui o Maurone de Boa Vista, Roraima. Alô, Maurone.
5: Ô, Maurício Sabeiro, boa noite. Boa noite, Fatia. Boa noite, Celso. Boa noite a todos ouvintes da Rádio Nacional, no programa Eu Ficar Vocês Lá. É o Mauro direto de Mucajaí, Roraima. Ô Maurício, eu quero que você roda aí os parabéns para Sara Alberto. Roda aí, passa aquela música do Deinando. E você retorna o áudio com a gravação da música, ela não vai estar ouvindo. E eu quero mandar para ela que ela vai chorar de paixão. Tremando, Falou, Maurício. Um abraço. Tá bom. Deus, até a próxima. Tchau, tchau.
0: Beleza pura, muito obrigado, amigão Maurone Mendes, em Boa Vista, Roraima, pedindo a música do Neinando, mensagem de aniversário, para mandar para Sara Alberto pelo seu aniversário. Parabéns, felicidades, Sara, muitos anos de vida, que Deus abençoe sempre, muitas alegrias na sua vida.

0: Vem. Homem! Gleibe Oliveira, de Caiapônia, Goiás, falando boa noite, amigo Maurício Rabelo, tudo bem? Tô ligado aqui na Rádio Nacional em Caiapônia, Goiás. Manda um abraço aí para todos os ouvintes do Brasil. Obrigado, Gleibe Oliveira, Caiapônia, Goiás, Brasil. Muito obrigado, muito obrigado. Tem mais outra aqui, é de 86, é do Piauí, terra querida. Boa noite!
1: Boa noite, Maurício Rabelo.
0: Boa noite.
1: Como é que você está, meu grande amigo?
0: Aham, tô bom.
1: Boa
0: demais.
1: Noite. Faz um bocado de ano que eu ouço a sua voz.
0: E yeah.

0: Opa, mas que coisa.
1: Desde o tempo do Maurício Valle,
0: É mesmo, é o
1: Márcia
0: Antônio.
1: Ferreira, Edelson Moura,
0: Rapaz.
1: Luiz
0: Uma
1: Alberto,
0: turma boa, né, rapaz?
1: Paulo Torre.
0: José Nery.
1: Rapaz, eu
0: O
1: queria que
0: Antônio.
1: você, se você pudesse,
0: Não, eu posso.
1: mandar aí o número do telefone do João Macribal.
0: Ah, o dele eu não.
1: Porque eu
0: Aí eu
1: falei
0: já
1: com um
0: não
1: rapaz
0: posso.
1: outro dia
0: É porque eu não
1: e
0: tenho
1: perguntei
0: aqui.
1: pelo João Macribal, ele me disse que ele estava doente.
0: É, mas
1: Estava
0: já tá
1: afastado aí da
0: ficando
1: rádio
0: bom.
1: e estava doente.
0: É esse mesmo telefone aqui que você fala
1: E
0: com a
1: se você
0: Luziânia,
1: pudesse
0: era a
1: mandar o número do
0: substituta dele.
1: telefone dele para mim falar com ele,
0: Ah,
1: eu
0: entendi.
1: ficava muito
0: Eu vou
1: agradecido.
0: pedir para a Luziânia passar.
1: Além de pequeno que eu ouço sua voz
0: Au, Antônio.
1: aí na Nacional.
0: Coisa boa.
1: Você sempre fazia de noite. Você
0: Opa.
1: tinha um programa das 5 até às 7 de
0: Brasil.
1: sertanejo.
0: Brasil
1: Era bom
0: caminhoneiro. Era
1: demais.
0: bom demais, não é, Antônio?
1: Hoje eu vivo aqui no Piauí e
0: Rapaz.
1: só ouço a Nacional
0: Pela
1: pelo
0: internet.
1: celular que eu pedi de um colega meu.
0: Sei.
1: E ele mandou
0: Botou
1: aqui,
0: um jeito aí de
1: porque o
0: pegar.
1: rádio não pega mais
0: Que pena,
1: de
0: rapaz.
1: jeito nenhum.
0: É.
1: E eu queria oferecer uma música para todos os
0: Tá
1: ouvintes.
0: certo.
1: Aí,
0: Você que
1: a
0: manda.
1: música é dos Filhos de Goiás, A Volta do Meu Bem.
0: A volta do meu bem, nosso melhor.
1: Ofereço para vocês aí da Nacional e todos os ouvintes
0: Tá
1: da
0: certo.
1: Nacional.
0: Beleza,
1: Amém.
0: Antônio. Você falou, tá
1: Primeiro
0: falado.
1: turno, primeiro turno. Rapaz, esqueci de mandar meu nome. O
0: Antônio.
1: meu nome é Antônio Soares, daqui da Ponte, aqui de Teresina, Piauí.
0: Beleza. Olha, então eu vou. É, meu amigo Antônio Soares, aí da Ponte, em Teresina, no Piauí. Como é que tá o calor por aí? Eu vi na meteorologia. Tem dia que tá 39,5, tem dia que tá 40, tem dia que tá 41 graus aí. Um calor medonho, né, Antônio? Mas a gente suporta, né? Daqui vem o calorão, depois vem a brisa mansa e calma, né? Obrigado, amigão Antônio Soares, aí na Ponte, em Teresina, no Piauí, pedindo a música dos Filhos de Goiás, A Volta do Meu Bem, é muito boa. E você relembrou um tempo que eu gostei demais de apresentar todo dia de manhã cedo, né? Às 5 da manhã, Brasil Caminhoneiro, um programaço que tinha uma audiência muito grande, graças a Deus e a vocês, ouvintes, né? Mas tá bom, nós estamos aqui no Eu de Cá, Você de Lá, estamos felizes fazendo o nosso trabalho. E nesse horário de manhã está o Luciano Barroso fazendo o programa Brasil Rural nesses tempos de agora, né? Grande abraço, amigão Antônio Soares. E olha, o telefone do João Macbrau, você consegue. Eu não tenho ele aqui, eu não tenho nem autorização para dar o número dele, eu tenho que ser sincero com você, porque ele está doente, né? Eu acho que ele não está atendendo o telefone, mas quem tem contato com ele o tempo todinho é a substituta dele, é a Luziânia. Luziânia, você passa uma mensagem nesse mesmo número que você me passou, nesse mesminho aqui, o nome dela é Luziânia, o nome da cidade de Goiás, mas é o nome dela. É, você pode mandar hoje lá para meia-noite que ela já recebe e te responde como é que você fala com ele, como é que ele está direitinho, que ele é muito meu amigo. Ele falou que estava quase voltando, mas a gente não pode ficar ligando para ele assim aqui, porque ele, acho que não está podendo falar muito ao telefone. Tem hora que ele está no hospital, tem hora que está em casa. Agora acho que ele já até saiu do hospital, mas está cuidando da saúde para daqui uns dias voltar e fazer o que ele sempre faz muito bem, que é comunicar com vocês. Né? Muito obrigado, amigão Antônio Soares. Então, olha, manda uma mensagem nesse mesmo número que você me mandou aqui para Luziânia e pedindo ela para dar o telefone do João Macbrau ou como você fica sabendo sobre a saúde dele direitinho, tá bom? Um abraço, meu amigo Celso Ribeiro. Qual a música está no ponto aí, Celso? É mensagem de aniversário. A volta do meu bem, né? Então, essa mensagem de aniversário é o Maurone que mandou nesse momento. Pois é, minha querida amiga Sara Alberto, esta música, mensagem de aniversário do Ney Nando. Quem pediu foi o Maurone Medios para lhe homenagear nessa noite de hoje.

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Pois é, gente, essa aí é para o nosso querido amigo Antônio. Pediu a volta do meu bem, Antônio Soares, em Teresina, Piauí.

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0: Agora são 20 horas e 56. Celso, vamos cantar os parabéns para o Pedrinho. Pedrinho lá em Uruaçu, no estado de Goiás. Alô, Pedrinho! Parabéns, felicidades, muitos anos de vida. São os desejos sinceros do seu irmão João Paulo, de todos os seus amigos de Goiás, de Uruaçu, do Ceará, do Brasil e do mundo. Parabéns, parabéns, Pedrinho. Um abraço do seu irmão João Paulo, do Clênio Jaó, de todos os seus amigos aí da Água Branca, de Uruaçu e da Rádio Nacional aqui, da Fátima Araújo, do Celso Ribeiro do Amorim e do Maurício Rabelo aqui. Parabéns, felicidades, muitos anos de vida. Fala, Maria do Rosário.
1: Parabéns, Pedrinho, tudo de bom pra você. Tá chovendo aí na Serra da Mesa?
0: Sim.
1: Pois é.
0: Pois é, pode continuar,
1: Patinha. E a Cida Cruz, Maurício, da Ilha Bela, São Paulo, tá na escuta.
0: Opa.
1: Tá tudo bem, tá acompanhando o programa e ela pede pra ouvir a música Bendito é o Fruto com as Irmãs Freitas.
0: Mas aí canta muito. Ela é muito fã das Irmãs Freitas,
1: ela
0: eu
1: gosta
0: também.
1: Demais. Ela oferece para todas as mulheres, em especial a Dona Gasparina, que se gosta muito dessa música. Então, é a Cidinha Cruz. Um abraço, Cidinha, pra ela e o esposo
0: Zé Maria.
1: Zé Maria, sempre ouvindo eu de cá, você de lá.
0: Obrigado, querida amiga Cida Cruz, é uma mineira que mora no meio do mar, lá em Ilha Bela, no estado de São Paulo. O Zé Maria carregou ela nos braços e levou para o meio do mar. Ninguém toca, é só ele que carrega ela o tempo todo no coração, nos braços, né? Minha querida amiga Cida Cruz, meu amigo José Maria, Ilha Bela, no estado de São Paulo.
1: E o Manuel Messias, aqui do setor Pessoa, também está na escuta.

0: Mas que deu uma chuvinha boa lá no setor P agora à tarde, diz que refrescou bastante. Diz que está muito bom o clima lá. Uhum. E ele manda abraço para o Gabriel em Cianorte, no Paraná, para Gabriel Ferreira, para Letícia Divina, Raquelzinha no Piauí, para Inês Cabral, Carlos Moreira e também para o Miguel Cidrão lá em Fortaleza.
1: Beleza pura. Miguel Cidrão parou de beber, não, parou de pitar, não comer.
0: Só tô comendo, né? Parou de beber.
1: Tá comendo. Alô, meu amigo, um abraço, Miguel Cidrão. Wesley de Brasília, topei com ele hoje. Ele e o Eduardo. Alô, Wesley. Alô, Eduardo. Alô, Nice. Boa noite. Ele falou assim. Fala, Wesley.
2: Boa noite, Maurício Rabelo. Passando aí pra dar um... Boa noite pra todos que estão ligados aí no programão. Eu de cá, você de lá. Mandar um abraço aí pra Fatinha e pro Celção. O Celção não mandou meu
0: obrigado,
2: alô.
0: Obrigado, viu, Wesley?
1: Pois é.
2: O Eduardo Dona Nisse tá aqui ouvindo. Eu de cá, você de lá.
1: Opa!
2: Pra todos que estão ligados aí pro aniversariante da noite, no caso.
1: Uhum.
2: E pra Dona Maria lá no Travessão.
1: Uhum.
2: Pra Dona Dênia, Dona Laurita, todos estão ligados aí, tá bom?
1: Falou.
2: Um abraço pra você, Eduardo, quer falar alguma coisa aí?
1: Fala.
3: Maurício Rabelo, um cara legal!
1: Gostei!
2: Falou, Maurício, foi um prazer te ver hoje, rapidinho, mas depois demais. Nós vamos aí no seu programão.
1: Estamos te esperando.
2: Maurício Rabelo, tô voltando aí de novo, porque eu esqueci, homem, de mandar os parabéns pra minha sogra lá no Maranhão, Dona Maria do Socorro.
0: Pode esquecer, não.
2: Lá em Zedoca, no Maranhão. Lá no Maranhão, Dona Maria do Socorro.
1: Uhum.
2: Lá em Zedoca, no Maranhão. Parabéns pra ela, muitos anos de vida, muitas felicidades.
1: Coisa
2: e
1: boa.
2: Agradecer a Deus todo dia, né, pela filha dela que eu roubei.
1: Meteu um 71 na cabeça dela, né, rapaz? Parabéns, parabéns, Dona Maria do Socorro em Zedoca, no estado do Maranhão. A senhora que colocou no mundo com tanto amor e carinho uma moça tão bonita e hoje é a mulher do Wesley e ele é muito feliz com isso. Ela é mãe do seu neto Eduardo. Parabéns, parabéns, Maria do Socorro em Zedoca, no Maranhão. É o seu genro Wesley que lhe agradece o tempo todo pelo presente bonito que você deu pra ele, né? A sua moça. Parabéns!
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